0: social de pessoas que tenham problemas com vícios em jogos. A relatora na comissão, a deputada Laura Carneiro, do PSD do Rio de Janeiro, afirmou que a proposta tem relevância social e sanitária, devido aos efeitos das apostas sobre a saúde mental, a vida familiar e a proteção de grupos vulneráveis. Já o autor do projeto, o deputado Rui Carneiro, do Podemos da Paraíba, informou que o número de pessoas atendidas pelo SUS, o Sistema Único de Saúde, com problemas associados ao jogo patológico, passou de 108 para 1.200 entre 2018 e 2023.
1: Os jogos de azar no Brasil se transformaram numa questão gravíssima de saúde pública. Esse é a moral principal do nosso projeto, dar uma resposta às pessoas que, junto com os seus familiares, estão vivendo essa nova realidade do Brasil, inclusive uma das maiores causas do endividamento do brasileiro. Então, o objetivo é preparar a estrutura, sobretudo de saúde, nas unidades básicas de saúde, nos CAPs, para atender esse novo tipo de paciente, vamos dizer assim, que precisa de socorro.
0: O projeto que cria uma política de atenção às pessoas com problemas com jogos de apostas já foi aprovado por todas as comissões e aguarda a votação do plenário da Câmara. Da Rádio Câmara de Brasília, Mônica Tati.
2: Justiça.
3: Adriana Ventura, do Novo de São Paulo, pede a instalação de uma CPMI para investigar o Banco Master e acusa o governo de priorizar gastos com publicidade em vez de áreas como saúde. Ela defende o combate à impunidade e a responsabilização dos envolvidos em crimes.
4: Adriana Ventura também faz críticas ao governo federal e cita investigações da Polícia Federal envolvendo o Banco Master e integrantes da base governista. Segundo ela, as denúncias reforçam a necessidade de aprofundar as apurações sobre possíveis casos de corrupção.
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3: A Comissão de Administração da Câmara debate experiência de ouvidorias externas em defensorias públicas. O repórter Luiz Cláudio Canuto tem os detalhes.
6: 20 unidades da Federação têm ouvidorias externas em suas defensorias públicas, que funcionam como órgãos auxiliares e autônomos para garantir o controle social, a transparência e a participação da sociedade civil. As ouvidorias externas não pertencem à carreira da defensoria e seus integrantes são eleitos a partir de listas tríplices com representantes da sociedade. Criadas pela Constituição de 88, as defensorias públicas são instituições estatais que garantem assistência jurídica integral e gratuita à população que não possui recursos financeiros para contratar um advogado. Elas atuam na defesa dos direitos individuais e coletivos e na promoção dos direitos humanos. A Comissão de Administração e Serviço Público da Câmara dos Deputados debateu a experiência das ouvidorias externas das defensorias públicas com representantes do setor. A audiência pública foi presidida pela deputada Fernanda Melchiona, do PSOL do Rio Grande do Sul, autora também do pedido para a realização do debate.
7: 20 estados já têm a defensoria, a ouvidoria da defensoria pública, que é um órgão do controle social, que não é da carreira da instituição. e que é eleita pelos movimentos sociais populares. E por que eu estou fazendo esse preâmbulo? Porque é o único órgão do sistema judicial que tem esse controle externo, externo mesmo, que não é da carreira, que não tem aquele elemento corporativo. Isso é muito importante.
6: Os estados que não têm ouvidorias externas nas defensorias públicas são Espírito Santo, Sergipe, Alagoas, Tocantins, Mato Grosso do Sul, Amazonas, Roraima e Rio Grande do Norte. A Defensoria Pública da União conta com uma ouvidoria geral composta por representantes da sociedade civil. O projeto apresentado no Senado Federal muda a lei de responsabilidade fiscal e destina limite de até 2% da receita das unidades federativas para o orçamento das defensorias públicas, a fim de garantir autonomia financeira. A proposta também impede contingenciamentos severos no sistema de assistência jurídica gratuita. Da Rádio Câmara de Brasília, Luiz Cláudio Canuto.
2: Economia.
4: Florentino Neto, do PT do Piauí, defende o projeto que autoriza a União a criar uma empresa estatal para atuar na distribuição de combustíveis e gás de cozinha. A proposta também permite ampliar a participação pública em refinarias e outras estruturas estratégicas para o abastecimento nacional.
3: No entendimento de Florentino Neto, a medida fortalece a soberania energética e protege o país em situações de desabastecimento. Ele considera ainda que a iniciativa contribui para a estabilidade da oferta de combustíveis, além de proteger os consumidores contra aumentos abusivos.
4: Glauber Braga, do PSOL do Rio de Janeiro, apresentou o projeto que revoga a lei do Programa Nacional de Desestatização. O deputado afirma que a proposta busca fortalecer a presença do Estado em áreas estratégicas, como energia, mineração, telecomunicações e infraestrutura.
3: Glauber Braga avalia que as privatizações reduzem a capacidade do poder público de planejar o desenvolvimento do país. Ele defende que empresas estatais atuem em setores essenciais para atender ao interesse da população, especialmente onde a iniciativa privada não vê lucro imediato.
2: Relações Exteriores.
4: Edilson Barroso, do PL de São Paulo, integra a Frente Parlamentar Mista em apoio à integração União Europeia-Mercosul, criada para acompanhar o acordo comercial entre os dois blocos. Ele detalha a importância da fiscalização legislativa para dar mais segurança às empresas brasileiras.
3: Adilson Barroso afirma que o acordo vai reduzir aos poucos impostos cobrados sobre milhares de produtos e serviços. O deputado aponta que a mudança pode facilitar as vendas do Brasil para outros países e atrair novos investimentos.
2: Agricultura.
4: Representantes da cadeia de produção do tabaco defenderam na Câmara uma proteção para o setor. A repórter Maria Neves nos conta quais as propostas.
8: Representantes da cadeia produtiva do tabaco reclamaram em audiência pública na Câmara dos Deputados que o sistema integrado de produção do setor está ameaçado no Brasil. De acordo com o deputado Heitor Schur, do PSD Gaúcho, que pediu a realização do debate, o aumento do número de produtores independentes e a carga tributária representam as principais ameaças à produção integrada de fumo no Brasil. Heitor Schur afirma que o sistema integrado foi construído há mais de 100 anos e engloba desde os produtores de fumo até a fabricação dos produtos derivados, como cigarro. O deputado argumenta que essa organização é importante para garantir aspectos como equilíbrio entre produção e demanda, assistência técnica e controle da qualidade dos insumos. Com o crescimento dos produtores independentes, ele acredita que essa estrutura esteja ameaçada.
9: Nós temos diversas safras dentro de um ano. Uma vez era a safra do fumo, agora é a safra de verão, a safra de inverno, a safra de primavera. Está plantando e colhendo o ano inteiro. Talvez isso para a indústria seja muito bom, mas para o segmento que está lá no campo eu não vejo ganhar com isso. E ao mesmo tempo a gente percebe que cada vez tem mais produtores independentes plantando por conta, não sei se os insumos que eles usam são os corretos, e essas coisas acabam influenciando também o nosso setor.
8: Com o aumento da produção, Heitor Schur afirma que houve queda no preço do tabaco. O deputado sustentou que enquanto em janeiro a arroba do produto custava R$340, hoje está sendo vendida por R$260. Da Rádio Câmara de Brasília, Maria Neves.
3: Marcelo Moraes, do PL do Rio Grande do Sul, defende a securitização das dívidas dos produtores rurais do estado. Na visão do deputado, a medida é essencial para permitir a renegociação dos débitos acumulados após anos de estiagem e das enchentes de 2024.
4: Marcelo Moraes afirma que os agricultores não pedem perdão das dívidas, mas condições para quitá-las. Ele também cobra a apreciação da proposta pela Câmara, alegando que a demora na votação agrava a crise no campo e compromete a economia gaúcha.
2: Meio ambiente.
3: Cabo Gilberto Silva, do PL da Paraíba, critica a atuação de órgãos federais durante operações de fiscalização ambiental em Novo Progresso, no Pará. Segundo o deputado, as ações truculentas provocam conflitos com produtores rurais e moradores da região.
4: Cabo Gilberto Silva pede ao governo federal que reveja a atuação dos órgãos responsáveis pela fiscalização ambiental na região. No entendimento do parlamentar, é necessário garantir o cumprimento da legislação sem comprometer os direitos dos produtores.
3: Joaquim Passarinho, do PL do Pará, também denuncia a truculência de órgãos federais durante a operação de fiscalização ambiental em Novo Progresso. O deputado defende que a fiscalização seja conduzida com respeito à população e prioridade para medidas de orientação.
4: Joaquim Passarinho cobra do governo ações para acelerar a regularização fundiária e ambiental na região. Segundo o parlamentar, é preciso garantir segurança jurídica aos produtores e conciliar a proteção do meio ambiente com o desenvolvimento das atividades econômicas locais.
3: Termina agora o jornal Câmara dos Deputados, produzido pela Rádio Câmara, com trabalhos técnicos de Wellington Teles e apresentação de Ana Raquel Macedo e Márcio Aquiles Sardi. Boa noite.
4: A Voz do Brasil volta na segunda-feira. Boa noite e bom final de semana.
2: 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Boa noite.

0: agora e vão ver, ainda tem tempo ainda. Tô achando aqui pra Cabo Verde, hein? É Brasil inteiro. 21 e 15, boa noite pra você, boa sexta-feira. Seu final de semana é aqui, ó, na cidade.
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2: E olha o gol de Cabo Verde, ó, tudo igual, hein? 2-2, finalzinho do primeiro tempo da prorrogação, ainda tem o segundo tempo aí da prorrogação, se permanecer, vai nos pênaltis, tá um jogão, hein? 21-17.

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0: aí é modão, hein? Pra você que tá ligado, milionário eu José menti Rico. Pra você, eu menti aqui na programação Cidade. Tudo de bom pra você. Boa sexta-feira.
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0: Aliás, é o inverno mais gostoso. É a Ilma, tá ligado? Oi, Ilma.
7: Boa noite, Marcos Roberto.
0: Boa noite.
7: Tudo bem? Tô aqui pra mim, Mississippi. Mandar pra galerinha aqui do Salão do Zé, que toda minha família, meus amigos, toda a turminha que tá curtindo a noite, viu? Cidade.
0: Certo.
7: Pra você, sua família, uma boa noite. Cidade, dá gosto de ouvir.
0: Valeu, aquele abraço pra você. Obrigado aí pela companhia. 4 minutos, aliás, vai pular agora. 5 minutos do segundo tempo. É Argentina e Cabo Verde. Temos aí da prorrogação. E se continuar empatado, vai nos pênaltis.

0: 35, hein? 3-2 Argentina, hein? Ainda dá tempo ainda. Vamos torcer pra Cabo Verde ali. Ainda falta 5 minutos, 6 minutos. Vamos colocar que o juiz vai dar aí um acréscimozinho. Meu amigo Gildo. Alô, Gildo. Tá aí ligadinho, tá acompanhando o Gildo lá da Caixa Econômica. Fala comigo, Gildo.
1: Mark, manda uma moda aí pra mim aí, meu irmão.
0: Aí, Leão, gente boa.
1: Granildo e Gildo aqui, ouvindo sua. Aqui é umas músicas boas aqui que você tá passando aí. Um abraço.
0: Valeu, com Deus, irmão. Obrigado aí pelo carinho, tá lá ligadinho, tá acompanhando. Gildo, abração pra você, pra esposa, pra família toda. Boa sexta-feira, bom final de semana. Gildo é um cabra ajeitado, hein? Gente boa. Aquele abração pra você, que Deus abençoe.

0: campanha de Cabo Verde, hein? Tá de parabéns, né? 3-2, já tá ali 13:49, tem um escanteio ali agora, mas não deu não. Ó, voltou. Vixe Maria, minha amiga Abadia tá lá ligadinha. Alô Abadia, fala comigo Abadia.
1: Boa noite, Marcos Roberto, Deus te abençoe, abençoe todos nós, tô ouvindo essas músicas boas, todos aí, valeu Marcos Roberto, e para todos os ouvintes que estão no seu programa. Tchau, tchau,
0: com valeu, Deus. Valeu Abadia, aquele abração para você. Uma ótima noite, fique com Deus também, abração. Ó, mais uma vez, um abraço pro amigo Gil. Alô, Gildo, aquele abração pra você, pra Iranilda, aí também acompanhando, você que tá me dando uma carona nessa noite de sexta-feira. Obrigado, hein, pelo carinho. Ó, e domingo tem Seleção Brasileira em campo, hein.

não deu, né, pra Cabo Verde, né? Fez uma grande campanha, jogou muito. É contra a Argentina, 3-2 pra Argentina. Argentina classificada, hein? 21 e 44.

0: Leone. Tá difícil de voltar. Renan e Raí, Mato Grosso Matias, um século sem ti. Aquele abraço, obrigado aí pela companhia. 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

0: Sinais, Jorge Matheus, Luana Prado, Alô Tranqueira, Zenete Cristiano, Equivocada, Gustavo Lima.
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0: 12. César Menotti Fabiano em Outra Vez por Amor, Cidade.
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5: É um atrás da outra, em cidade. Meu amigo Gildo, um abração pra você, pra Iranilda, tá lá ligadinho, tá acompanhando, hein? Uma ótima noite, boa sexta-feira. Olha o modão aí, Gildo, ó. Emília Eduardo, licor de amor. Aquele abraço.

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3: Agora 22h44, hein? Daqui a pouquinho tem a parceria Cidade da Tiaia, Bruno e Marrone.

0: Tá na hora daquela parceria Cidade Itatiaia. Você vai estar acompanhando aí o jogo da Colômbia. Tá jogando agora, tá vencendo, hein? Por 1-0 na parceria Cidade Itatiaia. Valeu, aquele abraço. Fiquem com Deus. Bom final de semana.
1: Agitar para a bola, girou aqui na direita, recuperação na Colômbia. A bola tocada para Gilmar, exaltou do gol, que vai dando a vitória para a Colômbia, até aqui pelo placar de 1-0. 28 jogadores é o primeiro tempo no Kansas City Stadium. A bola aqui na direita, a favor da Colômbia. Traz aqui para a lateral do grande círculo. Abertura, volta aqui na direita com Sanches. Sanches domina, vem para a bola aqui na direita. Belo Horizonte, Prefeitura do Povo. Aqui o trabalho não para. A bola movimentada aqui na esquerda, a favor da Colômbia, que vence pelo placar de 1-0. Bola aqui na esquerda, para, prende, protege. Gomes Rodrigues já pediu, ele tá pelo círculo central do gramado, abriu aqui na canhota, Luiz Dias evoluiu, passou na ponta esquerda, girou na canhota, Mujica vai tentar levantar a boca do gol, girou na ponta esquerda, vem pra bola, tenta a jogada aqui no meio, marcação de Gana, corte é feito, insiste, recuperação, a bola movimentada aqui na direita, partiu pra cima, se manda aqui na direita, vem pra jogada, rifa a bola aqui no ataque, aí sem sucesso, tentou meter aqui no campo de ataque, apresentar-se pra seleção da Colômbia e Abílio.
2: Pois é, passe totalmente errado. Joga Eu tava ali perto da metade do campo de ataque, ainda o passe foi lá na meia lua, facilidade para o Camilo Vargas sair jogando por outra oportunidade com essa seleção colombiana, por enquanto só aquele chute do Partey lá no início do primeiro tempo, depois Gana não chegou mais, 0 para Gana, 1 para a Colômbia, informando o Vale, essencial é viver a emoção do esporte.
1: Bola tocada aqui na esquerda. Campo de defesa da seleção colombiana. A Colômbia que vence pelo placar de 1-0. João Arias guardou. A bola viaja aqui na direita. Vai dominando aqui no círculo central do gramado. A Colômbia vem pra bola, evoluiu. A bola na direção de Luiz Dias. Luiz Dias pra bola. Avança, traz aqui no meio. Passa na marcação, se manda aqui no corredor direito. Ela cai pra Munhoz. Munhoz recebe aqui pra ponta direita. Vem pro comando de ataque a seleção colombiana. A Colômbia que vence pelo placar de 1-0. 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A bola tocada aqui no campo de defesa da Colômbia. Vargas, daqui fora da sua meta, vai girar essa bola aqui na direita, se apresenta, vem pra jogada aqui na direita, ela vem pra Sanches, Sanches domina, ele tenta arrancar da bola, fica aqui no lado esquerdo, vem pra jogada, bora tocar aqui na direita, vai dominando, vai controlando, partiu pra cima, vem pra bola, tenta arrancar aqui na esquerda, Gomes Rodrigues vem pra jogar, abriu na ponta, canhota, vem pro comando de ataque, bora tocar aqui na esquerda, João Mares já passou ao autor do gol, que vai dando a vitória pra Colômbia até aqui, se mandou, vem pra jogada, Lerma, ele para, prende, gira, volta essa bola aqui na esquerda, é pressão da Colômbia que vence pelo placar 1-0, a bola dominada aqui na esquerda, vem pra jogada, partiu pra cima, solta essa bola para Gomes Rodrigues, ele tá aqui na esquerda, evoluiu, partiu para cima, soltou na esquerda, a bola cai aqui na canhota, Huerta, Huerta vem pra bola, abriu Gomes Rodrigues de novo, tenta arrancar aqui na esquerda, a Colômbia vem pro campo de ataque, Gomes Rodrigues abriu aqui na canhota, a bola na direção de Huerta, Huerta de novo, ele traz pra perna direita, se fecha Gana, que perde pro placar 1-0, estamos no primeiro tempo, é a bola rolando, é a Copa do Mundo aqui na Itatiaia, 31 do primeiro tempo, no Kansas City Stadium, bola aqui no campo de defesa da Colômbia, Lucumi, Lucumi vem pra bola, solta aqui na canhota, se apresenta Mujica, Mujica tenta descido, um tapa na bola, abriu aqui na lateral do grande círculo, a bola viaja aqui na canhota, Sanches já pediu aqui na direita, domina a Colômbia, vem pro campo de ataque, ele tenta o lançamento, bola baixa, apresentar-se aqui pra Gana, corte é feito, sai jogando, a bola dominada aqui no meio, volta aqui pro campo de defesa, ataque pra zaga central, mensagem já pediu, a bola cai aqui na canhota, vem pra jogada, recebeu, traz aqui no meio, campo de defesa de Gana, tenta arrancada, vai girando aqui no meio, parte, parte, vem pra bola, volta essa bola aqui na esquerda, ainda aqui no campo de defesa, Gana que perde pelo placar de 1-0, busca o lançamento, o comando de ataque, a bola vem forte, viaja aqui na direita, tenta controlar e não calibra, tentou aqui no lado direito, a bola se perde ali lateral, Semino estava na bola, presente pra Colômbia, vem lateral a seu favor, girando o tempo e o placar de jogo, anda relógio, tempo de jogo em nome de Prefeitura de Belo Horizonte, 32 jogados do primeiro tempo, é a bola rolando no Kansas City Stadium, placar KTO aqui na Itatiaia, vai dando Colômbia, João Arias, Colômbia 1-0. 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A bola toca na crema esquerda, vem Gana pro campo de ataque, ela caiu aqui na ponta, canhota, se mandou, girou na esquerda, busca o lançamento, Mensata na bola, girou na ponta direita, Gana no ataque, domina, bico da grande área, passou na marcação, tentou a batida aqui no meio, parte, tá pedindo, vem pra bola, avança aqui na ponta, vai tentar queimar aqui na direita, evoluiu, chega por aqui, Yaki Williams tentou a batida, travada na marcação da Colômbia, faz descanteio aí, Pedro.
2: Olha a Gana aparecendo aí, foi só chamar, Hugo, pelo lado direito. Primeiro ele tentou travar, não conseguiu jogar pro meio e depois levou a linha de fundo com velocidade. Iñaki Williams contra o Johan Mojica. Duelo da ponta direita de Gana contra a lateral esquerda da seleção colombiana. Jordan Ayew, o capitão de Gana, cobra o escanteio na direita.
1: Vem bola aqui na boca do gol, 33, joga nos dois, primeiro tempo, a Colômbia vence 1-0. Vai pintar levantamento, aí empurra aí na boca do gol, muita reclamação, galera reclamando bastante. Vem bola aí na boca do gol, bola que pertence, Gana aqui na direita, e aí o juizão ali, o francês, Lerman Turpan, tá pagando geral aí, Abílio.
2: John Lucumi, é ele quem recebe essa chamada de atenção do Clément Turpan, o árbitro francês. Agora o Ayew autorizado.
1: Vem bola aqui na boca do gol, vai pintar levantamento, estamos com 33, é o primeiro tempo. Vem bola aqui na boca do gol, tomando posição aqui no lado direito, a bola que pertence à seleção de Gana. Levantamento, boca do gol, marca do penal, tenta o toque de cabeça, subiu para cortar o Lucumi. Pinta a sobra aqui na ponta esquerda, é a pressão de Gana, tenta um tapa na bolinha, que o Williams fica na marcação. Tempo a proteção aqui na direita, Luiz Dias, chega junto, afasta Gana, é lateral aqui no campo de defesa. 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Edu Panzi aqui na Itatiaia. 34 jogados, é o primeiro tempo do Kansas City Stadium. Vai dando Colômbia. Colômbia 1, Gana 0.
3: É, e a Colômbia deu uma baixada no ritmo, né? Agora dá uma segurada também na parte física. Sabe que ainda tem todo esse restante de primeiro tempo e o segundo tempo todo pela frente. Segue melhor no jogo, mas tirou um pouquinho do pé do acelerador. A gente sente um pouco Gana com a bola nos pés. Já aumenta um pouco o nível de posse de bola nesse primeiro tempo, mas é aquela posse de bola que mal passa da intermediária ofensiva, porque quando o Gana se assanha a passar do meio de campo, aí a Colômbia sobe a pressão, aperta a marcação, recupera essa bola. Nesse momento é um jogo um pouco mais morno, até para dar uma poupada fisicamente da Colômbia, mas eu acredito, do Sérgio, que na reta final da primeira etapa vai dar uma acelerada de novo para tentar buscar o segundo gol e abrir uma boa vantagem ainda na primeira etapa, Gão.
1: O tempo vai passando, estamos com 35 jogados do primeiro tempo, a Colômbia venceu pelo placar de 1-0. Busca o lançamento, Gana, sem trabalho algum pro goleiro Vargas, faz a proteção com tranquilidade, fazendo aí, faz a jogada certa para sua carreira, anunciando para amanhã às 18 horas, horário de Brasília, oitavas de final da Copa do Mundo, Paraguai e França, com canhão Antônio Carlos, aqui na Itatiaia. A bola movimentada, o tempo vai passando, chama o canhão, amanhã emoção de montão para você. A bola aqui na esquerda, tenta a Colômbia, marcação com forte, feito Semênio, Semênio tira, vem pro campo de ataque, Gana, girou, bola aqui na boca do gol, tentou queimar, fica no meio da marcação da Colômbia, volta aqui na ponta esquerda, a bola caiu aqui pra Mensah, Mensah vem pra bola, perna canhota, abriu aqui na esquerda, vem pro campo de ataque, passou na marcação, ela caiu aqui na canhota, Jordan Ayew, Ayew domina aqui na esquerda, tenta, finta, bola que pertence, Gana aqui na canhota, com 36 ao primeiro tempo, Colômbia vence pelo placar de 1-0, tá pintando Colômbia e Suíça no dia 7, com esse resultado de momento, bola aqui na esquerda, Gana vem pro ataque, chega aqui na canhota, Mensah, Galim na canhota, ela viaja aqui na esquerda, Jordan Ayew vem pra jogada, levantou, marca no penal, afasta a zaga da Colômbia, chega John Mares no complemento, autor do gol que vai dando a vitória pra Colômbia até aqui, a bola tocada aqui no ataque, insiste Gana, vem pra jogada, abriu aqui no meio, a bola pra Partey, Partey vem pra bola, abriu aqui na ponta direita, vai galocando o campo de ataque, desce Gana aqui na ponta, virou, boca do gol, tentou a batida, cortou Semene, vem pra bola, ameaçou, perna direita, houve vizinho pra fora, escanteio aí, Abílio.
2: Entrada na grande área de ataque, Anthony Semene trouxe a bola pro pé direito, tentou a finalização, mas ela pegou no Jefferson Lerma no meio do caminho. É mais uma oportunidade para a referência desse time de Gana, Jordan Ayew, cobra o escanteio pela direita, 1-0, vence a Colômbia, mas Gana corre atrás, informando Prefeitura de Betim, futuro para todos.
1: 37 jogados, é o primeiro tempo, 1-0 Colômbia, bola rolando no Kansas City Stadium, escanteio a favor de Gana aqui na ponta direita, vai pra cobrança, Ayew, Jordan Ayew pra cobrança aqui na ponta direita, vem movimento aqui na pequena grande área da Colômbia, busca empate, Gana, levantamento, boca do gol, passa por toda a extensão na grande área, ela vai ganhando a linha lateral, arremesso manual, o Obedezinho, bola aqui na esquerda, o tempo vai passando, 37, a bola de Gana aqui no comando de ataque, estamos com 37 jogados deste primeiro tempo, a Colômbia vence pelo placar de 1-0, é lateral aqui na ponta, canhota, Mensah pra cobrança, do lateral daquele esquerda. Giro de bola voltou mensal. Ele trabalha aqui na ganhada, marcação na Colômbia. Mais um lateral daquele esquerda a favor de Gana, que vai pra cima, se solta nessa reta final do primeiro tempo no Kansas City Stadium. Lateral aquele esquerda, mensal cobra. A bola toca aqui na canhota, vai dominando parte. Parte vem pra jogar, busca jogo aqui na meia direita. Gana vem pro comando de ataque, vai tentar levantamento, abriu, vai chegar aqui na direita, marcação. Vamos, Rodrigues. Rodrigues deu o primeiro combate, recuperação aqui na meia esquerda. Já vem pro comando de ataque a Colômbia. Ela cai pra Luiz Dias. Luiz Dias está na ponta esquerda, evoluiu o bico da grande área, ataca a Colômbia, vai buscar o segundo gol, girou. Luiz Dias vem pra bola, soltou aqui no meio, vem pra jogar, vai tentar a batida, tá por aqui o Puerta, girou, boca do gol, vai queimar, batida pra fora, tentou Luiz Dias, perde a chance a Colômbia aí, Cirilo.
4: O que sai dos pés do Luiz Dias normalmente gera perigo pro ataque da Colômbia, né? O contragolpe foi puxado por ele, depois ele voltou a bola. A tentativa do passe em elevação acabou sendo amortecido pelo zagueiro e virando uma assistência para a finalização do Dias. Ele não pegou do jeito que queria na bola. E ela foi para fora, à direita do gol defendido pelo Atizig. Colômbia na pressão. Colômbia tentando ampliar o placar, informando o Senai, uma empresa do sistema Fieng.
1: Bola aqui no campo de defesa, tenta descida aqui na meia, já ataca a Gana, tenta a resposta, busca empate no jogo. 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Luper Colano, migração para um novo tempo. Bola aqui na ponta direita, tenta descida aqui na vasta marcação colombiana. É a bola rolando no Kansas City Stadium. Bola aqui na esquerda, desce Gana, vem pro comando de ataque. A bola cai aqui na canhota. Vem, Irene que domina, girou o boca do gol. Semino abriu na ponta direita, pica na grande área, ataca a Gana, tentou bater, colocado pra fora. Tentou Williams, e aqui o Williams, bola pela linha de fundo aí, Pedro Abílio.
2: Semino dando passe pra ele, ele ajeitou na canhota, do jeito que ela chegou, ele só deu um totozinho de pé direito, mas a canhota foi uma tornozelada na bola. Hugo Sérgio, sem direção, chute torto, tiro de meta cobrado. Colômbia vence 1-0.
3: Impressionante como que a Colômbia protege bem a área, né? As finalizações da seleção de Gana, todas de fora da área, chutes de média, longa distância, não consegue entrar, não consegue fazer uma tabela, uma triangulação. Se não for um chuveirinho, um cruzamento para a área, só finaliza de fora. Protege muito bem a zona do agrião ali, a grande área, o sistema defensivo colombiano.
1: Bola aqui na direita, campo de defesa, vem Colômbia pro campo de ataque, vai pedir a marcação e falta, acontece, foi pro chão aqui na direita, falta na marcada, cobrança feita, bola aqui na esquerda, evoluiu, vem pra cima, descia Colômbia, marcação de Gana, para volta aqui na esquerda, tá na jogada por aqui o Burrica, vem pra bola aqui na esquerda, para, prende, gira, vai trabalhando aqui na canhota, Colômbia que vence pelo placar de 1-0, 40 jogados deste primeiro tempo, emoção de montão aqui na Itatiaia. 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A bola tocada aqui no meio, viaja aqui na direita, vai girando, protege, vem pra jogar. Sanches domina, erga a cabeça, calibrou aqui na ponta, a bola cai na direção de Puerta. Puerta vem pra bola, encontra Munhoz, recebe aqui na direita, câmbio de ataque. Colômbia que vence pelo placar 1-0, vem pra troca de passes de pé em pé. 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A bola movimentada aqui na esquerda, a favor Colômbia, João Ares, autor do gol, que vai dando a vitória para Colômbia até aqui. 41 do primeiro tempo no Kansas City Stadium. A bola aqui na direita, ataca a Colômbia, vem pra jogar, partiu pra cima, vai tentar se mandar aqui na direita, evoluiu o campo de ataque, Lerdo, vem pra bola, perna da direita, abriu, marca no penal, cabeceio pra fora, tentou Luiz Soares, bola pela linha de fundo aí, Cirilo.
4: E é bom ficar atento a esse Luiz Soares aí, que o homem meteu gol pra caramba nessa temporada lá no futebol português. Dessa vez, a bola chegou muito em cima, ele não conseguiu direito o cabeceio da maneira que queria, foi sem direção. Colômbia em vantagem, 1-0, informando o Vale. 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
1: Girando o tempo e o placar de jogo, anda relógio, o tempo de jogo em nome de Prefeitura de Belo Horizonte. Placar aqui na Itatiaia, placar KTO, é a bola rolando no Kansas City Stadium. Estamos, eu confirmo, com 42 do primeiro tempo. Placar KTO vai dando Colômbia, João Marias. Colômbia 1-0.
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1: Na emoção do futebol, bate. aqui na Itatiaia, ataca a Colômbia, avança Luiz Soares aqui na direita, abriu boca do gol, Matheus Dionel fica na marcação ligana, corte é feito, deu combate aqui no meio, a bola vem pra parte, parte vem pra jogar a briba aqui no círculo central do gramado, a bola antecipada, Cibô, Cibô vem pra bola, domina aqui na direita, tenta arrancar a seleção ligana, busca o empate do jogo nessa reta final do primeiro tempo, 42,5, Unimed BH, 55 anos, nosso tempo é feito e cuidado, a bola tocada aqui no meio, a favor de Gana, vem pro comando de ataque, a bola pra, no meio pra Irene, vem pra jogada, para, prende, gira, encosta a marcação colombiana, a bola volta aqui na esquerda, a favor de Gana, vem pro ataque, rompe aqui na canhota, tenta descer, evolui aqui na esquerda, vem pra bola, o pouco domina, abertura aqui na direita, ainda no campo de defesa, a seleção de Gana, tenta uma brecha, tenta furar o bloqueio, a bola vem no círculo central do gramado, abriu aqui na esquerda, parte, parte, vem pra bola, a jogada aqui na canhota, domina, tenta passar a marcação, Jordan, Raio, abriu aqui na esquerda, Mensá, Mensá domina, abriu aqui na ponta, fica na marcação, a Colômbia, o lateral marcado aqui na esquerda, no aplicativo da KTO, você joga com mais confiança, acesse a loja de aplicativos do seu celular e baixe o aplicativo da KTO, proibido para 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ponta direita, domina, Iac Williams, vem pra bola, vai tentar levantar, boca do gol, ela tá na ponta, levantou o CDM, entrada na pequena área, pura, fica na marcação na Colômbia, ela volta aqui na esquerda, dominando aqui na canhota, vai tentar novo levantamento, CDM, vai tentar batida, perna direita, bateu no bloqueio, vem pra bola, afasta a marcação colombiana, voltou, CDM de novo, vai tentar queimar, batendo cabeça, a zaga da Colômbia, tenta descida, volta aqui na meia direita, a pressão ligando, a busca o empate, no finalzinho do primeiro tempo, a bola tocada aqui na direita, vem parte, domina, vem pra bola, tá o bote, a marcação na Colômbia, repressão, deu um gás aqui na esquerda, domina, Luiz Dias, trabalha aqui na canhota, faz o facão, passa na marcação, cima da Colômbia, vence pelo placar de 1-0, a bola cai aqui na direita, Puerta, Puerta domina, abriu pra Munhoz, Munhoz recebe aqui na direita, antecipou, Puerta de novo, vai tentar levantamento aqui na boca do gol, tá na ponta direita, a Colômbia vence pelo placar de 1-0, 44, jogaram os dois, primeiro tempo, e a bola rolando no Kansas City Stadium, bola movimentada, volta aqui pro círculo central do gramado a favor da 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guardou, bola aqui na esquerda, Ramos Rodrigues tapa na bola, recomeça aqui no campo de defesa, responsabilidade e compromisso para um futuro melhor, Grupo Herculano, mineração para um novo tempo, e abrimos para 45 do primeiro tempo, Colômbia de novo no ataque, a bola toca aqui na esquerda, vem pra bola, ajeita aqui na canhota, tá passando aqui no Rica domina, aqui na esquerda, para, domina, tenta a finta aqui no lado esquerdo e a placa subiu aí, 6 além do tempo regulamentar, é que teremos, vamos até 51, a bola aqui no círculo central do gramado, domina, vem pra descida, Colômbia, abriu boca do gol, vai tentar passar a marcação, Luiz Dias, vem pra bola, tá aberta à direita, dominou, Munhoz, vai levantar, boca do gol, lateral da grande área, segunda trave, o toque de cabeça, defesa do goleiro Zig, no cabeceio do Soares, Luiz Soares, uma defesa de cinema do goleiro de Gana aí, Cirilo.
4: Um milagre feito pelo Atizig, goleiro, apareceu Morrica, o lateral pela esquerda pro cabeceio, cruzamento do Munhoz, antes o passe da esquerda pra direita, do Dias pro lateral Munhoz, o cruzamento perfeito, na medida, e o lateral esquerdo aparecendo como elemento surpresa, quase em cima da linha, o goleirão Zig, que tá de volta hoje, após se lesionar na primeira rodada, evita o gol do 2-0, quase um gol do goleirão de Gana, Hugo Sérgio, informando Unimed BH.
1: Cabeceio do Morrica e aquela bola difícil, né, do Panza, ela toca no gramado e sobe.
3: Dificílimo, lance dificílimo, e de novo, hein, a bola que vem do lado direito, lá na segunda trave. Pessoal da seleção de Gana, tô tomando cuidado com o primeiro pau, com o centroavante colombiano, com o Luiz Dias, aí aparece o Morrica como último homem colombiano, lá na segunda trave, sobe mais que todo mundo, cabeceia, como manda o figurino, né? Pro chão, a bola quica e o Zig faz uma defesa espetacular ao pé da trave para evitar o que seria o segundo gol, que a Colômbia eu até falei agora há pouco, quando você me chamou, que a Colômbia tinha tirado o pé do acelerador, mas queria acelerar na reta final. E foi exatamente o que aconteceu. Agora daqui a pouco acaba o primeiro tempo, aquela conversa de vestiário, pode ter certeza. Segundo tempo, o início vai ser a Colômbia acelerando novamente. E à medida que o tempo for passando, ele vira um aliado dos colombianos. E a seleção de Gana vai ter que se abrir, os espaços vão aparecer e é tudo que a Colômbia quer.
4: Hugo, sim, teve quase que uma parada técnica ali novamente, com as equipes, né, conversando com seus treinadores, porque estava sendo atendido o Seydou, lateral da 2, que nessa jogada aí do cabeceio do Mujica, acabou sofrendo algum golpe e foi atendido por ali. 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
1: É emoção aqui na Itatiaia, 47. Vamos até 51, bola crescendo, é o primeiro tempo e a bola rolando no Kansas City Stadium. Quase 16 avos de final da Copa do Mundo, mais cedo você acompanhou aqui na Itatiaia. A bola que rolou e a Itatiaia deu o recado pra você. A classificação da Argentina no sofrimento na prorrogação. 3-2 pra cima de Cabo Verde. O poeta dos estádios, Piquitito, deu o recado aqui na Itatiaia. A Colômbia tenta arrancada, abertura aqui no meio, recuperação de Gana. Vem pro ataque, já passou o Semênio. Evoluiu, busca o empate no finalzinho do primeiro tempo. Dominou, tenta passar a marcação, Jordan Yu. A bola tocada aqui na direita, vem pro ataque Gana. Voltou a Yu, ele tá na ponta direita, tenta chegar, quase proteção aqui na zaga. Lucas Miara se perde ali no fundo, bola que pertence à Colômbia, no seu campo de defesa, Belo Horizonte, Prefeitura do Povo. Aqui o trabalho não para. 48, vamos até 51, finalzinho do primeiro tempo. 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A bola aqui no campo de defesa da Colômbia, tenta arrancar aqui na direita, vai protegendo aqui Sanches vem pra jogada aqui no campo de defesa da Colômbia, vai dominando aqui na direita. A bola vem na direção de Munhoz domina, tá na bola, busca jogo, antecipou pro goleiro Vargas, já solta essa bola aqui na esquerda, campo de defesa, tenta arrancar na Colômbia, a bola com o Luco Li, busca o lançamento na ponta esquerda, ela vai chegar na direção de Luiz Dias, vem pra bola, ganha primeiro lateral, corte é feito, afasta, antecipa a bola pro goleiro Zig, reparte essa bola, vai ganhando a linha lateral, ela não sai, fica aqui na direita, insiste, Gana, tenta descida, o corte é feito, Mujica tá na bola, domina, controla, teve a grande chance há pouco, no defesaço de cabeça, grande defesa, defesaço do Zig, goleiro de Gana, a bola aqui no meio da zaga, vai protegendo a Colômbia, tenta descida, cai com Munhoz, Colômbia que vence pelo placar de 1-0, Prefeitura de Betim, 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ela fica aqui na canhota de Omares, volta essa bola aqui atrás, Luco Bido Mira, abertura aqui na direita, Sanches se apresenta, ele vem pra bola, tenta arrancar aqui na direita, lançamento na ponta, bota a bola, hein, chegou, tentou ganhar Munhoz, boca do gol, vence a parada, agregando a corte, evento, a bola fica aqui na zaga central, vai dominando, controlando aqui na direita, a bola recuada pro Zig, Zig domina, busca, joga aqui na esquerda, a bola cai pra o Pouco, domina aqui na canhota, tenta passar a marcação, trava a batalha ali com o Luiz Soares, vem pra bola, foi puxado, falta, bola que pertence Gana aqui no campo de defesa, 50, um pra acabar o primeiro tempo, a Colômbia que vence pelo placar, 1-0, Fascenai vira o jogo da sua carreira, a bola movimentada aqui no lado esquerdo, vai pra cobrança de falta já, a seleção de Gana que perde pro placar 1-0. Placar KTO. É a bola rolando no Kansas City Stadium. É a Copa do Mundo aqui na Itatiaia. 50 e meio. 30 segundos para acabar o primeiro tempo. Vai apitar já. Lernan Turpan da França. A bola aqui no campo de defesa a favor da seleção de Gana. Zig domina. Busca o lançamento. Perna esquerda. Vem pra bola. Gira aqui na canhota. Marcação. Munhoz subiu. O corte é feito a favor da Colômbia. A bola cai aqui no ataque. Recuperação de Gana. Tenta descida. A bola aqui na direita. Partiu pra cima. Tenta o toque aqui na ponta. Vem pra bola. Já passou por aqui o Semênio, tenta jogar aqui no meio, a bola pra parte, domina, soltou aqui na esquerda, Semênio tá passando aqui na canhota, Mensah mais na esquerda, dominou Semênio, invadiu o grande área, abriu boca do gol, fica na marcação na Colômbia, ela volta aqui na esquerda, é a pressão ligando nessa reta final do primeiro tempo, que disputa de bola violenta, caiu pra aqui, se voou, tava na bola, disputa ali com Luiz Soares, tá com a camisa rasgada ali, o jogador ligando. Para tudo aí, Abílio.
6: Eu não sei, Hugo, se a definição é essa, disputa de bola mesmo não, viu? Pode ser disputa de cinturão, disputa de ringue, disputa de alguma arte marcial aí. Voou pra cima do jogador de Gana, o jogador da Colômbia. E o árbitro Clemão Turcão vai explicar pro Rames Rodrigues ali o que tá acontecendo. Foi o lance do Luiz Soares com o jogador da seleção ganesa, que era o Irenqui.
2: E nesse momento a falta marcada a favor de Gana. Então o último lance desse primeiro tempo é nosso. Vai ser uma falta para a seleção que busca o empate.
1: Vem bola aqui na boca do gol, 51-50. Abertura, tiro curto aqui na esquerda, cai na ponta para Semênio. Semênio vem pra bola, faz o corte, levantou, boca do gol. Na grande área, afasta a marcação colombiana. E vai apitar o árbitro, vai pedir a bola. Vai encerrar o primeiro tempo e a bola rolando no Kansas City Stadium. Encerrado o primeiro tempo, apita, levanta o pan. Vai dando no Colômbia, John Arias marcou. É a festa colombiana até aqui, avançando as oitavas de final da Copa do Mundo. Placar carioca na Itatiaia, Colômbia 1-0. 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
4: Vamos nessa, Hugo Sérgio. Vamos juntos nesse intervalo da jornada esportiva diretaço com Edu Panzi. Destaque positivo do primeiro tempo, Edu.
3: Acho que a primeira metade, né, da Colômbia, enquanto acelerou o jogo, foi muito superior. Fez 1-0. Na reta final poderia ter feito 2-0, não fosse aquela defesa espetacular do Zico na cabeçada do Mujica. Mas para mim funciona muito bem, Cirilo, o jogo pelo lado do campo da Colômbia, principalmente o lado esquerdo. Rica, Arias e Luiz Dias. Não é simples segurar esse lado esquerdo colombiano.
4: Você não gostou nesse primeiro tempo, Panzi?
3: Seleção de Gana com muita dificuldade de atacar a área colombiana, né? Primeira metade do primeiro tempo, mal passaram no meio de campo. Quando a Colômbia desacelerou o jogo, Gana conseguiu avançar suas linhas, mas não consegue finalizar de dentro da área. A maioria dos chutes, a média, longa distâncias, chutes de fora da área, e nenhum deles no gol. Simplesmente não teve nenhum chute na direção do gol da seleção africana. O Vargas, um mero espectador do jogo até agora.
4: Edu Panzi, daqui a pouquinho, na íntegra deste intervalo, comenta o que foi o primeiro tempo de Colômbia 1-0. Gol de John Arias aos 14 minutos. Daqui a pouquinho, informações da seleção brasileira. Tinha chance de mudar de horário o jogo, mas não vai mudar, não, hein? Daqui a pouquinho, Wellington Campos atualiza a sexta-feira da seleção do Brasil, já na expectativa para domingão à tarde, Brasil e Noruega. Aliás, amanhã começa a fase oitavas final. Daqui a pouquinho, vamos passar a agenda da Copa do Mundo para você. 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
5: México, Canadá, Estados Unidos.
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3: Estamos de volta à jornada esportiva pela Itatiaia. Por enquanto, a Colômbia está em vantagem. 1-0, gol de John Arias. 1-0 contra a seleção de Gana. Temos 5 minutos de intervalo. O Wellington Campos, informações da seleção do Brasil, oitavas de final. Domingão na Itatiaia, tem Brasil e Noruega. Alô, Wellington.
4: Alô, Cirilo, alô, amigos da Itatiaia, e a seleção brasileira está se preparando para pegar a Noruega e tem um jogador que faz o famoso feijão com arroz. É simplesinho no que faz, mas faz com eficiência, como diz ele aqui na Itatiaia, Douglas Santos.
5: Esse feijão com arroz bem temperado que todo mundo tá falando aí é fazer o simples com excelência, né? Eu tô me preparando muito, me preparei muito para chegar até a seleção depois de 9 anos, né? Então eu não queria perder essa oportunidade. Estou fazendo aquilo que o mister e toda a comissão está pedindo e graças a Deus vem dando certo. Vou continuar dando o meu melhor para que esse feijão com arroz bem temporado possa continuar aí alegrando todo brasileiro.
4: Martinelli treinou no lugar do Lucas Paquetá e é o jogo domingo confirmado, horário às 16h aqui, às 5 em Belo Horizonte. Informando Gerdau.
3: Valeu, Wellington, já temos a agenda da Copa do Mundo, hein? Oitavas de final, tá faltando só esse classificado de Colômbia e Gana, pra gente saber aí todos os 8 confrontos da fase oitavas de final. Neste sábado, 14h, tem Canadá e Marrocos, fora de Brasília. Às 18h tem Paraguai e França, com transmissão da Itatiaia também nesse sabadão. Domingo, 17h, Brasil e Noruega, 15h de pré-jogo na Itatiaia. 21h, México e Inglaterra também no domingo. Segunda-feira, 16h, Portugal e Espanha. Também na segunda, 21h, Estados Unidos e Bélgica. Na terça-feira, 13h, Argentina e Egito. E também na terça, às 17h, teremos o classificado deste confronto que estamos transmitindo, enfrentando a Suíça. Na volta, Edu Panzi e o segundo tempo.
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0: 10 de intervalo. Edu Panzi, o que você me conta deste Colômbia 1, Gana 0, Edu?
1: O resultado é justo até aqui, né, Cirilo? Colômbia foi melhor que a seleção de Gana. Aliás, a primeira grande chance, não dá pra chamar de grande chance, a primeira boa finalização do jogo foi dos africanos, no chute ali da entrada da área, que passou à direita do goleiro Vargas. Aliás, talvez tenha sido o único susto, entre aspas, do goleiro Vargas nos 51 minutos de primeira etapa. Fora isso, Gana não conseguiu incomodar. Não é que não tentou, tentou. Mas o primeiro tempo da primeira linha defensiva da Colômbia, dos volantes, dos meio-campistas, do sistema defensivo num todo, porque o sistema defensivo não é feito apenas pela primeira linha defensiva, né? Começa lá na frente com o Rames, com o Soares, que entrou na vaga do Córdoba com 6 minutos do primeiro tempo, centroavante sentiu uma lesão, e o Luiz Dias. Funciona muito bem esse sistema. A pressão na linha defensiva de Gana, quando começa a construção dos africanos, a bola já chega meio que quadrada para os atacantes, que não conseguem dar sequência. Então o Gana não consegue entrar na área da Colômbia, que recupera essa bola, sai em velocidade, usa muitos lados do campo, principalmente o seu lado esquerdo, que é o mais forte, como Rica, Arias e Luiz Dias. Dias muito bem marcado. E como há geralmente uma marcação dupla no Dias, às vezes sobra um espaçozinho, né? Que o Arias tira proveito, que o Mujica tira proveito. Aliás, os dois tiraram proveitos nos lances mais perigosos da Colômbia. O primeiro deles, o gol, aos 14 minutos. Jogada do Soares pela direita, o cruzamento. O Luiz Dias atrai a marcação para o primeiro pau, o que deixa o Arias livre dentro da área, entre a marca do pênalti e a pequena área, para num toque fazer 1-0 para a Colômbia. E no final do jogo, outra jogada pelo lado direito, agora um cruzamento do Munhoz. Todo o sistema ofensivo da Colômbia atrai a defesa de Gana para a primeira trave, e o Mujica vem como o homem surpresa, pula mais alto que a defesa, cabeceia como manda o manual, e o Zig faz um defesaço, uma das grandes defesas da Copa do Mundo até aqui, que evitou o segundo gol colombiano. Então eu citei os dois lances de maior perigo da parte da Colômbia, que também criou outras boas oportunidades. As finalizações da Colômbia geralmente de dentro da área, com mais perigo, obrigando o goleiro de Gana a trabalhar. As finalizações da seleção africana de média, longa distância, geralmente de fora da área e sem direção, todas para fora. O Vargas trabalhando pouco no jogo até aqui. O resultado, ele é muito justo. A Colômbia já poderia estar vencendo por mais gols de diferença, não está, mas para o segundo tempo promete. Acredito que comece, inicie esse segundo tempo dando aquela acelerada, Cirilo, aumentando a intensidade para tentar fazer o 2-0. E se conseguir aumentar a vantagem, dificilmente Gana vai conseguir tirar essa vantagem colombiana do placar. A tendência é que os colombianos avancem e aí tenhamos um confronto nas oitavas de final entre dois primeiros colocados dos seus grupos, a Colômbia e a Suíça. Mas tem muito jogo pela frente. E tem muita emoção pela frente.
0: Com certeza, estamos chegando a 14 de intervalo, equipes vão voltando para esse segundo tempo. Lembrando, né, Pedro Abílio, que dos dois lados já tivemos alterações por conta de lesões, né, Pedro?
2: É isso, a entrada do Seydou em Gana, né, no lugar do Senaya nos minutos iniciais, e antes disso acontecer já havia sentido a região da virilha. John Córdoba, atacante da seleção colombiana, foi substituído pelo também centroavante, o Luiz Soares, esse que joga lá no futebol português, com você já destacava, Cirilo. Os jogadores da Colômbia vão voltando aos poucos, Cirilo. Importante a gente destacar aqui, tem algumas caras conhecidas no banco à disposição do Nestor Lorenzo, como Carrascal do Flamengo, Richard Rios, que jogou por muito tempo no Palmeiras, e também jogadores como o Santiago Arias, que esteve no Bahia. E R. Mina é outro velho conhecido do futebol brasileiro, este zagueiro, além de ter jogado por aqui, ele também despertou interesse em diversos clubes do futebol brasileiro nos últimos tempos. Por último, destaco aqui o goleiro Davi Ospina, por muito tempo goleiro do Arsenal, da Inglaterra, camisa de número 1. São algumas das opções de Nestor Lorenzo no banco da Colômbia, que tá voltando, Cirilo.
0: Colômbia voltando, seleção de Gana também voltando, lembrando, né? A seleção de Gana mudou o lateral logo no comecinho do jogo, o Alidu Seydou entrou na vaga do Marvin Senayá. Alterações que foram feitas ainda nos primeiros 15 minutos do jogo. Tá bonito, o palco em Kansas City. As equipes estão voltando para o segundo tempo. Rames Rodrigues de colete no banco de reservas. Para essa etapa complementar, em Abílio.
2: Pois é, falava no primeiro tempo, 34 anos, o camisa 10 e capitão da seleção colombiana. Tá indo embora, viu, Cirilo? Camisa de número 10, Rames Rodrigues, vem aí, ex-jogador do Palmeiras, Richard Rios. Richard Rios com a camisa de número 6, sai Rames Rodrigues com a 10. É a segunda substituição do Lorenzo nesta noite, técnico argentino desta seleção da Colômbia, que vai vencendo o jogo pelo placar de 1-0 e volta com essa mudança, informando Gerdau.
0: Troca no meio-campo da seleção colombiana. Duas caras conhecidas do futebol brasileiro. Bora pro segundo tempo, locutor que é nosso.
2: Com todo o primeiro time do rádio na emoção do futebol, tá pintando Colômbia na próxima fase, nas oitavas, para encarar a Suíça. Mas tem muita coisa para acontecer. Vai para cima a seleção de Gana.
1: Bora
2: o segundo tempo, sim.
1: O Arias deve ser adiantado. E aí o Rios preenche o meio de campo. Arias de um lado, Dias do outro. A mudança na Colômbia.
2: Bola rolando para o segundo tempo.

0: emoção do futebol, é a Copa do Mundo aqui na Itatiaia. A bola tocada aqui no campo de defesa da seleção ligana, entrecida aqui no meio, a marcação da Colômbia dá o fecha, a bola volta aqui no meio, insistiu, passa pelo Richard Rios, volta a crescida, tenta chegar ali o Arias, a arbitragem já havia parado a falta, parou aí, Cirilo.
1: Parou, falta em cima do Jordan Ayew, ali no setor de meio campo, ele já pegou a bola para cobrar rapidinho, né? Será que vai jogar na área? Será que ele vai tentar? É, parece que vai jogar na área, hein? Estão tentando ali, os zagueirões já vão pra frente, já vai ter uma jogada aí, pode ser a primeira finalização da etapa complementar, Hugo Sérgio.
0: Vem bola aí na boca do gol, é falta a favor de Gana, corre atrás do resultado, que é o empate no jogo, quer voltar para esse jogo decisivo. É o primeiro minuto no segundo tempo, no Kansas City Stadium, vai tomando posição a seleção de Gana, vem levantamento aqui na boca do gol, preocupação na contra-defesa da Colômbia, bola movimentada aqui no meio, vem pra bola, Mensá, recurso e atrapalhou Gana aí no ataque, marcação da Colômbia, ela passa aqui no lado esquerdo, volta, chega, domina aqui na direita, calibra, sem dúvida, vem pra bola, solta aqui no círculo central, agora Mensá. Ele tenta jogar aqui na ponta direita. E a Williams vem pra bola. Domina aqui na ponta. Vem pra jogada. Levantou a boca do gol. Fica na marcação na Colômbia. Ela volta aqui na direita. Vem pra jogada. Partiu pra cima. Partei. Vem pra bola. Partei. Vem pra jogada aqui na direita. Volta aqui no campo. Defesa. Afasta por aqui. Morica. Ele corta a favor da Colômbia. A bola estoura aqui na direita. Recuperação de Gana. Trabalha aqui na ponta. Deu combate. Insiste a Colômbia. Vai pro chão. Pede a marcação na inflação. A arbitragem para a jogada. Tava por aqui na disputa de bola. O Poeiro tá bola que pertence à Colômbia. Com 2 minutos do segundo tempo. 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A bola tocada aqui na esquerda, tenta arrancada, a arbitragem vai parar. É posse de bola a favor da Colômbia aqui na esquerda, com 2 jogadores desse segundo tempo no Kansas City Stadium. Placar Cartel vai dando Colômbia, João Marias no primeiro tempo. Colômbia 1-0 para cima de Gana. Tem falta aqui na esquerda, a Colômbia ajeita o Morrica, solta essa bola um pouco mais aqui na canhota, ela vem pra Puerta, Puerta solta essa bola aqui no campo, defesa da Colômbia, perna na canhota, na bola no Cumi, abertura aqui na meia direita, vem embora pro comando de ataque, Munhoz domina, ergue a cabeça, trabalha aqui na ponta, dominou, soltou, Richard Rios, boca no gol, bateu, bola rasteira, passa a direita no gol! Chute que não saiu tão forte assim, Abílio.
2: Cartão de visitas do ex-jogador do Palmeiras, atualmente jogando no Benfica, lá em Portugal, Richard Rios, pelo lado direito. Batida seca, né? De pé direito, rasteira à direita do gol defendido pelo Ziggy. Apenas tiro de meta pro goleiro ganês. 1-0 Colômbia.
0: 3 jogados do segundo tempo, 1-0 vai dando Colômbia para cima de Gana. 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Emoção também no Jardim, Comênio Lima, Cruzeiro e Defensor do Uruguai. A partir das 9 da manhã no Indepa, jornada esportiva. 11 horas a bola rola, vem pro ataque Gana, tenta chegar, marcação, Munhoz, bola pelo alto, subiu para fazer defesa. Atento o goleiro Vargas, pega a favor da Colômbia, que venceu no placar de 1-0. Estamos com 3 jogadas do segundo tempo. 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A bola que rola, vem pro ataque, Gana, tenta chegar. Marcação, Munhoz, bola pelo alto, subiu pra fazer defesa. Atento o goleiro Vargas, pega a favor da Colômbia, que venceu no placar de 1-0. Estamos com 3 jogadas.

0: Do jogo em Kansas, segurou o Puerta no meio campo, falta já cobrada, Hugo.
1: Bola tocada aqui na esquerda, Mojica domina, vem pro campo e ataca a Colômbia. A bola volta aqui no meio pra Puerta. Puerta na jogada, recomeça aqui no campo, defesa a seleção colombiana que venceu pra placar de 1-0. É a bola rolando no Kansas City Stadium. 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Quatro jogados do segundo tempo. 1-0 vai dando Colômbia. João Arias guardou no primeiro tempo. Vá, Senai, e vire o jogo da sua carreira. A bola tocada aqui na ponta direita, tenta chegar aqui no comando. Luiz Soares vem pra bola, não saiu. Insistiu a Colômbia, vem pro ataque. Não, Borte chega a pensar. Corte é feito, bate no contrário e bate por último no Luiz Soares. Bola que pertence Gana no seu campo de defesa. 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Caminhamos para 5 do segundo tempo no Kansas City Stadium. A bola aqui no campo de defesa vem para arrancada aqui para ataque a seleção de Gana. A bola viaja na direção de parte e parte. Vem para jogar a busca jogo aqui do lado direito. A bola vem aqui na direção de Zeidu. Volta aqui no meio, tá na linha direita. Campo de defesa da seleção de Gana. Busca jogar aqui no ataque. A marcação, corte é feito. Mostra na pasta aqui o Lucumi, ficou no chão, travou na disputa de bola. Bola a favor da Colômbia, Richard Rios para, domina. E aí mandou parar aí a jogada. Jogada meio que atrapalhada aí da marcação, hein, Cirilo?
2: Teve uns dois ou três lances aí no mesmo, né? Em que faltas foram cometidas. Juizão resolveu apitar para parar a jogada. Vem a Colômbia pela direita.
1: Desce aqui pela direita, volta aqui pro campo de defesa, a seleção colombiana. Gira e mude o seu marcador. Passa Sanches, vem pra bola. Abriu aqui na meia, ela vem na direção de Munhoz. Trabalha a favor da Colômbia, tenta arrancada, marcação. Deu balão, corte é feito, afasta a Gana, volta aqui na intermediária da Colômbia. Ela volta com Sanches, Unimed BH, 55 anos, nosso tempo é feito de cuidado. Estamos com 6 jogados no segundo tempo. A Colômbia vai avançando para encarar a Suíça na fase oitava de final da Copa do Mundo. Você acompanhou aqui na Itatiaia mais cedo a classificação da Argentina no sofrimento e na prorrogação. 3-2 para cima de Cabo Verde, Argentina avançando das oitavas de final da Copa do Mundo. Domina aqui na lado esquerdo, campo de defesa da seleção de Gana. Faz a proteção, a arbitragem para Richard Rios, foi, comete a infração. A bola tocada aqui na direita, deu passe de bola a favor da Colômbia, lança aqui na ponta, tenta levantar, bola baixa, boca no gol, fica no bloqueio, afasta, corta Gana, a bola se perde a linha de fundo. Insistiu João Marias na direita, a bola que pertence Gana no seu campo de defesa. 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Amanhã tem oitavas de final da Copa do Mundo, Paraguai e França, na Filadélfia, às 18 horas, horário de Brasília. A emoção com canhão. Aqui na Itatiaia, Antônio Carlos dando o recado com todo o primeiro time. A bola aqui no campo de defesa de Gana, tenta arrancada aqui atrás, sai jogando aqui na direita, aqui no campo de defesa, arrancada, busca jogada aqui no comando de ataque. A bola tocada aqui na defesa, passa na marcação, tá girando aqui o Partey, vem pra bola, evoluiu, trabalhou, soltou essa bola, se domina, abriu aqui na ponta direita, campo de ataque, ela cai aqui na ponta, avança, tá pro bico da Gangueira, levantou, tenta Gana, fica na marcação, Lucumi corta, insistiu, a bola aqui na direita, deixa sair. Ganha o lateral, é a Rivers Manoel, a favor de Gana, cobrança feita, a bola tocada aqui na direita, se move, vem pra bola, abriu aqui no círculo central do gramado, a bola viaja aqui no lado esquerdo, o pouco, solta essa bola aqui no lado esquerdo, volta pra ele, trabalha, gira, passa, abriu aqui no círculo central do gramado, a bola tocada aqui no corredor direito, vem pro comando de ataque, tenta descida, vem pra jogar assim, Lucas Sen, domina, volta essa bola aqui na esquerda, a bola caiu aqui na canhota, a favor de Gana, passa na marcação, avança, Semênio vem pra jogada, soltou essa bola aqui na ponta esquerda, Gana vem pro ataque, a bola viaja aqui na canhota, solta essa bola aqui na esquerda, Simô domina, vai abrir, boca no gol, Semênio, grande área, batida, passa com perigo, beijou a segunda trave, vai pra fora, ela passa pela extensão na grande área com perigo absurdo, Cirilo.
2: Gana que não conseguiu explorar seu principal jogador até agora, né? Dessa vez ele recebe o passe em profundidade, o Semênio na linha de fundo, só que o centroavante não acompanhou, o Ayu não tava dentro da área, a bola cruzou a pequena área e sai por lateral do lado esquerdo. Vai tentando, Gana no jogo, informando o Senai, uma empresa do sistema Fing.
1: Estamos com 8 jogados do segundo tempo. A Colômbia tá avançando na Copa do Mundo para encarar a Suíça. Busca resposta no jogo, Gana, perdendo pelo placar de 1-0, placar KTO. 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A bola tocada aqui no campo de defesa da Colômbia, sai jogando aqui atrás, a bola tocada aqui no lado esquerdo, ela vem na direção de Lerma, solta essa bola para Sanches, busca jogo aqui na direita para Munhoz domina, vem pra bola, é bloqueado, volta pra Lerma domina aqui na direita, intermediária da seleção colombiana, busca jogo com Puerta, Lerma de novo, volta aqui na direita, Sanches. Sanches se apresenta, ele tá aqui na direita, na zaga colombiana, abriu aqui na pilota, ela viaja aqui pro lado esquerdo, vai dominando, vai controlando, tem a terceira seleção colombiana, Lucumi já soltou na esquerda, ela pra Puerta, Puerta evoluiu, vem na bola, abriu boca do gol, vai tentar chegar na esquerda, mas Suárez já pediu aqui na canhota, afasta a marca.

0: Coringana. Tira a bola, ganha a linha de fundo, escanteio marcado aí, ô Pedro.
1: Implacável o zagueiro Lucassen, ele foi até o fim para conseguir o escanteio, olha lá.
0: Bola aqui na boca do gol, defesaça, batida aqui na boca do gol, Zig. Mais uma grande defesa no jogo, ele fez a ponte. Domina aqui na direita, insiste a Colômbia. Aí o estresse, hein? Aí o início de confusão, Mensah. O empurrão de Compuerta, que defesa no tapa com nojo, fez a ponte o goleiro Bigana e Abílio.
1: Que batida no Gustavo Puerta também, né? Petro bico da área aqui pelo lado esquerdo, uma chapada com o pé direito buscando o ângulo esquerdo do goleiro Zig. Fez a ponte, fez a grande defesa, é latereio para Colômbia, Hugo.
0: Vai para cobrança Puerta, vai levantar aqui na boca do gol, lateral a favor da seleção colombiana, primeira trave, corte efeito. Faça se gol, voltou, insistiu a Colômbia, acabou isolando, pegou Sanches mal na bola. Edu Panzi, comentarista Itatiaia, 10 jogados do segundo tempo. Colômbia 1, Gana 0.
2: É, a seleção de Gana, ela tenta, né? Ela vai batendo no muro, não consegue finalizar de dentro da área. E aí, quando a Colômbia consegue ultrapassar a linha de marcação dos africanos, sempre chega com perigo. Mais uma vez, impressionante como briga o Soares, né? Pouco importa o tamanho do zagueiro, ele briga fisicamente muito forte, ó, já ganhou mais um.
0: Ganhou mais um, evoluiu, marcação, voltou a Colômbia aqui na direita, vem pra bola, Puerta, boca do gol, vai pintar o segundo, a batida e gol! É nosso, é nosso, é nosso, Luiz Dias! Gol da Colômbia com 10 e bandeirinha subiu, guardou Luiz Dias, mas bandeirinha subiu, muita reclamação dos jogadores da Colômbia. O que seria o segundo gol aí, Abílio?
1: Impedimento marcado pelo assistente 2, o Benjamin Paz, da França. Tentava o Puerta pela direita com a ultrapassagem, vem o cruzamento para dentro da área, uma bola rasteira. Aí o Luiz Dias estaria em posição irregular. O atacante do Bayern de Munique diz que não, mas a arbitragem já diz que sim, para a tristeza de René Higuita nas tribunas do estádio do Kansas, Hugo. 1 a 0 segue a vitória da Colômbia, informando o Unimed BH.
0: Com 11 no segundo tempo,
3: Hugo.
0: Diga, Cirilo.
3: O Higuita tá a cara do Benito de Paula, né, bicho? Você viu?
0: Espetacular. Bola tocada aqui no campo de defesa. Me lembra daquela defesa, né, Pans? Olha lá, escorpião, né? Você se lembra bem, né?
2: Defesa escorpião do René Higuita, um grande personagem do futebol, década de 80, 90, principalmente a década de 90. Agora, de novo, eu tava falando do Soares, né? Ele rouba a bola no meio de campo. Que atacante é o Luiz Soares? Tava reserva hoje. E aí o Lerma recebe na velocidade do Rios, faz o cruzamento. E aquele detalhe, por centímetros, o Dias impedido. Lá vem Colômbia.
0: De novo, Puerta, boca no gol, vai pintar mais um. É só fazer em cima do goleiro. A batida do Luiz Dias. Zig faz a defesa. Cara a cara, a Colômbia perdeu a chance aí, Abílio.
1: Ô, Hugo, é impressionante. O Luiz Dias não costuma perder esse tipo de oportunidade, não. Ele bateu em cima do goleiro, pegou com a bola do tornozelo, tentando achar o ângulo, só achou Zig, defesaça do goleiro de Gana. Colômbia segue desperdiçando chances, 1 a 0.
0: E tenta arrancar a Seydou, volta aqui na esquerda, a bola cai para Jordan Ayew. Ayew domina, tá aqui na meia esquerda, ataca a seleção de Gana. Já já o nosso Edu Panzi, aqui na Itatiaia, 13 no segundo tempo.
3: Hugo,
0: jogo quente, diga, Cirilo.
3: Tem uma briguinha por ali, uma disputa física entre o Irenki e o Davinson Sanches. O Clemant Turpan, ato experiente, já mandou parar, vem Gana.
0: Vem pro ataque, Gana! Passa na boca do gol, vai pintar o empate. Tá na esquerda, Semênio, rolou, vai tentar a batida. Puerta corta, encosta nela. Dentro do domínio a Colômbia. Falta do ataque, marcada, bola que pertence. Parou. Bola aqui no campo, defesa que pertence à seleção colombiana. Edu Panzi, comentarista Itatiaia, 13,5. Segundo tempo, a Colômbia vence pelo placar de 1 a 0.
2: Foram dois contra-ataques colombianos, oriundos de roubadas de bola no meio de campo, né? E aí a Colômbia desperdiça os dois. Um desperdiça por conta da posição irregular do Luiz Dias, que estava centímetros à frente. Se ele segura um pouquinho, ele ficaria atrás da linha da bola, mas era pouquinho mesmo. Mas o impedimento foi bem marcado. E o outro, o próprio Luiz Dias, perdeu um gol que ele não costuma perder e que ele não poderia ter perdido, porque a Copa do Mundo não perdoa. Você não pode começar a desperdiçar oportunidades como aquele desperdiçou. Porque numa bola vadia ali, numa bola parada, Gana pode empatar o jogo. A gente viu isso hoje mais cedo em Argentina e Cabo Verde. Tem jogador sentindo.
0: É o Cibô, camisa 8 na seleção de Gana. Tá sentindo muito aí, Cirilo.
3: Tá sentindo, realmente, Hugo Sérgio. O jogo tá pegado, né? O Clemán Turpan, eu destaquei, um árbitro muito experiente, apitou final de Champions. Há 4 anos, ele apitou uma decisão entre Real Madrid e Liverpool. O árbitro é muito experiente, tá tentando levar na conversa, né? Tentando levar na conversa, mas temos muitos lances de brigas, de empurrões, de puxão de camisa. Daqui a pouquinho vai começar a distribuir cartão e já Gana mexe no time, hein?
0: 15 do segundo tempo, Colômbia vence pelo placar de 1-0. 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Tem falta aqui na meia direita, a seleção ligana. Vai pintar levantamento aqui na boca do gol já. Caminhamos para 16 do segundo tempo e a bola rolando no Kansas City Stadium. Emoção de montão aqui na Itatiaia. Vai pintar levantamento pertinho da bola. Dá para que o Jordan Ayo. Vem bola aqui na boca do gol. A preocupação na conta do goleiro Vargas. Se fecha aqui a seleção colombiana. Daqui a pouco perdeu a chance do segundo gol. Vence pelo placar 2-0. Bola aqui na boca do gol. Levantamento. Bico da grande área. Fica o presentaço aqui pro Munhoz. Domina, afasta a favor da Colômbia. João Arias, aqui na direita. Recolheu. Partiu com a bola dominada. Evoluiu. Vai tentar matar o jogo. Bola aqui na boca do gol. Passou no Luizias. Levou pra grande área. Marcação pra cima dele. Se atrapalhou. Voltou no Luizias. Fica no campo de defesa da seleção de Gana. A bola tocada aqui na canhota. Ela vem na direção de Bensá. Abriu aqui na esquerda. Pinta a falta. A infração marcada. Caçaram o Mênio, bola a favor de Gana no seu campo de defesa. 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Estamos com 16 jogados desses.
3: Mudou
0: a informação.
3: Saiu 19, Iñaki Williams. Não viu a bola, né? Iñaki Williams está fora do jogo. Vem com a número 7, Abdul Fatahu Issahaku, é o da número 7. É muito nome, né? Seu nome, seu bairro. Issahaku tá entrando no campo de jogo. Tá fora o Iñaki Williams. E o Cibô tá fora também. Da número 8. Tá fora do jogo. Cibô. Vem com a número 15, Elisha Owusu. Owusu é o da número 15. Tá no campo de jogo. Viu o locutor que é nosso informando o Gerdau?
0: Owusu também no campo de jogo com a 15. Dali Cirilo. 16 jogados do segundo tempo, a Colômbia que vence pelo placar de 1-0. Domina aqui na direita, vem pro campo de ataque, partiu pra cima, vem pra sua participação. Issahaku tentou aqui na direita, bola ganha a linha de fundo. Estamos com 17 do segundo tempo. 1-0 vai dando Colômbia. 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Amanhã pela manhã tem amistoso internacional a partir das 9 da manhã. O esquenta, a jornada esportiva para Cruzeiro e Defensor do Uruguai. No Indepa, 11 da manhã, a bola rola. Jogo com imagens para você. Rênio Lima dá o recado aqui na Itatiaia. A bola tocada aqui no ataque, tentava descer a seleção de Gana. Bola tocada aqui no campo de defesa da Colômbia. Vai girando aqui atrás, jogador que é o Puerta. Puerta vem para jogar, solta essa bola aqui na esquerda. Vem para jogar a Mujica. Mujica domina, vai dando Colômbia 1-0. João Mares do primeiro tempo. A bola volta aqui para o campo de defesa. Ela vem na direção do Lucumi. Lucumi trabalha aqui no lado esquerdo na zaga da seleção colombiana. 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Estamos com 18 jogados desse segundo tempo. A Colômbia vai avançando, vence pelo placar de 1-0. 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A bola com João Mares aqui na direita, autor do gol do jogo. Domina aqui na ponta, vem pra bola, boa correria João Mares, ele solta essa bola aqui na direita, não domina, uma bola fácil ali, perdeu o tempo da bola, o Munhoz é lateral, bola que pertence, Gana no seu campo de defesa, que corre, quer voltar pro jogo, corre atrás do empate. 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A bola tocada aqui no lado esquerdo, vem pra bola, domina, vem pra cima a seleção de Gana, bola aqui na canhota, Semênio vem pra jogada, levantou, boca do gol, a virada aqui na ponta, ela caiu aqui na direita, domina, não controla, chega a marcação, mas perdeu o tempo da bola, se atrapalhou toda aqui na direita. Issahaku tentou o domínio aqui na direita, Nuke protegeu na ponta, deu um tapa nela, a bola correu muito, ganha a linha de fundo, bola que pertence à Colômbia no seu campo de defesa. Edu Panzi aqui na Itatiaia. Alô, Panzi. Dale, Panzi, bola aqui na esquerda, domina. É a Copa do Mundo pegando fogo aqui na Itatiaia. Festa do torcedor colombiano, mas a gente sabe que não tem nada perdido no jogo. A Argentina passou aperto para se classificar hoje, foi na prorrogação, 3-2 para cima de Cabo Verde. O poeta dos estados, Piquetinho, entrou o recado aqui na Itatiaia. Ninguém tem vida fácil nessa Copa do Mundo.
3: Eu tô falando que tá rolando alguma coisa, alguma disputa, alguma briga, e o Clemente Turban tá conversando. Pelo visto é um atendimento tranquilo por ali. Tranquilo por ali, mas tá mancando, né? Foi um chute. Ah, tomou uma bolada. Tomou uma bola.
2: Vocês, cara, vocês são fogo, vocês são fogo. Vocês são fogo.
3: Foi um lance envolvendo Jefferson Lerma ali no meio-campo. Bola tá de novo em jogo, vem a Colômbia.
0: Tenta descida, vem pro campo de ataque, ajeita aqui no meio, protegeu, Colômbia, vence pelo placar de 1-0, teve a oportunidade do segundo gol, recupera aqui na direita, desce Gana, vem pro ataque, marcação, Puerta corta, a bola volta aqui na esquerda a favor da seleção colombiana, pede a marcação na infração, não deu posse de bola aqui no campo de defesa a favor da Colômbia, e a galera fica maluca com o árbitro, com o francês Lerman Turpan, e subiu o cartão amarelo aí, Cirilo.
3: Eu acho que é pro banco de reservas, cara, acho que é pro banco de reservas, mas foi na disputa por espaço, na verdade. O Puerta tava com a bola, ele mesmo, tava com a bola, o Puerta da número 14 e pé alto, e Zarracu da 7. Tá amarelado, Hugo.
0: Tomou amarelo, portanto, na disputa de bola.
2: E Zarracu no Puerta. Ele dá um chute no, na boca do estômago do colombiano e bem amarelado pelo árbitro. Acabou de entrar o Zarracu, amarelado.
0: Bola aqui na esquerda, vem pro comando de ataque a Colômbia. A bola viaja aqui na canhota, soltou aqui na meia esquerda, domina, cai aqui na canhota, Mujica. Mujica na jogada, perna esquerda, abriu aqui na esquerda com Puerta. Ataca a Colômbia, busca o segundo gol no jogo. O jogo esquenta, 21 do segundo tempo. É a bola rolando no Kansas City Stadium. A bola volta aqui no campo de defesa da seleção colombiana, troca de passes, ela vem na direção de Richard Rios. Volta aqui na esquerda, campo de defesa da seleção colombiana. A bola na direção de Lucumi. Abertura aqui na esquerda, evolui, vem pro campo de ataque, Mujica. Mujica domina aqui na esquerda, volta essa bola aqui no campo de defesa, girando o tempo e o placar de jogo. Anda relógio, 22, jogados é o segundo tempo. 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É a bola rolando no Kansas City Stadium. Placar Cartel vai dando Colômbia. Colômbia 1-0.

0: 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Bola tocada aqui no campo de defesa da seleção ligana. Volta aqui atrás. Marcou a saída de bola a Colômbia. Bola fica aqui na esquerda. Vem pro campo de ataque a seleção ligana. Bola tocada aqui no meio. Viaja aqui na direção. Vem pra bola, parte. Parte e tenta um giro pra cima do seu marcador. Trabalha e traz aqui pro círculo central do gramado. Vai dominando a seleção ligana. Abertura aqui na direita. Na defensiva ligana, que corre atrás do lucro. Busca o empate no jogo. Perde pro placar de 1-0. Vale. 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A bola toca na esquerda, Grana vem pro ataque, a virada aqui na canhota, não domina, volta mensagem, evitou a saída, bola toca na esquerda, vai dominando a seleção de Grana, recomeça aqui na sua zaga, bola toca aqui no meio, círculo central do gramado, vai tentar arrancada, a bola viaja aqui na direita, ela cai pra Seidu, Seidu vem pra bola, recomeça, bola aqui na esquerda, campo de defesa, tenta arrancar a Grana, perde pelo placar de 1-0, 23 no segundo tempo, é a bola rolando, é a Itatiaia dando recado pra você, anunciando pra amanhã, oitavas de final da Copa do Mundo, França e Paraguai, 18 horas, horário de Brasília. O canhão Antônio Carlos dando recado aqui na Itatiaia. A bola toca aqui na ponta direita, vai atacando a seleção ligando, levantamento, boca do gol, fica na zaga, corta por aqui, Lucumi, bola pelo alto, ela volta aqui na meia direita, a favor de Gana, voltou, calibrou aqui no meio, Semene vem pra bola, ajeitou, tentou passar a marcação, grande jogada do Semene, ficou no bloqueio, nova batida, passa à direita do gol, ô Cirilo.
1: O Semene chamando a responsa, partindo pra cima, passou por três marcadores, estou de canhota, bola bate na zaga e volta pro Thomas Partey, de direita, sem direção, bola ficou tranquila pra defensiva colombiana. Acho que agora nós vamos ter a gloriosa parada para reidratação, para o respiro nesse momento, parada para reidratação, Colômbia 1-0, é o segundo tempo e tem muito jogo pela frente, informando o grupo Herculano.
0: Estamos com 24 parada para reidratação. Colômbia vence pelo placar de 1-0. Teve oportunidades, Edu Panzi. E aí, mas quando é espaço também, toma é aperto. Passou a pouco aí, né, Edu?
2: É, a Gana até fica um pouco mais com a bola. Não mais que a Colômbia, mas fica mais com a bola do que no primeiro tempo. Mas não consegue finalizar de dentro da área, né? Essa última finalização, mais um chute de fora da área, sem direção. O Vargas, goleiro colombiano, segue tendo pouco trabalho no jogo. E se nós temos um segundo tempo um pouco mais equilibrado, em termos de posse de bola, não em finalizações, né? A Colômbia é a seleção que finaliza mais na partida, também na segunda etapa, obriga o goleiro Zig a trabalhar muito mais no jogo e agora é com contra-ataques, né? Porque Gana sai mais pro jogo, obviamente está atrás do marcador, vai se arriscar, vai correr mais riscos, vai dar mais espaço para a seleção colombiana. O que não pode acontecer, Hugo, é dar oportunidade para a Colômbia por conta de bolas perdidas no meio de campo. Na hora que Gana tenta sair jogando, a Colômbia recupera e aí tem o contra-ataque ao seu favor. E foram duas vezes, as duas com o Luiz Dias finalizando. A primeira chegou ao gol, mas estava impedido por um detalhe. E na segunda, o Luiz Dias perdeu um gol que não se perde. Não se pode perder. O placar está 1-0. Enquanto você está vencendo por 1-0 e está ótimo, você está na frente, mas você está o tempo inteiro flertando com o perigo, com o empate do adversário a cada ataque da seleção de Gana. Então a Colômbia tem que tentar matar o jogo quanto antes e está tendo oportunidades para isso. Enquanto do outro lado, Gana, com as forças que tem, já com o Carlos Queiroz recorrendo ao banco, colocando jogadores, substituindo, tenta buscar o gol de empate para pelo menos tentar o jogo para uma prorrogação. Já colocou o Seidu por conta de uma lesão, agora coloca o Ousu e o Issahaku, que é Issahaku na frente, atrás, é o campo todo pela direita ali, o jogador de Gana tentando, chegou à linha de fundo já uma vez, briga muito pelo lado do campo e vem alteração na Colômbia já para essa reta final do jogo.
0: O Quinteiro ganha aí, Abílio.
3: Juan Quinteiro, camisa de número 20, sai John Arias, o autor do único gol do jogo até aqui, o Hugo. Camisa de número 11, muito aplaudido pelos colombianos no Kansas. Vem aí com a camisa de número 20, Juan Quinteiro. É a quarta mudança processada nessa equipe colombiana pelo técnico. Aliás, terceira mudança da seleção colombiana processada pelo Néstor Lorenzo, informando Prefeitura de Betim.
0: 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Portanto, alteração ovacionado no Kansas City Stadium. John Arias, autor do gol que vai dar a vitória, a classificação para a Colômbia. Tá pintando Colômbia e Suíça nas oitavas de final da Copa do Mundo. 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O tempo vai passando, 27:40, segundo tempo, a Colômbia vence pelo placar de 1-0. Vai se classificando, bola aqui na esquerda, Puerta. Puerta domina, vem pra bola, partiu pra cima, soltou na ponta esquerda. Luiz Dias dominou, tá na canhota, tentou levantar, meteu o efeito na bola, ela viaja na esquerda para a direita, ela cai aqui na meia, ela vem na direção de Munhoz, Munhoz domina, abertura aqui na ponta, ataca a Colômbia, levantamento, boca do gol, passa pelo ataque com muito pouco, o Luiz Dias não chega para dar o confere aí, Abílio.
1: Muito pouco, Hugo, ele ganhou as costas da marcação do Seydou e ia chegando na pequena área, segunda trave contra o goleiro Zig, ficaria sozinho para finalizar, mas a bola foi forte, lançamento do Richard Rios, direto pela linha de fundo, tiro de meta já cobrado.
0: Bola tocada aqui na esquerda, tenta arrancar a Gana, marcação na Colômbia, corte é feito, a placa no ciclo central do gramado, ela vem aqui na direção do Jordan Ayu, Ayu domina, tenta descer, pinta a falta, arbitragem para a jogada, bola a favor de Gana, que quer voltar pro jogo, perde pelo placar, 1-0, 28, é o segundo tempo, é a bola rolando no Kansas City Stadium, todo mundo tenta, mas só o 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marcação, passou ali do Munhoz, linha de fundo, bola ganha a linha de fundo, deu um tapa nela, a bola viajou, presentaço pra Colômbia e diga Cirilo.
1: Ele ficou pedindo escanteio, né? Na jogada, na disputa, na linha de fundo, só que o Munhoz jogou a bola nos pés do Semênio, por isso, tiro de meta corretamente marcado pela arbitragem, tá 1-0 pra Colômbia, a Colômbia vai avançando às oitavas, informando a Prefeitura de Nova Lima, o futuro mora aqui.
0: O tempo vai passando, 29 ao segundo tempo, no ataque, Costa do jogo, Gana busca o empate, bola aqui na esquerda, Semênio já passou, vai levantar a boca do gol, prende aqui na esquerda, ele para, gira, evoluiu, leva aqui pra ponta esquerda, levantamento, boca do gol, Gana de novo, tentou encontrar o Jota, ela fica na marcação, aí contra-ataque da Colômbia, a bola aqui na direita, partiu Quinteiro, soltou na ponta, ela vem pra Luiz Soares domina, gira pra cima do seu marcador, solta essa bola aqui na direita, Quinteiro recolhe, ele tá aqui na ponta direita, Campos ataque, 30 jogados no segundo tempo, fica emocionante ainda mais o jogo, placar apertado da Colômbia, 1-0, John Arias saiu há pouco, guardou no primeiro tempo, a bola toca aqui na minha direita, a Colômbia vem pro ataque, ela cai aqui na esquerda, Puerta domina, ele vem pra bola, soltou, Quinteiro abriu aqui na minha esquerda, voltou Quinteiro, chegaram junto, manda seguir, falta, tem que parar, a falta parou, o Mujica tomou a levantada aí, Pedro.
1: E tá sentindo, com a mão ali no tornozelo da perna direita, falta cometida pelo Ali do Seydou, campo de ataque da Colômbia, metade do campo ofensivo já foi, é a posição do corredor central. Essa bola vem perigosa para dentro da área de Gana, a Colômbia tenta o segundo gol e depois de demorar um pouquinho, o árbitro Clément Turpin aplica cartão amarelo para Seydou, número 2 da seleção de Gana, informando o grupo herculano.
0: 30 jogados ao segundo tempo, vem bola aqui na boca do gol, é falta aqui na minha esquerda, é para a favor da Colômbia, na caça aí do segundo gol, não quer sofrer Colômbia, mas tá viva no jogo, Gana buscando um empate também, jogo emocionante, é a bola rolando no Kansas City Stadium, é falta a favor da Colômbia aqui na minha esquerda, 31 segundo tempo, tentou a batida, acabou isolando, pegou mal o Quinteiro pela linha de fundo, todo mundo tenta, mas só o Mercantil é 50 mais o banco, que valoriza quem nunca tira seu time de campo, girando o tempo e o placar de jogo, tempo de jogo em nome de Prefeitura de Belo Horizonte, anda relógio, 31:30, é o segundo tempo do Kansas City Stadium, ataca a Gana aqui na direita, partiu pra cima, vem pra bola, avança aqui na direita, entrou Mílio, controlou, avança aqui na ponta direita, vem pra jogar Isarracu, passou, levou pra grande área, marcação pra cima dele, deu combate Mujica corta, diga.
2: Só um detalhe, a seleção de Gana não fez falta nenhuma no primeiro tempo, terminou o primeiro tempo com zero falta. De repente, no segundo tempo, já tem 6 faltas e a metade delas com cartão amarelo. Por quê? Porque está se arriscando mais. E quando a Colômbia recupera essa bola, eles tentam parar com falta, para não dar o contra-ataque aos colombianos, como agora, por exemplo.
0: Tenta arrancar. jogada crenceira, tentou dar o bote, voltou na canhota, Luiz Dias domina, campo de defesa da Colômbia, olha o contra-ataque, avança crenceira, a bola viaja com Lerma, Lerma domina, partiu pra cima, vai tentar o segundo do Boca do gol, tocou, não olhou pra bola, faltou a sintonia do Luiz Dias, recuperação ligana, trapa para aqui na direita, é Laica, bola tocada aqui na direita, tenta arrancada, pede a falta, e Zarracu foi pro chão e subiu amarelo.
1: Pro camisa 6 da Colômbia, pro 6 colombiano, Richard Rios, impedindo o contragolpe, está amarelado, é o quarto cartão amarelo do jogo. O Panzer destacou, tem sido um fator interessante em vários jogos dessa Copa do Mundo, né? O índice de alguns confrontos, índice de faltas bem baixos, né? Mas esse segundo tempo disparou o número de faltas. Richard Rios, ex-Palmeiras, está amarelado. Mais duas mudanças aí na Colômbia, tá saindo o Ayu, com a número 9, tá fora do jogo. Vamos ver quem vai entrar por ali, ó. Com a número 24, Nuamá, com a 24. Tá no campo de jogo. Vai ter mais uma troca também. Tá saindo com a número 3, Irenque, tá fora do jogo. Vem com a número 25, Prince Adu, com a número 25. As duas últimas na seleção de Gana. Duas últimas, evidentemente, se a gente não tiver prorrogação, né, Hugo? 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
0: 33 e meio, segundo tempo, aí rifa a bola aqui no ataque, Gana, chega, falta pra cima do Sanches, bola a favor da Colômbia, pede o cartão ali, o Sanches reclama bastante, falta aqui no campo de defesa da Colômbia, tirando o tempo e o placar de jogo, tempo de jogo em nome de Prefeitura de Belo Horizonte, anda relógio, 33:40, segundo tempo, no Kansas City Stadium, emoção da Copa do Mundo aqui na Itatiaia, placar KTO, a Colômbia está se classificando, João Marias marcou no primeiro tempo, Colômbia 1-0. Oh.

0: todo o primeiro time do rádio anunciando para amanhã, oitavas e final da Copa do Mundo, 18 horas, horário de Brasília, Paraguai e França. O recado dele, o canhão Antônio Carlos aqui na Itatiaia. Vem Colômbia pro ataque, Luiz Dias quer resolver, bateu, houve o desvio, escanteio, mais uma chance da Colômbia. Vem bola aí na boca do gol, Abílio.
1: No meio do caminho tinha um defensor ganês, Hugo, coloca o corpo na frente da bola e evita a finalização de Luiz Dias. Lucassen manda a bola para escanteio, é pela direita. A Colômbia tenta encontrar alguém na área para matar o jogo. Quintero, jogador do River Plate da Argentina, vem para a bola.
0: Vem bola aqui na boca do gol, 35, segundo tempo, Colômbia vence 1-0, ajeitando, vem levantamento inteiro, lá na ponta direita, Colômbia busca o segundo gol, vence pelo placar de 1-0, jogo apertado, vem levantamento aqui na boca do gol, já Quintero para cobrança, levantou, perna canhota, bola pelo alto, toque de cabeça, defesa do goleiro, volta para pegar Zing em definitivo, Abílio.
1: Zing defendendo no meio do gol, porque o toque de cabeça do zagueirão da Colômbia foi lá na terceira, no terceiro andar. Foi com o manda cartilha, né? Essa bola quica no chão na frente do goleiro e leva muito perigo. Mas em dois tempos o Zig conseguiu se resolver com a bola, Hugo. Assim então segue Colômbia 1-0 para Gana. 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
0: Caminhamos para 36 do segundo tempo. Bola aqui no campo, defesa de Gana. Tenta arrancada, vai girando aqui no meio. Parte na jogada, soltou aqui na ponta direita. Vem pro ataque. Vem para o toque aqui no meio. Abriu uma canhota, desce com perigo. Gana busca aí o empate do jogo. Levantou, não, rifou na boca do gol. Passa longe, passa à esquerda na meta do Vargas. Sem perigo aí, Cirilo.
2: Sem qualquer perigo. E o Morrica chamou o torcedor de novo, né? Colômbia vai entre finalizações e sustos, sobrevivendo e se classificando. Vai vencendo por 1-0. Seleção colombiana com grande presença do seu torcedor em todos os estados que joga aqui na América do Norte. 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
0: Tenta arrancar a Colômbia de novo. Luiz Dias, ponta esquerda, dominou, vem pra bola, avança na ponta esquerda, parou, pinta a infração. Bola de Gana no campo de defesa. Impedimento, levantou. Bandeirinha, bola que pertence Gana no seu campo de defesa com 36, segundo tempo. No Kansas City Stadium, 1-0 vai dando Colômbia. Colômbia tá pintando em Colômbia e Suíça na fase oitavas de final dessa Copa do Mundo. 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A bola toca aqui no campo de defesa a favor de Gana. Vem pra bola aqui na canhota, busca o levantamento, vai tentar empate no jogo. Ela passa na marcação, passou pro Morrica, ficou na ponta direita. E Sarracu domina, vem pra bola, perna esquerda, boca do gol, dá combate, chega a marcação na Colômbia. A bola volta aqui na esquerda, ela vem com o Morrica. Morrica afasta, perna esquerda, volta, é pressão agora de Gana. Bola dominada aqui na direita, tenta a batalha aqui na ponta, recuperação, parte, vem pra bola, caiu aqui na direita, Gana no ataque, vai tomando conta. E Sarracu pediu aqui na direita, vem pra jogar, levou pra perna esquerda, busca o levantamento aqui na boca do gol, bateu direto, toca no gramado, pega Vargas, atento aí. Ele faz a defesa a favor da seleção colombiana com 37-40. Jogaram os dois segundo tempo, 1-0 vai dando Colômbia. No primeiro tempo, João Arias foi lá e conferiu. Todo mundo tenta, mas só o Mercantil é 50 mais. Caminhamos para 38 do segundo tempo. No Kansas City Stadium, vai dando Colômbia. Avançando as oitavas de final da Copa do Mundo. Amanhã tem França e Paraguai. 18 horas, horário de Brasília. A emoção com o canhão Antônio Carlos e com todo o primeiro time do rádio. Bora tocar aqui no ataque. Tenta Gana. A descida aqui na esquerda. Semênio já pediu. Vem para bola. Recolheu o Semênio. Passou na marcação. Vai tentar bater pro gol. Recuperação na Colômbia. Contra-ataque Quintero. Quintero busca o lançamento aqui no meio. Ela vem na direção do Luiz Soares. Girou. Ataca a Colômbia. Domina aqui na esquerda, para, controla-se, recompõe o sistema defensivo de Gana com 38,5 jogados do segundo tempo. 1-0, placar apertado, vai dando Colômbia. A bola cai aqui na direita, passa pelo Richard Rios. Quintero, Quintero domina aqui na ponta, vem pra bola, partiu pra cima, vai tentar batida, perna canhota, passa a esquerda no gol. Que pancada do Quintero aí, Abílio.
1: Que pedrada, eu vi essa bola lá dentro, Hugo. Espetáculo. Juan Quintero entrou pra colocar mais fogo no jogo, trouxe na canhota. A entrada na grande área e chamou um petardo. A esquerda do gol do Zig, tiro de meta já cobrado. Colômbia 1-0, informando Guertal.
0: 39, segundo tempo, a Colômbia vence pelo placar de 1-0. 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Amanhã tem amistoso internacional, jornada esportiva a partir das 9 da manhã. 11 horas a bola rola do Indepa, Cruzeiro defensor do Uruguai. Enio Lima, o garoto que marcou o jogo com imagens no YouTube e emoção no radinho. 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A bola que rola amanhã também, oitavas de final da Copa do Mundo, França e Paraguai, 18 horas horário de Brasília. O canhão Antônio Carlos se emocionando aqui na Itatiaia. Grupo Herculano, mineração para um novo tempo. 39, reta final de jogo. A Colômbia vence pelo placar de 1-0. A bola aqui no campo de defesa de Gana. Ela cai aqui na direita, vem para Seidu. Seidu vem para a bola. Ajeitou aqui na direita e Sarracu vem para jogar. Solta essa bola aqui na meia direita. A bola no comando com Parte. Parte vem para a bola. Busca o lançamento aqui na ponte. Sarracu tenta chegar. Marcação chega. Morrica corta. A bola fica aqui na esquerda. Luiz Dias domina, vai pro chão. Pede a marcação de falta. Ela acontece. Edu Panzi comenta. 40 do segundo tempo. 1 Colômbia, 0 Gana.
3: Agora é o tudo ou nada para Gana, né? Vai ter que se mandar ir para frente. Perdido por um, perdido por dois, três. Vai valer correr o risco. Vai valer dar espaços, como deram espaço pro Quinteiro bater pro gol. Não tem muito o que fazer mais, não. É pressionar, atacar com mais gente, porque a Copa do Mundo tá acabando pra Gana. E a Colômbia, cabe a Colômbia aproveitar os contra-ataques, como agora.
0: E tenta arrancar aqui na ponta esquerda. Luiz Dias dominou, girou da esquerda pra direita, tapa na bola, tenta jogar pra Quinteiro. Quinteiro domina, ele tá na ponta direita, traz pra perna esquerda, abertura voltou pra Quinteiro, a bola na direção do Sanches. Sanches domina, teve que recuar, ganha tempo aqui no campo de defesa. A seleção colombiana que vence pelo placar de 1-0, girando o tempo e o placar de jogo. 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Anda relógio 41. Placar Itatiaia, placar KTO. No placar KTO vai dando Colômbia que ataca. A bola aqui na direita, vem pra jogar a Puerta. Puerta solta aqui na ponta. Quinteiro, pé na canhota. Lançamento, boca do gol, livre de marcação. Tá aqui na esquerda, Luiz Dias. Controlou, levou pra grande área. Vai pintar o segundo, rolou, boca do gol. Tentou um tapa, bala rasteira, fica na marcação de Gana. Eu confirmo pra você aqui na Itatiaia. 41 jogados do segundo tempo. Vai dando Colômbia, Colômbia 1, Gana 0. 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A bola com Gana, aquele campo de defesa, 41-42, segundo tempo no Kansas Stadium. Vem pro ataque a seleção de Gana. Domina, vem pra jogar a Semeiro, tentou passar a marcação, abriu aqui na direita, ela caiu. E Sarracu domina, pica da grande área, vem pra bola, tentou batida. Pra fora, mas já havia marcada a falta do ataque de Gana, bola a favor da Colômbia no campo de defesa. Caiu aí o Puerta, Cirilo.
2: E a falta é do Semênio, ele tá reclamando por ali com o Clemente Turpan, árbitro do jogo, que não fez nada, mas na disputa com o Puerta primeiro o empurrou, depois o Semênio puxou ele, e aí ele deu aquele famoso mergulho por ali, né? E a arbitragem caiu na cera do colombiano. Segue 1-0, na pressão no finalzinho, a Colômbia vai vencendo e se classificando, informando o Banco Mercantil.
0: 42-40, o segundo tempo, Belo Horizonte, Prefeitura do Povo, aqui o trabalho não para. Vai dando Colômbia e Suíça na fase oitavas de final da Copa do Mundo. Bola tocada aqui na esquerda, tenta jogar aqui no ataque a Colômbia. A marcação, corte é feita, bola passa do bloqueio, tenta encostar para Guilherme. Bola fica aqui na esquerda, vai dominando aqui na canhota. A seleção de Gana volta, recua aqui no seu campo de defesa. 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A bola com Gana aqui no campo de defesa, ela viaja aqui do lado direito do Cassem, domina, vem pra bola, tenta jogar mais na frente, ela viaja com Parte, Parte vem pra bola, solta aqui do lado esquerdo, campo de ataque, vai descendo Gana, se fecha a Colômbia nessa reta final de jogo. A bola quebra aqui na esquerda, tenta chegar na canhota, vence a duas aqui na esquerda, campo acaba, lateral que pertence a Colômbia no campo de defesa. 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Afasta a Colômbia, bola aqui na direita, pelo alto, ela viaja, ela vai chegar, ataque na direção do Puerta, vem pra bola, perde na disputa de bola, volta com Gana aqui no campo de defesa, vai dominando a bola tocada na direção de Lucasen, volta aqui na esquerda a favor da seleção de Gana, arrancada aqui na canhota, busca o empate nessa reta final de jogo. 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A bola tocada aqui no ataque, tenta Gana, campo acaba, lateral marcado, o tempo vai passando, 44 do segundo tempo, Campazzo em aí, alteração na seleção da Colômbia, com a 21, Campazzo em pro campo de jogo, Abílio.
1: Isso aí, Hugo, tá saindo Luiz Dias com a camisa de número 7, o Clément Turpin tá avisando pra ele ali, vai rápido, senão vou descontar tudo nos acréscimos. Luiz Dias caminhando para o banco de reservas, vem aí Campas na seleção colombiana, Hamilton Campas veste a camisa de número 21, é meio campista que joga no Rosário Central da Argentina, informando o Senai, uma empresa do sistema Fieng.
0: 44:50, bola aqui na boca do gol, girou, grande área, tenta a seleção de Gana, a arbitragem vai parar e vai dar posse de bola a favor da Colômbia no campo de defesa, jogo parado, firme ali na arbitragem, Lerman, chega ali por ali, o Lerman Turpin francês, parado o jogo, Richard Rios reclama da infração, no aplicativo da KTO você joga com mais confiança, acesse a loja de aplicativos do seu 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
2: 6,
0: além do tempo regulamentar, em informação do nosso Cirilo, vamos até 51, tempo vai passando, momento delicado, decisivo do jogo, a Colômbia vai se classificando, a prefeitura vai alargar todos os viadutos do novo anel e a obra do primeiro na via expressa já começou, também terão duas novas áreas de escape, é trabalho da prefeitura de BH que não para. 45:40, vamos até 51, Richard Rios domina aqui na ponta direita, aluga o campo e ataque, desce a Colômbia, quer resolver, não quer sofrer nesse finalzinho, vence pelo placar de 1-0, Campas recebeu, ponta esquerda, perna canhota, bate no bloqueio, voltou Campas, domina aqui na canhota, Quinteiro encosta a bola com Quinteiro, perna canhota, novo levantamento, boca do gol, segura a trave, o toque de cabeça pra fora, incrível! Richard Rios na segunda trave, a bola pra fora, que chance perdeu a Colômbia, Abílio!
1: Alerta com perigo, a defesa de Gana e o ataque da Colômbia, né, Hugo? A seleção ganesa não conseguiu dessa vez interceptar o cruzamento que veio do lado esquerdo, buscava Richard Rios, ele chegou na segunda trave, mandou essa bola pela linha de fundo à direita do gol de Zig, que faz a cobrança daqui a pouco de uma falta, me parece que o árbitro vai marcar do Rios para cima do Seidu, inclusive tá ali recebendo atendimento médico, o jogador de Gana caído no chão e já de pé também com os médicos do seu staff, Richard Rios. 1-0, vitória da Colômbia que vai passando as oitavas, Hugo Sérgio.
0: Edu Panzi, que final de jogo, 47, vai dando Colômbia 1-0.
3: Vai pro drama para as duas seleções, né? Gana tentando o gol de empate, muito mais dramático, que é muito mais difícil, e a Colômbia tentando manter o resultado ou ampliar, né? Nos contra-ataques, como aconteceu agora, mas é impressionante, né? Desde que entrou em campo, Quinteiros, toda vez que ele pega na bola, Quinteiro, ele não erra um passe, né, cara? A invertida de bola de um lado para outro, o passe curto, tem muita qualidade. Você pode ter certeza que o Néstor Lourenço coloca o Quinteiro justamente para cadenciar o jogo, para ficar mais com a bola, para fazer o tempo correr com o Quinteiro com a bola no pé, e quando ele tem a oportunidade de achar um companheiro com um passe diferente, ele consegue. É muito bom jogador, pelo que não aguenta jogar os 90 minutos mais, né? Mas é muito acima da média, viu?
0: 48 do segundo tempo, vamos até 51. Bola aqui no ataque, tenta a Colômbia. Ela vai cair na direção do Luiz Soares na ponta direita. Grava a batalha, recebe, ganhou a parada, vem Colômbia, que é o segundo gol, vence pelo placar de 1-0. Quinteiro, Quinteiro domina. Soltou aqui na esquerda, a Colômbia tá no campo de ataque. A bola toca aqui na ponta. Quinteiro já pediu, voltou pra ele, abriu aqui na ponta direita. Vem com a bola dominada, Quinteiro de novo recebe. Perna canhota, ergue a cabeça, levantou, boca no gol. O goleiro saiu, Zig. Volta a crescer, até a pressão colombiana. A bola cai na canhota como Rica, no Rica vem pra bola. Empurra a bola crescida, a bola vem na direção de Puerta, solta a bola aqui na canhota, Campas, Puerta, Campas, o novo, de pé em pé, solta a crescida, Mujica, Mujica, vem pra bola, trabalha, ganha tempo, valoriza a posse de bola, a seleção colombiana, que vence pelo placar de 1-0, Sport, se é essencial para os mineiros, tem a ver com a Vale, 48:5, vamos até 51. é festa colombiana no Kansas City Stadium. Bola aqui na canhota, Mujica. Abertura aqui no lado esquerdo. Vem pra jogar na puerta. Tenta jogar aqui no meio. Vem pra bola aqui na direita. Colômbia. Troca passes. A bola com o Quinteiro. De novo abriu aqui na direita. Tenta o toque aqui na ponta. Voltou Quinteiro. Quinteiro domina. Ele tá na minha direita. Na esquerda. Ele busca o lançamento aqui na boca do gol. Lá vai chegar a boca do gol. Campas. Vai fazer. Perna canhota pra fora. Perdeu o tempo da bola na esquerda, Bílio.
1: Perdeu o tempo de finalizar, Hugo. Quando foi lançado, saiu em velocidade na frente do Seydou. Olha a Colômbia de novo.
0: De novo no ataque, a bola aqui na direita. Vem pra bola, Luis Suárez. Vem pra jogada, abriu aqui na direita. Corte é feito. A bola volta aqui na direita. A favor da Colômbia, reta final de jogo, 49,5. Vamos até 51. 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A bola com Gana aqui no campo de defesa. Vai dominando aqui atrás, 49,5. 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A bola aqui no lado esquerdo, retração na Colômbia. Campas domina. Vem pra bola, partiu pra cima, quer o segundo gol, bola aqui na esquerda, abriu, Luis Suárez vai tentar cortar e bater, vem pra bola, perna direita, bate, fica na marcação, voltou na ponta esquerda, a bola com Puerta, ameaçou a perna direita, fica na marcação de Gana, ela vai ganhando a linha de fundo, não sai, o corte é feito, parte, ela toca no Quinteiro, deu parte, bola a favor da Colômbia aqui na direita, cortou ali o Mensa, é bola a favor da Colômbia na ponta, sem pressa, a Colômbia vai pra cobrança, um pra acabar, Prefeitura de Betim, futuro para todos. Vem bola aqui no lado direito, vai pra cobrança. Gol lateral aqui na direita, é bola a favor da Colômbia. 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A bola tocada aqui na esquerda. De novo a Colômbia. Campas. Campas domina. Ele tá aqui na esquerda. Vem pra bola, partiu pra cima. Domina aqui no bico da grande área. Avança a Colômbia. Batida. Pega goleiro Zig. Insistiu Campas, tenta chegar na canhota, deu ladrão, corte é feito, afasta a marcação, a prefeitura vai largar todos os viadutos do novo anel e a obra do primeiro navio express já começou, também terão duas novas áreas de escape, é trabalho da prefeitura de BH, que não para. O tempo vai passando. Vacena e faz o passe perfeito na profissão 51. Vai acabar já já o jogo. Se prepara o torcedor da Colômbia para soltar a voz e comemorar. João Marias no primeiro tempo fez o gol que vai dar a vitória e a classificação para a Colômbia. Para entrar na Suíça nas oitavas de final dessa Copa. Vacena e faz o passe perfeito na profissão. Vem bola aqui no ataque. Pede o final de jogo, banco da Colômbia. Pede o final de jogo. Pede o encerramento do jogo. Bola aqui no campo de defesa da Colômbia. 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Também terão duas novas áreas de escape. 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Ela trava aqui na ponta direita, talvez o último ataque do jogo dessa seleção de Gana. A bola tocada aqui na ponta, Semênio, abertura aqui no lado direito, volta para, prende, deu jogo, Arthur, avança aqui na esquerda, retração na Colômbia, avança aqui na canhota, Luis Suárez domina, ele parte com a bola dominada e vai prendendo aqui no ataque. Na esquerda, prepara o grito, torcedor colombiano. A bola toca aqui na esquerda, Puerta. Puerta domina, voltou aqui na esquerda. Vem pra jogada, domina aqui Luis Suárez. Ajeita aqui na canhota de pé em pé. Puerta, galera, vá loucura. Pede o final de jogo, 52. Havia dado até 51. A bola toca aqui na esquerda, Campas. Campas domina a favor da Colômbia. Bola toca aqui na esquerda, parte na marcação de Gana. O corte é feito, tem jogo, mandou seguir o árbitro. A bola aqui no meio, afasta a marcação da Colômbia. Vai apertar o árbitro. Encerra o jogo, apita, levanta o pé. A Colômbia avança as oitavas e final da Copa do Mundo. João Arias no primeiro tempo, é festa colombiana no Kansas. 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Vitória colombiana. Vai pintar Colômbia e Suíça no dia 7. Se classifica, vá loucura o torcedor no coração a mil. Colômbia 1, Gana 0. 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
2: Salgo Sérgio, terça-feira, 17h, último jogo das oitavas de final. Colômbia e Suíça. A Colômbia avança às oitavas, Edu Panzi.
3: E com todo o merecimento, João Vitor Cirilo jogou melhor desde o início até o final. Foi muito com sede ao pote desde o início do primeiro tempo, com muita intensidade para cima da seleção de Gana. marcando desde a saída de bola, usando muitos lados do campo, principalmente o lado esquerdo. Aliás, começou como Rica, Arias e o Luiz Dias pelo lado esquerdo. Luiz Dias muito bem marcado, e aí dava espaço para Mujica e Arias, né? Foi assim que surgiu o primeiro gol da Colômbia, numa jogada que sai pelo lado direito com o Soares, e o cruzamento em que o Dias fecha numa diagonal e sobra o Arias livrinho no segundo pau para fazer 1-0 para a seleção colombiana. Que aí diminuiu o ritmo, diminuiu a intensidade, o jogo se equilibrou na reta final do primeiro tempo e termina com Gana sem dar um chute na direção do gol. Isso o primeiro tempo. Gana não havia feito faltas no jogo também, as duas seleções buscando jogar bola, jogar futebol sem nenhum tipo de problema para arbitragem. A Colômbia ainda teve uma grande chance no final do segundo tempo, aliás, do primeiro tempo, como Rica e uma defesaça do Zig, goleiro de Gana. Aliás, que partida fez o Zig. No segundo tempo, Gana se mandou, né? Fez alterações, aliás, usou as 5 alterações o Carlos Queiroz, mas continuou sem acertar o gol. Até finalizou algumas vezes mais, ficou um pouco mais de tempo com a bola, mas não conseguiu acertar o gol. E as melhores oportunidades da segunda etapa continuaram sendo colombianas. O Nestor Lorenzo fez as alterações, descansou sua linha de frente, porque vai precisar dos seus principais jogadores, colocou o Quinteiro para cadenciar o jogo e conseguiu. Teve alguns contra-ataques para matar o jogo, 2 vezes com o Luiz Dias, uma delas teve gol, mas impedimento, e a segunda delas, o Dias acabou desperdiçando a grande chance da segunda etapa. E as outras, de novo, a Colômbia parou no goleiraço Zig da seleção de Gana. Então, Cirilo, uma vitória absolutamente justa da Colômbia. E aí, eu vou me permitir dar um passo à frente das oitavas de final e projetar uma fase quartas de final sul-americana entre Colômbia e Argentina. E para quem não acredita, a Colômbia, ela tem uma boa chance de parar a Argentina.
2: Boa seleção, hein?
3: Boa seleção e bom histórico entre as duas seleções. Na eliminatória para a Copa do Mundo dos Estados Unidos, México e Canadá, seria, a Colômbia não perdeu para a Argentina. Em setembro de 2024, vitória colombiana na Colômbia, 2-1. E em junho de 2025, um empate no Monumental em Buenos Aires, 1-1, com a Colômbia vencendo até o final do jogo, quando o Julián Álvares empatou o jogo. A Argentina tinha um jogador a menos. Então, naquela eliminatória espetacular da Argentina, eles não venceram a Colômbia. E eu vou um pouco mais atrás. No dia 14 de julho de 2024, na final da Copa América, aqui nos Estados Unidos, em Miami, 1-0 para a Argentina na prorrogação. Eu não sei se você se lembra, mas foi um jogaço. Um 0-0 de muitas chances para os dois lados. E a Argentina, no dia 14 de julho de 2024, fazendo 1-0. E se essas duas seleções se reencontrarem, Cirilo, nas quartas de final, será novamente nos Estados Unidos, em Kansas City, nesse mesmo estádio, no dia 12 de julho, 2 anos depois da final da Copa América. Eu repito, a Colômbia tem futebol para encarar a Argentina, que certamente segue sendo a favorita. Eu tô apostando numas quartas de final sul-americana, no Argentina e Colômbia, e que vai ser um confronto daqueles. Mas antes, a Argentina tem o Egito pela frente, a Colômbia tem a Suíça pela frente nas oitavas, Cirilo.
2: E quem foi o melhor em campo, Edu?
3: Zig, goleiro de Gana, partidaça do goleiro. Não fosse ele, estaríamos falando aqui de uma goleada colombiana.
2: Com certeza. Lawrence Atizig, ele fez 7 defesas no jogo. Pedro Abílio, quem foi o melhor em campo?
4: Tô com o Edu, o goleiro de Gana, Zig.
2: Hugo Sérgio.
5: Zig.
2: Acompanha os amigos. Zig, melhor em campo, eleito pela equipe da Itatiaia. Oitavas de final definidas. Todos os 8 confrontos estão determinados, com datas, horários e locais confirmados para você. Lembrando a você que mais cedo nós tivemos a Argentina 3, Cabo Verde 2 na prorrogação. Gol salvador do Cuti Romero para determinar a vitória argentina. E também tivemos o empate entre Austrália e Egito por 1-1. Nos pênaltis deu Egito 4-2. Então os três últimos classificados hoje: Egito, Argentina e Colômbia. Oitavas de final, começando amanhã, Edu Panzi, duas hoje. Da tarde, aliás, hoje já, né?
3: Hoje já é amanhã, Cirilo.
2: É porque eu tô no horário daqui, mas eu tô esquecendo que a maior parte da audiência tá no horário de lá, né?
3: Hoje já é amanhã, JVC.
2: É verdade. 11:37 aqui, 12:37 no Brasil. Edu Panzi, em Houston, 2:00, Canadá e Marrocos, quem é favorito, Edu?
3: Marrocos, daqui é a Houston. Mas o Canadá faz uma boa Copa do Mundo, tá, Cirilo? É que eu sou muito fã dessa seleção marroquina. Os caras são bons tecnicamente e uma fortaleza física. Eu sou mais Marrocos.
2: Concordo contigo, Edu. Pra mim, Marrocos favorito também. 6:00 na Filadélfia. Transmissão da Itatiaia para Paraguai e França. Favorito, Edu?
3: Numa sauna, né? Numa sauna com 36, 37 graus na moleira. A França é a favorita não só para o confronto contra o Paraguai, a França é a favorita para conquistar a Copa do Mundo. A França é um espetáculo, é a seleção mais legal de assistir jogar, porque une coletivo, individual, tático, talento absurdo do meio para frente, de Dembélé, de Mbappé, de Olise, de Barcola. É uma senhora seleção, uma das melhores Franças de todos os tempos, favoritaça.
2: Domingo, 5:00, em Nova Jersey, Brasil e Noruega. Favorito, Edu?
3: Brasil, sem dúvida, o Brasil é favorito. É claro que vai ter dificuldade, é um jogo duríssimo. O Brasil, ele vem de duas eliminações para seleções europeias medianas, Bélgica e Croácia, então não dá para contar com o ovo antes da galinha. É jogar bola, é tentar neutralizar os pontos fortes da Noruega, bola alta, o Haaland, o Nusa, o Odegaard, mas jogar o futebol brasileiro, seria utilizar bastante um contra um, o lado do campo, aproveitar a zaga norueguesa que não inspira confiança, muito jogador cintura dura, aproveitar o momento do Bruno Guimarães e que o Ancelotti faça a melhor escolha para a vaga do Paquetá. Seja Martinelli, Danilo, próprio Endrick, trazendo o Matheus Cunha para uma segunda linha, que ele faça a melhor escolha e que o Brasil esteja numa grande tarde em Nova Jersey, porque é melhor, é superior. Cabecinha no lugar, tranquilidade, que nós estaremos falando em breve do Brasil nas quartas de final, deixando a Noruega pelo caminho.
2: Vai dar tudo certo. E no Estádio Azteca, domingo, 9:00, definição daquele que vai ser o adversário do Brasil. Amém. México e Inglaterra, Edu.
3: Rapaz, esse aí eu não me arrisco a dizer de favorito, tá? Eu vejo um equilíbrio muito grande, porque vejo na Inglaterra uma seleção melhor, técnica e individualmente, com jogadores mais decisivos, com Harry Kane, um craque de bola, vivendo um grande momento. Mas eu não consigo desprezar a seleção mexicana. O que eu assisti do México até aqui é muito legal. Uma defesa muito consistente, não sofreu gols na Copa do Mundo até aqui. Um ataque muito forte, que tem Jiménez, tem Quinones, tem Gilmora, um garoto que está despontando, com 17 anos, jogando uma grande Copa do Mundo. Mas tem acima de tudo isso, Cirilo, o Azteca, o lendário Azteca, o povo mexicano. E eu acho que isso traz um equilíbrio muito grande pro confronto. Sem favoritos para México e Inglaterra.
2: Segunda-feira, clássico europeu, jogaço em Dallas, Portugal e Espanha, 16:00. Favorito, Edu?
3: A Espanha parece que chegou pra Copa, né? No último jogo foi muito bem, Portugal ainda com muita dificuldade, fez um jogo espetacular. Não porque Portugal jogou bem demais, não, o jogo foi espetacular, foi puro entretenimento contra a Croácia. E por isso eu vou apontar um leve favoritismo, aquele favoritismo de 55-45 para a Espanha. Acho que a Espanha vive um momento, chega num momento melhor diante de Portugal.
2: Segundona, 9:00 em Seattle, a seleção norte-americana em campos, Estados Unidos contra a Bélgica. E aí, Edu?
3: A Bélgica, ela vem com o ânimo lá no alto, né? Depois do que fez, uma virada espetacular, perdi por 2-0, virou 3-2, mas eu vou ficar com os Estados Unidos, eu vou ficar com os norte-americanos. Se for para apostar, acho que também tem um favoritismo para os donos da casa.
2: E na terça-feira, o último dia das oitavas de final, 1:00 PM, Argentina e Egito em Atlanta. Edu Panzi.
3: Ô Cirilo, eu tenho apontado a Argentina como a principal seleção da Copa depois da França, por causa do jogo coletivo e porque tem Lionel Messi, que hoje de novo, né? Um gol, uma assistência. É impressionante o que Messi faz aos 39 anos. Mas a Argentina teve muita dificuldade contra Cabo Verde, mérito de Cabo Verde, né? Fez uma Copa do Mundo espetacular, simplesmente segurou em 90 minutos. Espanha, Uruguai e Argentina. Isso não é para qualquer um. E o Egito tem uma seleção tecnicamente melhor que Cabo Verde, mas não sei se defende igual Cabo Verde, nem se tem a concentração que tem Cabo Verde. Favoritismo para a Argentina.
2: E o último jogo, Suíça e Colômbia, terça-feira.
3: Egito tem uma seleção tecnicamente melhor que Cabo Verde, mas não sei se defende igual Cabo Verde, nem se tem a concentração que tem Cabo Verde. Favorito para

0: sei se é pedir demais, mas eu gostaria muito de ver as Américas nessa ponta da chave da Copa do Mundo, decidindo quais serão os semifinalistas.
1: Eu também, tô torcendo pra Sul-América. Argentina não tô muito, não. Ô Panzi, informa a nossa audiência que a Itatiaia transmite 7 dos 8 jogos e informa o primeiro amanhã, Canadá e Marrocos, em tempo real com o Piquetito. Os demais jogos todos com transmissão da Itatiaia. Você confere a cobertura completaça da rádio mais ouvida do Brasil dessa etapa, oitavas de final da Copa do Mundo. Edu, grandes jogos esse fim de semana, nos vemos. Abraço, Panzi.
0: Abraço, Cirilo. Eu volto amanhã na transmissão de França e Paraguai, direto da sauna, em Filadélfia.
1: É, o bicho vai pegar amanhã, hein? Amanhã é um grande jogo.
0: Hoje.
1: É verdade. Um quente jogo, quente literalmente, e um jogaço amanhã ou hoje, depende do seu fuso horário, onde você estiver.
0: Você está preparado, Cirilo?
1: Pra quê?
0: Pra assistir Alonso marcando Dembélé?
1: É, vai ser um evento, né? Um evento canônico. Se tivesse Orkut ainda, o pessoal criaria comunidade. Alonso marcando Dembélé.
0: Sem dúvida.
1: Se der tudo certo, eles vão lembrar dessa nossa fala amanhã.
0: É, vai ser curioso.
1: Vai ser bastante curioso. Agradecendo a você que esteve conosco em mais uma jornada esportiva da Itatiaia com o primeiro time do rádio. Siga ligado na Rádio de Minas. A Itatiaia é a dona da noite. A você, torcedor, nosso obrigado pela parceria e confiança. Um grande abraço. Ótimo fim de semana. Ótimo fim de semana de Copa do Mundo na Itatiaia. Yeah.

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0: alguém me chamou aí? Eu tô chegando! Alô, alô, bom dia! Bom dia, turma do bom dia! Boa noite para quem faz questão de um boa noite, diz assim Gutenberg, só depois do nascer do sol é que eu tô aceitando bom dia. Por enquanto é só boa noite. Então, para todo mundo ligado, o que eu quero desejar é uma madrugada maravilhosa. E é isso que a gente leva até vocês todos os dias, sempre de meia-noite às quatro, o nosso Dona da Noite, a madrugada mais acolhedora do rádio, a madrugada mais interativa do Brasil, é aqui na Rádio de Minas, que tem um Brasil de audiência. E um grande abraço aí a todo o primeiro time do rádio, mais um show de transmissão, aliás, uma noite de fortes emoções, hein? Eu, Piquitito, com o jogão. Que jogo maravilhoso foi aquele, cheio de reviravolta, né? Cheio de emoção entre Argentina e Cabo Verde, né? A sensação da Copa, um time que não vendeu barato essa eliminação da Copa do Mundo, não, hein? E jogou muito bem, e a Argentina teve que suar para eliminar Cabo Verde na prorrogação. Então é isso, né? E você acompanhou agora também a vitória da Colômbia sobre a seleção de Gana com Hugo Sérgio e todo o primeiro time do rádio. Então um abraço aí a esses amigos que agora já vão se recolher lá nos Estados Unidos, né? Mas sempre nos dando o prestígio da audiência. Então abraço aí para vocês, bom descanso, porque daqui a pouquinho a jornada começa de novo, hein? Mais um dia de fortes emoções aí na Copa do Mundo. E amanhã, hein? Amanhã, domingão, é a vez do Brasil. E aí, todo mundo ligado na Itatiaia, naquela corrente pra frente. E é claro, você não perde nada, nenhum detalhe. É tudo aqui com o primeiro time do rádio. Então agora é hora do nosso Dona da Noite. E obrigado pelo carinho, né? Eu tava ali ligado, acompanhando a transmissão e ao mesmo tempo olhando ali o nosso tablet, o que tá chegando de mensagem, o que tem de gente dizendo assim, cadê o Dona da Noite? Então estamos chegando, dá licença que nós queremos fazer aí aquela madrugada animada, uma madrugada diferenciada, com muito conteúdo, muito bate-papo, e aqui não é um time, é uma seleção escalada, numerada e definida para fazer essa madrugada diferenciada do rádio. Ali está ele, o nosso maestro, o nosso DJ de todas as madrugadas, é o Júlio Silva, mais conhecido como o Difuntão. Alô, Difuntão, aquele abraço.
1: Olha eu aí.
0: Dormiu um pouquinho? É mesmo, graças a Deus, hein? Chegou na hora certa. Oh, aleluia, aleluia. Ah, meu, é cada susto que a gente leva, hein, Didi? É muito, muito cansaço, muito sono atrasado.
2: É,
0: não é fácil não. Pra botar o sono em dia tem que ficar em coma uns 6 meses aproximadamente, hein? Mas ali na central está ele, hein? Charme, beleza, disposição. Esse moço deve dormir o dia todo, que ele chega numa cara, uma cara boa também. E é o nosso DJ das madrugadas, é ele, o Roger Loures, está sempre no beat. Com a camisa bonita ali. Camisa bonita que ele tá. É camisa de show, aquilo ali é só pra show, né? Hoje ele veio por uma concessão da moda. Ô, Loures, aquele abraço. E a programação musical do nosso querido Mércio Sattler, aquela programação que vai encantar você, vai surpreender você. Então, deixe esse radinho ligado. Aqui na comunicação, sempre um prazer, sempre uma alegria que se renova a cada dia, a cada encontro. Eu sou Gutenberg Gomes e de amigo para amigo, de

Bondade até mesmo um exagero do amigo. Ah, Difuntão, aí você leu meu pensamento. Eu já tô mesmo ligado nos embalos de sábado à noite. Chegou, hein? Chegou o Sabadabadu!

Olha lá, a nossa galera do digital ali, ó, trazendo todas as informações também para o site itatiaia.com.br e para as nossas redes sociais, @itatiaiaoficial, @itatiaia

táxi, aumentando o volume do radinho, dizendo: e com esse programa eu vou rodar até às 10 da manhã. E o guerreiro do aplicativo, que tá desde meio-dia rodando, falou: ah, eu vou rodar mais um pouquinho na companhia do Gutenberg. Ah, meu filho, é

0: É nesse clima, nesse astral, agradecendo a você pelo carinho, pela audiência, pela participação. Falando em taxista, olha, tem coisas que só o rádio nos proporciona, né? Ontem eu recebi aqui um videozinho de uma senhorinha, né? Agora não me ocorre o nome da senhora, mas ela saiu de casa e ela estava ligada no programa. Entrou no táxi, a primeira coisa que ela falou é o seguinte: bota no programa do Gutenberg aí na Itatiaia, que eu não perco o programa. Ah, meu filho, uma senhorinha linda, linda, tá lá no meu Instagram, arroba Gutenberg Gomes. Daqui a pouquinho vai sumir, mas por enquanto tá lá, então dê uma chegadinha para você ver o que é a força do rádio e como realmente o rádio é vida, é coisa que agrada a gente, né? Olha aí, ó. É o Joe Le Taxi, é? Olha! Vanessa Paradis, bonitinha essa moça, hein? Acho que ela já foi casada com o Johnny Depp, né? É do Piratas do Caribe lá. Ê, bruto! Olha aí o sinalzinho eletrônico marcando uma em ponto. Como é que está o movimento aí na madrugada? Manda pra mim, 999-96-7074. Eu quero saber como é que está o movimento, como está o anel rodoviário, as ruas, as avenidas, as MGs, as BRs. Você nos informa e a gente alerta os irmãos do volante grande, do chapéu virado, dessa buzina bruta e daquele bumbum quadrado e amassado e judiado pelas longas distâncias e pelas péssimas estradas. Atenção redobrada. E também a turma do volante pequeno e a turma do guidon zangado, a turma do delivery na madrugada. Pediu? Então, quando chegar, pelo amor de Deus, vai lá embaixo receber, vai na portaria receber. É, você diz assim: não, ele que suba, eu tô pagando. Aí o camarada deixa a moto lá embaixo. É o tempo do amigo do alheio, é o tempo de um maligno passar e levar a moto pra dar rolê, pra dar grau e sei lá mais o que, né? Então, pelo amor de Deus, pediu, desce lá, desce, ajuda, dá uma gorjetinha ali, porque é um pai de família, é um guerreiro no seu corre, muitas vezes fazendo ali das tripas coração para pagar a moto, né? Para pagar e depois sobrar um dinheirinho para ele, né? Então é dessa maneira que a gente precisa lidar aí e ter mais empatia também. Isso é muito importante. 1:01 na Itatiaia, intervalo é rapidinho, a gente volta já já e o nosso Dona da Noite tá só começando. Vem com a gente.
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0: 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Então é isso. Estamos inaugurando aí o sabadão. Hoje é dia 4 de julho de 2026. Sabia que hoje é o dia do operador de telemarketing? Ah, meu Deus, eu nunca imaginei que fosse dizer isso, mas saudade que eu tô do operador e da operadora de telemarketing ligando pra gente. Pelo menos era uma figura humana do outro lado. Agora é o dia inteirinho, esse inferno, alguém ligando e aí é uma gravação. É um robô que tá do outro lado e aí realmente a gente fica naquela insegurança. A senhora não tá assim, já enjoada, enojada de tanto receber ligação? Aí fica aquele silêncio, aí a senhora fala, alô? Alô? Aí começa uma gravação, ou então desliga no rosto da senhora. Ah, meu Deus do céu, não tem base o negócio. Já fizeram a lei. Olha, eu ando bloqueando tanto número, mas tanto número que, eu não sei, um dia a gente vai fechar ali todas as combinações e probabilidades da matemática e aí vão parar de me ligar. Nem seja daqui a uns 50 anos. Você também, defunto, é o dia todo? É um inferno na vida da gente, como se a gente não tivesse mais nada para fazer. Aí você toca o telefone e você para de fazer o que estava fazendo, vai atender achando que alguém contratando você para ser mestre de cerimônias de um grande evento, um belo de um cachê, é amolação, é infernizando a vida do brasileiro. Não tem lógica um negócio desses, né?
4: Esse número não pode receber chamadas a cobrar. Favor tentar outro número.
0: Turu, tururu, tururu. Tem um pobre ligando pra mim, tempinho bom. Mas então antigamente o operador de telemarketing interagia com a gente. O senhor Gutenberg, o senhor está devendo não sei o quê. Não tô devendo nada, minha senhora. Eu nego até a morte, mas eu não devo e nem pretendo pagar. Então, agora não, agora esse negócio é o dia inteirinho ligando pra gente. Tá aí um bom assunto. Você também anda por aqui, ó, de tanta ligação, mas é claro que enquanto era uma figura humana lá defendendo o leitinho das crianças, tudo bem. Então hoje fica aqui a nossa homenagem ao operador e à operadora de telemarketing, porque agora é inteligência artificial, é o diabo a quatro lá amolando a gente o dia todo, o dia inteirinho sem parar. Até a noite, às vezes, agora deram para ligar pra gente. Então, já é um bom assunto pra gente tratar aí. Você também já tá enjoado de tanto receber ligação e sempre aquela amolação e oferecendo coisas que você não quer. Então é dessa maneira e realmente fica complicado, né? Agora, hoje também temos aniversariantes famosos desse 4 de julho. É quem nasceu num dia como hoje e nessa época de Copa do Mundo a gente se lembra muito dele, né? Antes do Galvão Bueno e paralelo também ao Galvão Bueno, quem era o grande destaque das narrações na TV era ele, Luciano do Vale. Grande figura, né? E morreu muito jovem. Ele morreu no ano de 2014, aos 66 anos, o nosso saudoso Luciano do Vale. Lembra dele? O show do esporte, aquele domingão lá, aquela coisa boa. Uma figura realmente admirável ali, grande profissional e que nos deixou tão jovem aos 66 anos em 2014. Agora, ô Difontão, esse camarada aí, eu até pedi a você para colocar um trechinho da música dele, não é muito lembrado pelo nome, mas essa música que eu indiquei aí pra gente registrar, porque ele nasceu num dia como hoje, né? O nosso Bill Withers. E tem essa música que é um verdadeiro hino. Às vezes eu acordo assim meio para baixo num sábado, num domingo, aí eu boto e digo assim: "Alexa, tocar Bill Withers. O nome da música é Lovely Day, um dia adorável. Pode ser o dia mais borocochô do mundo e você ouve uma música como essa, isso dá uma energia boa na gente. Sobe o som de fontão.

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Que coisa boa, né? Que clima bom, que coisa que levanta o astral da gente, que muda ali a nossa percepção do dia, da vida e das coisas da vida também. Sobe o som.

você não lembrava dele, né, o defunto? Quando eu falei, você falou assim, ah, esse aí eu não lembro, não. Bill Withers. Falecido já. 2020 partiu aí para a eternidade o nosso Bill Withers, que deixou esse hino de alto astral e boas energias.

Valeu, Difuntão. E hoje também é o aniversário de uma moça bonita, é atriz, é cantora, está completando 4.1 e se aparecer ali, vão pensar que é neta da gente, a Mariana Rios. Sabe quem é, né, o Difunto? Faz novela, uma morena bonita toda a vida e cantora também, cantora e atriz, né? Modelo atriz. Então, num dia como hoje também, nós perdemos grandes nomes aí, ó, Monteiro Lobato, gênio, gênio da cachola dele e daquela sobrancelha emendada dele, saiu aquele mundo maravilhoso do Sítio do Pica-Pau Amarelo. Ei, Visconde de Sabugosa. A boneca Emília. Você lembra como é que foi feito o Visconde Sabugosa? Eu tentei fazer quando era criança lá em Barbacena, porque eu li o livro, né? Não só via o programa na TV, mas li também a coleção do Monteiro Lobato e aí tinha a explicação como foi feito o Visconde de Sabugosa. Então você pegava assim, primeiro tem que pegar um sabuco. Sabuco de milho, sabe, o Difundão? Você já usou um sabuco? Não? Pra coçar uma frieira do dedo do pé? Ah, meu filho, você não sabe o que o prazer que é aquilo pra coçar uma frieira ali nos dedos dos pés. Então você pegava o sabugo, né? E tinha que colocar dentro de uma biblioteca, um lugar cheio de livros assim, pra ele ficar absorvendo o conhecimento. E eu fiquei lá esperando horas, dias, meses. O sabugo deve estar até hoje lá esperando. E não virou o Visconde de Sabugosa, né? Mas então esse mundo maravilhoso, né? Que hoje já não tem espaço nem na TV, porque agora tudo é para fazer a criança consumir, tudo é para fazer a criança ser absorvida por uma realidade tão dura, né? Então realmente roubando ali da criança o direito dela viver a infância com o imaginário, né? Hoje não, é tudo é jogo, é tiro, porrada, bomba, pornografia, sacanagem. Então, abrimos uma janela para o inferno e estamos deixando as nossas crianças ficarem ali. Ô, tempinho bom, hein? Zé Carneiro, tia Anastácia, a Cuca, cuidado com a Cuca te pega daqui, te pega de lá. Então era um universo ali de imaginação, uma coisa muito boa. E morreu num dia como hoje, em 1948, o Monteiro Lobato. Também num dia como hoje, no ano de 2020, falecia a Marta Rocha. Aí alguém dirá assim: ah, não, Gutenberg, morreu não, lá na padaria lá de casa, todo dia tem. Então, não, meu filho, a Miss, a primeira Miss Brasil era Marta Rocha e disseram que ela perdeu o concurso de Miss Universo por causa de 2 polegadas a mais. Ah, meu filho, com 2 polegadas a mais a gente faz um carnaval, né? Oh, coisa boa. Então, a nossa Marta Rocha, primeira Miss Brasil, que quase foi Miss Universo e ela morreu no ano de 2020. Outra figura também que nós vamos inclusive homenagear já é o Barry White, que faleceu. Bota aquela You're the First, the Last, My Everything e tantas músicas boas dele aí, né? Aquela que é tão conhecida também e a gente vai fazer a tradução de Just the Way You Are daqui a pouquinho, mas só lembrando aí desse grande maestro, grande figura, uma das vozes mais lindas de todos os tempos. Olha que coisa boa também isso aí, ó.

0: Olha, essa turma não deixa passar nada. O Nil da borracharia lá de Araxá tá dizendo que a Mariana Rios é mineira, é de Araxá e prima dos nossos amigos queridos lá da dupla Emílio e Eduardo. Ô, oh, beleza, hein? Valeu, Nil da borracharia. Tá aberta a borracharia aí ou não, hein? Cadê aquela famosa também do Barry White aí de Fontão? Essa que eu vou te contar já embalou muitas histórias de amor, hein? Eita! Que saudade, né? Love's Theme, o tema de amor. O que já chegou de neném no mundo aí ao som dessa música, hein, de fundo? Bruto, é muito nenenzinho. Ou pelo menos várias tentativas também, que é um prazer, né? 1:16 na Itatiaia. Essa é a versão instrumental, né? É linda demais. 1:16, estamos homenageando o nosso saudoso maestro Barry White. E ele faleceu no ano de 2003. Isso tudo já, eu digo tudo isso já, realmente deixou aí muita coisa boa, né? Então é isso, 1:17 e você pode mandar aí a sua indicação de tradução 999-96-7074. Pode ser música do passado, música do presente, música romântica, música animada, música em inglês, francês, italiano, hebraico, aramaico, esperanto, árabe, o que você mandar, a gente dá um jeitinho de desenrolar aqui também, tá legal? Então 999-96-7074 é o nosso canal de interatividade e aí é tanta gente mandando mensagem, é tanto carinho que a gente vai recebendo aqui e mande você também que já a gente vai registrar, já você brilha com o seu áudio aqui no programa, 999-96-7074, mas vamos aproveitar aí o Kennedy que já tá prontinho para trazer aqui sempre na abertura do programa, começo de um novo dia. É muito bom que a gente traga também uma palavra, uma mensagem, algo que faça você refletir neste sábado, dia 4 de julho. Então, com a presença aí do nosso Kennedy, eu vou chamar a atenção de vocês. Ouvinte, um minutinho da sua atenção. É momento de sabedoria, é momento de filosofia. E essa é atribuída, pelo menos, ao nosso John Lennon. E a frase de hoje diz: a vida é aquilo que acontece lá fora, enquanto você está ocupado fazendo planos. Ah. Meu filho, a longo prazo, estaremos todos mortos. Então, o negócio é hoje, sabe? É hoje, é viver a vida, é aceitar os desafios da vida, é encarar a vida hoje com aquilo que você precisa conquistar agora. Então, não fica só assim, 2026 já passamos da metade, não vai dar para fazer mais nada. Vamos deixar 2027, eu já vou fazer o plano aqui, ó. 1º de janeiro de 2027. Aí você começa com aquela listinha, né? Ó, primeiro, entrar na academia. Aí você vai lá, paga 3 meses e vai 2 dias. Aí, segundo, vou voltar a estudar para ter uma oportunidade melhor no mercado de trabalho. E nada, você diz assim: não dá tempo, quem estuda não ganha dinheiro. Ora, meu filho, não é bem assim que a banda toca. Então, tudo na vida é uma questão de prioridade. Aquilo que você quer para você, aquilo que você deseja. Quanta gente que dá um duro danado e trabalha de dia, estuda de noite. Outro dia eu peguei um aplicativo, o rapaz falou assim: eu trabalho de dia, à noite eu estudo e de madrugada eu rodo no aplicativo. Falei, desgraçado, que hora que você dorme, maligno? Não tem base um homem desses, não, ué. Ora, mas eu falei assim, tá ganhando de mim esse aí. Eu trabalho na madrugada, faço evento, olho o menino, trato de cachorro, limpo cocô, faço tudo, mas não dá tempo. Pelo menos umas 2 horas por dia a gente tem que dormir. Eu fiquei encucado com aquele rapaz que falou que trabalha de dia, estuda de noite e roda no aplicativo de madrugada. Um homem desse, eu vou te contar, não chega aos 52 de idade, né? Não tem base. Mas cada um sabe onde o calo aperta. Cada um tá fazendo o seu com quê, não é isso? Então, se você tem um propósito, se você tem um sonho, ele só precisa de muito do seu empenho também para que ele se torne realidade. Então, essa frase muito linda é atribuída a uma mente muito iluminada que passou por esse mundo e também foi vítima da estupidez humana, o nosso saudoso John Lennon. Deixou essa frase tão linda, além de toda a obra dos Beatles e tudo que ele nos trouxe também na sua carreira solo, ainda deixou essa frase linda que diz que a vida é aquilo que acontece lá fora enquanto você está muito ocupado fazendo planos. 1:21 na Itatiaia. Então é dessa maneira que o nosso Dona da Noite está começando e vem com a gente até as 4 horas da manhã. Pode ter certeza que é um programa animado, dinâmico, com programação musical maravilhosa, diferenciada. Então, programação de hoje está linda, linda. E você pode mandar aí também a sua mensagem, porque interatividade é o outro nome do programa Dona da Noite. Aqui você tem voz, aqui você tem vez. E se você está nos acompanhando por uma das emissoras da rede Itasati, fora aqui da região metropolitana, eu digo que você deve colocar o código 31, tá legal? Código 31. Se você está fora do Brasil, quanta gente nos acompanhando lá nos Estados Unidos, na Europa, na Ásia, na Austrália, é para todo lado nesse mundo. Onde tem um mineiro, onde tem um brasileiro, lá está a Itatiaia marcando aquela presença. Então, aí você coloca aquele mais 55. 31 999 96 70 74. Combinado? Então, daqui a pouquinho o seu áudio brilhando aqui no programa. Lembrando também que às 3 em ponto teremos aquele momento especial, o momento da nossa oração do dia. Preparei para hoje uma oração inédita, maravilhosa, e todas as orações estão à disposição de vocês lá no Instagram, @GutenbergGomes, e também no @OraçõesItatiaia. Somente o conteúdo de fé da Rádio de Minas à disposição de vocês. Combinado? Daqui a pouquinho eu mando abraços aí aos novos amigos e amigas que vão chegando. E hoje, como sempre acontece, toda quarta e todo sábado é dia de tradução aqui no programa. Não serei eu quem vai determinar, nem o difuntão que vai escolher, é você. Você que vai mandar aí pra gente agora, 999-96-7074, mas apenas a título de ilustração, né? E pra gente fazer também uma homenagem ao nosso saudoso maestro Barry White, essa música linda, linda, chamada Just the Way You Are. E aí ele fez uma versão que é insuperável. Essa é maravilhosa. Então vamos à nossa tradução com Barry White, Just the Way You Are.
1: I never take anything for granted.
0: Eu nunca dou nada como garantido.
1: Only a fool maybe takes.
0: Talvez só um tolo teria as coisas garantidas. Só porque algo está aqui hoje, pode não estar amanhã. E isso é uma coisa na sua vida com a qual você nunca terá que se preocupar comigo. Se eu mudar em relação a você é porque, querida, eu amo você. Garota, eu amo você. Do jeito que você é.

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Eu nunca deixaria você nos momentos difíceis. Nós nunca teríamos chegado tão longe. Não, meu amor. Eu aceitei os bons momentos e aceitarei os maus. Eu aceito você do jeito que você é. Não tente seguir uma nova moda. Não mude a cor do seu cabelo. Você sempre terá o meu amor. Embora eu pareça não me importar, eu não quero. 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

0: não quero. Não quero conversas complicadas. Eu não quero ter que me esforçar tanto assim. Não, meu amor. Eu só quero alguém. Alguém para conversar. Eu quero você do jeito que você é. Eu quero exatamente do jeito que você é. Aí, coisa linda, linda. Essa é uma das declarações de amor mais lindas, né? Aquela em que você aceita a pessoa como ela é e não quer impor aí um estilo, um padrão, que a pessoa seja do jeito que você quer que ela seja, mas enfim, tá aí essa tradução linda, linda. Espero que você tenha gostado e agora eu espero que você mande também uma boa indicação 999-96-7074 e foi também uma homenagem porque num dia como hoje, no ano de 2003, ele ia embora com esse vozeirão e tudo aí, hein? O nosso Barry White com Just the Way You Are. Então, é isso, né? 1:29, vai mandando mensagem que daqui a pouquinho o seu áudio vai brilhar aqui no programa. Olha, mas tem mensagem de tudo quanto é lugar que você imagina. Código 84 chegou agora. Boa noite, Aloysio Araújo de Caicó, Rio Grande do Norte, ligado todos os dias na Itatiaia. E tá 24 graus agora lá em Caicó, Rio Grande do Norte. Valeu, querido. Obrigado. Aloysio Araújo, código 84. Olha o Elson. O Elson da costela, aquela costela que o osso também derrete. Ô, coisa maravilhosa. Então tá certo. É muita mensagem chegando. Mande você também. Esse aqui do código 37 é o Jesus ou é o Jesus, né? Bom dia, Gutenberg, sou Jesus aqui de Formiga, sou muito fã de você e tá pedindo aqui uma música da Kátia. A Kátia é cega, é? Então tá certo, querido, pode aguardar que daqui a pouquinho a gente vai tocar uma bonita dela também. Que tá dizendo aqui? Bom dia, Gutenberg, fui ao barbeiro ontem, tive a grata surpresa de saber que você também frequenta o mesmo salão que eu. Quando mencionei que sou ouvinte do seu programa, Lio Barbeiro, Raí e Companhia Limitada e também seu amigo Papagaio, que também se encontrava no local, mandaram um abraço para você. Olha, mas que curriola, esse barbudo aqui é o Douglas, viu, Carlão? Gente boa toda vida, o Douglas, o Lio, aquele Raí também lá, esse Papagaio aqui, o homem que fala. Senhor bom Jesus, quando eu chego lá, eu vou parar o carro e vejo que ele tá dentro do salão, eu dou uma volta, sabe, de fundo, que ele pega a gente de conversa, mas é pegajoso esse homem. Oh, é gente boa, é bonzinho toda a vida, mas fala sem parar. Esse papagaio não é brincadeira não, viu? E tem um outro lá que fica fazendo anotação de jogo de bicho, agora não tá aqui na foto. Ele ficou com medo do pulão. Então, valeu, Carlão, obrigado, eu vou encaminhar essa foto que você mandou aqui pro nosso querido Lio, gente boa, até mandar parar também, né? Então é isso, 1:32 agora, intervalinho rápido e a gente volta já já. 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

0: Eita, que é uma delícia. 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Olha quanta mensagem chegando, quanta gente interagindo aqui no nosso 999-96-7074. Quem é esse aqui? O Roberto da Silva. Não há a possibilidade, querido, de atender aqui. Ele tá ligando diversas vezes aqui no WhatsApp. Não tem como, né? A gente tá no ar ao vivo e tanta coisa acontecendo. Mande por escrito aí, por gentileza, ou então grave um áudio aí pra gente saber o que você quer manifestar aqui no programa também. Tá legal, Roberto? E me perdoe a impossibilidade de atendê-lo. Seria um prazer, uma alegria, mas é que é muita coisa acontecendo ao mesmo tempo e você pode inclusive nos antecipar aí no áudio, né? O assunto que você quer tratar, se for assim tão urgente, tá legal? Muito obrigado aí a todo mundo. Que é esse aqui? Boa noite, ouvintes, amigos da Itatiaia, sou Danilo Nunes e tá mandando aqui uma dica de tradução. Ô Danilo, essa também eu vou te contar, é música de encomendar CPFzinho novo, já fizemos aqui no programa, né? E ele tá indicando aqui, para a esposa dele que está celebrando mais um ano de vida. Ô Danilo, um abraço aí para você. Manda o nome da esposa também. E a música é do Atlantic Star, Always. Bonita demais. E já fizemos essa aqui no programa também. Obrigado pela indicação e que Deus abençoe e dê muitos anos de vida aí a você, a sua esposa e muitas felicidades para o casal. Tá legal? Aí ele tá digitando lá, então vai mandar o nome da moça. Então é isso, que enquanto isso, olha outro do código 89 aqui, que audiência brutal que nós temos lá no Nordeste maravilhoso do Brasil. Bom dia, Gutenberg, eu sou Pedro Fontes, estou ouvindo a Itatiaia pela Alexa, sou de Itaueira. Sabe onde fica Itaueira? No Piauí. Olha, conhece o Piauí? Lugar que eu nunca fui. Não sei, Pedro, não sei se tem mar lá no Piauí, tem litoral? Não sei, agora eu fiquei na dúvida aqui, eu conheço o Nordeste quase todo lá eu já fui, mas no Piauí eu nunca fui, eu tenho vontade de conhecer o Piauí, dizem que é um calor desastrado também, né? Ô, querido, um abraço aí pra você, Pedro Fontes, lá de Itaueira, no Piauí, se eu não tô enganado, participando pela primeira vez. Enquanto isso, o nosso simpático ali, o Danilo Nunes, mandou que o nome da esposa é Sidneia, que está aniversariando hoje. Já temos áudios aí, Difundão. Ah, é, é? Então vai mandando você também. Não esqueça de colocar o seu nome. Fala de onde você nos acompanha e aí você manda aí falando sobre aquele assunto que abordamos logo no comecinho, esse raio de ligação o dia inteiro na cabeça da gente, amolando a gente. Telefone fixo eu não tenho mais em casa. Você tem, telefone? Eu não tenho. Era o dia inteiro amolação e cemitério ligando, gorando a gente. Um dia eu tava almoçando lá, ligou alguém oferecendo lote no cemitério. Eu falei, não quero. A última coisa que eu quero que me aconteça na vida é a morte. Pelo amor de Deus. Então aí não tem base o negócio desse. Aí eu falei, não quero mais. Também não faz sentido, né? Não faz sentido mais um telefone fixo em casa. É amolação o dia inteiro sem parar. Então lá em casa já não tem mais. Eu trouxe o telefone do papai, um antigão bonito lá, mas fica lá. O dia que ele tocar, eu vou sair correndo, porque não tá ligado a nada, não tem linha telefônica. Eu vou falar, ai, ai, ai, ai, ai, agora eu vi, foi tudo, viu? É isso aí, 1:39, temos áudios, vamos ouvir o que a turma tá mandando pra cá e mande você também, manda aí uma saudação, fala onde é que você tá ouvindo o programa e outro assunto que você queira abordar aqui, nós estamos à disposição de vocês, tá legal? Então, de amigo pra amigo, fala comigo.
1: Boa noite, Gutenberg, de Futão. Gostaria que você mandasse um alô aí pra mim, é Gervásio, e queria uma música também, é gostosa, não sai na rua, arrasta chinela.
0: Hã? Ah, gostosona, sai na rua. Acho que é do Teodoro e Sampaio, né? Ô, Gervásio, obrigado, querido. Um abraço. Fica ligadinho aí que a gente vai dar um jeitinho de tocar. Olha aqui o nosso querido amigo, o Júnior Zaki. Esse tá lá rasgando as estradas da Europa. O negócio lá não tá fácil, não, hein? Tá dizendo aqui muito calor por aqui. 46 graus. Ô, defunto, é muita coisa, hein? Meu Deus do céu, e isso é na Espanha, é na França, na Itália, para todo lado, um calor louco, e ele tá nos acompanhando lá, direto de Madrid. Ô, Zaque, você parou de mandar uns vídeos bonitos aí, do momento da oração, não para não, meu filho, manda para cá hoje, e vai ser uma alegria. Bota mais um aí, faltando 1:40.
2: Ô, Gutenberg, meu amigo, meu xará, deixa eu falar pro seu negócio, quem tá falando aqui é o Elton. Vou fazer a pergunta pra você aqui, em caminho de paca, tatu caminha dentro?
0: Lá ele.
2: Fala comigo.
0: Lá ele, Promax. Ô, Eudon, e não é xará coisa nenhuma que o nome dele é Eudon. Ô, Eudon, um abraço, não conheço nada de caminho de paca, de tatu, nada, não me venha com essa não, viu? É cada uma, né? Que esse aqui mandou agora do código 35? Bom dia, Gutenberg, aqui é o Júlio César, traduz uma música da Aretha Franklin, muito bem, aquela You Make Me Feel Like a Natural Woman, é linda essa música, valeu, Júlio César, obrigado. E um abraço para você. Deve estar nos acompanhando pela Rádio Clube lá de Campo Belo. O que chega de mensagem do código 35 é uma grandeza. Olha, esse homem estava sumido. Eu estava até preocupado com ele. O homem da serralheria lá mandou aqui: bom dia, Gutenberg. Tem uma serralheria em Nova Lima. Deve ser a alegria da vizinhança, né? Toda madrugada ele fica lá. Ah, meu Deus, tá dizendo que não, a gente não bloqueou você não, tem uma meia dúzia de enjoado aqui que a gente quer bloquear, mas não temos essa autonomia, você não e nunca, né? Mas você tá sumido, viu, serralheiro? Um abraço bruto e desliga essa maquita aí, pelo amor de Deus. Mais um áudiozinho, 2:18.
3: Ô, Gutenberg, bom dia, Gutenberg, aqui é Alessandro. Tô saindo aqui de BH, sentido sul de Minas.
0: Olha,
3: aqui a Fernão Dias tá tranquilo, graças a Deus. Estou passando aqui próximo a São Joaquim de Bica. Tem um movimentozinho de caminhão, aos companheiros descendo aqui devagar, mas está tudo tranquilo por aqui, Gutenberg.
0: Que beleza.
3: Um abraço, Gutenberg. Tamo junto nessa rádio sensacional.
0: Valeu.
3: Rádio amiga, companheira aqui dos volante grande, volante pequeno, de todos que curte a Itatiaia. Tamo junto. Tchau, obrigado.
0: Tchau, obrigado. E pra onde você for, eu vou junto com você aí, tá certo, querido? E Nossa Senhora Aparecida cobrindo a gente com o manto sagrado, iluminando aí os caminhos de todos os guerreiros que estão agora aí no trecho e nos dando aquela caroninha. Ê, beleza. Valeu, Alessandro. Tudo de bom pra você. Aqui já me mandaram que tem praia lá no Piauí também. Coqueiro e Atalaia em Luiz Correia, Pedra do Sal em Parnaíba e Barra Grande em Cajueiro da Praia. É o Carlão que mandou aqui para mim. É, sinceramente, eu nunca fui no Piauí, não conheço o Piauí. O Nordeste, eu vou te contar, eu gosto de tudo naquilo lá, né? Ô, povo bom. É, quem mais aqui? Quanta gente mandando. É do código 32 que mandou aqui para mim. É, sinceramente, eu nunca fui no Piauí, não conheço o Piauí. O Nordeste, eu vou te contar, eu gosto de tudo naquilo lá, né? Ô, povo

0: Então, obrigado aí pelo prestígio e tá lá nos acompanhando pela rádio Educadora, né, o Difuntão? Lá em Ubá é a Educadora, que agora parece que migrou do AM para o FM. Depois você me confirma aqui, viu, Chico? E aquele moço do velório lá nunca mais ligou, hein, Difunto? Liga de vez em quando aqui, é? Meu Deus do céu. Aquilo para mim foi um milímetro do sobrenatural, que nós tivemos aqui uma participação de alguém que estava dentro de uma capela mortuária na madrugada e aí ligando para cá, não foi assim? Não foi assim? Aquele dia eu vou te contar. Aquele dia era para pedir a conta e passar régua e sei lá o que, era aquilo. Eu conversando com o homem e aí depois uma outra pessoa mandando mensagem: Gutenberg, não tem ninguém. Eu moro em frente à capela mortuária aqui de Ubá. Não tem ninguém lá. Só umas luzes piscando de vez em quando. E eu conversando com o homem aqui. Foi ou não foi assim, Difunto? Você é minha testemunha, né? Para que ontem eu fui contar aquele caso da velhinha que andou no táxi e parou em frente ao cemitério e atravessou o portão sem o portão abrir. Aí um monte de esposa ligando aqui, reclamando durante o dia. Fala com o Gutenberg para parar de contar casos de assombração aí, que o meu marido tem um adicional noturno bom toda a vida, e ele contando o caos, aí o meu marido quer passar pro dia, ele não quer mais ficar na madrugada, ele morre de medo. Mas essa da capela mortuária foi demais, hein? A gente teve foi praticamente uma sessão mediúnica, né? Baixou no telefone, não tinha aquele Bush que entrava no telefone, parecia que ele vivia dentro do telefone da Itatiaia. Eu desisti daquele telefone, eu pegava alô, aí entrava o Bush, Rodrigo Bush, e ele ouve o programa todo dia, tá sumido. Eu não sei, acho que ele não aderiu ainda à tecnologia do WhatsApp. Mas então, calhou de um dia, uma madrugada, estávamos eu e o Defunto aqui, aí de repente eu fazendo aqui umas participações ao vivo, aquela coisa toda, entrou alguém falando que estava na capela mortuária em Ubá. E aí, papo vai, papo vem, depois alguém mandou aqui pelo WhatsApp: Gutenberg, o que está acontecendo aí na rádio? Eu não estou entendendo. Você está dizendo que eu tô ouvindo aí você falando com uma pessoa que tá trabalhando agora dentro da capela mortuária do cemitério de Ubá. Eu moro em frente aqui e lá fecha às 18 horas.
1: Nossa senhora, pai, chega. Chega, Difunto, chega. Chega aqui. Já tem uns 14 porteiros, vigilantes que estão trocando de emissora agora. Não pode, Difunto. A gente tem uma audiência brutal, mas a gente também não pode se dar ao luxo de perder ninguém. Ninguém solta a mão de ninguém aqui na madrugada, hein? É só gente nova chegando, mas não pode sair ninguém, não. Todo mundo conta, todo mundo faz falta aqui, tá certo? Aqui, ó. Ah, e olha, o moço mandou aqui. Olha, meu Deus do céu, é isso mesmo, migrou. Aí depois ele mandou: o homem do velório ou o Hamilton, gente boa aqui de Ubá. Mas não era um outro? Tinha um outro também, além do Hamilton, esse que entrou e fez uma participação direto do além. É cada uma que me acontece na madrugada. Ai, ai, ai. Olha o outro aqui, tá vendo? Por que eu não posso fazer, ó? Cleibe Maia. Bom dia, Gutenberg. Vou desligar o rádio. Tô trabalhando sozinho aqui. Misericórdia, viu? Vou desligar, não dá. Ô, Cleibe, para, meu filho, para. Já acabou o assunto, já acabou. Calma, calma. É cada uma que me aparece, meu Deus do céu. Os homenzinhos medrosos, né? Olha outro aqui, o Dedé. Bom dia, Gutenberg. Dedé de São João del Rei. Sou vigilante, só na escuta da Itatiaia até às 6 da manhã. Abraço para todos vocês. Imagina se o Dedé tá vigiando lá um museu daqueles de de São João del Rei, um casarão daqueles lá, e onde tem aquelas fotos antigas lá, aqueles antepassados, né? Aqueles do bigodão, e o olho da foto fica acompanhando a gente quando passa diante da foto. Meu Deus do céu, calma aí, Dedé. Ô, Dedé, segura na mão de Deus e vai. Ele tá digitando lá, deve ter um quadro desse de frente à mesa onde ele tá ouvindo o programa.

0: agora. Bota mais um aí, Defuntão, e para de fazer medo no povo. 11:55 agora.
1: Bom dia, meu amigo Gutenberg Gomes. Ah, aqui os Gomes, aqui o palco do momento é Barcelona. Hoje, sabadão, já o dia amanhecendo. Estou aqui para deixar um reboque aqui no polígono industrial e vou para lá para baixo para pegar um outro reboque. Depois é partiu Madrid. Bora, bora, bora? Bom dia para todos aí. Tudo de bom.
0: Valeu, Osmar. Esse, durante o meu período das férias, ele mandou lá o defunto, ele é pra refrescar daquele calor louco lá da Europa, aí tem umas piscinas lá que você paga pelo day use, né? Você usa lá um pouquinho pra refrescar. E tem gente que tá pulando em tudo quanto é rio lá, porque o negócio não tá fácil, viu? Só mais um, faltando 11:50 e a gente vai tocar música bonita também no programa. Quem é que tá chegando aí?
2: Bom dia, Gutenberg. Como é que você está? Gutenberg, eu escuto você nessa radiola antiga aí, a coleção de rádio que eu tenho aqui.
0: Olha.
2: É o Zé Francisco de Jesus, Rio Vermelho. Por favor, manda um alô aqui pra turma aqui. Eu divido a oração pra esse todinho. Quando eu não mando a oração pra eles, pega meu pé. Dona Tereza, o Pascoal, o Juarez, o Átia Cavaiás, o Mito do Chapéu, o João Ferreira, o Zé Teodoro, o Daniel, todos os amigos e amigas que te escutam. Nossa Senhora, você é show de bola. É o Zé Francisco de Jesus, Rio Vermelho. Aquele abração e muita saúde pra você, muita felicidade. E tamo junto, amigão. Tchau.
0: Ô, querido, obrigado. Depois você faz um videozinho aí dos rádios que você tem, antigos, que a gente adora ver isso, né? Você acredita que a Maria Luzia Tavares Neves mandou aqui: bom dia, Gutenberg, eu não tenho medo. Aí ela falou aqui, eu acho que é Seixonoyer que ela fala, e tá dizendo que é uma filosofia que ela conversa com os mortos. Aí eu perguntei, sério? Ela disse, sim. Eu moro só. Aí, defunto, olha aqui a moça aqui, ó, conversa com o além, cada uma que me aparece, é mesmo, querida? Depois grava um áudiozinho aí, conta uma história boa aí, não precisa ser de assustar não, que o que tem de medroso na madrugada é uma grandeza. Conta uma suavezinha aí que deixa a turma ligada e ao mesmo tempo aflita, tá certo? Manda uma história boa dessas aí, da sua comunicação com o além. É bruto, eu fico todo arrepiado só de pensar. Mais um áudiozinho faltando. Ela tá dizendo que ela mora só, então ela precisa conversar com alguém, né, de fundo? Tem que conversar com alguém, de alguma forma a gente precisa comunicar. Mais um áudiozinho, 8:58.
3: Bom dia, Gutenberg Gomes.
0: Bom dia.
3: Tudo bem? Aqui é o Reginaldo Magno da Silva, de Betim, Minas Gerais. Estou aqui na fazenda, eu moro na fazenda, né, Gutenberg?
0: Olha!
3: Então, o sítio do Pica-Pau Amarelo é muito importante para nossa criançada, para nossa infância, né? Eu cresci vendo o sítio do Pica-Pau Amarelo. Eu vi desde a dona Bento, desde a dona Zilca, a primeira atriz que fez o sítio do Pica-Pau Amarelo.
0: Zilca Salaberry.
3: Sete Bruno, né? Sim. Depois a Sully Franco, fez muito bem também. Muito bom o sítio Pica-Pau Amarelo. Minha mãe também assistiu muito o sítio Pica-Pau Amarelo. Muita gente assistiu, né, Gutenberg?
0: É verdade.
3: É, Gutenberg, infância muito boa. Monteiro Lobato foi um grande homem, né? Esse Monteiro Lobato foi fora de sério. Um cara muito importante aí na cultura do Brasil, na literatura do Brasil e na história do Brasil, né? Monteiro Lobato, um grande homem. O Reginaldo Magno da Silva, tá? Manda um abraço pro meu irmão Robson, vai fazer aniversário domingo agora, vai completar 52 anos, ele mora no Rio de Janeiro lá, meu irmão Robson. Um abraço também pro José Geraldo lá do bairro Santo Afonso, Betim. Um abraço pra todos que tá ouvindo a Tatiaia, tá bom? Tchau.
0: Ô, querido, um abraço para você, para todos aí de Betim. Boa lembrança que você mandou aí também do sítio, né? Então é isso, faltando 11:56 agora. Ô, defuntão, pra gente beber uma água, o radiador já tá fervendo aí. Quem é que tá chegando para cantar agora e abrir a parte musical do programa de hoje, hein? Ah, é? É o Zezé? Qual é essa aí? Ei, canta, Birosmar, na Itatiaia, faltando 6 para as 2, manda áudio você também, 999-96-7074.

Fábio Júnior abrindo o programa de hoje, só você na Itatiaia, é que nem a Paola diz, beijo Gutenberg, só você, hein? 2:03 aqui na Rádio de Minas, é o intervalo rapidinho e a gente volta já já com o nosso Dona da Noite e muitas participações, muita alegria no ar, muito conteúdo aí na sua madrugada e aí quando você assusta, o plantão já fluiu daquela maneira leve, isso é bom demais, né? 2:03 na Rádio de Minas, que tem um Brasil de audiência.

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4: 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E de fundão, nessa aí você tá garantido também, né? E a gente lá fazendo parte desse momento lindo, lindo e celebrando 10 anos da Corrida Itatiaia. Esse final de semana tem alguma, de fundão? Ah, é do Mercado Central? Essa que você falou que vai ter fígado acebolado e cerveja, é? Ah, essa você não me chama. Para essa eu estaria até bem animado aí nesse fim de semana, né? Então, beleza. É corrida todo final de semana. Eu já nem passo mais pela região da Pampulha ali no domingo de manhã, que eu sei que eu vou ter que dar uma volta danada. Aí eu já evito a fadiga, né? E 2h06. Vai ser que dia? Domingo? No centro? Ah, é? E você vai sair aqui do parado do rádio e vai correr? Olha, meu Deus do céu, é cada gosto que eu vejo. Então é isso. Aliás, domingo eu vou estar num grande evento também lá no Expo Minas, que é a Beauty Fair, a Feira da Beleza. Aí é claro que eu não podia faltar, né? Falou em beleza, é Gutenberg Gomes, com certeza. Então, esse segmento maravilhoso, pujante aí, é do cuidado, né? Do salão, da estética, do cabeleireiro, é de tudo, né? E vai ser um evento lindo, lindo, e mais uma vez eu terei a honra de fazer parte lá como mestre de cerimônias, tá certo? E olha aqui o Lobinho. Ô Lobinho, onde é que esse acidente, meu filho? Manda por escrito aí que a gente vai colocar no ar já a informação. Ele mandou um vídeo por aqui também. Mas o caminhão deitou, hein? Ô Lobinho, manda por escrito aí onde foi esse QRM. Ele mandou aqui o vídeo e mandou também um áudio ali. Então, eu não sei se foi ele que passou por lá ou se ele recebeu de algum grupo. Ele tá digitando ali, então, um caminhão branco lá, mas deitado no acostamento. Pelo menos assim não tá prejudicando ali o fluxo na madrugada, mas tá lá. E também parece que não teve assim, ferido, nada, não envolveu outros veículos, né? Então tô aguardando, ele tá digitando ali e a gente vai alertando e pedindo muita calma nessa hora, muita prudência, e vamos com fé em Deus aí também, tá certo? 2h08 na Itatiaia, é muita gente mandando mensagem e realmente muita gente comentando aqui sobre a Copa do Mundo, né? A Copa do Mundo que vai chegando aí a essa, vamos colocar como uma terceira fase, né? Primeiro aquela fase de grupos, todo mundo contra todo mundo, agora já chegamos ali a 32 e agora já vamos para as oitavas de final. Então, vai tudo ali afunilando. A gente fica até triste, né, de ver Cabo Verde, né? Um país tão pequenininho, mas com tanta gente boa de bola e com vontade de vencer, né? Enfrentando uma seleção poderosa como a Argentina, e mesmo assim não deixou barato, né? Foi lá e realmente, se não é o Messi ali, o Messi, quando ele não faz, ele dá assistência. Então realmente é de outro planeta esse Lionel Messi. Então é isso, né? É, tá lá, tem tudo lá no itatiaia.com.br. No outro jogo que terminou agora há pouco, a Colômbia venceu a seleção de Gana e com gol do John Arias, aqui aquele que tem uma cabeça enorme também, mais ou menos como aquele Rui, lembra do Rui que jogou aqui? Cabeça de filtro São João. Então é isso, 2:09 na Itatiaia, vai mandando mensagem para cá e nós vamos interagindo com você durante toda a madrugada. Tô vendo ali também, né? Esse caso que eu vou te contar, dá uma coisa tão ruim na gente, né? E quando você vê tanta violência e uma coisa tão estúpida como essa, e ali no nosso site tá lá, missa de sétimo dia de idosos mortos a facadas por diarista em BH será nesse domingo. Então realmente a gente lamenta tudo isso, né? E depois vendo ali no arroba Itatiaia Oficial a figura, né? Pegou uns relógios caríssimos, né? Veja você como é uma coisa, como é que a pessoa pensa, eu tava comentando isso não sei com quem ontem, né? E como é que a pessoa pensa que vai cometer uma atrocidade dessas e vai sair impune? Como é que a pessoa vai e mata um casal que confiou nela, que colocou ela para dentro de casa, dando a ela uma possibilidade de trabalho, e aí de repente faz uma barbaridade como essas, pega itens caros lá que pertenciam ao casal e depois vende por uma ninharia. E ainda naquele momento da prisão, né? A criança lá no meio. Ah, não, para o mundo que eu quero descer na próxima, né? Outra coisa que chamou atenção aí agora, a ex-mulher do Bruno. Tá sumida ela, hein? Então realmente deixou ali uma carta muito, muito enigmática, né? Falando de dívida também. Então, pensando nisso, eu preparei para hoje uma oração linda, uma oração inédita, porque, olha, não é um caso isolado, não é um, não é dois, não é três. Mas o que está acontecendo, o que tem de gente se encalacrando em dívida e depois fica naquela coisa, não, eu vou julgar mais um pouquinho que agora eu tenho que recuperar, e vai perdendo mais, e vai perdendo o dinheiro das compras do mês, e aí às vezes é a traição da confiança, né? Do marido ou da esposa, e a pessoa tá lá e se encalacrando em dívida e pega dinheiro e empréstimo e aquela vira uma compulsão. É mais ou menos como uma droga, é um mecanismo ali que aciona no cérebro da pessoa, que ela quer julgar o tempo todo, ela pensa que vai ganhar, aí depois quando ela perde, ela acha que vai recuperar, e nisso o chão tá se abrindo ali diante, debaixo dos pés dessa pessoa. Então, preparei para hoje uma oração muito linda, muito especial, daqui a pouquinho, às 3 da manhã, e isso também a gente precisa blindar aí a nossa vida. É toda essa facilidade que é vendida, mas não é assim, sabe? Quando você quando você pega lá um dinheirinho qualquer e fala assim, não, vou apostar nisso aqui porque eu tenho muita confiança, mas é só ali, parou. É mais ou menos como de vez em quando me dá um palpite, eu canso de ser pobre e digo assim, vou jogar na Mega Sena. Aí você vai lá, 6 cruzeiro e tal, perdeu, ganhou, nunca ganha mesmo, né? Então realmente, muito cuidado, porque tem gente que tá se enfiando aí numa enrascada louca. Então daqui a pouquinho a gente vai trazer aí essa oração muito linda e muito especial. 2:13 na Itatiaia. O que mais nós temos aqui? Tô vendo aqui o nosso site itatiaia.com.br. Tanta informação, né? O que é aquilo ali? Mulher que reformou a própria casa em BH tem que deixar imóvel após reviravolta na justiça. Olha aqui, isso também chamou a minha atenção. A cantora Taylor Swift e o Travis Kelce estão oficialmente casados, né? E aí eu fiquei sabendo que é uma coisa, uma loucura de grana que foi gasta aí nessa cerimônia envolvendo aí a cantora Taylor Swift. Mas também é podre de rica. E olha que o casamento foi no Madison Square Garden. Meu Deus do céu, hein? O espaço foi escolhido por oferecer mais segurança e privacidade ao casal. Então foi uma coisa assim de uma fábula de dinheiro que foi utilizada aí no casamento dessa cantora, que realmente é um grande. Hã? 100 milhões de reais ou de dólares? 20 milhões de dólares, 100 milhões de reais, é dinheiro demais. A fortuna dela, 2 bilhões. Então foi dinheiro de bala que ela gastou. Podia ter gastado muito mais. Economizou em flores, economizou no cerimonialista, economizou no que não deve ser economizado, né? É no buffet. Não, tira empadinha aí, não. Negócio de empadinha, não. Ah, meu Deus do céu. 20 milhões de dólares? É muito dinheiro, meu Deus do céu. Ou então a gente que é muito pobre, né? Então realmente tem mais ali. O que nós temos de destaque? Muita coisa da política também. E aliás, tudo tá lá no nosso site itatiaia.com.br. Olha, quem fez o casamento foi o Adam Sandler. Será que ele cobrou cachê para ser o cerimonialista lá do casamento? Eu nem sabia, né? Que coisa. Então é isso. Olha, 2:16 aqui na Itatiaia. E outra coisa que chamou a atenção: essa diarista, ela usou uma faca de caça. Olha, requintes de crueldade, né? Então, tudo de caso pensado, tudo de uma frieza, né? Hã? Surtou. Não, é. 9 em cada 10, sempre a desculpa é essa. Não, eu ouvi vozes, né? Eu surtei. Aí um camarada vai, surta e pergunta se ele rasga uma nota de 100. Dá uma nota de 100 e manda ele rasgar. Não rasga. Manda ele surtar em frente a uma academia de crossfit. Ah, e chegar lá e aqueles homenzinhos levantando pneu e aquelas mulheres balançando aquelas correntes igual fantasma. Vai lá ver se o maligno vai surtar perto de uma turma da pesada assim. Não, é para empurrar a velhinha no meio da calçada, pra rua, fora. Então é uma loucura, né? Meu Deus do céu. Que esse rapaz mandou aqui? Gutenberg, bom dia, eu moro aqui nos Estados Unidos, e sou eu quem disse que quando for aí, irei lhe conhecer. Eu trabalho na parte financeira e acompanho a parte de economia e finanças. Ah, muito bem. Aqui, ó, nada envolvendo questão política e tal, porque a gente nem pode, né? Mas ele tá falando aqui que isso tá se criando uma bolha. Ele é um cara que é entendido lá, né? Alessandro Alisson Medina, e tá falando que é uma bolha que não vai demorar a estourar o endividamento das famílias. Veja você, defunto. A gente não fala da boca para fora, a gente fala daquilo que a gente tá conhecendo, tá vendo ali no dia a dia. E quando é uma coisa muito restrita a um grupo determinado, quando é uma coisa que você ouve falar, olha, fulano de tal, não sei o quê, agora não. Na família da gente tem. A senhora aí, a senhora que está ouvindo o programa agora, sabe de alguém que está aí endividado em função de jogo, de vício, de tudo? Então, é uma coisa que está acontecendo. E segundo ele aqui, é esse endividamento da família. E veja você, né? Pessoa poderia estar ali fazendo um investimento, né? Melhorando a sua própria vida, mas vira uma compulsão a questão do jogo, né? Age mais ou menos como o princípio ativo de uma droga, né? Fica lá no cérebro da pessoa e o tempo todo dizendo que ela deve jogar, que se ela perdeu, ela vai recuperar aquele dinheiro. E aí realmente é uma coisa, isso, ele tem muita razão nesse sentido quando diz que muita gente tá se enfiando aí em dívidas em função dessa questão aí dos jogos, né? Então tá certo. Olha, 2:19. Esse aqui é o Hugo Vale, é do código 21. Ô Hugo, um abraço, querido. Obrigado aí, tudo de bom. Então tá certo. O que ele tá mandando aqui? Daqui a pouquinho você manda áudio aí pra gente também. Tá falando aqui de grandes comunicadores que passaram por aqui também. Obrigado, viu? É Hugo Vale, pelo menos é o que aparece ali, né? O nome dele, do código 21. O Thiago Toshiba demorou, mas apareceu, e ele tá dizendo aqui que você tá bom, mestre da comunicação. Menos, né, querido? Menos. Então Deus me defenda de assombração, viu? Aí ele mandou aqui o aplicativo dele. Olha, mas tá fazendo cada corrida horrorosa hoje, hein? Nossa senhora, não é possível. Isso, ah não, ele, olha, o total tá bom, R$444,17. Agora eu quero saber desde quando esse homem tá rodando para ter feito essa bolada. Isso aqui, será que é uma corrida de R$7,25? Isso aqui é da sala para cozinha lá de casa, gasta isso. 5:25, tem base uma corrida horrorosa dessa, não? Ô, Toshiba, quando for assim, você fala assim, vai a pé, faz uma caminhada aí que é melhor para a saúde. Tem lógico um negócio desse, não. Agora, veja você, defunto, não é uma boa grana? 400, isso aqui é o print da tela dele, não é invenção da cabeça de ninguém, não. Ele mandou o print lá, ó, R$444,17. Eu quero saber desde que horas, meu filho, desde que horas que você tá rodando aí para chegar a essa bolada, porque daqui a pouquinho a turma começa, não tem lógica um negócio desse, não, ou então o outro vai dizer que tá pouco, né? Então é desse jeito, eu quero saber aí desde que horas que ele tá rodando. E quando ele para e vai descansar em casa, a mulher mete o pé nele e fala, vai rodar, Toshiba. Aqui que o Luiz Wagner tá mandando aqui também, olha, meu Deus do céu. Esse aqui é... Ah, muito bem, é o Luiz Wagner. Primeiro ele mandou, estou emocionado ouvindo essa tradução aqui no aplicativo, juntos até as 4 horas da manhã. Aí ele mandou um vídeo aqui, oh meu Deus, a gente morre e não vê tudo. Olha aqui de fundo. Ele tá falando que é um despacho, pegou fogo no bairro Cachoeirinha. Tem base não, viu? E mandou aqui, agora ele calou a boca do Toshiba. Ele fez R$743,23 desde as 15 horas. E isso aqui não pode ser, não. Isso aqui é outra coisa que tá pegando fogo aí na encruzilhada, viu, Luiz Wagner? Não fica cismando com as coisas, não, e depois aí você não quer rodar na madrugada, a gente perde um ouvinte e você perde o dinâmico da madrugada. Fica quietinho e não inventa moda, não, danado. É cada uma que me aparece, né? O Toshiba tá dizendo que começou também às 17 horas e... Ah, tá falando que os R$7,25 é o dinâmico da região. Aí mandou aqui o mapa, Parque Ecológico Renato de Azeredo, Vila do Pombal. Então tá certo, querido, eu entendi aqui o que que você tá falando, essa questão do dinâmico, né? Então pode rodar aí até meio-dia que você vai chegar e vai se aproximar ali do Luiz Wagner também, tá certo? Um abraço, que beleza, muita gente mandando mensagem e daqui a pouquinho a gente vai ouvir mais áudios também, mas agora... Olha o outro aqui, ó. E agora começou a complicação. O Thiago Brandão, eu não sabia que ele mexe com o aplicativo lá, não, mas. Ah, não. Aí pegou pesado. Gutenberg, manda pro Toshiba para acabar com a briga. Quanto fiz hoje? Aí ele fez R$441,86. Aí o Toshiba falou: não, eu fiz a mesma coisa. Euros. Euros, meu filho. Um euro tá praticamente R$6. Então, fazendo as contas aqui, 6 vezes 4. Olha, mas você tá louco, hein? Também tem que ver a questão do custo de vida lá e tudo. Mas ele fez 441 euros. Eu quero saber em quanto tempo, viu, Thiago Brandão? Manda pra cá pra gente poder fazer um comparativo aqui com a turma. Tá legal? Obrigado aí pela participação e muita gente mandando mensagem. É, aqui, ó, o Furtado, que é baterista, né? Que é, tá dizendo ali, drummer music, ou seja, baterista, né? Tá falando que desse total aqui tem que tirar pelo menos R$150 pra gasolina. É isso mesmo, Toshiba, do que você ganhou aí, 450, tira 150 da gasolina, aí depois tira não sei quanto da manutenção, um pneu que estoura, é, aí acaba sobrando alguma coisinha, isso no dia, né? No dia, se o sujeito bota fé ali, é, vai dar tudo certinho, né? Mas 2:24, tô falando igual o homem da cobra hoje, quem é que vai cantar? Vamos tocar a Kátia Cega, o rapaz pediu lá mais cedo, vamos tocar uma música bonita dela aí, é qualquer jeito, não está sendo fácil viver assim, você está grudada em mim, tem muito tempo que a gente não toca a Kátia, é a filhada do Roberto Carlos, 2:24 na Itatiaia, é saudade.

tempinho bom, que saudade boa que a gente traz aqui na madrugada, ouvindo Bee Gees, More Than a Woman. 2:32 agora, e você ainda não mandou pra mim uma boa indicação de tradução aí. Sabe aquela música que você que marcou aí um momento da sua vida, que você gostaria de saber o que ela tá dizendo ali? Manda pra cá, pode ser música nova também, música animada, o que você mandar, a gente vai dar um jeitinho de traduzir. Até que daqui a pouquinho, logo depois da oração do dia, a gente vai trazer também uma bela e inédita tradução aqui no programa, mas é você que manda pra cá, viu? 999-96-7074, 2:32 o intervalinho, e a gente volta já.

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0: 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Se é essencial para o mineiro, tem a ver com a Vale. 2:34 e temos muitos áudios ali também. O Difuntão tá dizendo que se emendar um no outro ali e vai até a hora do futebol. Então bota essa turma para brilhar no 999-96-7074 e de amigo para amigo, fala comigo.
1: Bom dia, Gutenberg. É Beda de Taquaraçu de Minas.
0: Ei, Beda.
1: Aqui em casa também, sempre tá ligando. Agora eu tô mandando pra PQP.
0: Aí faz
1: que
0: bem.
1: Liga. Tchau, fica com Deus. Um abraço a todos da Itatiaia e a todos os ouvintes.
0: Ô, oh, querida, obrigado. Ela está se referindo, são tantos assuntos que a gente aborda aqui ao longo do programa, mas ela está falando justamente dessa molação, esse inferno na terra que é essa quantidade de ligação que a gente recebe o dia inteirinho e ninguém fala nada e entra a gravação e fica aquela lenda urbana que eu não sei, né, até que ponto tem um fundamento de verdade quando dizem que se você ficar falando lá, eles clonam a sua voz. E aí depois é outro fuzuê na vida, né? Meu Deus, 2:36 agora. Mas também é complicado, né? Porque se for para clonar a voz, aí vão pegar a voz do Assirantão, do Júnior Moreira. É só ligar o rádio aí e Edilene Lopes e vai clonando a voz e sei lá que uso vão fazer disso. Mas hoje em dia, esse negócio de inteligência artificial, da mesma forma que é uma coisa mais revolucionária que eu já vi aí nos últimos anos, é outra janela aberta para o inferno também, né? Meu Deus do céu, prepara na eleição. Aí você vai ficar assim, olha, mas é verdade isso? Será que o fulano falou? Aí tudo é possível, né? Tudo e cada vez mais perfeito ali, né? Então realmente é a época da pós-verdade e vai chegar o momento que cada um vai acreditar naquilo que lhe convém, naquilo que lhe interessa e dane-se o que é a verdade própria, né? Então é um tempo complicado esse que nós estamos vivendo. Bota mais um aí, Difuntão.
2: Bom dia, Guti.
0: Olha.
2: Aqui é a Júlia e eu e meu pai, Alessandro, aqui na Austrália são 2:28 da tarde, tá um solzão e a gente escuta a rádio todo santo dia. Valeu.
0: Olha, mas que gracinha, Júlia. Ô, Alessandro, obrigado, querido, obrigado. Isso é o rádio que vai se renovando, né? É força do rádio, coisa maravilhosa e direto da Austrália. Lá já no período da tarde, a Austrália foi eliminada, né? Oh, meu Deus do céu, eu até tenho simpatia pela grande audiência que nós temos lá. Foi o Egito, né? O Egito do Salá. Ei, faraó, eu falei faraó. E aí foi embora a Austrália, né? Que coisa. Obrigado aí pelo carinho e um beijinho para você, Júlia, e um abraço para o papai Alessandro. Tem mais um aí, Difuntão. Quem é agora, hein?
3: Ô, Gutenberg, bom dia. É o Luiz, aqui de Montes Claros. Eu gostaria de oferecer aí a próxima tradução aí, que você for fazer aí. Que vocês escolherem aí. Gostaria de desejar para minha esposa, de oferecer para ela e falar com ela que eu a amo muito. E pedir desculpa a ela pela besteira que fiz, tá? Eu a amo muito, amo, amo demais minha esposa, minha família, meus três filhos, e jamais gostaria de desejar mal a ela, beleza? Eu gostaria de oferecer aí, viu? Mas, por favor, uma tradução aí, uma música muito bacana aí. Eu amo muito minha esposa, ela, minha família toda, beleza? Um bom dia, Deus abençoe o motorista de São Luís, viu? De Montes Claros, motorista do volante grande, bora! Tá um pouco carro, viu? Na 120, na 122 aqui. Para de contar essa história aí, moço. Esse trem tá ficando bom, não. Tu é doido, é? Você é doido.
0: Agora chegou na parte que eu quero dizer como se fosse o Luiz falando para a esposa dele agora, assim, ó. Por favor, me perdoe. Eu não sei o que fazer. Por favor, me perdoe. Eu não posso parar de amar você. Não negue essa dor que eu estou sentindo. Por favor, me perdoe. Se eu preciso de você tanto assim, por favor, acredite em mim. Tudo que eu digo é verdade. Por favor, me perdoe. Eu não posso parar de amar você. Ah, Luiz. Ô, Luiz. Luiz. Eu não sei o que esse homem aprontou, mas um Bryan Adams, eu vou te contar, ó. Ainda parece que os nossos melhores momentos estão de volta. Sinto como se fosse o primeiro toque. E ainda estamos nos aproximando. Eu não consigo chegar próximo o bastante. Ainda esperando. Você é a número um. Eu lembro do cheiro da sua pele. Eu me lembro de tudo. Eu me lembro de todos os movimentos. Eu me lembro de você, sim. Eu me lembro das noites. Você sabe que eu ainda me lembro. Então, se você está se sentindo sozinha, não fique assim. Você é a única que eu sempre quis. Eu só quero fazer com que isso fique ainda melhor. Portanto, se eu te amei um pouco mais do que eu deveria, por favor, me perdoe. Eu não sei o que fazer. Por favor, me perdoe. Eu não posso parar de amar você. Não negue essa dor que eu estou sentindo. Por favor, me perdoe. Se eu preciso de você tanto assim, acredite em mim. Tudo que eu digo é verdade. Por favor, me perdoe. Eu não posso parar de amar você. A única coisa que eu tenho certeza é a maneira como fazemos amor. A única coisa da qual eu dependo é de nós para permanecermos fortes. A cada palavra e a cada respiração eu estou rezando. E é por isso que eu estou dizendo: por favor, me perdoe. Eu não sei o que fazer. Por favor, me perdoe. Se eu não posso parar de te amar, não negue essa dor que eu tô sentindo. Por favor, me perdoe. Se eu preciso de você tanto assim, meu bem, acredite. Cada palavra que eu digo é verdadeira. Por favor, me perdoe. Se eu não posso deixar de te amar, acredite. Eu não sei o que fazer. Por favor, me perdoe. Eu não posso parar de amar você. Ah, Luiz. Por que que você está assim tão infeliz? O que que você aprontou com a moça a ponto de... Foi ideia de quem? Sua, Dolores, esse Bryan aí? No tapa, é? Mas na hora certa, sim. Olha, Didi, Olha, mas então o negócio tá bom entre nós aqui, hein? E telepatia, transmissão de pensamento ou transmimento de pensação, mas a música encaixou ali, ué. É mesmo? Olha, mas que é isso, hein? Minha nossa senhora, agora eu fiquei todo arrepiado aqui. E foi o trecho que eu falei assim, olha, esse homem vai parar de falar e vai entrar o refrão ali do Please Forgive Me, e deu certinho. É, Luiz, se isso não der certo, meu filho, é só a Taça da Bahia. Minha nossa senhora. Ô defunto, isso é o rádio ao vivo, isso é o rádio verdadeiro, é a essência do rádio, né? Quando acontece uma coisa dessas, é arte. Arte pura. Minha nossa senhora. Ô defunto, isso é o rádio ao vivo. Isso é o rádio verdadeiro. É a essência do rádio.

0: É desse jeito. Fala com o Loures para ficar atento aí. Se o Luiz aparecer de novo, aí a gente vai colocar de novo aqui para saber se deu certinho o que que aconteceu lá, né? Meu Deus do céu. Aqui o Arthur, lá da Austrália, tá dizendo que jogo espetacular, hein? Costa Verde? É Costa Verde? Cabo Verde e Argentina. Estamos aqui nessa tarde ensolarada, mas fria em Sydney, ouvindo o seu programa maravilhoso. E tá dizendo que telemarketing também, até na Austrália, a turma lá não tem sossego, né? Então tá certo. Ô Arthur, obrigado, querido. E uma pena a Austrália ter sido eliminada, mas pelo menos pelo Egito, que é uma seleção muito simpática também, com o Salah e aquela turma boa. Boa. Mais um áudiozinho. Quem é que tá chegando agora aí de Fontão?
1: Boa noite, Deber. Meu nome é Marilson, moro aqui na cidade de Itaubi, Minas Gerais. Vale do Jequitinhonha.
0: Valeu, querido. Obrigado. Um abraço aí para você. Marilson, se eu não tô enganado, participando pela primeira vez lá de Itaubi. Obrigado aí pela participação. O que está dizendo aqui? É muita mensagem que vai chegando. Eu clico numa e cai noutra, né? Bom dia, Gutenberg. Traduz para nós aí esse clássico do George McRae, Rock Your Baby. É o Júlio Avelar de Sabará. É a música do Amaury Júnior, né? Vou te contar. Todo dia apareceu, era essa e umas do KC and Sunshine Band, aí todo de George McRae, Rock Your Baby, essa é boa toda a vida também. Valeu, Júlia Velar, obrigado aí pela participação, direto de Sabará. Não vou traduzir essa agora não, mas bota esse George McRae, que isso é uma beleza para animar a madrugada. Hein? É tipo KC, mas essa também, Nossa Senhora Aparecida. A gente ficava até 2 da manhã para ver se aparecia alguma coisa mais caliente, se é que você me entende, né? Agora, um programa que faz falta na madrugada era aquele o Comando da Madrugada, lembra? Ali tinha coisa, hein? Ali tinha realmente um conteúdo diferente. Aí, ó. Olha que beleza, isso é. Ô Júlio, boa lembrança essa aí também, né? Isso é, tem um clima gostoso do final de semana. Deixa o George McRae fazendo esse batidinho gostoso dele aí e bota outro áudio. Quem é que tá chegando agora, hein?
2: Ô, Guti, bom dia, meu querido. Lobinho.
0: Ei, Lobinho.
2: Pingando de sono aqui na estrada pra chegar em BH.
3: Preparei tudo.
2: Mas se começou o programa, agora o sono vai embora.
0: Aí, ó.
2: Ô, Guti, eu dei uma prima lá em Minas Nova.
3: Lá no Instagram, @.
2: Jucinar o nome dela. Tá vendo o status dela lá? Ela postou sua oração. Eu fui e perguntei pra ela se ela ouve a Itatiaia. Ela falou que começou a ouvir tem pouco tempo só por causa de você.
0: Aí, ó.
2: Porque achou você bonitão. Nossa, mas que coroa bonito. Falei, meu Deus.
0: Ai, meu Deus.
2: Abraço,
0: Lobinho. Ontem eu até falei sobre isso, né? Quanta gente que tá fazendo essa oração circular aí pelo Brasil, pelo mundo afora. E aí a pessoa diz assim: mas essa oração é ao vivo mesmo que acontece? É ao vivo. E aí depois a gente faz aqui o registro e manda para as redes sociais. Sobe o George McRae aí, ó. É um rulicinho, lembra dele fazendo a dancinha? Gente boa. Acho que faleceu tem pouco tempo, né? Eu acho que sim, viu? Aí que clima bom. E ninguém faz uma musiquinha gostosa como essa hoje em dia mais.

0: ideal.
1: Olha aqui, o Elbert está dizendo: você acabou de salvar o guerreiro com essa tradução. Luiz tem que orar por você todos os dias, pelo resto da vida dele. É, assim a gente espera, né, Elbert? A intenção e a transmissão de pensamento entre o defunto e eu aqui foi realmente para salvar o relacionamento desse homem. Eu não sei o que ele aprontou, não, mas a moça tem que perdoar. Tem que perdoar, se foi um deslize dele lá, porque realmente a gente fez um negócio muito, muito agente.

0: lado aqui pra ele, né? É, quem que tá dizendo? Bom dia, Gutenberg, excelente programa, parabéns. Traduz aí, My Kind of Lady, do Supertramp. Pensa numa letra bonita sobre telemarketing. Acho que esse telemarketing ativo deveria ser proibido, porque já deixei minha esposa desamparada no hospital uma vez por deixar o telefone no silencioso por excesso de ligações aleatórias. Mas quando precisamos de ligar, eles nunca atendem, né? É o Sansão, do, como é que é? Nove Rolimã? É isso mesmo? Então valeu, Sansão, obrigado aí, e tem razão, a gente fica tão enojado de tanta ligação, que aí quando, outro dia, quase que eu perdi um evento por isso, né? Um número lá que não tava me lembrando, não tinha registrado nada daquilo, e eu não atendi. Aí a pessoa foi e ligou de novo. Esse aí é quem? Hã? Ah, passou direto. O disco do Assirantão tá rodando direto, passou de uma faixa para outra. É, defunto, isso aí quando acontecia a gente zoava muito, operador. Mas então o que que eu dizia? Ah, exatamente, aí a pessoa me ligou, eu não atendi, falei, amolação. Aí ligou outra vez, eu falei, não vou atender. Aí quando eu, né, deu a terceira, eu falei, agora eu vou esculachar, presta atenção. Aí a pessoa, Gutenberg, tô precisando de um mestre de cerimônia amanhã. Aí eu, né, salvei um dia lá de trabalho, um cachezinho bom. Então realmente fica nesse sistema que o Sansão mandou aqui pra gente. Realmente é desconfortável, é incômodo demais e realmente fica complicado, né? Olha aqui, o outro que tá lá na Austrália, pode mandar a pesquisa aí pra lá que eu vou te contar. Tá batendo nas emissoras locais e o homem já tá numa esbórnia lá. Bom dia, Gutenberg, bora tomar uma, já que você não pode falar. Ah, muito bem, então tá certo, é o Agostinho do Maximiano, é o Aguinaldo Leão também, sempre lá na Austrália e já fazendo um churrasco bonito lá, hein? É, beleza, agora eu não sei que bebida é essa, é com uma bebida vermelha ali, parece ter um bicho dentro, eu não sei, esse negócio da Austrália é tudo diferente, eu não sei que isso aqui, que bebida é essa? Ô Aguinaldo, que bebida é essa? E o que é isso que tá dentro da bebida? E parece que uma coisa caiu aí dentro, que coisa, meu Deus do céu. Mas lá deve ser uma delícia, né? Mais um áudio de Funtão, 8:58 agora, hein?
1: Bom dia, Gutenberg, John Oliveira, aqui de Sarzeiro, trabalhando aqui na geração. Tratorzinho de esteira, tá cortando de 80 aqui. Em primeiro lugar, estar parabenizando os amigos do telemarketing aí, quantas famílias não foram sustentadas e ainda são de profissão, né? A gente sabe que não é fácil, muitas das vezes eles são inconvenientes, mas é uma obrigação, né? O trabalho deles. E pedir aí se der pra você traduzir um pedacinho desse rapaz que teve essa morte trágica no helicóptero aí no Rio de Janeiro. Parece que a música deles tinha umas letras bem bacanas. Você pode traduzir um pedacinho pra gente aí?
0: Ô John, valeu, querido, e tem toda a razão quando você diz que o telemarketing, que era aquele que a gente recebia pelo menos uma pessoa, né? Uma figura humana ligando ali pra gente, interagindo. Agora, uma coisa que você digite 2, aí não é aquilo que você quer. Digite 4, aí também não resolve o problema que você quer. Então realmente fica uma coisa assim de louco, né? É você interagindo com uma máquina que não tá nem aí, não quer saber qual é o seu problema e tá lá apenas para repetir aquele padrão que ela tá pré-programada e determinada, e nada do que foge aquilo ali ela consegue compreender. Então, dá saudade realmente do operador de telemarketing. Faltando 6:56, que é isso aí, Divan? Ah, então vamos tocar uma música bonita pra gente preparar aqui a oração e já selecionar entre tantas indicações a tradução que faremos logo na sequência aqui no programa. Quem é que tá chegando pra cantar agora, hein? Ah, é? Luan Santana? Pupurri do Luan Santana? Bota o Zaroinho pra cantar aí. Que ele vai cantar? Ó, é um pupurri, é uma miscelânea de música bonita aí, ó. Ó, essa é boa demais, hein? Ei, saudade, 6:53 agora.

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1: Ah, mas pode crer, isso já dizia aí o nosso Bezerra da Silva, e esse é o Diogão, hein? Malandro é malandro, mané é mané, podes crer que é. E o sinalzinho eletrônico marcou 3 horas em ponto, madrugada de sábado, final de semana tá aí, e que bom que tá todo mundo com o radinho ligado, o que tá chegando de mensagem aqui é uma grandeza, a turma não para, e mande você também, é sempre um prazer, sempre uma alegria, 999-96-7074. Às vezes a gente não consegue registrar todas as participações. Olha aqui o Mário Freitas está lá, é a do aplicativo também. O Ronaldo mandou aqui falando que tem um amigo dele aí. Veja só de fundo como a coisa é mais séria do que a gente consegue alcançar. Um amigo dele se envolveu aí nessa questão de jogos e tal, e tal, entrou numa dívida de 150 mil. Aí perde patrimônio, entra em depressão e vira uma loucura. Então, o melhor que você pode fazer é tentar não começar, né? Porque depois é igual droga, para sair é que é o problema, para sair é que é difícil, né? O vício é aquela porta enorme, bonita na entrada, mas para sair é uma buraco de toca de rato, né? E aí poucos são aqueles que conseguem sair numa boa, né? Então, é dessa maneira que a gente preparou também uma oração linda, inédita para daqui a pouquinho. Então, você pode aguardar aí um minutinho só, e logo depois da oração vem também uma linda e inédita tradução aqui no programa. São 3 horas e 2 minutos na Itatiaia.

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2: Muito bem, 3:04 aqui na Itatiaia, madrugada de sábado. E aí eu já faço o convite, né? Na próxima madrugada, o Vinícius de Castro vai estar aqui no comando do Dona da Noite e eu vou chegar às 4 da manhã no domingão com aquele programa. É, todo mundo diz, Gutenberg, dá uma saudade do interior, ouvindo lá a sua prosa, ouvindo aquelas modas que você busca lá na prateleira de cima, lá só as feras do sertanejão, a turma é bruta mesmo que começou lá atrás para abrir caminho para essa turma de hoje. Então é raizão e é modão, e é um programa que me dá um prazer, uma alegria de apresentar, porque traz realmente essa coisa boa de uma saudade, de um tempo que a gente viveu e que o rádio desperta em cada um de nós. Então é domingo, é comigo, é de 4 às 6 da manhã e é aqui na Itatiaia. Todo mundo ligadão, hein? 3:06 e agora chegamos ao momento da nossa oração do dia, agradecendo a todo mundo pelo carinho nessa semana aí do meu retorno das férias. É só com orações inéditas e graças a Deus o alcance crescendo mais e mais a cada dia, crescendo ali o número de amigos na nossa lista de transmissão do WhatsApp, crescendo o número de seguidores lá no Instagram também, graças a Deus, tanto no arroba Gutenberg Gomes, quanto no arroba Orações Itatiaia. E a gente sempre busca trazer aqui uma reflexão, uma mensagem, uma palavra, e sobretudo quando chega a madrugada, né? Que muita gente, às vezes, ao longo do dia, a gente vai ali na nossa luta e a gente não pode demonstrar uma fraqueza que às vezes a gente está sentindo. E quando chega a madrugada e quando a gente bota a cabeça no travesseiro, aí é que começa a passar tudo aquilo, né, que a gente viveu ao longo do dia. A gente vai fazendo um balanço, né, da nossa vida, de como tudo está passando tão rápido, de como a gente assusta e já estamos aí no segundo semestre de 2026. Então, a Copa do Mundo já está caminhando aí, e aí você já pensa assim, olha, 2030, a outra Copa do Mundo. Aí você faz a sua projeção lá, como é que você vai estar, como é que vai estar a sua vida. Então é dessa maneira, né? Mas muita gente coloca a cabeça no travesseiro e dorme tranquila. Muita gente coloca a cabeça no travesseiro e não consegue dormir, não consegue fechar os olhos, não consegue entender de que maneira a sua vida chegou a esse ponto que agora está. Eu estou falando de muita gente que está convivendo com a questão dos jogos, as apostas. E aí, e quantos casos, né? É você se pesquisar aí na sua casa, na sua família, no seu ambiente de trabalho, certamente vai ter um caso de alguém que está passando da medida. Porque a pessoa fazer ali uma aposta, vá lá. Agora, a pessoa que começa a achar que aquilo ali é um meio de vida, que aquilo ali vai dar a ela uma condição melhor do que o trabalho dela dá, Não é assim, não pode ser assim, porque senão qual seria o sentido daquele que promove o jogo? A banca. A banca precisa ganhar mais do que aquele que aposta. É uma coisa tão lógica, mas foge muitas vezes a compreensão pelo prazer do jogo, por uma coisa que vem ali do nosso entendimento também. Então, eu preparei para hoje uma oração que fala sobre isso, que a gente precisa blindar o nosso relacionamento, blindar a nossa casa. Quanta gente está deixando de comprar o alimento, deixando de fazer a compra do mês para fazer uma aposta e depois nem ganha na aposta e nem tem o mínimo, a subsistência ali, né? O que a gente chama de o grosso das compras, né? Tem aquela coisa que, não, isso aí é supérfluo, não leva sucrilhos pro menino esse, não leva Yakult esse mês não, nem o genérico, não leva não. Agora, o arroz, o feijão, o café, o macarrão, uma mistura, tem gente deixando de levar isso para casa para se endividar nessa questão dos jogos. E aí realmente esse endividamento das famílias, isso tem um reflexo, é triste demais, é separação, é briga, é uma loucura que é melhor que você nem entre para pagar para ver, né? Então, existem batalhas que elas são silenciosas. É você lutando com você mesmo. Sabe que aquilo não é bom, mas insiste em algo que vai prejudicar você. E pouco a pouco você vai perdendo a paz até dentro da sua casa. A nossa oração de hoje é para aqueles que, em silêncio, estão tentando se libertar de caminhos que começaram de maneira leve, mas se tornaram pesados demais para carregar agora. Então, vamos à nossa oração de hoje. Se você puder, grave a oração, faça aquele videozinho e manda para cá 999-96-7074. E a oração vai estar também lá no arroba Gutenberg Gomes, arroba Orações Itatiaia e também na lista de transmissão do WhatsApp, logo, logo que a gente fizer a tradução do dia. Vamos à nossa oração de hoje. Vivido por muitas pessoas e envolvendo muitas famílias, e a nossa oração diz: Senhor, hoje nos colocamos diante de ti numa inquietação que tem visitado muitos corações e famílias de forma silenciosa. Algo que começa como uma distração, mas aos poucos se transforma em dependência, trazendo prejuízo, inquietação e afastando a paz dos lares. Pai, alcança aqueles que têm se deixado envolver por jogos e apostas, na esperança de encontrar alívio ou alegria passageira. Ilumina suas mentes para que percebam com serenidade quando esse caminho já não traz vida, mas peso. Visita também, Senhor, as famílias que sentem os reflexos dessas escolhas, o silêncio que machuca, a confiança abalada e as preocupações escondidas. Derrama tua graça sobre cada lar, restaurando o diálogo, fortalecendo o amor e reacendendo a esperança. Dá coragem aos que lutam para pedir ajuda e sensibilidade aos que estão por perto para acolher sem julgar, sem condenar. Ensina-nos que a verdadeira riqueza não está no acaso, mas na paz construída dia após dia, no trabalho digno e nos laços que não se quebram e não se enfraquecem. E que a tua luz dissipe toda a ilusão que promete tanto, mas nos afasta do que é essencial, conduzindo cada coração de volta ao caminho da vida, da verdade e do amor. Em nome de Jesus, amém.
5: Paz e prosperidade, Madre Teresa de Calcutá. Muitas vezes as pessoas são egocêntricas, ilógicas e insensatas. Perdoe-as a si mesmo. Se você é gentil, as pessoas podem acusá-lo de egoísta, interesseiro. Seja gentil a si mesmo. Se você é um vencedor, terá alguns falsos amigos e alguns inimigos verdadeiros. Vença a si mesmo. Se você é honesto e franco, as pessoas podem enganá-lo. Seja honesto e franco a si mesmo. O que você levou anos para construir, alguém pode destruir de uma hora para outra. Construa a si mesmo. Se você tem paz e é feliz, as pessoas podem sentir inveja. Seja feliz a si mesmo. O bem que você faz hoje pode ser esquecido amanhã. Faça o bem a si mesmo. Dê ao mundo o melhor de você. Mas isso pode não ser o bastante. Dê o melhor de você a si mesmo.

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0: 3:16 aqui na Itatiaia. E se você gravou aí a oração do dia, manda para mim, manda no 999-96-7074. E daqui a pouquinho eu já vou encaminhar para você também lá na lista de transmissão, nas redes sociais. E se você sabe de alguém que está passando por isso, manda que Deus haverá de tocar ali, iluminar o coração, porque é o que muita gente está alertando, né? Vai chegar um momento aí que essa conta não vai fechar e a bomba vai estourar, tá legal? Então, essa oração de hoje preparada com muito carinho e todas as outras, né? Cada dia é um assunto que tá lá à disposição de vocês. Se a de hoje não tem nada a ver com você, é melhor ainda, né? Agora, tem outras que você encontra lá. É mais ou menos como aquele livrinho lá, Minutos de Sabedoria, né? Você abre numa página e tem alguma coisa que fala ao seu coração. É a mesma coisa lá no Instagram, @GutenbergGomes e @orações Itatiaia. Sempre uma oração especial. Olha, 3:17, tô apertado de costura aqui de Fontão. E aí bati o olho e vi aqui código 32 e uma conterrânea, a Selminha de Barbacena, que mandou aqui: dona da noite, aqui é a Selminha de Barbacena, uma sugestão para a tradução. E aí ela mandou, tema daquele filme Conta Comigo, que passou 842 vezes na sessão da tarde, lembra? Grandes talentos ali, jovens, né? Um filme, tinha aquele, o River Phoenix, né? Que é o irmão do Joaquim Phoenix, e aí morreu muito jovem também, aquela coisa toda, um filme maravilhoso, daqueles que quando você vê, você para e diz assim: já vi, mas quero rever. E outra, né? Filme bom para você botar a garotada para assistir também. E aí essa música foi tema desse filme. Vamos à nossa tradução de hoje na Itatiaia.
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0: Falamos dele no comecinho do programa com a citação da frase muito linda que ele mandou e foi a nossa frase do dia, e agora ele volta para cantar. John Lennon, na Itatiaia, Stand By Me. 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

Olha, essa aí é boa, hein, Difontão? E beleza, e ainda teve um Zé Ramalho, são 3:29 e também a nossa tradução, tava bebendo uma água e você joga pra mim no fogo. Ah, miserável. Nossa, quase parou na garganta aqui. Ai, ai, ai. Então é isso, 3:29 na Itatiaia. É coisa boa esse carinho de vocês. Quanta gente mandando mensagem. E atendi também o pedido da conterrânea lá, a Selminha. A Selminha que mandou essa indicação aí da música do John Lennon, Stand By Me. Olha o Bolachinha apareceu aqui, ó. Tá lá em Salvador, ouvindo pelo AM 610. É o Bolachinha de Visconde do Rio Branco. Ô, Bolachinha não some não, meu filho, que você mata a gente de saudade aqui, né? Tá lá, mandou até uma foto do painel bonito dele lá e o AM 610 cortando na alta. Obrigado, querido, um abraço aí pra você e toda essa turma que vai interagindo com a gente. E olha, quem é essa aqui? É a Jéssica. Olha, bonita Jéssica, tá dizendo aqui, essas férias te fez bem, hein? Você tá ótimo. Obrigado, viu, Jéssica? Não é a Jéssica Mariano, não, tá sumida a Jéssica Mariano, é outra Jéssica que mandou aqui dizendo que as férias fizeram bem pra mim. Obrigado, querida, um beijo pra você aí, tudo de bom. Que pena que não vai dar tempo de ouvir o áudio que ela mandou, fiquei até curioso, vou aproveitar o intervalo pra ouvir aqui. Bom dia, Gutenberg, aqui é o Cristiano de Contagem, o grilo da van. Um abraço para o Jamilton lá de São José do Buriti. Valeu, querido, obrigado e tudo de bom. Deixa eu agradecer aqui também a Rosália Vieira. A Rosália é uma das primeiras a comentar lá na oração, compartilha e manda mensagem e diz o que ela falou, achou da oração do dia. Ô, Rosália, um beijo para você, obrigado pelo carinho, bom saber que você tá aí sempre com a gente também, tá legal? Então é isso, 3:31, intervalinho rápido, já vou terminar de beber a água que o defunto quase me afogou aqui agora, então é rapidinho o intervalo, a gente volta já.

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2: 3h32, já tenho o prazer de anunciar para daqui a pouquinho o trovão da Itatiaia. Hoje, para a turma que tá com saudade dele aí, é folga do nosso querido Vinícius de Castro, né? Que vai estar no sábado retrô, no período da tarde, e também logo mais aqui no comando do Dona da Noite. E hoje, na apresentação do Café com Notícia, o nosso querido trovão da Itatiaia, o Cléber Ribeiro, já tá ali produzindo e já vai apresentar. Olha, mas eu recebi um vídeo tão lindo aqui agora. Cadê, meu Deus? Não há meio de eu conseguir marcar aqui tanta mensagem que vai chegando, mas um vídeo maravilhoso de um oratório lindo com a imagem de Nossa Senhora Aparecida, e o moço gravou a oração junto com essa imagem muito linda, né? Cadê, meu Deus? Então, é isso. Se você também gravou, manda pra cá que a gente fica feliz demais. Olha o Léo Black, tá sumido, hein? Bom dia, Guti, companheiro da madrugada. Eu e a minha esposa Jéssica, escutando o programa como sempre e rindo muito com os causos aí. Manda um abraço aqui pra Barão de Cocais. Valeu, Léo Black e Jéssica, não some não, hein? Um abraço aí, obrigado. Ah, achei aqui, ó. É, quem mandou? Não, esse aqui foi outro que mandou, o Márcio Evangelista, motorista de aplicativo, também mandou ali uma bela indicação de tradução. E olha que ele gravou o momento da oração e uma neblina danada onde ele tá passando lá, hein? Valeu, querido, obrigado, Márcio Evangelista. Já salvei aqui o vídeo, quem gravou ali nesse belo oratório de Nossa Senhora Aparecida, esculpido em madeira, né? Me parece que fez lá, tirou assim a imagem de Nossa Senhora Aparecida e o próprio oratório onde ela se encontra de uma mesma madeira, né? Coisa maravilhosa, coisa linda, linda. Me lembrei da minha, que tá lá na gruta, lá em casa, né? Então, realmente, uma coisa linda, linda e sinônimo da nossa fé. Esse aqui, o Carlos Magno, lá de Goiás, cidade ocidental, Goiás, está dizendo, passando o café e logo mais pegar a estrada para Porto Seguro. Então, valeu, boa viagem aí, viu, Carlos Magno? Ô, defunto, eu tô apertado de costura, se você puder tocar uma meia hora de música agora aí, vai ficar até bom, viu? Mas só pode três. Papai falou que é só três, no máximo, na sequência. Quem é que tá chegando? Bota o Faroeste Caboclo aí, 9 minutos. E o Santos Esmeralda, Don't Let Me Be Misunderstood, que tem a versão de 23 minutos. Aí fecha o programa por hoje, hein? Saudade, não vá perder a hora não, hein? 3h35 agora, 3h35 na Itatiaia.

Aí sim, aí é modão bonito, é o nosso Daniel e o caminheiro. Agora faltando 12 para as 4, agradecendo a todo mundo aqui que está participando, interagindo. Isso é maravilhoso, né? Aqui o Jeremias. Ô Jeremias, um abraço para você. Obrigado aí pela participação. E quanta gente que vai mandando mensagem aqui o tempo todo. Esse aqui do código 38, manda um alô aí, Goinha e Vitinho. Então tá certo, é a turma lá de Montes Claros. Valeu. Desculpa se demorou um pouquinho aí, tá certo? É muita gente chegando aqui também. Esse Walter Prudente também tá todo dia com a gente. Um abraço. O Ceará, manda oração, por favor. Ceará de Contagem, ligadinho com você. Valeu, querido. Já tá lá no Instagram, viu? Arroba Gutenberg Gomes e arroba Orações Itatiaia. E se você ainda não está na lista de transmissão do WhatsApp, eu vou dar um tutorial aqui, ó. Coisa mais fácil do mundo. Você abriu aí o seu celular, tá lá. Clica no verdinho lá, WhatsApp. Aí já tem aqui embaixo, ó. Aparece lá. Conversas, ligações, atualizações. Aqui que você vai clicar e aí você vai procurar aqui, ó. Na lupinha você coloca lá, Orações Itatiaia. Pronto! Já tá quase chegando a 30 mil amigos e amigas que estão lá sempre encaminhando a oração, rezando uns pelos outros. Isso é maravilhoso, né? Então, é simples assim, tá legal? Agora, faltando 11 para as 4, quem é que tá chegando, Difuntão? Dá um play aí pra gente animar essa madrugada, hein? Coisa linda. Chitão com César e Paulinho, hein? E o Chororó, tá

Muito bem, faltando 3 minutos para as 4 agora. Ei, mas é cada saudade, hein? Aproveitando até essa moda bonita aí para convidar todo mundo amanhã, hein? Amanhã, domingão, o dia do Jogão do Brasil, que vai ter um show de cobertura da Itatiaia, e de 4 às 6 da manhã a gente vai estar aqui fazendo aquele clima gostoso, aquele clima lá do interiorzão, com o nosso Parada do Rádio Especial Sertanejo. Você minha convidada e meu convidado também. Combinado? Então é isso. Valeu demais. Obrigado pelo carinho de vocês. A oração já está disponível. E aí, agora é com você. Agora é você compartilhar, é você mandar aí para quem você sabe que precisa dessa boa palavra de hoje, e só me resta também desejar a todo mundo um excelente final de semana. Amanhã, você que é do segmento da beleza, né? Do salão, você que tem aí, né? O seu interesse nessa área da beleza, eu estarei lá na Beauty Fair, que é a Feira da Beleza, lá no Expo Minas, esse segmento maravilhoso aí, e vai ser um evento realmente muito lindo e sempre uma alegria tá com essa turma aí da beleza. Combinado? E aí, na madrugada de domingo para segunda, eu volto aqui ao comando do nosso Dona da Noite. Obrigado de coração aí pelo carinho, pela companhia, e que prazer, que alegria anunciar para daqui a pouquinho vai chegar. Eu não sou da previsão do tempo, não, mas já tô adivinhando aqui que vai chegar o trovão da Itatiaia. O nosso Cléber Ribeiro vem aí com Santa Bárbara, São Jerônimo. Cobre o espelho aí que vem chuva. Então é isso, não, é só aqui, viu? Agora é o Cléber Ribeiro que vem aí, Café com Notícia. Um excelente final de semana e tchau, obrigado.

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O termômetro da Rádio de Minas marca agora 16 graus, com umidade relativa do ar em torno dos 75%. 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

0: Comando da nave, na mesa de áudio, Júlio Silva, o nosso querido defunto. A programação musical é de Mércio Sattler. E a produção e apresentação do Café com Notícia de hoje é comigo, hein? Cleve Ribeiro, o trovão da Itatiaia.
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0: E vamos juntos até 6 da manhã. Bom dia.

0: um pulinho aqui, vem tomar aquele café com a gente, aquele café forte e doce do jeito que eu gosto, aquele café quentinho, é o Café com Notícia, programa especial deste sábado, começando agora, 4h04. Você tá de folga hoje? Então não precisa correria, não. É, você venceu a semana, meu amigo. Hoje é sábado, sabadão, início do mês. Você tá com dinheiro na conta, eu tô te falando, ué. Pingou aí no dia primeiro, meu filho. É, ué. Ainda não deu o quinto dia útil, não, mas pingou o dia primeiro. Tem muita gente também que recebeu ontem, de ontem pra hoje. Vai cair na conta aí no 6h, no expediente bancário. Falou, é mesmo, hein, Trovão? Vou dar uma olhadinha aqui pra ver se já tá provisionado lá no aplicativo, hein? O pagamento. Ai, aí é dia, né, meu filho?
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0: Ô, trinchonazo!
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0: Segura esse fim de semana, hein? Dia de jogo do Brasil no domingo amanhã, hein? Domingão, jogo do Brasil, sabadão, a turma vai estar toda oriçada, todo mundo de blusa da seleção brasileira aí pra rua fora. É, gente. E eu, por falar em Copa, viu, Didi? Por um momento eu achei que a Argentina ontem não ia aguentar. Que a Argentina ontem ia sair fora. Ei, Cabo Verde. Ô, oh, gente. Foi. Imagina se a Argentina saísse fora da Copa nessa altura do campeonato, hein? Na segunda fase, nas 16, antes das oitavas.
2: Tá doido?
0: Não, mas ia ser bom demais da conta, senhor. Ô, oh, gente. Mas foi quase, isso é porque eles abriu o olho desse, que não tem, é, futebol, é, fica aqui os parabéns, né, a seleção de Cabo Verde, que é uma seleção com pouquíssimo investimento, né, uma ilha muito pequenininha, e conseguiram mesmo fazer história, né, nessa Copa do Mundo. Falei, é, gente, se for pro pênalti, aquele goleiro vozinha vai pegar uns três aí, vai pegar a pênalti do Messi, e como diz nos aglomerados, né? O bagulho ia ficar doido.
3: Eu.
0: Ia ser bom demais, gente. Mas, infelizmente, não deu, né? Mas tá bom. Vai. Ah, eu acho que a Argentina não chega na semi, não, viu, só? Pra pegar o Brasil, não, hein? E tomara que o Brasil, pelo amor de Deus, gente, tem que passar dessa Noruega aí. Segura esse grandão lourão aí, hein? Pelo amor de Deus, o Haaland, o homem, mas faz gol de tudo quanto é jeito. Tem que segurar o homem. Epa! Meu Deus, 4h06. O meu bom dia especial vai para todas as regiões de Minas Gerais. Bom dia para você no norte de Minas. Alô, turma de Montes Claros. Janaúba, Januária, a nossa querida Engenheiro Navarro, terra do Adalto Queijeiro da Pampulha. Bom dia, meu norte de Minas. O meu bom dia especial vai pra turma do Vale do Mucuri. Tem alguém nos ouvindo, hein? Tchó, Teófilo Otoni, ô, turma boa. Um abraço pra você que tá ligado aí no município de Pavão, a turma de Nanuque, pessoal de Malacacheta, todo mundo aí do Vale do Mucuri, a turma colada na Bahia, né? Bom dia! Bom dia pra você do nosso querido Alto Paranaíba. Alô, turma de Passos, ou melhor, Patos de Minas, né? Terra do meu pai, a turma de Patos, Presidente Olegário, a galera aí de Patrocínio, bom dia!
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0: Bom dia pra você no Triângulo Mineiro, a turma de Uberlândia, Uberaba, o nosso município de Frutal, todo esse Triângulo Mineiro, cidade de Araxá, por que não? Bom dia!
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0: Bom dia pra você, no sul de Minas, agora sim a nossa querida Passos, Carmo do Rio Claro, Ilicínia, Campo Belo, Campo do Meio, Boa Esperança, a turma aí de Varginha, e o ET já apareceu aí de novo, hein? Bom dia!
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0: dia pra você no Vale do Rio Doce. Alô, terra do defunto, Governador Valadares, Pico do Ibituruna, bom dia! Bom dia pro nosso querido leste de Minas, alô, a turma de Caratinga, Felislândia, a turma da ilha, bom dia! Bom dia pra você, na região centro-oeste do estado, a turma boa de Formiga, Divinópolis, Pará de Minas, ei, pessoal de Capitólio, Furnas, bom dia! Não podemos esquecer do nosso Jequitinhonha, né, gente? Alô, Diamantina, bom dia, minha querida Diamantina! Cidade de Curvelo, Buenópolis, a turma boa aí do da cidade de Datas, Gouveia, mas acima também, né? Por que não? É, Araçuaí, Araguari, todo esse Jequitinhonha é bom demais da conta, sou. Bom dia! Bom dia pra você também, da nossa querida Zona da Mata Mineira, bom dia Juiz de Fora, Santos Dumont, Eubank da Câmara, a turma de Viçosa, tem aqui doce de leite aí, hein? Leopoldina, toda essa descida aí pro Rio de Janeiro, bom dia!
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0: bom dia pra região noroeste de Minas, a turma tá me lembrando aqui, ó, não esquece da nossa Paracatu não, Trovão, bom dia, alô Chapada Gaúcha, Unaí, toda essa região noroeste de Minas, bom dia. E o bom dia também pra nossa região central do estado, né? Todo esse nosso centro de Minas Gerais. Alô, Barbacena, terra do nosso querido Gutenberg Gomes. Alô, Sete Lagoas, terra do nosso Vinição de Castro. Bom dia. Bom dia, Paropeba, Caetanópolis, Carandaí, Capela Nova, os Inconfidentes, né? Ouro Preto, Mariana, toda essa turma aí, Ponte Nova, bom dia! E bom dia também para os 34 municípios da região metropolitana de Belo Horizonte. Alô, você de Brumadinho, a turma boa aí de Esmeraldas, Ribeirão das Neves, Contagem, Betim, Juatuba, Baldim, Santa Luzia, oh, coisa boa, Nova Lima, Rio Acima, Raposos, acordem com a Itatiaia, bom dia!
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0: E pra fechar o nosso bom dia pra capital mineira, alô, minha querida BH, é aqui que eu amo, é aqui que eu quero ficar, todos os nossos mais de 480 bairros aqui de Belo Horizonte, bom dia!

soldado à roça, hein, Didi? Isso aí dançando um dois pra lá, dois pra cá na roça, hein? Aquele. Não tá chovendo aqui a poeira levantando. Meu avô na roça, ele molhava o lote lá quando ia ter o forró pra turma no sujar de poeira. Ei, trem bacana, hein, só ficou o chão cabatidinho, meu filho. E a turma fervia no forró lá em São Domingos do Prata. Alô, Sem Peixe! A terra do nosso querido Fábio Batista, operador. Um abraço aí pro prefeito Éder. A turma boa aí de Caboclo, Cascata, Sem Peixe. Alô, Benício! Os filhos da Dontelica, né? Ô, Juarez! A turma boa aí, Arlete. Um abraço pro tio Gerardim. Eu acho que o tio Gerardim tá lá nos Estados Unidos, hein, com a Niliane. Ô, turma boa, bom dia. Ô, Didi, tem moda bacana pra nós aí? Ah, vamos começar com tudo, gente. Hoje é sábado. Não precisa levantar, não. Fica com foninha aí, ouvindo Café com Notícia. Vamos que vamos nessa luta. Milionário José Rico. Tribunal do Amor aqui no Café.

0: 4:17, milionário José Rico, Tribunal do Amor aqui no café. Daqui a pouco tem o nosso tema do dia.
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Márcia, muito bom dia pra você que acorda com a Itatiaia. Gente, deixa eu mandar um abraço especial aqui pros meus vizinhos, né? A turma já tá na estrada, meu filho. O pessoal tá descendo é pra ilha. Alô, Geraldinho! Pega peixe aí pra mim, viu, meu irmão? Nós tamo é junto. Um abraço pra Cris, pra Isabela, toda a turma aí lá da Mirtes Lopes Monteiro. O pessoal já tá descendo é cedo, meu filho. É coisa boa, hein? Diverte aí pra mim, viu, turma? Quando vocês estão aí na diversão, tô aqui trabalhando, hein? Mas nós vamos marcar um dia pra nós ir na ilha, hein? Um abraço pra vocês, pra Cris, pra Isabela, pro David também, por que não? O David jogava no Cruzeiro, meu filho, era ele de um lado e o Kaique agora que foi vendido do outro, na lateral, na base lá, ó. O menino é bom de bola. Um abraço pra você, viu, Geraldinho? Tamo junto, meu irmão, Deus te abençoe sempre. 4:21, vai pela sombra aí da estrada, hein? Cuidado, hein? Vai no totozinho, não deixa o homem correr não, hein, Cris? Vai devagarzinho aí, meu filho. É, motorista bom, é o motorista que chega. 4:22 aqui no Café com Notícia. Olha só, pessoal, informação importante aqui. Vocês lembram daquela ex-namorada do goleiro Bruno, né? A Daiane Rodrigues do Carmo de Souza, de 39 anos. Ela escreveu uma carta antes de desaparecer. A mulher do ex-goleiro Bruno Fernandes, com quem tem duas filhas, foi vista pela última vez nessa quinta-feira na cidade de Ribeirão das Neves, na região metropolitana. A Polícia Civil de Minas Gerais trata o caso como desaparecimento voluntário, sem indícios ali por enquanto, né, de crimes. Um dia após o sumiço, pessoas próximas a Daiane informaram que ela saiu de Minas Gerais por vontade própria e está bem. Na carta, né, a qual a Itatiaia teve acesso, Daiane pede socorro e afirma estar sofrendo ameaças de agiotas que seriam colombianos, segundo a apuração da reportagem. Meu Deus, agiota colombiana é dura, hein, gente? Já não basta os aqui, hein? Os caras saem lá da Colômbia pra emprestar dinheiro pra turma aqui. Ei, difícil demais. A mulher ainda afirmou estar perdendo a vida dela e pede para que os familiares, filhos e marido sejam cuidadosos. Abre aspas para o que ela disse, né? Peço socorro pelos meus filhos, familiares, pelo meu companheiro. Por essas ameaças, estou perdendo minha vida. Escreveu. É, gente, que luta, hein? 4:23 aqui no Café com Notícia. WhatsApp liberado, pessoal, é o tema do dia. 999967074 é o WhatsApp mais bombado do Brasil. Mande uma mensagem pra mim, com seu nome, o seu sobrenome, o seu bairro, a sua cidade. Ô, Trovão, qual que é o tema do dia hoje? Ah, o tema é livre, meu amigo. Manda aquilo que seu coração tá cheio. Manda uma mensagem boa aqui pra gente. Ó, você pode falar da Argentina ontem, pode falar do que você tá achando do jogo do Brasil, né? O que você tá com a expectativa aí do jogo do Brasil amanhã. Você pode falar o que você vai fazer no fim de semana. Você vai curtir aquela festa junina legal aí? Ô, Trovão, junho já acabou, mas o arraiar continua, meu filho. Nós vamos nessa luta aí até lá pro meados de agosto. Comendo canjica, tomando quentão e comendo caldo de mandioca. É trem legal, senhor. Manda pra gente aí, o que você vai fazer no fim de semana? Onde você vai reunir pra ver o jogo do Brasil? Vai fazer um churrasco legal aí? Cuidado com a ressaca na segunda, hein? Tem aquele ditado, hein, Didi? Quanto melhor for o seu domingo, pior será a sua segunda. Meu Deus, vai de leve dá, manda aquilo que seu coração tá cheio, uma mensagem bacana, 999967074, pessoal, mensagem de texto, infelizmente a gente não consegue rodar áudio aqui, porque essa hora do programa passa rápido, né? Mas mensagem de texto e com seu nome, o seu sobrenome, o seu bairro, a sua cidade, pra que isso tudo, Trovão? Ué, pra quando você sair na rua hoje, o seu vizinho, o seu amigo falar, rapaz, você acorda cedo mesmo, hein, sou? Aí você já dá aquele pulo, aquele susto, como é que você sabe? Fala, eu ouvi você participando do Café com Notícia hoje, aí você fala, uai, você ouve também o Trovão? Eu ouço, eu Vinícius de Castro, o Trovão, a turma toda, é coisa boa. 999967074, nome, sobrenome, bairro e cidade, se for fora aqui de Minas, né? A cidade, a sua região aí do país, pra gente bater aquele papo bacana. Ô, Didi, enquanto a turma participa, tem moda boa aí? Ah, eu gosto demais, hein, sou? Sérgio Reis aqui no café. Chico Mineiro.
4:26. Bom dia!

29 minutos aqui no Café com Notícia. Sérgio Reis e Mike Lian. Chico Mineiro, Geraldinho tá puxando minha orelha aqui, falando que eu esqueci do Rafael Gordinho. Ô Rafael, um abraço pra você, meu irmão. Tamo junto, que Deus te abençoe sempre aí também. Vamos na fé, vamos passear, viu, turma? Aproveita aí. Ô, gente, eu mando um abraço também pro Tadeu, lá da Barraca da Santa Casa. Ô, Tadeu! Um abraço pro Tadeu, pra Dona Aline, pro seu Bené, todo mundo aí das barracas da Santa Casa, né? Pessoal, gente boa, que além de servir toda a população, faz um trabalho social aí também, né? Dá informação, ajuda todo mundo aí da área hospitalar. Pessoal, gente fina, da melhor qualidade. Ô, Tadeu, tamo junto, hein, meu amigo? 4:30 aqui no Café.

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Isso é bonito demais, hein, gente? 4:33. Vamos levantar, pessoal? Fazer aquele café quentinho? Eu gosto do café forte e doce, meu filho. É, ué. Tem gente que... Ô, defunto gosta de café feio, fraco e com formiga no fundo, hein? Meu Deus do céu, sem açúcar ainda. Ah, nosso Deus. Tomar café sem açúcar é a mesma coisa que beijar a boca do capeta. Cruz, é ruim demais, cruz credo. Meu Deus. Aqui, vamos levantar. Vai lá na... Desce lá embaixo, lá na cozinha. Dá uma olhada nas criações, né? No gatinho, no cachorrinho. Vai no quarto dos meninos, sem acordar. Dá aquele... A cheiradinha, né? É, ué. No menininho, na menininha. Nos adolescentes, não. Que tem adolescente, ele não gosta de tomar banho, não, meu filho. Pois é, ué. Passou ali de 15, 16 anos. Eles não gostam de tomar banho, não, viu? Fica naquele fedor de peixe morto. É o que? Cardume. Fica naquele cardume. Meu Deus! 4:34 aqui no café. Vamos fazer aquele café reforçado, turma? Pega aquele pão que você comprou aí ontem. É, ué. Pai, trovão é mesmo, isso, não tava nem lembrando. Tem aquele pão aí dormido aí, dá uma. Ei, pão, aqui, ó. Chama, acorda ele. Ei, pão, acorda aí, ué. Acorda aí, meu filho. Passa uma manteiga nele. Acorda, pãozinho, passa uma manteiga nele. Tem gente que gosta daquele café forçado com a linguiça no pão também. Aí, é, ué. Faz aquele pão com ovo bacana. E vamos com tudo pra luta, meu filho. É, ué. Vamos que vamos. 4:35 aqui no café. É o tema do dia. 99996-7074. É o WhatsApp mais bombado do Brasil. Nome, sobrenome, bairro e cidade, hein, turma? Vamos que vamos. Já participando conosco aqui de cara a Marta Reis. Ela é lá da cidade de Santa Rita do Sapucaí, Minas Gerais. Oi, Trovão, um abraço, valeu, Marta, obrigado pela participação. Conosco aqui também, bom dia, Trovão, toda a equipe. Aqui é o Márcio de Conselheiro Lafayette, ligadinho nessa programação top de todas as manhãs, aproveitando a oportunidade, manda um abraço aí para todos os ouvintes, os meus amigos lá do bairro Morro da Mina, em especial o João Luiz Caranaíba, o Elite Cutico, Mário Gavião, o Zé Geraldo Bola, o Almir Pezão, o Cristóvão, sempre ligadinhos aqui na Maior do Brasil. Valeu, obrigado pela participação, o Márcio de Conselheiro Lafayette. Bom dia, guerreiro, sou Jamilton de Araguari, perto de Uberlândia, sou seu fã, hein? Matutina, São Gotardo, Tupaciguara, Monte Carmelo, vai ter cavalgada lá, aí é bom, hein, só? Hoje em Matutina é a festa do carro de boi, coisa boa, valeu, gente, obrigado pela participação. Quem tá conosco aqui, nesse telefone, ele mandou o nome dele aqui, hein, só? Uai, é o Jamilton, agora eu vi, valeu, Jamilton, obrigado pela participação. Bom dia, Silvano. Bom dia, que é o Silvano do Barreiro. Você já foi meu vizinho no Tirol aí. Abraço, sapateiro da região. Eu morei no Tirol demais, viu, Silvano? E no lugarzinho bom que eu morava ali, né, Sonar? João Batista Viana. Hoje era a esquina do posto de gasolina ali. Eu morava, tem um posto de gasolina ali hoje na Nero Cerqueira. Eu morava nesse quarteirão do posto ali, posto novo ali agora. Ô, Tirolzinho, lugarzinho bom, viu, Sô? Foi muito feliz aí. Tinha uma área de churrasco lá bacana, rapaz. Lá cabia 4 carros de fundo. Na casa que eu morava, já coloquei 4 carros na garagem, um atrás do outro. E tinha uma graminha legal. Só que lá era aluguel, né? Só é aluguel, não dá. Eu fiz até uma oferta pro dono da casa lá, mas ele não botou nem preço. Não quis nem vender, só alugava. Aí eu fui lá pra rua do Geraldinho. Ê, trem bacana. 4:37. Bom dia, Clever. Aqui é o Alício de Ritápolis, manda um abraço aí para todos, um bom dia para você, valeu, Alício, obrigado pela participação. Bom dia, Clever, Adalto Quejeiro do bairro Jaqueline, Zona Norte de BH, um abraço para você e para minha sogra e pro meu sogro de Engenheiro Navarro, a dona Maria e o senhor José Maria Pedreiro, tamo junto, valeu, Adalto, separa esse queijo bom para nós aí, Adalto. Bom dia, Kleber Ribeiro, aqui é o João, Vitória da Conquista, na Bahia, terra do povo trabalhador, tá frio aqui, 12 graus, sensação de 10, bom dia, valeu, obrigado, João Ribeiro, pela participação. Bom dia, Trovão, manda um alô aí pra todos os construtores de Curvelo, aqui é o Lio Construtor,
Valeu, Lio, um abraço para todos os construtores aí, os pedreiros, os serventes. Ou eu que já trabalhei de servente nessa vida, viu, sou? Que é isso, Trovão? É, eu virava maceira, meu filho. Você tá doido? É, o homem suava ali, o filho chora e a mãe não vê, mas é digno, né? Todo trabalho é digno, é bom demais. Você chega em casa ali, toma aquele banho e vai tomar uma no bar do Zequias. Trem legal. Bom dia, sou o Aguinaldo, estou aqui no sítio Asa Branca, Alvinópolis, ouvindo a Itatiaia por meio da Alexa. Valeu, obrigado pela participação aí, ó. O radinho não tá pegando, não? Você liga a Alexa e fala: Alexa, toca a rádio Itatiaia. E ela toca na hora, meu filho. Programação 24 horas por dia. Muitas e muitas mensagens chegando. Bom dia, Clever. Tô ligado aqui, hein? É o Gilberto Pezão de Pedro Leopoldo. Sou ouvinte há muitos anos. Valeu, Pezão. Um abraço pra você, pra toda a turma aí da nossa Pedro Leopoldo querida. Bom dia, Trovão da Madrugada. Meu nome é Erli França, de Vitória da Conquista. É, a turma aí tá participando. Valeu, Erli. Obrigado pela participação. É, muitas e muitas mensagens. O Afrânio também lá do Ressaca. Que saudade do Trovão, Deus abençoe, valeu Afrânio, obrigado, tamo junto, gente. O ouvinte do Café com Notícia é muito fiel, muito carinhoso com o nosso programa, com o nosso trabalho, né? Gosto demais do Cis, nossa. Bom dia, Trovão, que show de bola tá dando aí na Itatiaia, hein? É, eu assisto todos os jogos e ouvindo a Rádio de Minas os jogos da Copa do Mundo. É o João Rodrigo de Taiobeiras, meu amigo João Rodrigo, valeu. É, conosco aqui também o Ademar lá do Lindeia. Ô Trovão, tem uma churrascaria, um restaurante, hein? Lugar bem aconchegante, já colocaram 4 telões e uma turminha que vamos ver o jogo, regado a chopp e batata frita. Ai, me passa esse endereço aí, ô Ademar, quem sabe a gente dá um pulo aí, hein? Ô Ademar, gente boa, um abraço pra turma toda do Lindeia, eu tenho muito parente aí na Flor de Seda. Pessoal, gente boa. Alô, Zé Antônio, marido da Sônia, pai da Priscila, da Flor de Seda aí, ó. Um abraço pra todo mundo aí do Lindeia, Durval de Barros, toda a nossa querida região do Barreiro. Muitas e muitas participações chegando. Bom dia, Trovão. Aqui é o Mutum de Ravena. Manda um abraço aí pra todos os congadeiros. É. Ele falou de saudade, Sabará. É, um abraço aí também pro Marcelo. Valeu, meu querido. Obrigado pela participação. 4h40, Didi. Tem música boa aí, defunto? Ah, a dupla que eu mais gosto, né? Chitãozinho e Chororó. Brincar de ser feliz. Faltando 20 para 5. Bom dia.

moda boa, hein, sou? Brincar de ser feliz, Chitãozinho e Chororó aqui no café. Sinal eletrônico da Itatiaia aí, ó, vai marcar 15 minutinhos, ó, faltando para 5 da manhã, 4:45 aqui no café. 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

0: casa, hein, senhor? Meu Deus! 4:46 aqui no Café com Notícia. Vamos de participação? Muitas, muitas mensagens chegando aqui. Bom dia, Trovão. Aqui é a Luzia, ou é a Luísa? É a Luísa de Araxá. Trovão, a hora que acabar essa Copa, vai acabar a graça no Instagram. Eu tô curtindo demais os vídeos do Vini Júnior com o Lourão da Noruega. É a Luísa de Araxá, abraço. É, Luísa. Depois você vai lá no Instagram da Vanessa da Mata, daquela cantora. Ela não curtiu muito esses vídeos, não, hein? Mas eu achei engraçado também. Ah, foi legal. Agora o seguinte, né? Se a gente não ganhar da Noruega, meu filho, aí os memes vão ser o contrário, viu? Ainda mais se esse Lourão, o Haaland lá meter uns 2, 3 gols, nós estamos enrolados. Bom dia, Cleber Ribeiro. Aqui é o Trovão. Aqui, ô, Trovão, aqui é o João de Sarzedo, do Volante Grande, aqui da Itaminas. Manda um abraço pra turma aqui, o primo da PC 279, pro José do Coco, da TCL também, a turma boa. Valeu, João do Carmo Fialho, a turma boa, sempre participando conosco aqui. É, muitas e muitas mensagens. Bom dia, Trovão e Difuntão, aqui é o Fábio de Itabira. Quero que você, por gentileza, mande uma música aí pro meu tio, que está aniversariando hoje, 70 anos. Ele não perde um programa, o Dona da Noite, o Café com Notícia. É, aí não, hein, Fábio Ferreira. Que, o homem queria me pegar aqui na pegadinha, rapaz, aí não dá não, é que é... Aqui é nascido e criado no Barreiro, viu? Ô Fábio Ferreira. Ah, quando você tá com fubá, meu filho, aqui o olho já tá ligado.
1: Ah, vai lá.
0: Valeu, meu irmão. Tamo junto. Ô Clever, aqui é o Ramon de Nova Serrana. Vamos pra feira? O café tá saindo agora. Olha, me mandou a foto do pretinho aqui, rapaz. É trem bacana, hein, só? Valeu, Ramon. Obrigado pela participação. Muito bom dia, Cleber Trovão, aqui é o Jorge da Lagoinha. Tá mais sumido que nota de 100 no meu bolso, hein? Tamo junto, valeu, Jorge, obrigado pelo carinho, um abraço pra você, pra turma aí da nossa querida Lagoinha, bairro Bonfim, Pedreira, Prado Lopes, a turma boa aí da nossa querida região noroeste de Belo Horizonte, né? Bom dia, Trovão, Defunto. É, manda um abraço aí pro Vinícius, o motorista de Bambuí, já tá na rodagem. Valeu, Vinição, tamo junto, obrigado pela audiência. Um abraço pra você, pra todos os nossos motoristas dos 40 janelinhas, né? Tanta turma que faz o transporte coletivo aqui de Belo Horizonte, região metropolitana em todo o estado. E também, claro, o pessoal que roda nas estradas aí, né? A turma do Volante Grande. Alô, caminhoneiro, carreteiro, a turma do trecho, reboqueiro, pé de breque. Ô, turma boa, os amigos, da turma aí do Volante Grande, né? Pessoal, gente boa. Manda aquele alerta de trânsito aí, hein? Como é que tá o trânsito aí? Você também já tá rodando. Manda aquele alerta de trânsito aqui pra gente, vamos fazer essa corrente do bem e ajudar todo mundo, pra a turma que tá saindo cedinho de casa, né? A turma que tá pegando a estrada aí, indo pra roça, pro sítio, coisa boa. 4:49, últimas participações antes do intervalo. Bom dia, meu nome é Nilson Laurêncio, aqui de Tapetinga, na Bahia. Ó, Bahia sempre presente com a gente, valeu, Nilson, muito obrigado pela participação. Bom dia, Trovão, aqui é o Wellington, falo de Jaboticatubas. Hoje eu vou fazer um pé de frango ao molho, bora? Olha que eu vou piar aí, hein, Wellington. Oh, um pé de frango, e o frango eu tô podendo comer, eu tô na dieta aí, gente. Nossa Deus, já emagreci 22 quilos, mas eu tô nessa luta, viu? Um frango eu gosto, um pé de frango tá na dieta e eu posso comer. As últimas participações aqui. É, chegando, bom dia, Trovão, que o nosso sábado seja abençoado, que Deus abençoe sempre. É o Rodrigo Orsino de Parauapeba. Eu tô programado pro forró de Curvelo hoje e semana que vem. Manda um abraço aí pros nossos ouvintes, a Maria Amélia, o Toninho, o Fred, o Jamiltim, a Dona Raimunda, todos ligados. Olha, o forró de Curvelo já é esse fim de semana, gente. Olha como é que passa rápido, hein, senhor? Meu Deus! Valeu, Rodrigo, obrigado pela participação. Faltando 10 minutinhos para 5 da manhã, não sai daí, não.

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0: 53 minutos, é nesse clima. Agora sim, turma, vamos levantar, viu? Agora não tem mais desculpa, não. Já é faltando, tá lá, ó, 6 minutinhos. Reloginho tá virando. 6 minutinhos para 5 da manhã. Vamos dar aquela espreguiçada aí, tira esse foninho do ouvido, já deixa o sono viva a voz aí, ouvindo a Itatiaia no talo para acordar a turma mesmo. E vamos lá embaixo, na cozinha, fazer aquele café bacana. Aquele café reforçado, né? Aquele pão, aquele bolo, aquele biscoito, na beirada do fogão a lenha. Sabe que já tem gente tirando o leite da mimosa, da malhada, hein, defunto? Oh, um abraço pra você, homem do campo, produtor rural, a turma que tá tirando o leite aí da mimosa, da malhada. Bom dia, pro saudade de uma roça, viu, Didi? Nosso Deus, abriu liberado fogão a lenha ali, hein? Cheirando aquele que abrou, aquele biscoito. Aquele queijo molhadinho, tá derretendo com um cafezinho de roça, vendo aqui a canequinha esmaltada. Trem legal, só. Faltando 5 minutos para 5 da manhã. Vamos chamar a Giovana Damião.
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0: Aqui o mundo dos famosos com a Giovana Damião. Bom dia.
2: Bom dia para você e para todos os ouvintes do Café com Notícia. Eu sou Giovana Damião e chego com o Itatiaia Pop. É hora de dar aquela espiadinha no mundo dos famosos. No nosso giro das celebridades, o babado do dia envolve o nome da influenciadora e ex-BBB Vitube. O perfil dela no Instagram, que é um dos mais seguidos do país, sumiu do ar na sexta-feira. O motivo é uma polêmica gigantesca. Tudo começou com um reality show que ela e o marido, o também ex-BBB Eliezer, criaram com os próprios funcionários da casa, como babás, motorista e cozinheira. O programa, chamado As Patroas, dava prêmios em dinheiro, mas revoltou a internet depois de uma prova onde os funcionários tinham que procurar moedas dentro do vaso sanitário e da lixeira do banheiro. A repercussão foi tão negativa que o Ministério Público do Trabalho entrou na jogada para investigar o casal por precarização do trabalho. A Vitube até tentou se defender, dizendo que o reality era uma crítica social, mas a pressão foi tanta que a conta dela caiu e ainda não se sabe se ela mesma desativou ou se foi derrubada por denúncias. Que situação, hein? Mas mudando de assunto, quem está sorrindo à toa e de volta ao trabalho é a nossa eterna musa Vera Fischer. Aos 74 anos, a atriz revelou que passou por uma cirurgia bem delicada no joelho, uma artroplastia total, e precisou se afastar de tudo nos últimos meses. O mais legal é que a Vera preferiu segurar a notícia e viver todo o processo de recuperação em silêncio, sem drama, para só comemorar com os fãs agora, com a vitória garantida. Ela contou que o joelho cobrou a conta depois de décadas dançando de salto alto nas pistas e trabalhando duro no teatro e na TV. Com menos de 2 meses operada e muita fisioterapia, ela já voltou a gravar ontem e mandou um recado lindo. Ela disse: "Eu escolhi viver e andar." É isso aí, Vera. Desejamos muita saúde para esse joelhinho novo. Esse foi o Itatiaia Pop. Eu sou Giovana Damião. Volto com você no estúdio.
0: Valeu, Giovana. 4 horas e 57 minutos, ô turma. Muito obrigado por essa primeira hora. Como é que passa rápido, né, gente? Meu Deus. Vamos só dar a última passada aqui no WhatsApp. Vou falar o nome da turma mesmo que tá participando. Ó, o Carlos Santana aqui tá conosco. Também o Hugo Vale tá participando aqui no café. O nosso querido Flávio, o Flávio é da onde, hein? Ô Flávio, manda aqui de onde você é, meu amigo, tamo junto, meu irmão. O Damião participando conosco aqui também, a turma, o Damião, onde que ele é? Aqui de Águas Formosas, Damião Quaresma, gente boa. O Erli França aqui conosco também, ouvindo a Itatiaia. Ô, gente, muito obrigado pelas participações. Felizmente não dá para atender todo mundo, né? A nossa querida Adriana, lá do Caiçara, também, sempre conosco. Beto Ribeiro, lá de Santa Rita do Sapucaí, tá falando: Brasil 4-1, Trovão. Ô, coisa boa. Ô, gente, obrigado pelas participações, viu? A nossa primeira hora chegando ao fim, mas daqui a pouco tem o nosso giro informativo. Vamos fechar com moda boa, Didi? Divino e Donizete, Carro de Boi aqui no café. Faltando um minutinho para 5 da manhã. Bom dia.

0: 5:03 aqui no Café. Bom dia!
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0: Diarista que matou o casal de idosos na região centro-sul de BH vai permanecer presa. Polícia tem mais indícios que ela premeditou o crime. Ministério assina acordo com a Polícia Federal para combater mineração ilegal em importante bacia do estado. Caminhada na Serra do Curral encerra a semana de comemoração dos 28 anos do Comitê do Rio das Velhas. Copa do Mundo, com muito drama, Argentina vence Cabo Verde na prorrogação e avança às oitavas de final. Confira ainda a preparação da nossa seleção brasileira para enfrentar a Noruega amanhã. Aqui em Belo Horizonte, Cruzeiro tem o primeiro compromisso da intertemporada em jogo amistoso no Independência. Aposentados da Prefeitura de Belo Horizonte precisam fazer prova de vida para evitar a suspensão do benefício. Além disso, você acompanha as notícias do agro e as informações do trânsito para você que precisa sair bem cedinho de casa. Bem, você é o meu convidado para o nosso bate-papo deste sabadão, hein? 4 de julho, meu Deus, tá passando rápido, hein? De 2026.
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0: 5:08 aqui no Café com Notícia. De primeira, vamos com as informações do mundo policial. Vamos chamar o nosso repórter Felipe Quintela. Ele tem tudo o que aconteceu no mundo policial nas últimas horas, fazendo aquele resumão. Ô Quintela, conta tudo pra gente. Bom dia!
3: Bom dia, Clever Ribeiro. Bom dia pro ouvinte do Café com Notícia. Olha, Clever, vamos dar resumão de ocorrências policiais aqui desta sexta-feira. Primeiro vou falar de um assassinato que aconteceu durante o dia em Santa Luzia e que segue agora na procura por um rapaz de 20 anos que é o suspeito de cometer esse crime, que aconteceu no bairro Bela Vista, ali num local conhecido como Beco do Zazá, em frente a um bar, um ponto conhecido pela polícia de tráfico intenso de drogas. E a vítima é o Glauber Lucas Rodrigues Clemente, um rapaz de 21 anos, foi morto a tiros nesse local. E o boletim de ocorrência, Kleber, traz alguns detalhes que apontam para esse suspeito que está sendo procurado. Primeiro, a vítima disse o nome dele antes de perder a consciência. Ela perguntou por que que ele fez isso comigo. E logo em seguida, o rapaz baleado perdeu, né, a consciência, foi socorrido para uma UPA, só que ele acabou não resistindo aos ferimentos. Ele tinha 8 ferimentos provocados por tiros espalhados pelo corpo. E teve um outro detalhe também: testemunhas viram uma pessoa saindo da casa do suspeito, que fica ali perto, entrando no estacionamento de um supermercado, pegando uma moto e fugindo logo em seguida. Não está claro ainda o que motivou esse crime, a polícia não detalhou ali, tanto no perfil da vítima como do autor, nenhuma passagem ou algo desse tipo, ou algo que indicasse uma possível motivação nesse primeiro momento. Fato é que os policiais encontraram, enquanto estavam procurando por esse suspeito, na casa dele, um celular que pode ajudar a responder essa pergunta, né, de qual seria a motivação. Até o encerramento da ocorrência, ele não havia sido encontrado pela polícia. Agora, sobre um outro assunto, um homem de 34 anos terminou preso como suspeito de tráfico de drogas depois que ele foi abordado por policiais civis da 2ª Delegacia Especializada em Combate ao Narcotráfico, do DENARC, na região norte de Belo Horizonte, nesta sexta-feira. Os policiais estavam ali fazendo levantamentos em campo, né, como parte de uma investigação de um esquema de tráfico de drogas, até que chegaram, né, a um imóvel. Esse imóvel estava esse suspeito e viram, esses policiais lá no local viram esse homem ali fazendo uma movimentação estranha. Ele estava carregando fardos ali e colocando dentro de um carro. Esses fardos, segundo a polícia, normalmente são usados para guardar maconha. Então os policiais abordaram o suspeito assim que ele saiu da casa e foram olhar esse carro. Lá nesse carro não deu outra, no banco de trás e também no porta-malas do veículo e também na casa, os policiais acabaram encontrando uma grande quantidade de barras de maconha, no total mais de 600 barras de maconha, ou seja, mais de 600 quilos da droga. Aparelhos celulares foram apreendidos, assim como esse veículo, e a investigação agora vai continuar para entender as ligações, né, desse suspeito com outros possíveis criminosos, para onde essa droga estava indo, de onde que ela veio, e a polícia continua então nesse encalço. Então é isso, Cleber, são as informações por hoje, nesse sábado.
0: Valeu, Quintela, 5:12. Vocês viram na primeira informação do Quintela aí, né, gente? A vítima falando, não entendi porque ele fez isso comigo, por que que ele tá fazendo isso comigo? Que tristeza, né, pessoal? Ai, só Jesus. Vamos continuar com as notícias do mundo policial. Diarista que matou o casal de idosos na região centro-sul de Belo Horizonte passou por audiência de custódia, gente. Ela vai permanecer presa, hein? A polícia tá levantando os indícios ali que ela premeditou o crime. Ai, ai, ai, quem vai contar tudo pra gente, todas as informações, é a repórter Amanda Antunes. Fala, Amanda.
4: O Tribunal de Justiça determinou a prisão preventiva da diarista Paola Stephanie Neto Cirino, de 30 anos, que confessou ter matado o advogado Cláudio Atala Inácio, de 75 anos, e a esposa dele, Maria Clotilde Moreira Maciel Atala Inácio, de 76 anos. Crime que foi no bairro São Pedro, região centro-sul de Belo Horizonte. Durante a audiência de custódia, a juíza Juliana Beretta Kirsch, da Central de Audiências de Custódia de Belo Horizonte, ressaltou que os laudos periciais apontaram a ausência de quaisquer resquícios na urina e no sangue da acusada, de quaisquer substâncias que apontem o uso de remédios psiquiátricos ou entorpecentes. O que para a Polícia Civil, esse resultado mostra que Paola premeditou o crime e já teria ido ao apartamento das vítimas com a intenção de praticar o crime, levando medicamentos para dopar as vítimas. Conforme a justiça, até o momento, a defesa de Paola não apresentou nenhum documento ou relatório médico demonstrando que Paola seja portadora de patologia psiquiátrica. Além de converter a prisão em flagrante para preventiva, a juíza Juliana Beretta indeferiu o pedido de tramitação em segredo de justiça do processo, que vai prosseguir em regime de publicidade ampla. Como divulgado pela Itatiaia, as vítimas foram mortas no apartamento onde moravam na última segunda-feira e os corpos encontrados pelo filho do casal no dia seguinte. Era o primeiro dia de trabalho de Paola na casa dos idosos, após ser indicada por um primo de Maria Clotilde para realizar o serviço. Conforme a equipe do DEPATRI, Departamento Estadual de Investigação de Crimes contra o Patrimônio, Paola é investigada por duplo latrocínio, roubo seguido de morte. As investigações apontam que a mulher teria dopado o casal, colocando remédio no suco das vítimas. Cláudio e Maria Clotilde foram mortos com diversas facadas. Antes de sair de Belo Horizonte, Paola teria ido até o centro de BH vender objetos de valor roubados das vítimas. Paola fugiu, levando o filho de 6 aninhos, mas foi presa em um hotel em Itabira. Repórter Amanda Antunes.
0: Valeu, Amanda. Sinal eletrônico da Itatiaia vai marcar 5:15, gente. Pra que uma pessoa tava carregando clonazepam na bolsa, né? Uma vez eu fui fazer uma cirurgia ano passado, tomei clonazepam. Como eu sou alto, né? 1,85 m, eu tive que tomar umas 30 gotas, gente, com 5 minutos eu fiquei mais onzinho. O médico, eu tava olhando aquela lâmpada assim, ó, mas com 10 minutos eu apaguei, acordei, isso era 8 horas da manhã, acordei 3 horas da tarde, pra vocês terem uma ideia. É, o clonazepam é fortíssimo, e ela tava com clonazepam, né? Dentro da bolsa ali, a polícia também já fez os exames, né? Verificou ali que ela não consumiu a substância. Ela premeditou o crime mesmo. Que covardia, né, pessoal? Misericórdia. 5:15 aqui no Café.
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0: Vamos conferir como ficam as condições do tempo para este sabadão, hein? Chegando a Aline Neves.
5: Neste sábado, a intensificação do transporte de umidade do oceano para o interior do continente favorece o aumento de umidade, assim como possibilidade de chuva fraca e isolada no sul de Minas e zona da mata. A combinação entre temperaturas amenas e umidade favorece nevoeiros em ambas as regiões, assim como em toda a faixa leste do estado. Nas demais regiões mineiras, segue o tempo estável. Belo Horizonte terá um sábado de céu claro. Aqui na capital mineira, a temperatura máxima deve chegar aos 28 graus. Repórter Aline Neves.
0: Valeu, Aline. 5:16.
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0: Com muito drama, a Argentina venceu a seleção de Cabo Verde na prorrogação e avançou às oitavas de final da Copa do Mundo. É, gente, o duelo lá em Miami foi marcado por fortes emoções. Olha que eu vi aquilo, gente, não tô acreditando, não. Cabo Verde tá empatando com a Argentina mesmo por 2-2, tá levando isso pro pênalti. E aí na bacia das almas, no apagar das luzes, né? Na lanterna dos afogados, a Argentina me faz o 3-2. Meu Deus! Quem vai chegar com todas as informações do esporte? A nossa gigantesca equipe da Itatiaia nos Estados Unidos, no México, no Canadá. A turma tá toda mobilizada lá fazendo essa cobertura brilhante da Copa 2026. Nosso querido João Vitor Cirilo vai falar também sobre a agenda dos jogos, a preparação da nossa seleção brasileira. Vai pegar a Noruega amanhã. Vamos que vamos, hein, Brasil? Vamos remar pra cima da Noruega. Ô Cirilo, bom dia pra você.
6: Um abraço pra você, bom dia. Alô, amigos ligados no Café com Notícia, neste sabadão, 4 de julho, feriadão aqui nos Estados Unidos. E temos a definição das oitavas final da Copa do Mundo, confrontos oficialmente definidos. Tivemos os últimos classificados nessa sexta-feira. A Colômbia venceu Gana por 1-0. A Argentina, na prorrogação, venceu Cabo Verde por 3-2. E também tivemos o empate por 1-1 entre Egito e Austrália. E nas penalidades, deu Egito 4-2. Egito está classificado. Dessa maneira, Canadá e Marrocos, às 14h deste sabadão, inaugurando as oitavas, às 18h, com transmissão da Itatiaia. Assim como todos os demais jogos a partir de agora que eu vou citar, tem Paraguai e França. Neste domingo, às 17h, Brasil e Noruega. México e Inglaterra, também no domingão, às 21h da noite. Na segunda, 15h, tem Portugal e Espanha. 15h, hora aqui dos Estados Unidos, né? 16h, hora de Brasília, Portugal e Espanha. 21h, Estados Unidos e Bélgica, também na segundona. E na terça-feira, 13h, Argentina e Egito. E às 17h, Suíça e Colômbia. Estes os jogos da Copa do Mundo na fase oitavas de final. A seleção brasileira trabalhou nesta sexta-feira, técnico Carlo Ancelotti esboçando a equipe e testou Martinelli entre os titulares para a vaga antes ocupada por Lucas Paquetá. Paquetá que está lesionado, está fora do jogo desse fim de semana. Uma notícia positiva foi o retorno de Rafinha, recuperado de lesão, trabalhou pela primeira vez com o grupo, pode ser opção no banco de reservas para este desafio. Vamos acompanhar a última atividade neste sábado, também a entrevista coletiva do Ancelotti, para sabermos qual será o time do Brasil que enfrenta a Noruega, Noruega de Erling Haaland, nesse fim de semana, aqui em Nova Jersey, nos Estados Unidos. 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A Itatiaia transmite com emoção no radinho e também com imagens do jogo no YouTube. Itatiaia Oficial, Itatiaia Esporte, segue a intertemporada dos nossos clubes. Informações do futebol aqui no Café com Notícia com o repórter João Vitor Cirilo. Abraço para você.
1: México, Canadá, Estados Unidos.
0: Valeu, Cirilo. 5:20.
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0: Ô, Valdir, pra gente passar a régua na semana aí, né, meu amigo? Conta pra nós as últimas notícias do agro. Bom dia, Valdir Barbosa.
8: Bom dia, Cleber Ribeiro. Hoje a gente traz no Café com Notícias o presidente da FAENG e também vice-presidente da CNA Senar, o Antônio de Salvo. que nos fala sobre esse crescimento nos últimos anos do agro mineiro, tanto na pecuária quanto na agricultura.
9: Fundação João Pinheiro aí nos mostrou na FAENG mais uma vez que estamos vindo numa curva de crescimento. Logo depois da pandemia, nós começamos a crescer e do ano de 24 para o ano passado de 25, crescemos mais 40 bi, atingindo, saindo de 22% do PIB total de Minas Gerais para 24,1% do PIB. Por incrível que pareça, e isso não é surpresa para nós, mostra a força do setor da agricultura e da pecuária mineira nos seus diversos segmentos. Então, o ano passado, mais uma vez, crescemos, trouxemos dinheiro para a sociedade mineira, para o estado de Minas Gerais, nas lavouras, na pecuária que cresce nos nossos campos a cada ano, melhorando a vida dos mineiros. Vamos ver o que vai acontecer com essa tendência para os próximos anos. Mas parabéns aos produtores rurais que mais uma vez fizeram seu papel e fizeram muito bem feito.
8: Nós conversamos com Antônio de Salvo aqui no Café com Notícias e vamos amanhã convidá-lo a ouvir uma matéria completa com o presidente da FAENG e também vice-presidente da CNA, Senar. Destacando, além desse detalhe do agro mineiro, vamos falar a respeito dos problemas do agro brasileiro e também do leite, a situação que coloca os produtores mais uma vez em xeque. Itatiaia Agro, Valdir Barbosa.

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2: 5:23 aqui no café.
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2: Cinco horas 5:26, reloginho virando agora. Vamos acordar, gente, fazer aquele café quentinho, né? Você venceu a semana, meu amigo. Vamos de leve nesse sabadão aí. Você for trabalhar, vai tranquilo, vai na fé de Deus. E claro, se você tiver de folga, né? Aí é bom demais que fica mais tempo à toa. Aproveitar a família, aproveitar a criançada. Ô, coisa boa, hein? 5:26, ô turma, tem informação importante aqui, olha só, aposentados da Prefeitura de Belo Horizonte precisam fazer a prova de vida, hein? Para evitar aí a suspensão do benefício. Quem detalha é a repórter Laura Gorino. Ô, Laura, bom dia.
7: Ei, Clever, bom dia. Olha só, mais de 1.700 aposentados e pensionistas da Prefeitura de BH que fazem aniversário agora em julho têm até o dia 31 desse mês para realizar a prova de vida obrigatória. Quem não cumprir o procedimento dentro do prazo terá o pagamento do benefício suspenso até a regularização. A comprovação pode ser feita de forma digital pelo aplicativo gov.br, desde que o beneficiário tenha biometria cadastrada na Justiça Eleitoral ou no Detran. Também é possível realizar o procedimento presencialmente nas agências e terminais de autoatendimento do Banco Bradesco, conveniado à Prefeitura. A prova de vida é exigida anualmente no mês de aniversário do beneficiário e tem como objetivo evitar fraudes no pagamento de aposentadorias e pensões. Em casos específicos, como pessoas impossibilitadas de se locomover ou beneficiários considerados judicialmente incapazes ou que estejam estejam no exterior. Há procedimentos diferenciados disponível no portal da Prefeitura. Ao todo, cerca de 22 mil aposentados e pensionistas da administração municipal precisam realizar a prova de vida todos os anos. A orientação é que os beneficiários não deixem o procedimento para os últimos dias do prazo, evitando então a suspensão temporária do pagamento. Repórter Laura Gorino.
2: Valeu, Laura. 5:28. Ministério, gente, assina um acordo com a Polícia Federal para combater, né, a mineração ilegal em importante bacia aqui do estado. Quem conta essa boa notícia pra gente é o repórter Gustavo Cícero. Ô Cícero, um ótimo dia pra você.
8: Ótimo dia para você também, Cléver Ribeiro, trovão da Itatiaia. Um excelente sábado para quem tá ligado com a gente aqui no Café com Notícia. Ô Cléver, o Ministério de Minas e Energia assinou junto à Polícia Federal em Belo Horizonte um acordo de cooperação técnica para reforçar o combate à mineração ilegal na bacia do Rio Doce e em toda Minas Gerais. Cléver, o investimento é de 20,3 milhões de reais e será destinado à compra de 37 viaturas, 9 drones, equipamentos periciais e tecnologias que vão ampliar a capacidade de fiscalização da atividade minerária. A expectativa é aumentar em até 30% a capacidade operacional das equipes. O ministro de Minas e Energia, Alexandre Silveira, fala da importância do montante destinado à Polícia Federal.
9: Nós tivemos a alegria de poder assinar o acordo de Mariana, que falava-se 100 milhões de reais em dezembro de 22. Nós começamos assim que entrei, inclusive foi um compromisso meu assumido quando tomei posse, que eu não deixaria de ser ministro sem efetivamente minimizar os impactos dessa tragédia, na minha opinião, da Polícia Federal também, mas a justiça entendeu diferente. Crime acontecido em Minas Gerais, que foram os acidentes de Mariana e os acidentes de Brumadinho. E nós fizemos um acordo de 170 bilhões de reais. E agora nós começamos a execução orçamentária, já que foi feita uma modelagem junto com o BNDES, para que os recursos sejam aplicados de forma adequada. E parte desse recurso não poderia deixar de vir para aplicação na prevenção e fiscalização adequada do setor mineral mineiro. Por isso, esses 20,3 milhões de reais para fortalecer a Polícia Federal do estado de Minas Gerais.
8: Além dos 20,3 milhões de reais destinados à Polícia Federal em Minas Gerais, outros cerca de 25 milhões serão repassados à Agência Nacional de Mineração para melhorias. Os recursos fazem parte da repactuação firmada para reparar os danos causados pelo rompimento da barragem da Samarco em Mariana. Repórter Gustavo Cícero.
2: Valeu, Gustavo. O sinal eletrônico da Itatiaia marcou 5:30 aqui no Café. 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
2: Horas 33 minutos aqui no Café com Notícia. Para tudo, porque o trânsito tem prioridade aqui no nosso programa. Pessoal, informação de momento com a nossa colaboração aqui do nosso querido Bruno, motorista de aplicativo. Ele tá falando: bom dia, Trovão. Passei no anel rodoviário e vi um acidente com moto no sentido Rio de Janeiro, ali um pouco antes do viaduto São Francisco, bem em frente ao bairro Universitário, na pista da esquerda. Ele tá falando: ô Cleve, o motoqueiro tá no chão, hein? Ô gente, muito cuidado, viu? Você então que tá transitando pelo anel rodoviário, tem esse acidente, vou repetir, hein? Ali, à altura do bairro São Francisco, ou melhor, né? Um pouco antes do viaduto do São Francisco, em frente ao bairro Universitário, tem esse motociclista caído ao solo lá. Então, vamos ter muito cuidado, muita atenção, isso na pista sentido Rio de Janeiro, viu? Vamos ter, tá ligado aí, turma, porque o trânsito tá bem perigoso. Combinado? E você também, né? Motorista que tá transitando pelas principais ruas e avenidas de Belo Horizonte, pode mandar aquele alerta de trânsito aqui pra gente. Nosso WhatsApp tá liberado, 99996-7074. Vamos fazer essa corrente do bem, né? Ajudar quem tá saindo cedinho de casa. Combinado? 5 horas 34 minutos aqui no café. Gente, olha só, uma caminhada na Serra do Curral encerra, né, a semana de comemoração dos 28 anos do Comitê de Bacia do Rio das Velhas. Quem vai contar tudo pra gente é o repórter João Felipe Lores. Se você não tem nada para fazer nesse sabadão aí, vai dar um passeio na Serra do Curral, encontrar com a turma lá. É bacana fazer aquela trilha legal. Eu mesmo, pô, fui pouquíssimas vezes, né, à Serra do Curral. Eu conheço muito bem a Serra do Rola Moça ali, que eu moro na região do Barreiro, e lá de casa dá para ver a serra. Então já fiz algumas trilhas ali na Serra do Rola Moça. Agora na Serra do Curral mesmo fui pouquíssimas vezes para fazer algumas reportagens. É muito legal, viu? Passeio que eu aconselho bastante. Ô Loli, conta tudo pra gente, meu amigo. Bom dia.
3: Bom dia, Clever Ribeiro. Bom sábado a todo mundo ligado no café. Clever, sabadão de encerramento de uma semana especial para o Comitê de Bacia Hidrográfica do Rio das Velhas. Esse comitê, todo grande rio tem, e funciona como um gestor ali do uso da água desse rio, zelando pela sua preservação, impedindo ações que acabem poluindo esse curso d'água e, dessa forma, permitindo que todos nós possamos ter água de qualidade em casa. Pois bem, o Comitê de Bacia do Rio das Velhas completa 28 anos e várias ações nesta semana foram realizadas. A última delas é hoje, sábado. E quem está com a gente aqui no café é o presidente do comitê, Walter Vilela, que traz detalhes da programação e faz o convite para quem acompanha a gente. Walter, bom dia, bem-vindo a Itatiaia.
4: Bom dia, pessoal. Olha, hoje, né, sábado, o comitê, ele tá completando 28 anos de idade. Hoje, nós vamos fazer uma caminhada na Serra do Curral, que é o símbolo de Belo Horizonte, aonde que nós vamos fazer atividades artísticas, culturais, como músicas, palhaços, jogos, brincadeiras, para chamar a atenção da necessidade de preservar a nossa Serra do Curral, que é um patrimônio fundamental para Belo Horizonte, para a região metropolitana. O nosso Idas Velhas, ele nasce na Cachoeira das Andorinhas, em Ouro Preto, e percorre 806 quilômetros e deságua no Rio São Francisco, em Várzea da Palma. É um rio fundamental para a região metropolitana de Belo Horizonte, aonde que a Copasa faz uma captação de água em Bela Fama, que é em Nova Lima, aonde que a empresa retira 7 mil litros de água por segundo para abastecer 70% da população de Belo Horizonte e 46% da população da região metropolitana de Belo Horizonte. O Rio das Velhas não passa dentro de Belo Horizonte, mas passa ao largo de Belo Horizonte, passa dentro de Sabará e de Santa Luzia. E nós, Belo Horizonte, dependemos 100% dessa água do Rio das Velhas.
5: Quem está com criança, quem está com família do interior visitando esse mês que é marcado aí por férias, né? Por essas viagens aí de passeio, jovens, adultos, idosos, todos que ainda não tem um programa para esse sábado, estão mais do que convidados para estarem a partir das 8:30 lá na Praça de Israel, na Serra do Curral, para fazer esse passeio, para acompanhar essas ações de música e de lazer. Todo mundo é bem-vindo, pode chegar?
4: Olha, com certeza, nós esperamos uma população representativa para a gente mais uma vez lutar pela preservação da nossa Serra do Curral, que é um patrimônio imaterial fundamental para a população da Grande BH. Contamos com todos amanhã. Leva suas crianças, vão passear, vão brincar, vai ter muita diversão lá.
5: Obrigado pela entrevista, bom dia para o senhor, boa ação para todo mundo aqui do Comitê do Rio da Zé.
4: Oh, muito obrigado, João, muito obrigado pelo espaço. Eu achei Tatiá, ela é fundamental para a gente disseminar as ações do nosso Comitê do Rio das Velhas. Valeu, muito obrigado.
3: Obrigado pelas informações, ouvimos aqui no café o presidente do Comitê de Bacia Hidrográfica do Rio das Velhas. Kleber, tem mais detalhes dessa reportagem no Jornal da Itatiaia daqui a pouquinho, hoje comigo e com a Fernanda Viegas. Fica o convite para quem tem o sábado de folga curtir esta ação lá na Serra do Curral. Um abraço, até já, amigo.
2: Valeu, Loli. 5:39. Então é isso, pessoal. Se você não tem nada pra fazer aí no sabadão, vai lá, procura o Walter. Falou, Walter, eu vi a reportagem lá no Café com Notícia hoje, o João Felipe Loli. Com certeza você vai ser muito bem recebido. Combinado? Faltando 20 minutinhos pra 6 da manhã.
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2: Cinco horas 42 minutos aqui no café. Você lembra daquela polêmica envolvendo as joias, né, que o ex-presidente Jair Bolsonaro ganhou de presente durante uma viagem ao Oriente Médio? Pois bem, isso tudo foi em março de 2023, né? Agora tem mais novidades sobre esse caso. Quem conta tudo pra gente aqui no café, direto de Brasília, é a repórter Aline Peçanha. Fala, Aline.
3: O ministro Alexandre de Moraes, do Supremo Tribunal Federal, autorizou a transferência da custódia das joias sauditas apreendidas durante o governo Bolsonaro. Atualmente guardados em uma agência da Caixa Econômica Federal aqui em Brasília, os itens agora vão ser levados para a alfândega do aeroporto de São Paulo, por onde vão dar entrada no Brasil. Essa decisão atende a um pedido da Receita Federal que diz que a medida é necessária para dar continuidade ao processo de perdimento, etapa que pode transferir oficialmente a propriedade das joias para a União. De Brasília, Aline Peçanha.
2: Valeu, Aline. 5h43, ainda dando esse giro pelo Brasil, pessoal. Vamos ao Rio de Janeiro. Olha só, um coronel dos bombeiros é denunciado por um crime de cunho sexual. Direto da capital fluminense, chegando a repórter Diana Rogers.
4: O Ministério Público do Rio de Janeiro denunciou pelo crime de assédio sexual o coronel do Corpo de Bombeiros, Lauro César Boto Maia, de 46 anos. Segundo a denúncia, o crime aconteceu entre o fim de 2024 e julho de 2025. O oficial, que é casado e tem filhos, enviou por meio de uma rede social mensagens com conteúdo considerado inadequado a uma subordinada, com o intuito de obter vantagem ou favorecimento sexual. A investigação foi aberta após uma série de relatos apresentados por oficiais e praças que denunciaram a conduta do militar, que na época ocupava o cargo de subsecretário de Defesa Civil. Lauro César chegou a ficar preso por 2 dias na semana passada, mas conseguiu habeas corpus que revogou a prisão. A justiça determinou a suspensão do porte de arma do denunciado, a proibição dele manter contato com a vítima e testemunhas, além de ingressar no quartel do Comando Geral do Corpo de Bombeiros. Lauro César Boto Maia também está proibido de fazer referências públicas às envolvidas. Do Rio de Janeiro, Diana Rogers.
2: Valeu, Diana. Sinal eletrônico da Itatiaia vai marcar 5h45 aí, ó, faltando 15 minutinhos para 6 da manhã. Ainda finalizando, né, esse nosso giro pelo Brasil, vamos a São Paulo, porque tem novidades daquele caso do policial militar que matou a esposa, que inclusive também era colega de profissão dele, né, da mesma corporação ali. As informações com o Yuri Cavalieri.
5: O interrogatório do tenente-coronel da Polícia Militar, Geraldo Leite Rosa Neto, réu pela morte da soldado Gisele Alves Santana, foi adiado e deve ocorrer apenas em agosto. A audiência foi remarcada porque a fase de oitiva das testemunhas de defesa não foi concluída. A expectativa era de que mais pessoas prestassem depoimento, mas parte dessas oitivas precisará ser realizada em uma nova data ainda neste mês. Somente após o encerramento dessa etapa será realizado o interrogatório do oficial. Rosa Neto responde por feminicídio e fraude processual. De São Paulo, repórter Yuri Cavalieri.
2: Valeu, Yuri. 5 horas 46 minutos. Voltando aqui a Belo Horizonte, né, pessoal? Na semana passada, gente, no domingo mesmo, né? Acordei de folga, tomei aquele banho tranquilo. Dona esposa arrumou com a neném. Falei, vamos dar um passeio. Tomamos um café bacana. Falei, vamos dar um passeio. E aí, era por volta ali de 10h30, 11 horas da manhã, e a gente não tinha lugar nenhum para ir. Falei, vamos rodar o Barreiro, né, e tal. E por sorte, nós achamos ali vamos dar um passeio? E aí, era por volta ali de 10h30, 11 horas da manhã, e a gente não tinha lugar nenhum pra ir. Falei, vamos rodar o Barreiro, né, e tal. E por sorte, nós achamos ali.

0: Legal, mas nesse dia eu notei que tava um pouquinho vazio, né? Não sei se a turma não aderiu à ideia. Eu falei assim, eu vou falar isso no Café com Notícia na próxima semana. Alertar mesmo o pessoal, né? Que talvez você tá com o filho dentro de casa aí, não tá sabendo o que fazer muito. Solzinho legal, a temperatura boa durante a manhã. Então tem o projeto lá, a Rua é Nossa, de 9 da manhã à 1 da tarde. E o Alan Passos vai contar tudo pra gente, além do A Rua é Nossa, outras opções, né? Pra turminha se divertir aí no fim de semana, né, Alan? Bom dia, meu amigo.
1: Cléber Ribeiro, bom dia pra você, meu amigo. Bom dia pro ouvinte do Café com Notícia. Ô, Cléber, sabadão, aí começo do final de semana, muita gente buscando o que fazer no domingão. Tô trazendo aqui duas possibilidades. Na verdade, são mais de duas, vocês vão entender. Primeiro, eu quero falar que tá tendo agora uma feira lá na Orla da Lagoa da Pampulha pra vender coisas típicas aqui de Belo Horizonte, artesanato, gastronomia. Fica em frente ao Centro de Atendimento ao Turista, ali na Avenida Otacílio Negrão de Lima, claro, número 855, de 9 da manhã às 4 da tarde. Funcionando então aos domingos esta nova feira, que tem nesse momento um projeto experimental, um projeto piloto de 3 meses, objetivo de fortalecer a economia criativa, valorizar empreendedores locais, claro, aqui de Belo Horizonte, em um dos principais cartões postais da capital mineira, do nosso estado e um ponto, né, que é referência do país, hein? Muitos visitantes, muitos turistas. Então tem esta feirinha funcionando todo domingo, pelo menos aí nos próximos meses, de 9 da manhã até as 4 da tarde. Agora, se na Lagoa da Pampulha não está nos seus planos para este domingo, o programa A Rua é Nossa, que é promovido pela Secretaria de Esporte e de Lazer, tem algumas atrações especiais, já pensando no início do período de férias para muitos estudantes. E aí tem atividades de brincadeiras como cama elástica, brinquedos infláveis, de pequeno, médio e grande porte, atividades recreativas com monitoramento e um espaço especialmente preparado para os menorzinhos, as crianças de até 6 anos. Dá, por exemplo, para praticar skate com equipamentos de segurança que são disponibilizados pela organização, patinetes destinados exclusivamente a crianças e adolescentes, também atividades circenses, oficinas práticas de malabarismo, equilibrismo, acrobacias de solo, para a turminha aprender e brincar e, claro, se divertir ao mesmo tempo. E também tem atividades para a família como um todo, né? Além da venda de alimentos, sempre tem aquele momento de food truck ali nesses ambientes da Rua é Nossa. Também tem 2 encontros de carros antigos neste domingo amanhã, Kleber. Lá na Savassi, o Portal do Fusca promove a exposição de veículos, e no Barreiro, meus amigos do grupo Velhos Tempos realizam o tradicional encontro de carros antigos. O Velhos Tempos fica ali na Avenida Álvaro Antônio, Deputado Álvaro Antônio, esquina com a Avenida Olinto Meirelles, lá no Barreiro, e é muito legal, muitos carros antigos, só pode levar carro feito até no máximo 1999, então a gente brinca que é do século passado, e é verdade mesmo, então um momento muito legal para toda a família também. Então tem A Rua é Nossa no Barreiro, nos bairros Boa Vista, Fernão Dias, Grajaú, Mantiqueira, Pindorama e também na Savassi, oportunidade para quem está buscando algo de lazer para fazer aí neste domingão, na Pampulha, e A Rua é Nossa em vários bairros. Tá certo, Cléber? Um abraço para você, meu amigo. Um ótimo final de semana pro ouvinte do Café com Notícia.
0: Valeu, Alan Passos. Faltando 10 minutinhos para 6 da manhã. Então é isso, gente. Se você quiser encontrar comigo lá no A Rua é Nossa, lá no Barreiro, vou estar lá no domingão, prestigiando o encontro dos carros antigos e levando a minha neném para brincar nos brinquedos infláveis lá. Muito legal a iniciativa, né? E vamos prestigiar, né, gente? Vamos encher esses locais para a Secretaria de Esportes, né? A prefeitura ver que tá enchendo, que a turma tá gostando, tá aderindo mesmo à ideia, e continuar, né, com o projeto, porque se ficar vazio ali, igual notei semana passada, o pessoal acha que a turma tá procurando outras opções, né? E aí o projeto vai perdendo força. Mas é muito legal a iniciativa, e se você quiser encontrar comigo amanhã, eu vou estar lá, meu filho. Domingão, o Trovão vai estar lá no Barreiro, Deputado Álvaro Antônio. Vamos lá tomar um café bacana e pôr a turminha pra brincar lá e ver uns carros antigos. Eu gosto daqueles carros defunto, aquelas caravanas antigas, aqueles opalão. Meu pai já teve um fusquinha também, meu filho, esse fusquinha azul calcinha. Ei, trem, época boa, isso. Faltando 9 minutinhos para 6 da manhã.

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0: Faltando 6 minutinhos para 6 da manhã.
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2: Fala, caronas, seguidores da Itatiaia, eu sou Jorge Moraes, eu tô aqui com vocês mais uma vez e vocês que acompanham as notícias sobre o mundo do automóvel aqui na rádio tem esse encontro marcado comigo. E hoje eu quero trazer um fato curioso. Você que acompanha, inclusive, a Copa do Mundo aqui pela rádio, sabe que amanhã tem Brasil e Noruega. E que curiosidade eu poderia trazer desse país nórdico? Quais são os carros mais vendidos por lá? E você sabia que no Brasil Multienergia, do outro lado, o que você vai encontrar são os carros elétricos? É isso mesmo. Em primeiro lugar está o Tesla Model Y, esse carro que faz a diferença. Na segunda posição, o Model 3, o modelo 3 da Tesla, que foi renovado recentemente e está aí. Se destaca no ranking da Noruega. Em terceiro lugar, gente, está o Toyota BZ4X, que acabou de ser lançado no Brasil. É 100% elétrico e não muda muito, porque a quarta posição está com o Volkswagen ID.4, um carro que vai ser vendido no mercado brasileiro, faz um sucesso grande na Europa e lá nos países nórdicos, na Noruega, na terra do bacalhau, dos fiordes, ele se destaca. E na quinta posição, o Toyota Urban Cruiser. É novo e eu queria muito que esse carro estivesse sendo vendido no Brasil, viu? Mas a Toyota não vende por aqui, não. Então fica aí o ranking dos 5 colocados dos carros mais vendidos na Noruega como um fato curioso. E no Brasil, você já sabe, é Fiat Strada que lidera, tem Dolphin Mini que se destaca no ranking dos elétricos e não muda muito porque o T-Cross aparece, Creta e os automóveis que você vê no dia a dia do trânsito. Até uma próxima, a gente se encontra. É isso aí, pessoal.
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0: 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Comigo ela, nos estúdios, Fernanda Viegas, com os destaques. Bom dia, Fernanda.
3: Oi, Kleber, bom dia pra você, bom dia pra todo mundo. Daqui a pouquinho, acidentes com linhas cortantes disparam na capital. Só neste ano, já são quase 30 vítimas, com mais da metade internadas em estado grave no Hospital João 23. Gente, a coisa é séria. A gente tem que trabalhar contra isso. Isso é crime, viu? Ministro Alexandre de Moraes, do Supremo Tribunal Federal, decide manter o ex-presidente Jair Bolsonaro em prisão domiciliar. Só tem um negócio, ele vai ter que entregar todas as armas que estão em nome dele. Mulher, você já ouviu falar em botão do pânico? Até o momento em Minas, mais de 2.500 vítimas já foram protegidas por este equipamento e a gente te conta como você pode utilizar também. Novos segurados do INSS devem cadastrar a biometria antes de solicitar qualquer benefício. Você tem que ficar atento às novidades tecnológicas e ter atenção aos prazos para não perder nada. 6:30 da manhã, eu espero você com estes e outros destaques para você ficar super bem informado, Kleber.
0: Obrigado, Fernanda Viegas. Turma, 5:58, ponto final no Café com Notícia de hoje, sempre no oferecimento de Clínica Prazer de Ouvir, tratamento do zumbido, aparelhos auditivos, marque a sua avaliação e resgate o seu prazer de ouvir. 3201-8115 e Óticas Carijós, especialista em lentes multifocais e óculos rápidos. Sábado que vem eu tô de volta, hein? Kleber Ribeiro, o trovão da Itatiaia. Um ótimo fim de semana pra você.
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0: do livro de Romanos. Portanto, és inexcusável quando julgas, ó homem, quem quer que sejas, porque te condenas a ti mesmo naquilo em que julgas a outro, pois tu que julgas, fazes o mesmo. E bem sabemos que o juízo de Deus é segundo a verdade sobre os que tais coisas fazem. Mas segundo a tua dureza e teu coração impenitente, entesouras ira para ti no dia da ira e da manifestação do juízo de Deus, o qual recompensará cada um segundo suas obras, a saber, a vida eterna aos que com perseverança em fazer o bem procuram glória, honra e incorrupção, mas a indignação e a ira aos que são contenciosos, desobedientes à verdade e obedientes à iniquidade. Você não está sozinho. 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

0: dia, um abraço a você que se liga na Itatiaia. São 6:01 e nós estamos chegando com o nosso tiro de meta. Hoje, sabadão, dia 4 de julho de 2026. Bom dia, torcedor, bom dia, torcedora. Muito obrigada pela sua companhia também no final de semana. 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A apresentação é comigo. Companheira de todas as manhãs. A produção do nosso programa é de Lucas Santana. A coordenação de esportes de Alexandre Simões e a direção é de Michel Ângelo. Vamos conhecer agora as manchetes do programa de hoje. A gente começa, claro, destacando Copa do Mundo. Ontem, Cabo Verde escreveu mais um capítulo muito bonito da sua história neste Mundial. E a Argentina, atual campeã do mundo, sofreu, foi no sufoco para se classificar. Não é isso, repórter Cláudio Rezende?
1: A Argentina sofre e vence Cabo Verde só na prorrogação. Agora, nas oitavas, tem o duelo Messi e Egito de Salah.
0: A partir de hoje, as oitavas de final. Não é isso, repórter João Vitor Cirilo?
2: Oitavas de final da Copa do Mundo oficialmente definidas. Disputa começa hoje e termina na terça-feira.
0: O nosso domingão terá a seleção brasileira em campo contra a Noruega. O destaque do time do Brasil, Wellington Campos.
3: Ancelotti arma a seleção brasileira para pegar a Noruega amanhã com Martinelli no meio-campo.
0: Sabadão com o Cruzeiro em campo e você vai acompanhar na Itatiaia. O destaque do time celeste, alô repórter Emerson Pancieri.
4: Meia do Cruzeiro a caminho da Rússia, não encara o defensor hoje em amistoso no Independência.
0: Quero também o destaque do Atlético com ele, Henrique André.
5: Galo encerra segunda semana de treinos e ainda aguarda aquecimento do mercado. Saída de zagueiro será confirmada nos próximos dias.
0: Quero também o destaque do América. Alô, repórter Adilson Martins.
6: Depois de derrota para o Cuiabá, final de semana será de folga para os jogadores do América. E diretoria encaminha empréstimo de atacante para a Europa.
0: 14 graus a temperatura em Belo Horizonte. Nós já estamos ao vivo, sempre no tradicional radinho, também pelas plataformas digitais, aplicativo, site, claro. Você acompanha também pela live no nosso canal no YouTube, o Itatiaia Esporte. Vamos juntos neste sabadão de Copa do Mundo, sabadão de tiro de meta, aqui na rádio mais ouvida do Brasil.
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2: 6:06, nós estamos de volta com o nosso tiro de meta. Bom dia a você que está sintonizado aqui na Rádio Itatiaia. Muito obrigada, viu, pela sua companhia neste sabadão. Eu sou a Nath Fiuza. Nós vamos ficar juntos até 6:30 da manhã para falar muito de Copa do Mundo. Ontem, Argentina e Cabo Verde deu jogo, hein? Os hermanos venceram apenas na prorrogação. Hoje teremos França e Paraguai, já o início das oitavas de final. Mas antes de acionar o repórter João Vitor Cirilo, eu quero te falar da Visual Material Hospitalar. 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São 6:07.
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2: 6:08, bora atualizar as informações da Copa do Mundo. Ontem, classificações da Argentina, da Colômbia, do Egito, de Mohamed Salah, e hoje começa, hein? A partir de hoje, emoções das oitavas de final. Não é isso, João Vitor Cirilo, Conexão Brasil, Estados Unidos? Bom dia, meu amigo.
5: Bom dia, Nath. Alô, amigos ligados no tiro de meta da Itatiaia. Tamo de volta aqui de Nova Jersey, nos Estados Unidos, com detalhes das classificações finais, as oitavas final da Copa do Mundo. Tivemos três classificações nessa sexta-feira e temos já oficialmente definidos todos os oito confrontos da etapa oitavas final desse Mundial. Aliás, essa fase oitavas final que já começa nesse sabadão, com transmissão inclusive da Itatiaia, já vou passar a agenda completa. Mas nessa sexta-feira nós tivemos o Egito classificado em jogo longo, com definição nos pênaltis, com Mohamed Salah chorando, emocionado no fim da partida. No tempo normal, empate por 1-1. Na prorrogação, empate por 0-0. Nas penalidades, a Austrália desperdiçou duas cobranças, o Egito converteu 4-2 no total, e o Egito avança para a sequência da Copa do Mundo e vai pegar a Argentina. Vamos inclusive trazer detalhes da classificação dos irmãos. Falando em aperto, Cláudio Rezende, que aperto passou a seleção argentina contra Cabo Verde, hein? Me conta a história desse confronto. Alô, Cláudio Rezende, um abraço, bom dia.
6: Alô, Cirilo, um abraço a você também, a todos do tiro de meta. Aqui em Miami, ontem, os argentinos ficaram apavorados. No tempo normal, o empate, 1-1, gol do Messi, depois Cabo Verde empatou na etapa final. E na prorrogação, deu a Argentina com 3-2 no placar final. Cabo Verde, do goleiro Vozinha, que fez história, não perdeu em tempo normal nem para Espanha, nem para Uruguai, nem para Argentina. Foram eliminados, mas saíram de cabeça erguida desta Copa. 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Agora, a Argentina de Messi vai encontrar o Egito de Mohamed Salah. Oitavas de final da Copa do Mundo, marcada para a terça-feira, jogo a 1h, horário de Belo Horizonte, em Atlanta. Cirilo.
5: Valeu, Rezende. Inclusive, Lionel Messi falou após o jogo, vamos trazer a fala sobre as dificuldades que a Argentina enfrentou contra a grande história dessa Copa do Mundo, né? A seleção de Cabo Verde.
4: Bueno, la verdad que sabíamos que iba a ser un partido muy duro, no por algo este equipo no había perdido con España, con Uruguay. Hicimos lo más difícil, que era encontrar el primer gol. Pensábamos que a raíz de eso íbamos a empezar a encontrar nuestro juego y estar más tranquilos, y fue todo lo contrario. Por ahí no perdimos la pelota, nos metimos más un poco atrás, no lo pudimos presionar bien. Y bueno, ellos golpearon con su arma. Sabíamos que iba a ser difícil, mata y nadie te regala nada. Si bien nosotros siempre desprestigiamos las selecciones por nombre, nosotros sabíamos que no iba a ser para nada fácil, y esto es lo que te marca este mundial en especial, ¿no? Que esto es muy igualado, muy complicado, que todos los partidos van a ser dificilísimos. Hicimos un desgaste muy grande, como siempre, jugando bien, jugando mal, lo mismo de siempre decimos, pero creo que lo importante ahora es descansar, pensar en lo que se viene e intentar de sacar cosas positivas del partido de hoy, que más allá del pase, creo que la hay también, porque hicimos cosas buenas. E corrigir a mala, que creio que hoje foi fora muito também.
5: Aí, Lionel Messi, aqui no tiro de meta. Acompanhamos na sequência a definição do último classificado, a seleção colombiana, que venceu o placar magrinho, 1-0 contra a seleção de Gana. O gol que foi marcado ainda no primeiro tempo, ainda na primeira parte do jogo, pelo John Arias, meio atacante do Palmeiras. Mas a verdade é que o melhor em campo foi o goleiro Ziggy, da seleção de Gana. Fez 7 defesas, algumas muito importantes no jogo. A Colômbia teve o domínio da partida e se classificou, apesar do 1-0, com uma superioridade interessante, relevante nesse confronto com a seleção de Gana. Colômbia avança e vai ter a Suíça como adversária. Vai ser o último confronto da terça-feira. Em instantes eu vou chamar inclusive o nosso Wellington Campos pra gente falar da seleção brasileira, mas primeiro eu vou passar a agenda da Copa do Mundo. Aliás, destaco pra você que a Itatiaia vai transmitir na íntegra 7 dos 8 jogos desse mundial. Nós vamos informar também o duelo entre Canadá e Marrocos. Neste sabadão, às 14h, vai ser o primeiro jogo dessa etapa, oitavas final. Na sequência, transmissão da Itatiaia, às 18h, para Paraguai e França. Domingão, 15h de pré-jogo, e a bola vai rolar às 17h para Brasil e Noruega. Depois tem transmissão da Itatiaia também para México e Inglaterra, às 21h. Na segunda-feira, transmissões da Itatiaia. Primeiro às 16h para Portugal e Espanha. Depois às 19h para Estados Unidos e Bélgica. Na terça-feira, também com transmissões da Itatiaia, 13h, Argentina e Egito, e às 17h, Suíça e Colômbia. Vem aí essa etapa, oitavas final da Copa do Mundo, com grandes jogos e a cobertura completaça da rádio mais ouvida do Brasil. O Wellington Campos atualizando detalhes da seleção brasileira aqui no tiro de meta. Vamos trazer detalhes do Brasil, que treinou, Ancelotti esboçando o time, e o horário que poderia mudar está mantido para esse domingão. Alô, Wellington Campos, um abraço, Wellington.
7: Abraço para você, Cirilo, um abraço para os amigos do tiro de meta da Itatiaia. Ancelotti vai definir hoje o time do Brasil que pega a seleção da Noruega amanhã, jogo das 16h aqui, 17h no horário de Belo Horizonte. Aliás, no final da tarde de ontem, início da noite, havia uma informação da possibilidade de mudança de horário, trocar também o horário de México e Inglaterra, mas foi um assunto que ficou entre emissoras de televisão e parte da FIFA. O departamento de competições da entidade manteve o horário do jogo do Brasil para as 16h no MetLife Stadium, 17h em Belo Horizonte. O Carlo Ancelotti vai confirmar Martinelli na vaga de Lucas Paquetá. Pelo menos foi ele quem trabalhou nos últimos dias. Deixa eu trazer aqui conosco o Matheus Cunha, ele foi perguntado das últimas Copas, o Brasil vem sendo eliminado por seleções europeias. Chegou a hora de quebrar essa escrita? Vocês conversam sobre este tema? E ele fala aqui no Tiro de Meta da Itatiaia.
8: Não, a gente não conversa muito sobre isso, não. Sobre os fatos das Copas passadas. E na verdade, temos até certas conversas sobre o momento exato da eliminação, porque muitos dos nossos jogadores já passaram por isso. E é muito mais sobre não querer reviver aquele dia do que propriamente o adversário, propriamente da escola que ele vem, como Europa ou qualquer coisa do tipo. Mas, sem dúvida nenhuma, acho que é algo que a gente tem que fazer o máximo possível para matar ou sumir com esse fantasma, porque a gente, independente de quem vem, a gente tem que estar muito focado de saber que para ganhar uma Copa do Mundo a gente tem que passar por esses percalços, por essas dificuldades. E espero muito que dessa vez agora seja diferente e a gente possa contar outra história.
7: A seleção brasileira provável para amanhã com Alisson no gol, Danilo, Marquinhos, Gabriel Magalhães e Douglas Santos, Casimiro, Bruno Guimarães e Martinelli. Na frente, o garoto Rayan junto com Matheus Cunha e Vinícius Júnior. Neymar, que já pode jogar 90 minutos, segundo Carlo Ancelotti declarou essa semana, fica como opção no banco de reservas. Eu volto com você, Cirilo.
5: Valeu, Wellington Campos. É isso, esse domingão então, com a seleção brasileira em campo, 14h, começa o pré-jogo, bola vai rolar às 5h. E neste sabadão, transmissão da Itatiaia logo mais, se acompanha com Antônio Carlos com a equipe completaça na Filadélfia, Paraguai e França. Paraguai que chega empolgadaço após tirar a seleção da Alemanha e convenhamos, a França chega como time a ser batido após atropelar todo mundo e jogar um belo de um futebol nesse Mundial. Você vai acompanhar nesse sabadão pela Itatiaia, sabadão de Copa do Mundo. Nat Fius, abraço pra você, excelente dia, abraço pra você aqui dos Estados Unidos, vamos nos falando nesse fim de semana quente aqui e quente nos gramados da América do Norte. Vem aí um grande fim de semana, um grande começo de semana também, de oitavas final da Copa do Mundo. Valeu, Nat.
2: Obrigada, João Vitor, Cirilo, um abraço pra você também, meu amigo, ao Cláudio, ao Wellington Campos, toda a nossa equipe reunida aqui no Tiro de Meta. Parabéns à seleção de Cabo Verde, não se classificaram, mas convenhamos, fizeram história, são sim vencedores e quem sabe hoje, hein? Paraguai não resolve a situação, não escreve sua história também, eliminando a França. A gente fica na torcida, é a Copa do Mundo aqui na Itatiaia.
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1: Estamos de volta com o nosso tiro de meta. Bom sábado! 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O torcedor do Cruzeiro vai matar a saudade do time hoje. É, Raposa em campo, amistoso internacional que a Itatiaia transmite ao vivo com imagens direto do Independência para você acompanhar também no YouTube. Como chega o Cruzeiro para esse duelo? Emerson Pancieri, bom dia.
2: Bom dia para você, Nath, para quem acompanha o tiro de meta da Itatiaia. Hoje tem o Cruzeirão em campo, duelo contra o Defensor, amistoso que foi pedido pelo técnico Arthur Jorge até para avaliar o comportamento da equipe na intertemporada, para fazer também testes pensando na sequência Campeonato Brasileiro, Copa do Brasil e Copa Libertadores. E o Christian está fora. O Christian, com a negociação praticamente fechada, o atleta está sendo negociado com o Krasnodar da Rússia. O Christian não foi relacionado para o confronto. Essa negociação na casa de 10 milhões de dólares. Falta o Krasnodar também assinar essa papelada, o jogador viajar para a Rússia para fazer exames médicos, mas está tudo resolvido entre as partes. O Christian já está de malas prontas para a Rússia. 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Sem o Christian, o Cruzeiro hoje, com uma formação que deve ir a campo com Otávio no gol, Fagner na direita, Fabrício Bruno com Jonathan Jesus e o Rojas na esquerda, fazendo a estreia com a camisa do time celeste, Lucas Romero, mais o Gerson, e quem fica com a vaga do Christian? Será que vai o Mateuzinho? Será que ele vai colocar outro jogador nessa posição com o Matheus Pereira na frente? Sinisterra e Caio Jorge, vale lembrar que o Arroio tá fora por conta de uma lesão muscular, tá sendo preparado para o duelo contra o Flamengo. Segue com você, Nath.
1: Obrigada, Emerson Pancieri, pelas informações. Já a partir das 9 da manhã, depois do Jornal da Itatiaia, começa a nossa jornada esportiva para Cruzeiro e Defensor do Uruguai, lembrando também com imagens pelo YouTube. Vamos a mais um rápido intervalo, eu volto já já.
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1: Rapidinho, eu já voltei, hein? 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Vamos falar também do Atlético. O repórter Henrique André conosco no tiro de meta. Bom dia.
5: Ei, Nath, bom dia pra você, pra quem tá ligado no programa Tiro de Meta, na manhã deste sabadão, final de semana começando, bora falar de informações do Atlético, que nesta manhã encerra a semana, segunda semana de treinamentos, depois do retorno das férias, é isso mesmo, os jogadores trabalharam alguns dias em dois períodos e hoje, por exemplo, apenas na parte da manhã. Neste domingo, folga, os jogadores vão poder acompanhar o jogo da seleção brasileira com os familiares, então vão ter o descanso. Bom, eu falei na nossa manchete que o Galo, nos próximos dias, deve oficializar a saída de um zagueiro. E eu explico, calma, torcedor, não é novidade, mas tem muita gente se perguntando assim, e o Júnior Alonso, o Atlético até agora não oficializou a saída, ele que disse que não permanece no clube. Tá disputando a Copa do Mundo, Júnior Alonso, e ele, nos próximos dias, então, oficializando, ele e o clube, a saída, o Alonso, que deve atuar no Atlanta dos Estados Unidos, vai disputar a MLS. Então, tá de saída o zagueiro, o gringo, com mais partidas com a camisa do Atlético, 242. Então, o adeus do Alonso é só uma questão de tempo. O Atlético, que para a posição, contratou o Léo Duarte, jogador de 29 anos, que inclusive já foi apresentado. Eu falei também de mercado frio, né? E eu venho escutando muito isso de pessoas ligadas à diretoria. O Atlético, assim como outros clubes brasileiros, eles não têm contratado muito nesta janela que se encerra no dia 11 de setembro. Ela abre no dia 21. E se encerra em 11 de setembro. Então o Galo tá atento ao mercado, tá fazendo as suas consultas e espera contratar dois ou três jogadores. Como eu disse então, amanhã folga na cidade do Galo e os jogadores se reapresentando apenas na segunda-feira. Tomara, viu, Nath, que com classificação da seleção brasileira para a próxima fase da Copa do Mundo. Bom, com as informações do Galo, aqui no programa Tiro de Meta, repórter Henrique André. Bom dia!
1: Bom dia, Henrique, obrigada, viu, pelas informações do Galo, é, todo mundo na torcida pela seleção brasileira. 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
6: Olá, Natália, bom dia para você e para quem está acompanhando o tiro de meta. Bem, Natália, depois da derrota do América para o Cuiabá, jogadores, eles terão folga neste final de semana. O retorno aos treinos vai acontecer na manhã da próxima segunda-feira. E aí começam os preparativos para o jogo diante do Londrina no Independência, no dia 13 de julho. Bem, Natália, o América, a diretoria americana, encaminha o empréstimo do atacante Tauan Williams, 22 anos, disputou 23 jogos pelo América em 2026, com um gol marcado e 3 assistências. Estas informações do empréstimo do Tauan Williams, exclusivas da Itatiaia, com matéria no itatiaesporte.com.br, Fabrício Calazans e João Marcelo Cardoso. E o clube da Europa será o FK Alda da Letônia. O empréstimo será de uma temporada. No final, o clube letão poderá exercer o direito de compra do jogador. O América renovou o contrato de Tauan Williams, que era válido até 2027. Agora vai até o fim de 2028. Jogador, ele está afastado do grupo desde o início de junho. Com informações do América, aqui no Tiro de Meta, Adilson Martins. Volto com você, Natália.
1: Obrigada, Adilson Martins. Assim encerramos o Tiro de Meta de hoje, que teve o oferecimento de Maicon. 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O meu abraço, tchau.
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0: Polícia investiga se duplo latrocínio de idosos foi premeditado por diarista.
1: Comprador de pertences roubados das vítimas pode responder por receptação.
0: Homem é morto a tiros em plena luz do dia na capital.
1: Belo Horizonte registra uma vítima de linha cortante por semana.
0: Após atraso, reforma da Praça da Lagoinha tem nova data de conclusão.
1: Jogos do Brasil na Copa do Mundo aquecem a economia de Belo Horizonte.
0: Ministro Alexandre de Moraes mantém prisão domiciliar de Jair Bolsonaro.
1: Monitoramento de medidas protetivas contra agressores de mulheres cresce 60% em Minas.
0: Novo acordo do Rio Doce destina 20 milhões para combate à mineração ilegal.
1: Criação de novos postos de trabalho despenca quase 70% em Minas Gerais.
0: Por outro lado, o número de microempreendedores só aumenta.
1: Em Minas, são mais de 1 milhão de MEIs.
0: Buscas por sobreviventes dos terremotos na Venezuela entram na segunda semana.
1: Em meio à guerra, Irã inicia funeral de ex-líder supremo.
0: Em discurso, Papa Leão XIV pede que Estados Unidos defendam a vida.
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0: 6:32, começa agora o Jornal da Itatiaia, transmitido ao vivo também com imagens no YouTube, no site, no aplicativo, na Alexa, na TV a cabo e no canal 957 da Parabólica Digital. Bom dia, Fernanda Viegas.
1: Ótimo dia, João Felipe Loli.
0: Bom dia a você que nos assiste, nos ouve. Hoje é sábado, 4 de julho de 2026. Na Itatiaia, temperatura de 14 graus.
1: O dólar é vendido a R$ 5,17. O euro comercializado a R$ 5,93. 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
3: Neste sábado, o dia em Belo Horizonte será de céu claro. Aqui na capital mineira, a temperatura mínima foi de 13 graus e a máxima deve chegar aos 28, com umidade relativa do ar em torno de 30% à tarde. Repórter Aline Neves.
0: O destaque de polícia.
4: Homem é preso após espancar a irmã na região metropolitana. Está à disposição da justiça o suspeito de 45 anos que desferiu socos, tentou afogar a irmã em um tambor de água e até mordeu o nariz dela, tudo noite passada. O crime aconteceu na rua Doutor José Pelegrino, no bairro Palmital, na cidade de Santa Luzia. A confusão da família começou quando o homem chegou em casa da rua e colocou o celular no carregador, momento em que um desses equipamentos não funcionou. O agressor ficou bravo com a situação e, segundo ele, a irmã achou que as reclamações eram direcionadas à vítima. Durante o espancamento, a mulher ficou bastante machucada e foi socorrida por vizinhos à UPA São Benedito. Ela diz que o irmão chegou bastante alterado e que possivelmente fez uso de entorpecentes. Outra ocorrência que mobiliza as forças de segurança nas últimas horas é um homicídio no bairro Campo Alto, em Contagem, também na Grande BH. Um homem foi atingido por vários disparos na rua C, à altura do número 187, próximo a uma praça. Perícia e Rabecão são aguardados neste momento. Repórter Clever Ribeiro.
1: 6:34, justiça converte em preventiva a prisão da diarista que confessou ter matado um casal de idosos no bairro São Pedro, na região centro-sul de Belo Horizonte. E a principal linha investigativa da polícia agora é se o crime foi premeditado por ela.
5: O Tribunal de Justiça determinou a prisão preventiva da diarista Paola Stephanie Neto Cirino, de 30 anos, que confessou ter matado o advogado Cláudio Atala Inácio, de 75 anos, e a esposa dele, Maria Clotilde Moreira Maciel Atala Inácio, de 76 anos. Crime que foi no bairro São Pedro, região centro-sul de Belo Horizonte. Durante a audiência de custódia, a juíza Juliana Beretta Kirsch, da Central de Audiências de Custódia de Belo Horizonte, ressaltou que os laudos periciais apontaram a ausência de quaisquer resquícios na urina e no sangue da acusada, de quaisquer substâncias que apontem o uso de remédios psiquiátricos ou entorpecentes. O que para a Polícia Civil, esse resultado mostra que Paola premeditou o crime e já teria ido ao apartamento das vítimas com a intenção de praticar o crime levando medicamentos para dopar as vítimas. Conforme a justiça, até o momento, a defesa de Paola não apresentou nenhum documento ou relatório médico demonstrando que Paola seja portadora de patologia psiquiátrica. Além de converter a prisão em flagrante para preventiva, a juíza Juliana Beretta indeferiu o pedido de tramitação em segredo de justiça do processo, que vai prosseguir em regime de publicidade ampla. Como divulgado pela Itatiaia, as vítimas foram mortas no apartamento onde moravam na última segunda-feira e os corpos encontrados pelo filho do casal no dia seguinte. Era o primeiro dia de trabalho de Paola na casa dos idosos, após ser indicada por um primo de Maria Clotilde para realizar o serviço. Conforme a equipe do DEPATRI, Departamento Estadual de Investigação de Crimes contra o Patrimônio, Paola é investigada por duplo latrocínio, roubo seguido de morte. As investigações apontam que a mulher teria dopado o casal colocando remédio no suco das vítimas. Cláudio e Maria Clotilde foram mortos com diversas facadas. Antes de sair de Belo Horizonte, Paola teria ido até o centro de BH vender objetos de valor roubados das vítimas. Paola fugiu, levando o filho de 6 aninhos, mas foi presa em um hotel em Itabira. Repórter Amanda Antunes.
0: 6:36 e após assassinar os idosos e roubar os pertences, diarista foi ao centro de BH para vender os itens de alto valor. Com a repercussão do caso, o comprador devolveu os objetos à polícia.
1: Especialista esclarece se ele vai responder por receptação e quais cuidados tomar na hora de comprar produtos de terceiros.
6: O receio de responder por receptação levou o comprador de relógios de luxo roubados de um casal de idosos em BH a procurar a Polícia Civil e devolver espontaneamente os objetos. O caso reacendeu a discussão sobre quando a compra de um bem pode configurar crime e se a restituição dos itens é o suficiente para afastar uma eventual responsabilização. Os objetos, avaliados em cerca de R$108 mil, haviam sido vendidos pela diarista Paola Stephanie Neto Cirino, presa após confessar o assassinato do casal. Segundo a investigação, a suspeita comercializou parte dos pertences na região da Praça 7, no centro da capital. Em entrevista, o presidente do Instituto de Direito Criminal, Eduardo Milhomens, explica quais são os requisitos para caracterizar o crime de receptação e quais cuidados tomar.
7: A receptação, ela aceita duas formas, que a gente fala que é a forma dolosa, então que você sabe que aquele produto é de crime, que você está comprando um produto que advém de um crime, aí a gente pode estar falando qualquer crime, não só roubo, furto, pode ser sonegação, contrabando, descaminho, todo crime pode gerar receptação. Então, é aquele que eles chamam muito de forma culposa, né? Que você não toma os cuidados devidos ao comprar um produto, que seja aquele produto que está com desproporção demais no preço, o acondicionamento dele. São produtos que exigem, principalmente esses de alto valor, exigem uma cautela maior para você fazer o quê? Você tem a nota fiscal desse produto? Esse produto gera nota fiscal? Porque senão você pode entrar na receptação de que deveria saber que era produto de crime. Então tudo indicava que você devia ter um cuidado maior e você não teve, e por isso você vai responder também pela receptação.
6: E no caso desse comprador específico que devolveu espontaneamente o relógio à polícia, né, após a repercussão do caso, isso pode afastar a responsabilização dele ou a investigação criminal ainda continua?
7: Ele devolver aquele produto é o que a gente chama de arrependimento anterior. Então, na verdade, o crime ainda continua a subsistir. Mas existe uma causa de diminuição de pena nesses casos, quando o produto é totalmente restituído, sem nenhuma avaria e tudo, vai caber o juiz determinar qual que vai ser a diminuição maior ou menor da pena.
6: E quais sinais, assim, servem de alerta para quem pretende comprar um produto de terceiros, né? Especialmente, como nesse caso, de altíssimo valor, né? A gente está falando de relógios caríssimos.
7: A gente sempre tem que tomar cuidado com a pessoa que nos vende. Olha, uma pessoa que tem realmente a capacidade de ter um produto daquele, tem realmente a possibilidade de ter um produto daquele. O condicionamento da loja, uma loja física, real, vende muitas pessoas comprando ali, é um valor onde você tem uma nota fiscal, a pessoa ela mostra para você a nota fiscal. Então você tem que se apanhar desses cuidados. E sempre o valor. Quando a esmola é demais, o santo tem que desconfiar, já diz o ditado popular.
6: E quais que são as penas previstas para o crime de receptação? A gente falou aqui de dois casos, né? A culposa e a dolosa. Isso varia, né?
7: Varia. A pena da dolosa é de 2 a 6 anos. A pena da culposa é bem menor, de 1 mês a 1 ano. Exatamente por causa dessa desproporção em conhecer e apenas não ter tomado cuidado para comprar um produto que não tinha ali todas as qualidades de ser um produto perfeito e capaz de ser vendido.
6: Repórter Laura Gorino.
0: 6:41. A seguir, Belo Horizonte registra uma vítima de linha cortante por semana na rede pública de saúde.
1: E também, ministro Alexandre de Moraes mantém prisão domiciliar de Jair Bolsonaro. A gente já volta.
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0: 6:42. Acidentes com linhas cortantes disparam na capital. Só neste ano já são quase 30 vítimas, com mais da metade internadas em estado grave no Hospital João 23.
1: Neste período de férias, a Polícia Militar intensifica a fiscalização e realiza ações educativas na Grande BH.
10: Pelo menos uma vítima de acidente com linha cortante é atendida toda semana em uma das UPAs de Belo Horizonte em 2026. Isso é o que mostra um levantamento da Itatiaia com dados da Prefeitura de BH e do Hospital João 23. Apenas na primeira metade deste ano, 26 acidentes com linha com Serol foram registrados nas unidades de pronto atendimento da capital e 16 casos graves foram atendidos no Hospital João 23. O doutor Rômulo Sulki, cirurgião geral e do trauma do Hospital João 23, explica a gravidade de um acidente com linha de Serol.
11: Nós podemos ter lesões simples, por exemplo, um corte na mão superficial de quem está manuseando a linha de Serol ou a linha chilena, né? Mais perigoso ainda é a linha chilena, porque ela é mais cortante, mais resistente. Então, a gente pode ter desde pequenas lesões superficiais, como um corte na mão, como lesões críticas corporais. Se a gente pensar aí dessas críticas corporais, o mais comumente que a gente ouve falar e ver com risco maior são as lesões para os motoqueiros, aonde essa linha vai pegar na região cervical, na parte anterior do pescoço, podendo causar uma lesão crítica, grave e fatal. E isso não só no pescoço, mas se pega no braço, no peito, no abdômen. Vai depender muito da velocidade desse motociclista, né, da resistência da linha. E se a gente associar e fizer um raciocínio, quanto mais alta a velocidade, mais resistente a linha, mais cortante essa lesão vai ser e mais profunda essa lesão vai ser. E ela sendo profunda, ela vai pegar estruturas mais nobres e mais vitais no organismo de um paciente. E a gente sabe ali, por exemplo, no pescoço, as estruturas nobres da parte da via aérea, das veias e artérias que sobem e descem da cabeça para o coração, que podem causar sangramentos e falta de oxigênio agudamente, podendo causar a morte do paciente e do motociclista na cena do acidente. E a gente sabe, né, que a incidência desses casos aumenta relativamente nesse período de férias, né? Infelizmente, a população precisa ser orientada e isso pode ser fatal. E às vezes um trauma crítico pode não matar, mas pode deixar uma sequela definitiva num paciente que vai impossibilitar ele de exercer suas atividades corriqueiras do dia a dia.
10: Com a proximidade das férias escolares, a Polícia Militar atua na conscientização e fiscalização para evitar que acidentes desse tipo aumentem ainda mais. A capitã Edilaine Carvalho, porta-voz da Polícia Militar de Minas Gerais, detalha os perigos da utilização de linhas cortantes.
12: O objetivo da Polícia Militar não é proibir as crianças, os adolescentes, né, às vezes até adultos de soltar, de praticar essa recreação, mas sim conscientizá-los, né, sobretudo para preservação de vidas e também prevenção de acidentes.
10: E é bom a gente reforçar que é crime, né, utilizar linhas cortantes, né, o cerol, justamente pelo risco, né, a outras pessoas.
12: É proibido, tem legislação no estado que prevê tanto a autuação para os estabelecimentos que comercializam esse tipo de material, mas também aqueles que praticam, né, essa atividade utilizando de linhas chilenas, linhas cortantes, o cerol, também podem ser responsabilizados, dependendo da gravidade, desde a questão de colocar em risco a vida de outrem, que está previsto lá no artigo 132 do Código Penal, mas também poderia responder por uma lesão corporal ou até mesmo a situação mais grave, já ocorreu a questão até de um homicídio.
10: O que a gente pode citar de exemplo assim que pode causar de problema por causa da linha com cerol?
12: É comum a prática dessa atividade em espaços públicos, então comumente as vítimas são pedestres, principalmente também os motociclistas. Então a polícia ela está atuando tanto de forma preventiva, na conscientização, sobretudo em escolas, nos espaços públicos, abordagens mesmo para trazer conscientização para a população. E também de forma repressiva, né, com abordagens, operações nos estabelecimentos para fiscalizá-los. Já foi feita a apreensão de muito material com esse uso indevido, tanto com a linha chilena quanto próprio. Abordagens mesmo para trazer conscientização para a população. E também de forma repressiva, né, com abordagens, operações nos estabelecimentos para fiscalizá-los.

0: legal.
1: Porra, minha velha. A gripe me pegou. Será que eu vou pro hospital?
2: Não, bem. Hospital é só pra caso grave.
1: Então como é que a gente faz?
2: Meu velho, é só marcar uma consulta online pelo app da...
3: Bom dia.
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2: 7:17.
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1: 7:52.
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1: 9:02.
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0: Bom dia, bom dia. A partir de agora está no ar Esbórnia, mais uma edição. Até meio-dia. Cola com a gente aí porque vai rolar muitos quadros para você participar com a gente, concorrer a vários brindes no programa de hoje. Faltando 10 para as 10. Bom dia, Diogo Meira.
1: Bom dia, Sambi.
0: Bom dia.
1: Como foi a semana, Sambiquinha?
0: Ótima, muito.
2: Tá animado pro jogo amanhã?
0: Muito bom.
2: Daqui a pouco nós vamos entrar no nosso tema do dia aqui. Você vai falar o seu placar. Mas eu não sei não, viu? Aquele Megatron vai entrar que nem um tronco de árvore. Mas é isso aí, muito bom dia, Sub. Muito bom dia para você, ouvinte especial que nos acompanha aqui pela 94.5. Sejam todos muito bem-vindos ao nosso Esbórnia, a nossa bagunça organizada de todo sabadão que leva muita alegria no seu rádio. Esse programa que é mais saboroso que o bolinho que nós acabamos de comer da Casa de Bolo. E vem com a gente que a gente vai com você nessa alegria. Por quê? Por quê? Por quê? Porque hoje é sabadão. Hoje é dia de tentar aplicar golpe no amigo com o roteiro mais antigo e batido que existe.
0: Hoje é dia de clonar.
2: De esticar linguiça.
0: Hoje é dia de esticar linguiça.
3: Hoje é dia de olhar o celular, as mensagens do Armindo e fingir que não existe.
2: Hoje é dia de bloquear o Armindo Maia, porque não é ele que tá nesse...
0: Hoje é dia de cantar parabéns pra galera que faz aniversário.
2: Hoje é dia de já ligar o secador pra secar, secar o Haaland amanhã.
3: É, que a Noruega fique quietinha, né? Que o barco deles vire.
2: Coitado, gente. Mas deixa eu introduzir esse menino nessa conversa. Esse menino que é a gota de chocolate do panetone da Vanessinha. Muito bom dia, Anderson de Souza.
3: Salve, salve, turma. Salve todas as tribos e nações. Esse vamos que vamos hoje. Independence Day.
2: Independence Day.
3: É, 4 de julho.
2: Esse menino que é a gota de chocolate do panetone da Vanessinha. Muito bom dia, Anderson de Souza.
3: Salve, salve, turma. Salve todas as tribos e nações. Esse vamos

0: Hoje, dia 4 de julho de 2026, dia da independência dos Estados Unidos, ainda tem mais datas sazonais, uma data muito importante para nós também aqui no Brasilzão, que hoje é dia do operador de telemarketing.
1: Parabéns aos telemarketeiros.
0: Dia internacional do cooperativismo.
1: Parabéns,
0: e como já disse, hoje é Independence Day. Vamos, que também hoje é dia de Esbórnia, o programa que tem os maiores, os melhores, os quadros mais interativos do Rádio International. Vem aqui.
2: Sim.
0: Vem com a gente que essa mesa hoje tá uma pipoca, hein? Coloca o dedo nela e passa pra outra tela.
1: Uai, sempre isso aí.
2: Mas aquele descanso de tela ali tá parecendo outra coisa. Toda vez que eu olho pra lá, eu vejo.
0: Ali é cada um tem uma mente, né, Barbosa? Vai o que você carrega dentro do seu coração.
1: Vai o que você bebeu. O que você bebeu ontem, Barbosa?
2: Suco.
1: Ah, de caju.
0: Você acha que pode parecer ali uma piscina da torre. Com alguém mergulhando.
1: Isso, é exatamente isso que eu tô vendo.
2: O Diogo mergulhando por baixo.
1: Não, eu não, sai pra lá, nem tava lá no dia, aliás, nem na rádio eu trabalhava.
2: Que isso.
0: Mas é isso aí, tá dado o estágio ao nosso Esbórnia de hoje, então. Vem com nós, que no caminho nós explica tudo pra vocês.
3: Take him away,
2: gente, hoje tá bom, Diogo. Tá bom hoje, né, Dessa? Hoje o Diogo tá bom.
0: Uma rapariga é bom. Três raparigas é bom demais.
1: Ah, tá falando é isso, velho? Eu tô achando que essa música é americana, de alguma banda.
0: É a versão do Elvis Presley. Do Elvis Presley, do Michael Jackson.

0: tocou essa música da Salvador, você não lembra? Que rolou tudo pra ele.
1: Mas não essa versão. O Michael Jackson,
0: é outra versão.
1: Ele fez essa. Quando ele veio no Brasil, que ele foi fotografado com a camisa do Olodum. Foi essa aqui, essa música. Acha ela aí, Diogo. Michael Jackson
0: e Olodum.
1: E Olodum, a música. Aí o filho do Piseiro veio e colocou. Uma rapariga é bom, três rapariga é bom demais.
2: O parente do Michael Jackson deve estar. O seu Joe Jackson deve estar bravo.
1: Joe Jackson, os Jackson 5.

0: Agora vamos lá com ele, Mico Jackson.
1: É, não, é o meu legal Jaqueta Filho.
0: Mico Jag.
2: As polícias.
0: É, já você chega pra frente, chega, até, chega no Lodum aí já.
3: Vai, vai, vai.
0: Queria saber se liberaram.

0: E assim é o som de Filho do Piseiro versus Michael Jackson. Começamos mais um Esborne de hoje, Valmir Sambiquira.
1: Bora lá.
0: Quem que é a turma que acredita no nosso trabalho?
1: Bora lá. 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

0: 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Direção do nosso amigo William, que alertou ontem sobre a clonagem do celular do Armindo Maia.
1: Se for só ele, não tava dormindo.
2: Clonaram o celular do Armindo 2h. Meio-dia, o Barbosa já tava sabendo.
1: Eu recebi 197 mensagens.
0: Tá sabendo, rapaz. 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
2: Ele me ligou,
0: ele falou, vou lá dar uma olhada, já que é
1: só
0: parceiro.
1: Falar com o Luciano.
0: Ele foi lá, não sei se adquiriu Adriano a bike, ele quer pedalar, né?
2: É só dar uma olhada, tem que dar uma comprada.
0: Ele vai comprar, hein? Ô, Adriano,
1: ali tem o Torte.
2: Não, ali tem, companheiro,
0: Também.
1: Não vai comprar bicicleta elétrica, não, Adriano.
0: Não, elétrica não.
2: Vai fazer que nem os prefeitos que
1: tem. Vai pedalar de verdade.
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2: Sim, é isso. Se alguém chamasse você de Barbosa.
0: Barbosa, é isso mesmo.
2: É Barbosa. Então não é Bernardão.
0: Bernardão, não tem.
2: Pelo amor de Deus,
0: pode Barbosa. Parar. Sacaleia, pode parar com isso, não vem não.
2: Vai, Sambiquira.
0: Não vem não.
2: Até minha filha já me chama não ser de Sambiquira.
0: Não, né? Para com isso, dona Maria. É isso aí, Décio. Segue lá, pelota.
1: Já acabou já, Barbosa?
0: Diz você, Décio.
1: Tá precisando seguir.
3: Segue. 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
1: Tô procurando aqui um quem tem pra hoje.
2: Tá pensando?
1: Tô pensando aqui. Bob e Sambiquira, qual que é o menu de brindes que a turma vai concorrer hoje?
0: 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Bateu a fome aí, meu amigo, é só ligar 988-27-2595. 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Toninho, Trevisan. Tem ducha, carro de passeio, Lava Jato, pague barato. Tá no giro 5, né, Diogo? Sai o giro 5.
2: Hoje tem que sair,
0: vamos ver. Possível. Vamos ver quem vai levar aí essa ducha no capricho do Lava Jato Pague Barato. Mas você vai ter que participar do quadro Giro 5. 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
0: Manda foto aí da sua moto querendo ganhar, claro, essa troca de óleo, beleza? 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Bolo de aniversário do cardápio de bolos, é pra concorrer, né, Décio? E aí?
1: A foto já está lá no nosso Instagram.
0: Isso.
1: E pessoal, só lá olhar nos nossos stories.
2: As regras do game estão lá.
1: É o seguinte, não, a regra está aqui. É o seguinte, lá no, na foto, em segundo plano, subjetivamente, relativamente exposta em algum local que não está identificado, tem um número. Você vai printar e escrever o número que está na foto pra gente.
2: Isso. Tem que identificar, né, Décio?
1: Tem que identificar.
0: Tem que identificar, viu?
1: Lá tem um número. Você vai colocar pra gente, vai mandar pra gente no WhatsApp aqui junto com o print da foto.
2: Qual isso é o número, né?
0: Exatamente.
2: Isso. Não podemos falar qual que é o número.
0: Tem também feijoada do Tilio hoje, hein? Vamos ver quem vai levar essa feijoada. Abraço, meu amigo Ayrton. 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
2: É vales compras ou vales compra?
0: Vales compra, né?
2: Ou vale compras.
1: Vales night.
0: Acho que é vales compras,
2: Night é bom,
0: né?
2: Vales compra. Tem tempo que eu não compra. Recebo isso.
0: Bom, tem também o kit, né, Décio? A galera vai participar com a gente aí pra concorrer o kit, né?
1: Isso, o pessoal já vai entender
2: a dinâmica do game, tchau.
0: É, isso aí. Pronto, acabei.
1: Já acabou? Ah,
0: que isso?
1: Tá até planejando ver o que tá falando com esses patrocinadores, com esses brinde aí.
2: Pelo amor de Deus.
1: Repetiu tudo semana passada. Mas é isso aí, tá dado o start ao nosso Esborne de hoje. Então você já vem pra participar do nosso tema do dia.
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0: aconteceu,
1: não,
0: né?
1: O prêmio é seu, foi você que digitou, né? Aí, Barbosa.
0: Não, é seu. Eu tô olhando as ofertas do Bernardão.
1: Bernardão.
0: Bernardão.
1: Aprende a falar.
0: Entendeu? Para com isso. Bernardão.
2: Let's go, turma. O tema de hoje.
0: Vai lá, Diogo. Faz alguma coisa, Diogo.
1: Não. Ah, credo, isso é bizarro.
0: Não custa
1: o
0: nada.
1: O tema de hoje é a Copa do Mundo. Já que estamos em clima de Copa do Mundo, já ligando os secadores contra a seleção da Noruega amanhã, rezando para que o Haaland não passe como um trator sobre os nossos jogadores. Obviamente, o nosso tema de hoje não podia deixar de ser outro a não ser futebol, a não ser Copa do Mundo. Você vai olhar pra gente, pra aquele seu parente viciado em futebol, mas que não entende nada, que faz gol liberando ali inclinada, e vai falar pra gente
2: o quem chatão.
1: É o chatão. O torcedor mais chato, mais nojento, mais enjoado, mais purgante, mais descasca banana da sua família.
2: Sem noção.
1: Sem noção, aquele que é...
2: Aquele que não forma aura.
1: O que é farma aura?
2: Farma aura é...
1: Eu vi alguma coisa sobre isso, mas eu não me aprofundei no assunto.
2: É o cara se engrandecer, fazer alguma coisa... Pra... Não, ele faz alguma coisa pra...
1: Pra se autopromover? Pra elevar seu ego?
2: Elevar a aura.
1: Entendi.
2: A molecada hoje fica falando farma aura.
1: Farma aura. Tá, então, você vai participar com a gente pelo
2: 998-20-94-50.
1: Vai falar pra gente quem é o torcedor mais chato da sua família, vai falar também por quê. E acompanhado disso aí, obviamente, você vai arriscar
0: aquele
1: o seu palpite.
0: Aquele que tá do seu lado, com a turma no barzinho, a hora que ele vai gritar, ele tá com o copo na mão, derrama tudo em você.
2: Joga a cerveja pra cima.
1: Aquele que bate na mesa.
0: E o copo cai.
2: Aquele que tá todo mundo assistindo também, o jogo na televisão, e o cara tá com foninho acompanhando o jogo na Itatiaia.
1: Muito massa. É.
2: Aí sai o gol aqui, ele já grita assim, gol. E na televisão ainda não saiu.
1: Dá spoiler ainda.
2: Aí você fica assim, não, mas é sacanagem. Dá vontade de mandar o cara embora, né?
1: Dá mesmo.
2: Aquele que vai na sua casa sem levar nada e reclama que não tem cerveja.
1: Aquele que, por exemplo, vai lá, hora que o... Até teve um vídeo uns anos atrás que viralizou, né? O cara foi comemorar um gol do time dele, sei lá do que foi, ele deu um tapa na televisão na hora de comemorar, quebrou a televisão.
2: Quebrou a televisão.
1: É. Se fosse uma TV de tubo, isso não tinha acontecido.
2: Tinha quebrado a mão, né?
1: Mas junto com essa fofoca que você vai fazer pra gente sobre quem é o seu conhecido mais chato, o torcedor mais enjoado da sua família.
2: Também coloca junto, né, Diogo? Você gosta de assistir o jogo como? Sozinho. Com a turma, não gosta de jogo, detesta o jogo, pode colocar.
1: Pode
2: aí.
1: Colocar
2: tô torcendo pra bola furar.
1: Tô torcendo
2: pra Argentina.
1: Pra Argentina é sacanagem, aí gente patriota.
2: Pode falar o que quiser. Isso. Eu até gosto da Argentina.
1: Você gosta?
2: Não sou essa avessa Argentina, não. Mas ontem primeiro é o Brasil.
1: Primeiro
0: ontem
1: é o Brasil.
0: Eu torci pelo Cabo Verde, mas...
2: Ontem eu torci pra ir para os pênaltis e o vozinho catar um gol do Messi.
1: E pegou.
2: Catou um pênalti do Messi.
1: Ele catou?
2: Do pênalti, não.
1: Pedro catou, não. Mas lembrando que juntamente com essa sua participação, você vai arriscar pra gente o seu placar, quanto vai ficar o jogo Brasil-Noruega e quem vai fazer o primeiro gol, né, Dessinho?
2: Quanto vai ficar Brasil
0: vamos
2: versus...
0: Vamos começar com a gente,
2: Holland.
0: Né? Holland. Vamos começar com a gente. O meu palpite é 3-2.
2: Pra quem?
0: Brasil.
2: Brasil e você. 3-2.
1: Pra ser muito otimista, 1-0 magrinho.
2: E eu
0: 3-2.
2: Então,
0: pau vai quebrar.
2: Acho que vai ser um jogo muito difícil.
0: Pau vai cair, foi.
2: Vai ser aquele duelo de titãs, realmente, aquelas batalhas.
0: Muita bola aérea,
2: norueguesas.
0: Né?
1: Aquela batalha de vikings, né?
0: Ou desce mais ontem.
2: Contra os índios.
0: A altura da equipe, Deus me livre.
2: Os dois atacantes dele é 1,95m.
0: Os outros é tudo dessa faixa aí.
2: O Haaland é 1,95m de feiura, né?
1: Puro.
2: Além de ser alto, é feio.
1: Mas joga bola.
2: Joga, não, faz gol.
1: Faz gol,
2: joga
1: até
2: bola. O Haaland, ele não é o craque com a bola no
1: não
2: pé. Ele é o que
1: finalizador.
2: Mete gol. Por exemplo, você pega o Neymar ali fora da área, o Messi, ele sai do meio de campo e entra lá dentro do gol. O Haaland não, a bola vai na área, bate nele, vai pro gol. Ele não é aquele de carregar a bola com ele. Não é aquele
1: ele
2: cara
1: não é um jogador de criação, né?
2: Não é habilidoso, mas faz gol.
1: Mas faz gol.
2: Começar a ver os gols dele.
1: Aí eu já vi, teve um que o cara derrubou ele saiu dando cambota e já pregou o pé na bola, dando cambota, dando uma cambalhota.
2: Tem um que deu quase com a bicicleta ao contrário. Ele fez um trem mais esquisito do planeta. Mas é isso aí. Eu sei que vai ser um jogo muito difícil. Né? Brasil vai ser aquele jogo ali que vai ser decidido nos detalhes. Acho que vai ser 4-0 pro Brasil.
1: Eu não tô tão otimista, não, viu? Eu vou falar pra você. Eu tô jogando 1-0 pra ser muito otimista, mas esse jogo vai pra prorrogação. Eu tenho pra mim que não, o...
2: Faz o seu placar então.
1: 1-0.
2: Você tá falando 1-0 e vai pra prorrogação?
1: Não, mas vai.
2: Então é... fala o placar, ué.
1: O quê? 1-0.
2: 1-0 não vai pra prorrogação, não.
1: Oi? Não, eu tô jogando o meu placar.
2: Ô, mas você tá falando que vai dar 1-0,
1: mas
2: vai
1: prorrogação? Pois é, não, mas existe uma coisa entre o placar que eu quero e aquilo que é a realidade. Esse é o placar que eu quero.
2: Você quer ganhar?
1: Oi? Lógico que eu quero.
2: Então você faz o placar
1: 1-0. Que você... Só que o jogo vai pra prorrogação, velho. Não adianta. 1-0 o que eu tô dando parpite.
0: É o seu palpite. É.
2: Ô, vó, o jogo vai pra não prorrogação?
3: Não
2: vai,
3: não. Ele não vai, não. Isso aí
0: não vai, não.
2: A avó já falou.
0: A avó já falou, tá falado.
1: É, então se a avó falou, tá falado.
2: É. E tem um cara aqui também. Que você acha? Você acha que o Haaland é muito bonito? O que você acha? Conta pra nós.
4: É lindo. Muito bonito.
2: Tem gente que gosta. Tem gente que gosta de homem alto.
1: É. Gosta de homens altos,
4: tá bom?
1: Mas é isso aí, participa com a gente pelo 998-20-94-50. Fala pra gente quem que é o torcedor mais purgante da sua família, pode explicar por quê também, e já aproveita e já dê o seu pitaco aí no placar Brasil versus Noruega e quem vai fazer também o primeiro gol.
2: Histórias da Copa aqui no nosso Sbórnia de hoje, Sbórnia de 4 de julho. Véspera do jogaço entre Noruega jogo e Brasil. Decisivo. Brasil e Noruega. Quem perder, volta para casa. E eu te falar, a fase 16 avos foi difícil. Agora imagina as oitavas, hein?
1: Brasil já tá nas oitavas, né? Só procurei.
2: Já passando aí, nós podemos pegar entre Inglaterra ou México. Duas super seleções também. Mas vamos passar primeiro da Noruega, gente.
1: É uma Noruega, coisa de cada vez, né?
2: Vamos para mais um quadro?
1: Bora!
2: Vamos aproveitar que estamos com a corda toda, pessoal participando com a gente pelo nosso WhatsApp, pelo 998-20-94-50. E vá agora, tem o nosso... Quem tem um Haaland em casa aí, traz pro Diogo.
1: É um Haalandor de queijo.
2: Um Haaland.
1: Ah, não, pode trazer.
2: Tô brincando.
1: É um Haalandor de queijo.
2: É um Haalandor?
1: É um Haalandor de queijo.
0: Uma foto com o Pelé.
2: Não tem, né? O Rogério Fará tem aquele
1: nenenzinho. Ah, ele era. Gente, eu achava que o Rogério Fará, que o Fará era mais velho que o Pelé, ué.
2: Eu também acho. Eu acho que o Pelé. Vamos!

0: Pois é.
1: É, é isso aí. Barbosa chegamos ao consenso.
0: Chegamos ao consenso. Depois
2: em
0: de muita
2: homenagem
0: discussão.
2: Ao Haaland.
0: É. Ao Haaland.
2: É, das cruzadas norueguesas.
1: É, oh, nós queremos até meio-dia.
2: Aquela comemoração deles isso. Puxando o remo.
1: Exatamente. Nós queremos até meio-dia um barco.
2: Um
1: aquele
2: barco
1: de enfeite.
2: De mesa, né?
1: É, é aquele barco. Que você põe na mesa, na estante, pra enfeite.
3: Mas tem que ser aqueles
1: pra decorar.
2: Com a vela bonitinha.
1: É, com as velinhas.
3: Não é qualquer canoa feita com palito de fósforo, não.
1: Viu? Isso. Pra poder simbolizar o grito de guerra dos vikings, né?
3: Como é que é, Barbosa?
2: Você é do Lambizano.
1: Ah, não, esse é do Pitbull. Só.
3: Que Pitbull?
2: Só se for com no finalzinho de carreira.
1: É um tá barco aí. De face, né, dessa?
2: Tá lançado o nosso.
1: É meio dia.
3: Barbosa, e quem trouxe esse brinde pra gente vai concorrer ao quê?
1: Ah, aí? Pode levar aí um vale-compras de R$70 lá da Curare Urciano Lemos.
3: Curare Urciano
1: também
3: Lemos.
1: R$50 em compras lá da Allianz Pratas, da Mariano de Ávila e outros brindes também.
3: Umas dezenas de brindes pra você concorrer aqui no Esporte.
2: Mas antes, isso. Né, turma, nós não falamos aí dos nossos, né? Barbosa, quem que é o torcedor que você não gosta de assistir jogo com ele, ou que é aquele pessimista? Como que você gosta de ver o jogo, sozinho, com a turma?
1: Mais tranquilo, assim, né? Assim, pouca gente, poucas pessoas, muita gente, não, senão vira bagunça, né, Diogo?
2: São as 300.
1: Aí, por exemplo, a família, né? Eu tô assistindo junto com uma família.
3: O problema
1: com
3: a, é que a família do Barbosa tem 28 pessoas.
1: Com as noras também, tá bacana, viu? Você entendeu?
2: E quem que é o torcedor mais chato lá?
1: Não tá tendo, não.
2: Tá, por enquanto, sim,
3: você
2: tá
3: sendo. Então você político. Que é o torcedor
1: mais chato. É eu mesmo. Eu fico xingando, né? Do tapa na mesa.
3: Você xinga o juiz, entendeu? Barbosa? Xinga a mãe do juiz?
1: Todo mundo, não sobra um.
2: Você, Diogo Meira.
3: Cara, eu vou me fazer uma autocrítica.
2: Fala.
3: O torcedor chato da minha família definitivamente sou eu.
2: É, também?
3: É. Primeiro porque eu raramente vejo futebol. Tanto que esses jogos, não que eu não goste, eu só não tenho o hábito de ver. Tanto que esses jogos da seleção eu assisto só o jogo de estreia. Né? O resto eu tô tudo acompanhando pela internet, aquela coisa era toda. Não parei pra assistir o jogo. E quando eu assisto também, eu sou o tipo de cara que fica quieto. Eu não falo nada, eu não comemoro, eu fico parecendo uma estátua.
2: Igual o Romário no gol do Vini Júnior?
3: Desse modelo aí.
2: Você já viu a imagem que tá rodando na internet?
3: Não, não cheguei.
2: Coloca aí a imagem do Romário vendo o gol do Vini Júnior.
3: Romário vendo o gol
2: do Vini. Todo mundo lá pulando, virando mortal, o Romário parecia que tava em transe.
3: Ele tava preocupado, era com o salário dele que o senador quer cortar.
2: É, ele falou que já não vai receber salário, não. Ele falou que já cortou aí do mapa. Você acha que o Romário precisa de salário? É vídeo, Diogão, vai lá no vídeo mesmo. Sobe, sunga, vai nos vídeos aí no YouTube. E o pessoal vai participar com a gente. Esse aí deixa rolar pra você.
3: Tá no Facebook.
2: Ó, olha lá a cara do Romário.
3: Eu sou esse cara aqui, véi.
2: O Vini Júnior comemorando do lado.
3: Eu sou desse jeito. Eu não mostro nenhum tipo de reação. Eu não pulo, eu não comemoro, eu não xingo. Então assim, ver jogo comigo não tem graça.
2: É.
3: Não tem graça.
2: Ah, cara, eu já...
3: E você, Ederson?
2: E quem que é o seu chato, então?
3: Não, eu que sou chato. Nesse ponto eu vou puxar pra mim.
2: Cara, eu nunca fui... Já fui de assistir com a família. Quando era meus irmãos se reuniam, né? Assistimos na casa do Edmar. Até foi o último, foi o tetracampeonato. Até que ganhou o tetra.
3: 1994.
2: E é que negócio. Acho que quando você tá em todo mundo ali... Não, quando tá em família, não tem o chato, né, Barbosa?
1: É, exato.
2: Quando tá em família ali, todo cada um respeita, já conhece, já sabe da limitação de cada um, já sabe do palpite de cada um. É. Mas é isso aí, eu acho que o jogo, quando você pode estar em família, é melhor
1: bacana.
2: Ainda. Quando você tá no meio de desconhecidos, é legal, mas dependendo ali, igual o Barbosa falou, tem hora ali que um...
1: Perde
2: a brama, joga a cerveja pra cima.
3: Bate na televisão, quebra a televisão, xinga.
2: Vai virando aqueles.
3: Fica com umas chacotas meio fora de contexto com relação ao time alheio.
2: Tá aí assim.
3: Que nem o japonês assistindo o jogo do Brasil contra o Japão num bar de brasileiro aqui. Ainda bem que o pessoal recebeu ele bem, né?
2: É bobo também. É. O cara vai lá assistir lá no meio, lá no olho do furacão.
3: Lá no olho do furacão.
2: Tá arrumando pra cabeça mesmo. Mas é isso aí. Mas às vezes sozinho é até bom também.
3: Com a família.
1: Com a família, é isso aí. 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
3: Ó, a PRF também implica com qualquer coisa, né?
2: O que, que foi que a Polícia Rodoviária
3: Federal... Polícia Rodoviária Federal apreendeu uma motocicleta na cidade de Caruaru, no estado do Pernambuco, ali na BR-232, só porque a moto estava com IPVA e licenciamento vencido desde 2006.
2: Aí não... Aí é...
3: Só por isso.
2: E não deu chance nem dele...
3: Não, e assim, o motorista também, o piloto, a pessoa que conduzia a moto, também num detalhe, né? Uma coisa assim, à toa. Não tinha carteira nacional de habilitação, né?
2: É, mas...
3: Não tinha, né? E os policiais ainda constataram algumas outras irregularidades. Por exemplo, a moto tava com a lanterna no lugar do farol. Estava sem retrovisor, sem a manete de freio dianteiro, com a placa instalada na lateral... E o licenciamento vencido só há quase 20 anos. A PRF também implica com qualquer coisa.
2: Então vamos às notícias, né? Japonês se transforma em border collie com fantasia ultra realista de R$75 mil.
3: Uai, credo, 75 mil.
2: A fantasia demorou 40 dias para ficar pronta, segundo o fabricante da roupa. Em publicação, Tokosan.
3: Tokosan?
2: Agradeceu a empresa. Graças a Deus, consegui realizar meu sonho de me tornar um animal.
3: Mas ele já é um animal, só por fazer isso.
2: Não precisava nem usar roupa, né? Essas roupas aqui. Né?
3: Agora, eu tava vendo em casa dessas pessoas que se identificam como animais, como é que é o nome? Como é que é? Thorian, não? É Therian, né? Que chama?
2: Jumento.
3: Não, só a Therian. O pessoal chama de Therian, não é, Barbosa? Therian, essas pessoas que não se identificam com gente, se identificam com algum tipo de animal específico. Uma Therian se vestiu de cachorro, né? Porque ela se identificava com cachorro e foi trafegar lá no meio dos pitbull. Os pitbull falou: opa, aqui não, esse território aqui é meu amigo.
2: Então vai mais uma notícia. A madrinha aparece no casamento da irmã.
3: Eu vi isso.
2: Nos Estados Unidos, fantasiada de Tiranossauro Rex.
3: Não, essa aí foi boa. Eu vi uma que jogou tinta, velho, na cunhada, na verdade, a irmã do noivo.
2: É.
3: Jogou tinta.
2: Começa com a sirba que começa já não é à toa.
1: Também, né? Aquela a rainha lá da Arábia, que ela anda toda de preto, só parece o zoinho assim, ó. Sei quanto segurança, o sheik lá, o bilionário, como é que chama ele lá? É, ela tá assistindo a Copa lá, ó.
2: É o milkshake.
1: Cheio de segurança, como é que chama?
3: Não sei, o...
1: É o Ramahadali.
3: Ramahadali, esse aí mesmo.
1: É esse aí, o petroleiro.
3: É, pô, que é isso
1: aí? Eita, e é o seguinte, galera. Ó, hoje é dia de feijoada lá no nosso amigo Tiliu.
3: Então vai,
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3: Olha, vem participando aqui com a gente pelo 998-20-9450 do nosso tema do dia.
1: Sim.
3: Aproveitando que hoje é sabadão, né, Sam? Claro. Deixa eu pegar um copinho de água aqui.
1: Toma um golinho d'água aí. Respira. 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
1: Sabe quem quer concorrer a uma feijoada?
2: Quem?
1: Nossa amiga Emílio, da dupla Emílio e Eduardo.
2: Ô, Emílio.
1: Emilião, um abraço junto, pra você, sua esposa.
3: Bela Preta.
1: Toda a família, pode deixar. Vai ter sorteio, hein? Aqui não tem cambalacho, não.
2: Tem cambalacho, não.
1: É, aqui é sorteio mesmo.
3: É, aqui
1: quem
3: é
1: sabe
3: na sorte.
1: Você pode ganhar essa feijoada do Tiliu
2: hoje. E falar nisso, falar nessa turma, participaram com a gente do Balacast, né? Foi um dos nossos Balacasts de
1: bacana.
2: Maior audiência. Um abraço pro Emílio, pro Eduardo. Pra toda a família da dupla, né? Mas vamos ouvir uma música, eu achei bacana, fizeram uma versão, né, dessa música, versão não, né? Uma roupagem dessa música lá no, é do Piunti, ele é host, né? Do, de de podcast, ele tem um podcast, o Piunte, e eles fizeram esse DVD com várias participações, tem Zezé de Camargo, e não podia faltar essa dupla maravilhosa que é Emília Eduardo, e gravaram, regravaram essa música, Licor de Amor. Vamos ouvir, aproveitar que ele tá acompanhando a gente e vamos ouvir umas modas. Enquanto isso, o pessoal participa pelo nosso WhatsApp.
3: 998-20-94-50 do tema do dia e também o palpite do jogo.
2: E o tema é...
3: O tema é quem é o chatão. Torcedor chatão da sua turma e da sua família. Aproveita, participa com a gente, dá o seu chute do placar aí e fala quem vai ser o primeiro jogador.
2: E uma curiosidade aí, você gosta de ver o jogo sozinho? Você tem alguma mandinga? Coloca a cueca verde.
3: Boa, essa da mandinga é legal. É,
2: coloca aí um...
4: Eu vou levar seu nome na macumba.
2: Uma meia...
3: Cabeça pra baixo?
2: Do Haaland. Vamos ouvir Licor de Amor, Emília Eduardo.
3: Tchau, obrigado. Valeu.

0: 10h34, né, Décio? Bacana demais. Você ligado aqui no Esporne até meio-dia. Vem com a gente. 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Um abraço, Igor!
1: E o pessoal e hoje... tá mandando lá, né?
0: Tá mandando.
1: Pode mandar um print pra gente. Com o número que está lá.
2: Você exatamente. Vai entrar no nosso no Instagram da 94.5. Isso. Vai lá na publicação nos nossos stories feitas por Ederson de Souza.
1: Vai printar. Exato.
2: Vai printar e mandar pra gente com o número que está lá.
1: Isso. Okay.
2: Exatamente. Entre os acertadores
1: será sorteado um bolo do cardápio da Casa de Bolo.
0: E hoje o nosso café da manhã foi um bolo de fubá. Isso. Delicioso, né?
1: É maravilhoso.
0: Pela fubá.
1: Cafézinho gostoso do Diogo Meira, mais aquela manteiguinha de leite.
2: Eu aprendi a fazer com o...
0: Bacana.
2: Mauri Moraes.
1: Demais, né? Maria. O pior café do planeta é o do Mauri Moraes.
2: Ô, Mauri, depois você faz um curso com a Vilma, viu?
1: É. O café dele é frio, sem pó.
2: Sem água direito.
1: Eu vou te falar.
2: Não, com muita água. Água
1: é, pelo menos. É, aguado.
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1: 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Não sei se você está querendo fazer aquele passeio com a sua família. Leva a sua família também, leva seu esposo, sua sogra. Você gosta muito de sua sogra, às vezes é
0: que
1: é...
0: Ele falou que vai enturmar com você.
1: Fazer um pedal. Vai comigo, então vamos embora também. Vamos junto. Então é isso aí, ó. Alô, galera que ama pedalar igual eu, o meu amigo Adriano Vanderlei. 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Ô Barbosa, a bike vai ficar daquele jeito, né?
0: Tinin. Inclusive, quem falou essa palavra essa semana foi o
1: Galvão
0: Luciano Rio, o Hulk.
1: Luciano
0: Hulk falou tinino. Eu falei, olha que bacana. Fez o Lata Velha, aí ficou muito bacana. Aí ele usou
1: tudo a ver.
0: Fala aí, Luciano.
1: Lata Velha.
0: Esse tinino tá fazendo isso.
2: Fala aí, Luciano. Tem um balaquete com o Adriano Rios, né?
1: Tem, foi bom. O Diogo Almeida, parabéns, Diogo.
2: E o Arnildo também,
1: Arnildo. Você e o Arnildo Pereira. Moraes. Apresentaram o último Balacast, foi maravilhoso, foi top demais. Cara, conhecendo um pouco da história do Adriano Rios, que está agora um dos diretores aí da St. George Brasil.
2: Eu gostei muito dele falar sobre a aplicação das terras raras, o que são as terras raras, porque pra mim terras raras era até difícil de achar.
1: Terras raras, elas são Terezinha, lá é rara.
2: Não, lá é raro mesmo, não. Tem umas terras raras, por exemplo, do Boa Vista, ali, Pé Vermelho, ali, o pessoal também é muito raro.
1: É raro.
2: Mas assim, são 17 elementos químicos presentes nessas terras raras. Em Araxá existem cerca de 7 que até agora foram... são 7 que até agora foram...
1: Encontrados,
2: né? Com uma pureza altíssima, inclusive, mais pura que aquilo que são comercializados em outros países do mundo.
1: E eles ficam cavucando ali do lado da estrada velha do Barreto, não atrapalha a estrada velha do Barreto ali, não.
2: Viu? Pelo amor de Deus.
1: Eu passo lá, vejo com os caminhões ali, não chega lá.
2: Não, mas eu acho que eles não vão estragar.
1: Dali brava,
2: né? Não. A estrada velha do Barreto, pra mim, ela deveria ser tombada, viu?
1: Ela é, eu acho, se eu não me engano.
2: Ela é tombada porque ela é descambada, né? Vai
1: lá descer. Tem uma história, se eu não me engano, não sei se foi a Eveline que falou, se foi a Glaura, que ela foi feita por escravos. Numa época, a estrada velha do Barreiro, né? As pedras, aquele jeito de colocar as pedras ali, que foi aquilo ali, não é da noite pro dia que se faz.
2: Cara, na verdade, a pavimentação, você pode até pesquisar isso aí. A estrada antiga do Barreiro foi pavimentada na década de 50, em 57, quando a seleção teve aqui pra fazer ali a concentração pra Copa do Mundo da Suécia, né? Quando o Brasil foi campeão pela primeira vez. Ela pode sim realmente ter sido construída por escravos, porque realmente Araxá é uma cidade muito antiga, né? Enfim.
1: Em 58, então, quer dizer.
2: 57, 58, isso.
1: Mas a Copa foi de 58.
2: Ela foi pavimentada antes, né? Então, assim, ela foi pavimentada no final dos anos 50. A pavimentação com as pedras.
1: Vamos procurar saber essa história aí pra contar pra turma? Certinho, passar.
2: Aqui tem cultura. Quem me contava isso aí, sabe quem que era? O finado falecido, saudoso Alcim de Freitas. Ele tava lá.
1: O Sininho.
2: Ele tava lá.
1: Sininho deve ter colocado umas pedras lá.
2: Também acha. Ele deve ter fincado uns pau lá naquele negócio.
0: Abração. 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
0: Quem tá curtindo a gente também é o Zé Mozinho. Um abraço, Zé Mozinho.
2: É o Zé Little Love.
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2: Olha, segue lá, Pelota. Vai participando aqui com a gente pelo 998-20-9450. Eu estou levemente afônico hoje, Ederson Souza, porque meu nariz está entupido e eu esqueci meu neossoro em casa. Então não reparo. É, mas vamos lá então. Você vai.
1: Reparando, você tá falando igual você tá todo dia.
2: Ah, é? Então tá bom.
0: Normal.
2: Não tem nada entupido. Graças a Deus, aqui não tem nada entupido, né? Muito pelo contrário.
1: Sobe.
2: Bora lá. Vamos lá então, você vai participando com a gente, vai contar pra gente quem é o torcedor mais fanático, nojento, enjoado da sua família, porque se quiser contar alguma história também, sinta-se à vontade, mas o importante é que você arrisque o seu palpite com a gente no nosso jogo de amanhã, Brasil e Noruega.
1: E vamos para o nosso WhatsApp.

0: Noruega.
1: Noruega?
2: Que é a terra do Ahá, né?
1: Os noruegueses. O Martin Harkett parece que ele tava meio doente.
2: Tá meio doente.
1: Meio agora, um que tá meio perrengado também é o Alan Jackson, né?
2: Alan
1: ele
2: Jackson.
1: Até encerrou a carreira dele. É. O cara tem uma história do
2: carro. E o Phil, né? O Phil também tá bem.
1: Phil. Ah, sei, você tá falando do Senhor Terra, né? O Phil Terra.
2: Não, o Collins. Phil Collins. Manda um abraço, meu amigo pintor Dodô. Um abraço pra você.
1: E aí, ó, tá na casa do Barbosa aí.
2: Muito obrigado, viu?
1: Até pintor.
2: Pode deixar que eu vou indicar. O Desce, inclusive, vai.
0: Não, eu tenho
2: reforma.
0: Eu
2: vou passar o seu telefone.
0: Já tem um pintor bom já.
1: Ah, é o.
2: Nosso amigo.
0: Meu amigo Elimar Piqui.
1: Alô, Elimar.
2: Gente boa.
1: Olha, vamos lá então para as nossas participações aqui pelo 998-20-9450. É o pessoal participando conosco. A primeira participação de hoje é da Karina Kátia. Ó, ela mandou a foto aqui pra gente e identificou o número 3662-1618. Não, é 3612. Não pode. Larga pra lá, foi mal. É, ela mandou a foto aqui pra gente, é isso. A Luciana também tá por aqui, bom dia.
2: Jogo entrega.
3: Bom dia, Dessin. É, meu placar bom é dois Brasil e um Noruega. Eu gosto de ver jogo sozinho, com a minha cervejinha e tá bom demais.
0: Aí, ó. Tamo junto, então.
1: É 2-1. E ela não falou quem vai fazer o gol.
0: Não, precisa desse negócio, não. É só o placar mesmo, né?
1: Beleza, facilita pra mim. O Alexandre Casarim tá por aí.
4: Bom dia, seus doidinhos do Espanha. Aí lá, o cara que é mais difícil ver jogo lá é eu. Eu começo a torcer contra o Brasil no começo, só pra enfesar o pessoal.
1: Olha aí,
4: gente. Aí depois eu torço pro Brasil, né?
0: Dá pra assistir jogo com cara assim, não? Dá?
4: É brasileiro, né? Vamos lá, Brasil amanhã 3-2. Como vai começar o jogo com o Vini Júnior?
0: Ah.
4: Primeiro gol do Brasil é do Vini Júnior. Lá com meu nome no sorteio aí. Tudo de bom.
1: Já tá concorrendo, meu amigo. É o Alex Casar. Fala comigo, Alan. Bom dia.
5: Bom dia, bom dia, bom dia, seus doidinhos do esporte.
0: Fala com nós, Alan.
5: Ô, torcedor mais enjoado que existe na face da terra se chama Marcelinho do Brasil.
0: Ah, esse é mesmo.
5: Deus me livre, guarde.
0: Falou enjoado.
5: Ô, amanhã, 2-1 pro Brasil.
1: Tá aí, 2-1 para o placar do nosso amigo.
0: Por que quando a gente fala enjoado, a gente lembra do Marcelinho, né?
1: Por que será, né, gente? Por que será? Eu morri de rir daquele áudio que ele mandou no grupo da Joana. O Thiagão tá por aqui. Fala comigo, Thiagão. Bom dia.
6: Ô, seus doidinhos born. Beleza?
1: Bom dia.
6: Beleza. Bom dia. Ó, placar amanhã, 3-1 pro Brasil, primeiro gol do Vini Júnior. Eu tô confiante. O time deles é um bom ataque, mas o sistema defensivo é muito fraco.
1: Ah, é?
6: Eles tomaram um sacode, uma balaiada da França. O conhecido mais enjoado que eu tenho, torcedor, com certeza, é o Marcelinho do Brasil.
0: Véi, vai ser unânimo.
6: Agora véio. Na família tem um primo meu, que ele só aparece quando o Palmeiras ganha do Flamengo. Nem no dia a dia ele dá notícia, rapaz. Não dá nem parabéns pros outros no grupo e dá de aniversário. Ele é mal. Coloca meu nome e sorteio tudo aí, gente. Tô querendo ganhar uma lavação lá de Lava Jato, tá barato.
1: Manda então, foto lá, do carro,
6: um abraço, bom final de semana.
2: Tem que mandar a foto do carro.
6: Outra coisa. Descem, Diogo, Barbosinha. O tempo passa rápido, hein, senhor? Tava pensando aqui, ó. Há 32 anos atrás, o Brasil ganhava de 1-0 dos Estados Unidos, gol do Bebeto, passe do Romário, nas oitavas de final da Copa de 94, rapaz.
0: É hoje?
6: Parece que foi ontem. Nós estamos ficando velho, você tá doido.
1: Você é doido? Eu sou
0: acabamos
1: jovem.
0: Acabamos com a independência dos Estados Unidos no dia deles, né?
1: Tá aí, Thiagão, obrigado pela participação. Manda a foto pra gente do seu carango aqui pra você poder concorrer à lavação lá do Lava Jato.
0: E essa música aqui, ó.

0: Itupira até Tupi ou até Juabá?
1: Credo.
2: Juá é uma cidade. Juá, Itupi é
1: outra. Tupi, eu conheço as duas cidades, já passei
2: eu já, duas. Olha, eu quando eu era caminhoneiro na década de 70, eu fazia essa rota de Juá até Tupi, entendeu?
1: Um abraço pro Fernando lá.
2: É.
0: Barbosa, não sei ler lábios.
2: Nós não sabemos falar Libras,
0: é,
2: né?
0: É o Fernando, meu amigo, meu
1: nosso amigão.
0: Meu doutor, meu mestre.
2: Ah, doutor,
0: lá do Move.
1: Move, exato. Toda vez eu confundo Move com Movart. Aí eu fico na dúvida, e agora? É Move.
2: Osmar Júnior tá por aqui participando com a gente. O torcedor mais chato que eu conheço não é da minha família, até porque, graças a Deus, a maioria é atleticana também.
0: Nossa.
2: Mas tem um ex-companheiro de profissão que é insuportavelmente nojento. Pro cara, era Deus no céu e Flamengo na terra. E olha que trabalhamos juntos na época em que o Flamengo era ruim. Se fôssemos colegas de trabalho, agora, pós-2019, era papo de pedir demissão imediatamente.
0: Pior que como. Agora o Flamengo deslanchou, né?
2: É, ele tá falando aqui 3-2 Brasil sobre a Noruega e o placar do nosso amigo Osmar Júnior participando com a gente. Ó, a Paula também tá por aqui. Na minha família, não precisa nem de falar, né? Que é o Renatinho.
0: O Renatinho tá tomando cafézinho. Pra Argentina.
2: Aí tu vai ser pra Argentina?
0: Vai pra Argentina.
2: Ah, não, mas aí não, hein?
0: Abraço, Renatinho. Ponto certo, alto certo.
2: Deixa eu ver quem tá participando com a gente aqui pelo 998-20-9450. Karina Kátia, mais uma vez. Torcedor mais vala da minha família é o Davi. Não entende nada e fica palpitando. Placar vai ser 2-1 pro Brasil, segundo a nossa amiga Karina. Vai, Sabiqueira.
0: Não, falei em chato, apareceu um chato ali, ó.
1: Bora lá, tem
2: lá, aí, ó, tá vendo?
0: Foi falar em chato, coloca o play do chato aí. Que é? O chatão, ó, o chatão.
2: É o próprio.
3: Indo. Muito bonito.
4: Que beleza, meus amigos. Um abraço pra vocês, meus amigos do Esbórnia. Diogão, Barbosa, Dercinho, o melhor programa nas manhãs do seu sábado.
2: É verdade.
4: Ó, eu torço mesmo, eu sou enjoado, mas eu sou enjoado no bom sentido.
0: Não.
4: Eu sou enjoado, eu torço mesmo. Ô, Diogo, você falou pra mim que você não pula, né? Se eu pular, você pula no jogo, Diogo?
2: Cara,
5: é lindo, muito bonito.
2: Eu falo que no futebol eu não sirvo nem pra gandula.
5: Né? Que delícia, ele é dos nossos, hein, Gerson? Põe ele no grupo, essa bicha.
2: Dá o dedinho que eu te puxo, Marcelinho. Só respira perto de mim, só. A Graia tá falando aqui, 2-0 Brasil, gol do Endrick. Ó.
6: Bom dia, seus doidinhos do esporte.
0: Bom dia, Graia.
6: Aqui é a Graia. Deixa eu contar pra vocês. O torcedor mais chato que eu tenho aqui em casa é meu marido. Ele grita, ele fala pro jogador jogar pra fulano, pra ciclano, e xinga, e grita. Nossa, ele quer estar dentro de campo, junto com os jogadores, pra dar ordem. Aí é pra acabar, né? Beijo, queridos.
0: Agora você imagina no estádio, hein? No estádio,
1: então,
0: É um ninja pra não apanhar.
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2: Olha o Desi nas mensagens aí, ó.
1: É, o Desi. É o Alok, nosso.
2: É o Alok. Fala aí, Alok, um abraço aqui do
1: mais. Corre pra lá. 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
2: Olha o Desi nas mensagens aí, ó.
1: É, o Desi. É o Alok, nosso.

0: compras também da Allianz Pratas. Amor por acessórios ali na Mariano Diablo. Abraço, Brunão. 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Abraço, Valdirão. Tudo isso no programa de hoje.
1: Olha, vamos lá então. Quem chega por aqui participando conosco é o nosso amigo Rogério de Moura.
2: É isso, Edson. É melhor. Bom dia. Rogério de Moura. É, Brasil, é 4-1.
0: Diogo, você tá dançando aí. Parece que é o da cadeia.
1: Não, não atrapalha
0: o
1: Rogério Moura, não.
2: Rogério Moura.
0: Ah, ele.
2: É, Brasil, vai ganhar 4-1. Negou, Rayan. Eu gosto de assistir o jogo, mas sozinho. Só eu e a família. Mas mais chato que em casa é eu. Se a mulher começa a gritar, gol, antes mas é o gol. Eu dando com ela, cara, a boca. Não foi gol ainda, não. É, vai pra mim, sim. Você é chato, hein? Que isso? Mas eu sou mesmo, um saco. Eu vou marcar quezinho, cara. Aí eu tenho uma tradição. Cada gol Brasil marcar, eu tomo meio copinho. Meio copinho. Minha tradição é cada gol Brasil, meio copinho. Cidade, agora eu ouvi. Pode me dar um sorteio, tá, seu Jorginho Barro?
3: É, quantos copos? Se não faz gol, então um copinho.
2: Eu gosto de assistir o jogo, mas sozinho, só eu e a família. Quanto bom dia, Rogério de Moura. É, Brasil vai ganhar 4-1, negou, Rayan.
1: 4-1, sei não, hein?
0: 4-1. É, o Décio falou 4-0.
3: Vai ver. Um abraço. Vai ser difícil, o jogo mais difícil,
0: tá? Manda um abraço aqui, Décio, pro Gil, também Humberto, galera lá da Casa dos Filtros também, Gabrielzinho, Letícia, aquele abraço, obrigado pela sintonia, hein?
1: O Daniel do Vilistância tá participando com a gente, Daniel. Aqui. Participa aí com a gente do nosso tema do dia, Daniel. Chuta seu placar aí, fala quem vai fazer o gol também, lembrando que você tá concorrendo a brindes no programa.
0: É, e o tema é o enjoado,
1: né? É, o enjoado.
3: Quem é o chatão?
1: É, a Kelina tá por aqui, bom dia, meus trem, eu sou a terra mais rara que tem nesse Araxá. Agora você imagina a Kelina assistindo futebol, velho.
3: Liga dela tá agora. Ela nem falou sobre isso, né?
1: É, exatamente.
3: O que aconteceu com a Catiusca, né?
1: A Catiusca sumiu, né? Velho.
3: Vocês têm notícia da nossa rádio lá?
0: Será que ela mudou? De
1: rádio? Acho que eu vou ter que perguntar, né, velho?
0: Ela mudou de cidade.
3: A gente pergunta pra Kelina. Menina fala que não tem nada a ver com isso, né?
1: É, pois é.
0: Falei pra nós.
1: A Luísa também tá por aqui, bom dia. O Balacast com o Adriano Rios foi top. Aprendi muito sobre terras raras. Ela tá falando, ela tá jogando um palpite aqui também de 2-1 para o Brasil. Primeiro gol do Alex Cunha. É a Luísa. Deixa eu anotar seu placar aqui, Luísa.
0: Isso.
1: Brasil. Vai ser um empate? Aí vai pra prorrogação, né? Aí tá bom. No tempo normal, 2-2.
3: Só lembrando que vale até a prorrogação. 2-2 acabou a prorrogação. Isso, aí sim, zera o placar.
1: Diz ela que conseguiu ganhar um brinde. Ela ganhou um brinde semana passada, o Barbosa, do jogo, né? Ela acertou o placar, pelo que eu entendi.
3: Já
1: só que ela tava fora. Ela não tem como pegar mais, não, né? É até na quarta-feira, viu, Luísa? Tá bom?
3: Tomara que você acerta de novo.
1: Isso, pra você ganhar de novo. A Isabela Soares tá por aqui. Bom dia, turma do Sborne. Aqui é a Fernanda. Ela mandou um número aqui pra gente. Também cidade dá gosto de ouvir.
0: Isso. Só lembrando, Diogão, quem acertar o placar aí, claro, semana que vem, vamos ver, dentre os que participaram e acertaram, vão ter o sorteio aqui, que é o kit do cantor
3: Evandro
0: Júnior. Vem um copo Stanley, vem uma agenda, um boné e uma camisa do Brasil aí, um presente da Tita Camiseta.
1: Preta, meu filho. Ela só não passou o placar. Fala o placar aí também, por favor, Fernando. Fala o placar aí também, aumenta suas possibilidades.
3: Querendo só o bolo.
1: É. O Almir Fernandes também participa com a gente.
3: Barbosa.
4: Sim.
1: Fala desse feio aí, ó.
0: Cindy Lauper. Brasil! Noruega!
1: Joga um reverb aí, um delay, qualquer coisa.
3: Já faz Araxá.
0: Já tem o primeiro jogo, Décio?
3: Já, vamos passar.
0: Vai ser o primeiro jogo, Décio?
3: Enquanto o jogo vai fazendo o ganso.
0: Dessa vez eu vou no estádio.
3: Você vai, eu tenho certeza. Você vai enquanto.
0: Vou comprar uma camiseta. Já tá vendendo camiseta do
1: Araxá
0: Esporte?
1: A Marília Barreto participa com a gente. Ela mandou o print aqui também do bolo lá da Casa de Bolos e mandou um número de telefone pra gente. Inclusive, mandou até o arroba. Bom dia, seus doidinhos. Aqui é a Marília. Uma pessoa fanática por futebol é meu sobrinho, o Adrian, de 10 anos. Ele entende tudo e comenta o jogo todinho. E esse sim é chato por futebol. A Marília Barreto também tá jogando aqui. 2-1 para o Brasil sobre a Noruega. O pessoal tá confiante, é isso aí.
3: É o seguinte, Valmir Sambiqueira, aproveitando que estamos falando de futebol. É tabela oficial da segunda divisão mineira de 2026. O Araxá estreia fora, Barbosa. Fora dos nossos domínios aqui do Falso Alvim. A primeira rodada vai acontecer. Olha pra você ter uma ideia. Olha que feiura que a federação fez.

0: Primeiro jogo vai ser numa sexta-feira, 18h30.
1: Ué, credo, aí não, ué.
2: Fora de Araxá.
0: Lá em São João del Rei.
1: Vocês vão ter que pegar essa estrada, hein, velho? Vocês estão no sal.
0: F-O-D-A.
1: Difícil demais. Mas tem uns lugares longe demais
2: de Minas. O próximo jogo?
0: A estreia aqui foi dia 18/9, sexta-feira, 18h30, em São João del Rei. Contra São João del Rei, lógico. A segunda rodada, dia 26 de setembro, sabadão, às 15 horas. Sim, estreamos aqui no Fausto Alvim.
2: Vou agendar.
0: Araxá contra Paracatu. Na terceira rodada, que acontece dia 4 de outubro. Essa data aqui é outra titica que a federação fez. 4 de outubro é eleição.
1: Ué, mas.
0: Tá aqui, a federação.
1: Jogo de eleição?
0: Inteligentíssima aí, Federação Mineira colocou aqui dia 4 de outubro, domingo, 10 horas da manhã, Siderúrgica em Araxá e Araxá Esporte. Jogo fora também, Siderúrgica e Araxá Esporte. Na quarta rodada, dia 10 de outubro, sabadão, às 10 horas da manhã. Eu não vou estar aqui. Aqui em Araxá.
2: Não, fora.
0: Não vou estar aqui em Araxá, né, Barbosa? O Sborner vai somente até às 10 da manhã, que vamos transmitir lá de Betim. Betim, B e Araxá, no dia 10/10, sabadão, às 10 horas da manhã. E na quinta rodada, 17/10, né, sabadão também, às 15 horas, Araxá enfrenta aqui em Araxá o Funorte. Araxá e Funorte, dia 17/10, sabadão, às 15 horas, na quinta e última rodada da primeira fase da tabela do Campeonato Mineiro, da segunda divisão do Campeonato Mineiro de 2026.
2: Dessa aí, você que tá ligado aí, né, o Araxá Esporte.
0: Sim.
2: Como é que tá as contratações, a equipe, tá, já estão chegando.
0: Já tem o técnico.
2: Dá tempo eu me inscrever ainda.
0: Já
2: dá tempo,
0: você vai ser Gandula. Em Gandula, acho que você dá conta.
2: Não, vou vestir de Araquém.
0: Você poderia,
2: do Araquém?
0: Você poderia, acho que estão procurando, Barbosa, você vai, pra vestir de ganso.
1: Aí, Barbosa.
2: Não, Diogo.
0: Às vezes você consegue vestir de ganso. Falei de ganso. Não, Diogo.
1: Não. Diogo. Ganso, é de cisne, não, tá? Com licença, respeito minha história.
2: Assim, mas então, agora falando sério, o plantel já estão sendo.
0: Já começou com o diretor de futebol, né? O Valmir Sambiquira. E também o técnico, o doutor Fábio Brustel. É o novo técnico do Araxá Esporte. Agora começam as contratações, sendo que a estreia é dia 18, né, de setembro ainda.
1: Pré-temporada vai ser muito curta.
0: Tá longe demais ainda, né?
2: É setembro,
0: 18 de setembro. Se a gente fizer, ninguém faz mais de 30 dias de pré-temporada.
1: Não, mas e o treino, aquela coisa? Então, eu não entendo, né?
0: Então, dá pra fazer uma pré-temporada bacana demais.
1: Dá.
0: Né? E eles devem começar a movimentar depois da Copa. Já que é em setembro ainda, dia 18 de setembro, vocês começarem aí até início de agosto, que não deve ser. Né, a gente vai estar conversando com o Edivaldo segunda-feira, né, no programa Cidade Urgente. A gente vai estar perguntando para ele quando começará a chegar os jogadores. Mas o pessoal está correndo atrás aí das contratações, né, do time do Araxá, para disputar esse supercampeonato da segunda divisão de 2026.
2: Até uma matéria em relação ao estádio, né? As reformas, gramado, está muito bacana. Verdinho.
0: Eles não estão economizando. Pedindo na reforma, para reformar os vestiários, os vestiários com todo pintado novamente, bonito, reformado, com chuveiros novos, toda a estrutura, parte ali de alambrado que estava estragada, o gramado, o poço artesiano estava estragado, a bomba, a turma do Araxá Esporte comprou a bomba,
1: olha,
0: comprou toda a parte de irrigação do gramado, por isso que o gramado tá mais bonito, o pessoal tá fazendo a irrigação do gramado, tá recuperando todo o gramado. Então parabéns aí, Diogo, e toda a equipe aí da SAF do Araxá Esporte.
2: Parabéns, clube, galera.
1: Ô Dessinha, deixa eu só aproveitar aqui então esse momento notícia, deixa eu só fazer um convite pro pessoal amanhã.
0: Sim.
1: A partir das 14 horas tem um arraial ali do pessoal da Movarte, a Vanessinha até tá pedindo pra gente anunciar aqui, vai ter touro mecânico, cama elástica, brincadeira típica, comida típica também, show ao vivo com Dalila Severo, Ronildo Sanfoneiro, e o Diego Henrique Rafael e também Ricardo e Leonardo. Lembrando que a partir das 14 horas você pode assistir o jogo lá. O pessoal montou um telão para você poder ver o jogo também. E é claro, você não vai pagar nada para entrar, só o que você for consumir, né? Só o que você comer, beber, enfim. E claro, toda a renda com a venda de alimentos e bebidas vai ser revertida aí para os custos da Movarte.
2: Beleza? Agora, que dia?
1: É amanhã.
2: Amanhã, né?
1: Amanhã, domingão, a partir das 14 horas.
2: Aproveitando aí a sua deixa, eu quero falar aqui também do Arraial, Diogo, que vai acontecer lá da Pai, né? Ô, o Filipão sumiu, né?
0: Alô, Filipão.
2: Ó, lá da APAE.
1: Daqui a pouco ele aparece.
2: Então, o pessoal participar pra colaborar, vai ser dia 17 de julho. 17 de julho lá na APAE, beleza? Então aí tem o Samba Quente, tem Ricardo Leonardo, Matheus e Alexandre, Max Monteiro e Vinícius. Dia 17. Agenda aí, viu, galera? Lá na APAE.
0: Eu vou.
2: Eu também
1: você
2: vou.
1: Vai. Você vai.
2: Todos vamos.
0: Vamos aproveitar, só acabar aqui então, já que a gente tá falando de futebol, passar relação, o calendário das oitavas de final da Copa do Mundo. Sabadão, hoje, às 14 horas, tem Canadá e Marrocos. É, também hoje, Paraguai e França, às 18 horas. No domingão, dia 5 de julho, às 17 horas, tem Brasil e Noruega. Domingo, às 21 horas, também jogão de bola. Esse aqui a gente vai. São os duelos aqui, ó. Quem ganhar do dia 4 de julho vai se enfrentar na próxima fase. Quem ganhar no dia 5 de julho vão se enfrentar na próxima fase. É o Brasil e Noruega e logo mais México e Inglaterra. Segunda-feira, dia 6 de julho, Portugal e Espanha, jogaço. Oh. É, e às 21 horas, Estados Unidos e Bélgica.
1: Bom jogo também.
0: E terça-feira, às 13 horas, Egito do Salah, Mohamed Salah, contra Lionel Messi, Egito versus Argentina. E na terça-feira, ainda 7 de julho, Suíça e Colombas.
1: Colômbia, né?
0: Suíça e Colômbia, às 17 horas. Essa aí fecha as oitavas de final da Copa do Mundo 2026. Deixando um abraço pro meu amigo, meu irmão de sangue. Meu amigo e irmão, posso chamar meu irmão de amigo, né? Eulis, estamos junto.
2: Eulis.
0: Um abraço para toda a minha família, Eulis, Elismar, Edmar. E a toda a família de cada um de vocês. Tamo junto, irmão.
1: Valeu demais. A Rayane Manuela tá por aqui. Fala, Rayane, bom dia.
3: Não é por nada não, os dois de Lisboa. Mas aquele Haaland de norueguês vai detonar o Brasil.
0: Olha lá, já chegou. Aquela ali deve ser enjoada, né? É a Rayane?
1: É a Rayane. A Isabela também tá por aqui. Bom dia. Esse bolinho é de fubá, com certeza é uma delícia. Um abraço pra vocês. É a Isabela. Fala, Isabela.
4: Bom dia, seus dois de Lisboa. O torcedor que eu conheço que é mais enjoado é meu pai. Quando tá passando ou o jogo do Brasil ou do Flamengo, ele dá palpite em tudo. Quem deve sair, quem deve entrar, na escalação, nos pênaltis. Cidade, dá gosto de ouvir. Um abraço, eu sou a Isabela. E o meu placar pro Brasil e a Noruega é 2-1 pro Brasil. Cidade, dá gosto de ouvir. Um abraço.
1: Valeu, Isabela. Isabela Veríssimo. Obrigado, valeu. Isabela, pela participação. Tá jogando aí 2-1, então, né? Brasil 2 versus 1 Noruega. É o placar da Isabela, já tá concorrendo aqui também aos brindes do nosso chuchu do placar.
0: O Diogo sumiu.
1: Fala comigo, Diogo. Bom dia.
5: Fala, galera, doidinho do Esbórnia. Bom dia, Diogo, 100% ou não?
1: Beleza.
5: O resultado amanhã, hein? 2-0 pra seleção brasileira, tirando um show de bola, que é brasileiro confiante. Oi, um torcedor, cara, enjoado.
0: Chatão.
5: É, Marcelinho do Brasil. Ô, os caras da diarreia tem cabrito.
0: 4 votos.
5: Você tá doido, ô, atleticano enjoado. Crê em Deus, Pai. Saudações, Celeste. Tamo junto.
1: Valeu, meu jovem, obrigado pela participação. Quem chega por aqui também é o nosso amigo Orlando Júnior. Fala comigo.
6: Bom dia, seus doidinhos do Esbórnia.
0: Fala, Júnior.
6: Então, torcedor enjoado igual a minha esposa, ela é muito educada. Mas pra torcer na frente da televisão, vendo o jogo,
0: tem modo,
6: pela não? Madrugada, é palavrão atrás de palavrão e não entende patavica nenhuma, pra não falar outra coisa. E o placar do jogo, no tempo normal, vai ser 2-2. Nós vamos para a prorrogação e vamos para os pênaltis.
1: Também acho.
6: E o primeiro gol do Brasil vai ser marcado pelo...
1: Haaland.
6: Pelo Rayan.
1: Beleza, obrigado, Orlando. Agora você imagina a esposa do Orlando Júnior, educada como ele diz que ela é, torcendo para o time ou para a seleção brasileira, né? O vosso time é um perna de pau. Gostaria de informar, senhor juiz, filho de uma pessoa da vida,
0: meretriz,
1: isso, que esse gol marcado pela outra equipe que está jogando contra nós estava impedido, ok?
0: Segue lá, pelota, Diogo.
1: Segue lá, pelota. O Michel tá por aqui. Fala, Michel, bom dia.
7: Ô, turma, bom dia, beleza?
2: Bom.
7: Ô, placar de amanhã aí, acredito que seja 2-1 Brasil. Isso acho que seja o placar de amanhã. Gol do Vini Júnior aí, né? Agora, questão de torcedor enjoado, cara. Rapaz, trabalha comigo, flamenguista, doente, mas nojento. Pensa num gordinho nojento. É ele. Agora, aqui em casa, eu vou te falar, cara. Se não acabar essa Copa, eu tô achando que minha esposa não vai ter no final da Copa, não, viu? Porque no jogo do Brasil, ela já quase infartou. Ontem, Cabo Verde e Argentina, ela chegou a desligar a televisão.
1: Vai crer.
7: Senão ela ia morrer. Ela ia morrer aqui dentro de casa. Ansiosa demais. Tá bom, isso aí, tu.
1: Cara, eu sou muito ansioso, realmente, inclusive eu tomo ansiolítico, mas eu coisa que não me deixa ansioso é futebol. Gosto e tal, mas não sou aquele tipo de torcedor fanático.
0: Mas é massa, né? Quando você tá em casa, no caso dele ali, né? Ele, a esposa.
1: Isso,
0: né?
1: Não, aí é massa.
0: Brincadeira sadia.
1: A Deliane Santana tá por aqui. Bom dia, quero participar do sorteio. Mandou foto aqui pra gente do bolo também. O torcedor mais enjoado é meu marido. O dia que o Galo ganha, toda hora ele fala. Mas quando perde, nem parece que jogou. Placar, segundo a Deliane, é 2-1 para o Brasil. Vini Júnior vai marcar o primeiro gol, sim.
0: O pessoal tá aí confiante com o Vini. O Vini realmente tá fazendo uma Copa muito bacana.
1: Foi é o artilheiro da seleção, né?
0: Foi enquanto. Só largar da Virgínia que...
1: Eles não tava voltando? Tava flertando de novo o negócio assim?
0: Ele falou assim, espera acabar a Copa aí, que agora que o menino largou aqui, tá voando, não vai voltar agora não.
1: Então, A Soraya Araújo também tá por aqui, bom dia.
0: A Soraya que faz 3 parte a 2. Também da, lá da APAI, né?
2: Isso, exatamente. Soraya lá da APAI. Valeu, Soraya, obrigado pela...
0: Ficou o convite.
2: Companhia, ficou o convite aí pro Arraiá dia 17/7 lá na APAI.
1: Beleza, obrigado Soraya pela participação. O Anderson também tá por aqui. Bom dia, seus fanfarrão. Bom final de semana, a primeira vez que alguém chama a gente de fanfarrão.
0: Você é um fanfarrão 02.
1: Ele tá jogando aqui 1-1 no tempo normal. Vai o Barbosa.
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1: A Jennifer tá por aqui participando com a gente, mandou o print aqui também, mas tem que mandar o print do bolo e o número, tá bom, Jennifer? Fala comigo, exatamente. Bom dia.
8: Bom dia, seus doidinhos do esbol, né? Tudo bem? Aqui é a Jennifer. Olha, o torcedor mais chato, assim, que eu conheço, com certeza, é meu marido. Meu marido e meu pai, nossa Deus, principalmente quando juntam os dois. Ele xinga jogador, xinga árbitro. Eles falam como se eles estivessem lá dentro da televisão, ou senão se o povo lá fosse ouvir eles, né? E tirando o susto que eles dão na gente, porque tem hora que a gente tá aqui assistindo o jogo de boa, do nada eles dão uns gritos, que a gente pula do sofá na altura. E eu acredito que o jogo amanhã vai dar, eu chuto uns 2-1, viu? 2 Brasil e 1 Noruega. Cidade, tá? Gostei de ouvir.
0: Ficar 1-0, quer matar a gente do coração até o final do jogo. 2-1, 3-2.
1: Se o Brasil quiser ganhar esse jogo, ele não pode tomar gol antes.
0: Eu quero sem emoção. Não, apesar que todos os jogos aí que ele saiu perdendo, ele virou, né?
1: O Idevan tá por aqui. Fala, Idevan.
9: Fala, moçada. Aqui é o Vaninho Flamenguista, tá vendo?
0: Ô, Vaninho.
9: Rapaz, o cara mais chato que assistiu o jogo é... Vou falar o nome dele aqui, não.
1: Adalto Rafael.
9: Mas é um corintiano e um atleticano.
0: Adalto Marcelo.
9: Quando o jogador do Flamengo erra um passe lá, cara, eles metem o pau. É do Flamengo. Entendeu? É um cara mais enjoado que tem esse, assistiu o jogo. O placar do jogo amanhã vai ser 2-1, Brasil.
1: Tem muita gente apostando nesse placar de 2-1, né? A Vivian também tá por aqui. Bom dia. O placar amanhã vai ser 3-1. Que beleza, hein? Tá participando aqui com a gente também. 3-1 o placar da Vivian, né? Eu tô anotando aqui. Pronto, já tá anotado seu placar. Vivian, você já tá concorrendo, viu? Ela mandou o print aqui com a gente, com o número também lá da Casa de Bolos. Obrigado pela participação. O Eduardo também tá participando com a gente. Bom dia, seus doidinhos do Esbórnia. Ele mandou um número aqui pra gente. Esse bolo de fubá com cafezinho, hein?
2: Muito bom.
1: Que é isso?
0: Menos o café
1: do Maurinho Moraes. Fala comigo, Eduardo.
10: Bom dia, seus doidinhos do Esbórnia. Com certeza, o torcedor mais enjoado que eu já conheci e que eu conheço é o Marcelinho do Brasil. Não tem igual, não. Nossa, ele dá dor de barriga em cabrito.
1: Sei lá, dá mesmo.
10: Cidade, dá gosto de ouvir. Um abraço.
1: Obrigado, Eduardo, pela participação. A Pietra Kelly também tá por aqui. Já mandou aqui o print do bolo, conjuntamente com o número da Casa de Bolo, certinho, Pi. Fala comigo, bom dia.
11: Bom dia, doidinhos Esbórnia. Aqui é a Pietra Kelly. Olha, doidinhos Esbórnia. O jogador mais chato que eu conheço não é chato. É mais empolgado, é o meu papai, porque ele nos dá cada susto. Por exemplo, quando o Brasil faz gol, ele bate uma palma tão alta que chega a sair até pulando do sofá. E o meu palpite é 3 pro Brasil e 2 pra Noruega. E cidade dá gosto de ouvir, um beijão, um abraço.
1: Obrigado, Pietra. O Fernandinho também tá participando com a gente.
12: Bom dia, pessoal do Esbórnia. Pra mim, o torcedor mais chato que existe é o babaca do brasileiro que torce pra Argentina. Porque nunca vi pelegar um povo racista daquele lá. E o tanto que ele tá roubando pra aquela seleção lá. Você viu ontem? O cara foi bater a falta antes do juiz apitar. Se fosse gol, era gol. Tudo tá... causa daquele Messi. Pelo amor de Deus, o cara é bom, mas precisa estar pelegando também não, hein? Vamos ser justos com todo mundo aí.
1: Dá seu palpite aí, ô Fernando Pinheiro, fazendo favor. Obrigado pela participação. A Rafa Borges também participa com a gente.
13: Bom dia, meninos do Esborne. É a Rafa. O jogo de amanhã vai ser 3-1 pro Brasil. O primeiro gol vai ser do Vini Júnior.
0: Tá aí
13: a agora, de torcedor, da... de família mais enjoado, é eu. Gente, eu sou muito hilário. Eu pareço que eu tô lá em campo. Eu chego jogador, eu chego juiz. Volto a entrar dentro da televisão. Já não entro porque não tem jeito. O povo fica assim pensando assim, de onde ela saiu nessa loucura toda? Ele fica doidinho comigo.
1: Obrigado pela participação, ela também mandou o print aqui pra gente, lá da Casa de Bolo, juntamente com o número.
0: Esse bolo já tá bonito, concorrendo, né?
1: Tá bonito, tá gostoso, top. Viu?
0: Esse bolo, como é que tá, meu filho? Fala pra gente, como é que tá esse bolo? Conta pra turma aqui, vai.
14: É lindo, muito bonito.
1: Bolão. Olha, vamos lá então, muito Isabela bom. Soares também tá participando com a gente, 1-0 magrinho pro Brasil, gol do Vini Júnior. E o torcedor mais chato que eu conheço se chama Leandro. Pensa num torcedor enjoado. Nunca jogou e acha que sabe de tudo. Cidade dá gosto de ouvir. A Kelina também tá por aqui. Aquela baranga da Catiusca deve que ficou rica. Ela não dá papo pra nós pobres mais, não. Até de mim ela sumiu. Muito difícil falar com ela. Ela mandou convidar vocês tudo pro churrasco hoje na casa dela. Aniversário do Marcílio.
0: Ela sumiu, agora mandou chamar nós no aniversário.
1: Não tô entendendo mais nada. O Rafael Souza também tá por aqui.
15: Bom dia, galera do Esbórnia. Sobre o resultado aí pro jogo aí do Brasil, aí vai ser 2-1 aí, ó. Olha, o torcedor enjoado é meu cunhado, Frederico Tucano, lá do Roca. Misericórdia. O cara enjoado, corintiano roxo. Beleza, enjoado, viu? Cidade, dá gosto de ouvir.
1: Valeu, obrigado pela participação. Gabriel também tá por aqui, fala comigo.
16: Bom dia. Ó, Brasil, 4-2 amanhã, hein?
1: Oi, credo.
16: E falando aí do enjoamento de time aí, da família, tem minha mãe, flamenguista. Ah, sim, enjoada, viu? Maior que a gente vai falar com ela, meu Deus, falta bater na gente. Cidade, dá gosto de ouvir.
1: Valeu demais, ó, ajuda nós aí. Deixa eu ver aqui, peraí. Ajuda nós aí, meu pai tá precisando de uma lavação, parecendo que o carro dele foi pra roça. Só abanando o carro.
0: Seu pai tem aqui lá em casa, acabar de arrumar lá.
1: Aí, tá vendo? Bom dia, quero participar do sorteio do bolo, só não mandou o número, tem que mandar o número também, tá bom, Gabriel? Pra você poder estar concorrendo. A Adriana da Silva. Oi, Adriana.
17: Bom dia, seus doidinhos do Esbórnia. Torcedora mais enjoada que eu conheço é a Aline, que trabalha comigo. Ela grita, ela vira o treinador do time. Grita, xinga, põe um jogador num lugar, põe no outro, tira, volta de novo. A bagunça danada. Chora, sapateia, dá maior trabalho. Deus me perdoe se eu fizer com ela.
1: Manda seu resultado aí pra nós também, Adriana, beleza? Obrigado pela participação. Quem chega por aqui participando com a gente também é a Eliana. Oi, Eliana, bom dia. Ela tá apostando aqui 3-2 para o Brasil. O que que é isso? E vai, Barbosa, pega.
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0: Vamos ver uma moda, já a gente volta?
2: Bora lá.
0: O pessoal continua participando, hein? 998-20-94-50. Colocando quem que é o chato do torcedor da sua família.
2: É, no oferecimento.
0: E chuta o placar também.
2: Exatamente. 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
0: O Eli Marta tá por aqui. Fala, Piqui.
3: Aí, Eli. Bom dia, turma do esporte. Bom dia, Dessinho Bala.
2: Bom dia.
3: Diogo Meira, grande Barbosa.
1: Fala.
3: Ou não, torcedor de vocês não ficam falando do Marcelinho, não, mas que o cara é chato, viu? Right. Rapaz, aquele rapaz subindo, desce brigando. O cara enjoado. O Marcelo é nosso amigo, senhor. Não tem culpa, ele é doido, mas é nosso amigo. Mas que ele é enjoado, ele é, viu? Se dá, dá gosto de ouvir. Valeu, tu. Bom serviço.
0: Cadê seu placar, Piqui?
2: Tô te aguardando lá em casa, lá, Piqui.
0: Tô te guardando lá em casa, viu?
1: Ué.
0: Ó, a Kelinina resolveu participar. Se o Brasil jogar com a turminha do finalmente, igual o último jogo, eu aposto 4-2 pro Brasil. Desde que não coloque o Zé deitado em campo. Aí tá tudo certo. Aí a Kelina
2: participando.
0: Deixa eu ver aqui.
2: Mais uma participação aqui com a gente agora é dele, Paulinho.
4: Bom dia. O resultado do jogo hoje vai ser 1-0 pro Brasil, hein?
2: Paulinho, 1-0 para o Brasil. Agora a Geocássia Costa tá participando aqui. Bom dia. Beleza? 3-2 para o Brasil. Barbosa tá ali vendo stories, ele veio de participar do programa.
0: Nós trabalhamos aqui.
2: Vendo stories do Walter.
0: Não,
2: vendo stories do Walter Júnior com namorada.
0: Não, pelo amor de Deus.
1: Nosso amigão. Abraço meu amigo Walter Júnior.
0: Mais amigo do que ele, é nós que estamos aqui fazendo programa com você, Barbosa.
2: Você vendo o Walter.
0: Pelo amor de Deus.
1: Valtinho, gente boa demais.
2: Meu placar é 1-0 pro Brasil. Cuida da sua vida, Barbosa. Ele deve estar mostrando sua foto com a sua esposa também de lá.
0: Adriana, 1-0?
2: 1-0 para o Brasil, Adriana.
0: Adriana Lemos, obrigado pela participação. Vai, Noruega!
2: Anota aí, Eduardo, vai. Bom dia. 3 Noruega, 3 do Haaland, Brasil 0. Aí não é para largar mesmo. Aí segunda-feira todo mundo trabalha com a cabeça inchada. 3 do Haaland é sacanagem.
0: E ele vai ganhar tudo quanto é bolão. Chilinho
5: falando do centro da cidade, Bazar Veste Reveste, olha. Quem vai ganhar é o Brasil. 2-1 pro Brasil.
0: Quem quer
5: e torcedor chato, enjoado. É dois cunhados meus que não torce pro Brasil, né? Além de não torcer pro Brasil, torce pra Argentina, aí eu vou te falar. É de amarrar a lata, né? Um abraço. Quero participar do sorteio.
1: Tá participando.
2: É, ela. Will.
0: Anne
2: Micheline.
0: Gostei desse nome.
2: Pico Will.
5: Pico Will.
2: A vinheta do Piqui, né? Osmar, Dessinho, não acredito que o Piqui não foi lá hoje, 8:30, não foi não, Osmar?
0: Foi aonde?
2: Você marcou de lá em casa, ela acaba de arrumar um servicinho lá e sumiu.
0: Ô, Piqui, vamos ver, para de enrolar o Dessinho aí.
2: Ah, nem, viu?
0: Tá chovendo dentro da casa do rapaz. Olha o Deivão, gente.
2: Fala,
0: boa.
2: Deivão.
6: Bom dia, o resultado do jogo do Brasil vai ser 2-1 para o Brasil.
0: Aí sim.
6: Um gol de Vini Júnior e um gol de Neymar, hein? Deivão, abração, ótimo sábado a todos.
0: Valeu, Deivão, um abraço pra você, companheiro. Vamos marcar um churrasco na sua casa de novo depois.
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2: Barbosa achou que era Deus. É.
0: 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Agora imagina o tanto que deve dar trabalho para cuidar daquela cabeleira loura, né?
2: Acho que é mais difícil cuidar do cabelo nas costas. Porque você precisa de uma ajuda.
0: Como é que tem a cabelo nas costas, né?
2: Às vezes parte errado, né? Parte por um lado do outro.
0: Você passa gel no cabelo das costas, Barbosa, pra ficar tudo alinhadinho assim? Passa.
2: Já te confundiram com Tony Ramos de costas?
1: Já, também.
0: Já te confundiram com o Lambizame?
1: Também.
0: Quem que você tava lambendo na hora?
2: Mais um quadro do nosso programa.
1: 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Segue aí.
0: Barbosa, o programa é só dele agora.
1: Não, parei. Ó. Oh,
2: parei, pode ir.
0: Vai, tá ligado. Atende, Barbosa.
2: Explica o que é o quadro.
1: Alô?
2: Fala com o pessoal.
1: Alô? Alô?
7: Alô?
1: Pois não?
7: É a Paula.
0: 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Luzia, sua tristeza, nossa alegria.
1: Que é da rodoviária.
7: Ó, vou deixar pra morrer amanhã.
2: Só tem gente boa aqui perto do Barbosa.
1: Paula, seja bem-vindo ao Esbórnia.
7: Obrigada.
1: Você fala de qual setor de Araxá?
7: Do
1: Urciano. Urciano, setor norte, né?
2: Norte.
1: Muito bom. Muito
0: é
1: bom.
0: Zona Norte, Barbosa.
1: É, muito bom lá.
0: Araxá é uma cidade grande.
1: Grande. Paula, o que que você está fazendo?
7: Limpando casa.
1: Trabalhando?
2: E... Não, ela limpa casa de por lá.
1: Ah, limpando casa.
0: É, ela limpa a casa por diversão.
1: Tá na sala, no banheiro ou no quarto?
0: Já tá querendo saber
1: de cozinha. Na cozinha?
7: É.
1: Paula, então tá lavando as louças de ontem.
7: Isso.
1: Acertei. Segue aí. É com o Decinho, Paula, agora.
0: É com o Decinho?
2: Não, é com o Diogo mesmo. É o
0: arrisca Diogo. Seu placar aí, Paula. Vai lá.
7: Eu acho que vai ficar 2x2 e vai pro
0: prorrogação. 2x2 no tempo normal, né? Lembrando que a nossa premiação aqui é pro tempo normal, né, Desi?
2: Vale até a prorrogação, né? Até o término da prorrogação.
0: Até o término da prorrogação. Então, beleza, então.
1: Exatamente.
7: Deixa eu perguntar aí, quem que da semana passada quem acertou?
1: Semana passada? Desi,
2: já sorteou, já ganhou, já não buscou, já venceu.
1: É, já venceu.
0: É o...
2: Foi.
1: Sinto muito.
2: O pessoal tem que ficar prestando atenção no programa pra gente falar o nome certinho.
1: Obrigado, viu?
0: Vamos lá então pro nosso Giro 5, minha amiga.
2: Quem é o chatão lá que torce?
0: Ah, é, quem que é o chatão aí da sua casa?
7: Tô sem adivinhar.
0: Seu marido.
7: Não, é o Renatinho.
0: Quem é que é Renatinho?
2: Nossa senhora. Não, ele é mesmo, ele já torce com a camisa da Argentina. Da Argentina.
7: Nossa, eu vou falar um negócio pra
2: você. Ele fica gorando o jogo inteiro?
7: Não, eu vou falar uma coisa pra vocês. Que montar uma casa. Colocar assim, Renatinho, uma telinha,
2: Piloca,
7: colocar tudo assim
2: e
7: fechar a casa
2: deles lá. Eu peço conta. Se coloca, se vai trabalhar na rádio, eu peço conta.
7: Você tem que voar demais.
2: Você tá doido.
0: Vamos lá então, Paula, giro 1, giro 2, giro 3, giro 4, giro 5.
7: O 3.
0: Para nossa amiga Paula, giro 3.
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0: Minha amiga Paula, você pode pegar o seu vale brinde aqui na 94.5, das 14 horas até as 14h02, tá?
1: Isso, segunda-feira.
0: Na segunda-feira, é isso.
1: Segunda-feira.
7: Ah, tá joia.
0: Lembra, das 14 horas até as 14h02.
1: Paula Ferreira, né?
0: É Paula Ferreira, né?
7: É Paula Cristina.
0: Paula Cristina.
1: Paula Cristina, brigadão.
0: Que tem a unha torta, as pernas finas. Obrigado, Paula. Vai com Deus. Socorro. Obrigado.
1: Tá rolando o Giro 5.
2: Telefone Participe. Liberado. O pessoal pode participar com a gente do Giro 5 pelo 3662-6030. Todo seu, Barbosa.
1: Bom dia, você está no Esbórnia. Quem fala?
9: Bom dia, Barbosa. É Diogo.
0: Não, Diogo, eu tô aqui, quem tá aí?
1: Diogo Veira.
9: Diogo aí.
2: Do aplicativo.
9: É eu mesmo, cara bonitão, cruzeirense.
1: Agora eu tô lembrando. Ô Diogo, fala aí, qual que é o mala aí que participa com vocês na hora da torcida? Aquele mala que você fala assim, nossa senhora, que enjoamento desse cara.
9: Rapaz, de família não tem não, mas que eu tinha falado mais cedo, velho, de conhecido, Marcelinho em Brasil, tem cabrito.
1: Rapaz, Marcelinho tá disparado aqui, primeiro lugar, viu? Que é isso? Oi, Marcelinho, não, ó, muda o jeito, Marcelinho.
0: Não, tem um que é mais chato que o Marcelinho.
1: Quem?
0: Paulinho Pareba.
1: Como é que é o nome dele? Gedeão?
0: Não? Diogo, sabe?
2: É o Gedeão.
1: Diogo, ô Diogo, e qual que é o seu palpite pra amanhã pro jogo?
0: Eu já anotei o palpite dele aqui.
1: Ah, já?
0: Já.
9: 2-0, aí tirando o jogo de bola.
1: 2-0?
9: Isso aí.
1: Deixa eu ver se aqui. Não, o Diogo falou que já anotou.
0: Já
1: aqui,
0: anotei
1: então,
0: seu.
1: Tá
0: seu...
1: tranquilo então. Bora lá pro giro 5?
9: Bora lá, ué.
0: Então vamos giro lá. Giro 1, giro 2, giro 4, giro 5.
9: Rapaz, eu tava com o palpite no 1, mas vou no 5.
0: Lepo.
1: No 5.
0: Pro meu amigo Diogo, giro 5.
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0: A partir de agora, o povo sabe que só tem bucha aqui.
1: É o Diogo.
0: Né? É isso. Você pega seu vale brinde aqui na segunda-feira, isso, entre as 14 e as 14:02, beleza?
1: Tem que pegar na segunda, porque vale só até quarta-feira, viu? É.
9: Não, beleza.
1: Diogo Faria?
9: Figueiró, aí.
1: Figueiró, beleza.
0: Se você chegar aqui às 14:03, você já não pega mais vale brinde.
1: Combinado.
9: Fechou, gente. Até mais.
0: Falou, Diogão.
1: Valeu. Deus.
2: Volta aí. Restam mais 1, 2 ou 4. Telefone liberado, telefone ocupado. Alô, bom dia.
10: Bom dia.
2: Quem tá daí?
10: É o Paulinho.
2: Qual o seu logradouro, Paulinho?
10: O quê?
2: Você mora onde?
10: Ah,
0: onde é que você escolhe?
2: Manda pra nós. Pão de Açúcar 3? Essa turma aí bacana do Pão de Açúcar, que bairro fica pertinho do IBA. Ô Paulinho, conta pra gente aqui, qual que é o placar do jogo de amanhã?
10: 1-0.
2: Pra quem?
10: O Brasil, né?
0: É o Paulo Paulinho?
10: É o Paulo Paulinho.
0: Não, já anotei seu placar.
2: Ô Paulo Paulinho, quem que é o torcedor mais chatão aí da sua casa?
10: Ele. Ah, na minha casa não tem não, senhor, mas trabalha com nós lá na firma, é o Deirinho.
2: Você trabalha aqui, onde?
10: Nós trabalha lá na Mosaico.
2: É, a Mosaico lá de Itapira?
10: Não, de Araxá.
2: A Mosaico aqui ainda continua ainda com o sistema?
10: É,
2: de...
10: tem um poucas pessoas, né? Tá mandando embora devagarzinho.
2: Ah, tá. Tá tirando devagarinho?
10: Arrancada.
0: E a arrancada que é grande, absurdo.
10: E a arrancada.
2: Conta pra nós, giro 1, 2 ou 4, Paulo Paulinho?
10: Oh, 4.
0: Vai de 4?
2: Giro 4 para o Paulo Paulinho.
8: Giro 4, um tiro de sal no popô.
11: Ok.
8: Giro 4, um tiro de sal no popô.
0: Você ganhou um tiro de sal no popô.
10: Você é besta, não sou sapo. Então,
1: pode vir segunda-feira que o Diogo prega fogo.
2: É.
10: Você é besta.
2: Isso é bom pra furúnculo.
0: É, furúnculo. Coceira.
1: Isso aí,
0: obrigado, Paulinho. Valeu. Tem mais dois giros aqui.
2: É, giro 1 e giro 2, telefone liberado, telefone ocupado. Você, Diogo Meira.
0: Alô, bom dia.
12: Bom dia, tudo bem?
0: Quem tá falando?
12: É bom?
0: É bom, você tá na zóia.
12: Bom demais.
0: Graças a Deus, né? É bom. Me conta uma coisa aqui, é bom. Participa com a gente do nosso tema do dia. Quem que é o torcedor mais chato aí da sua residência?
12: Ah, é eu mesmo.
0: É você, Ebão? Você é muito chato?
2: O Ebão não gosta chato muito demais da seleção brasileira, não, né, Ebão?
0: Uai, Ebão, tá por quê? O que os meninos fez pra você? Te ofenderam por trás aí, Ebão?
12: Ah, creia, tem medo.
2: É bom, mas fraco. Até hoje você tá achando que tá fraco? Mesmo a gente passando aí que até as oitavas, pra mim até a oitava tá bom, tá não?
12: É, eu dou uma melhoradinha, né, Dercinho? Mas ainda deve muito.
0: É, não, não é bom, não, é só do meio pra trás, né?
2: Não é aquele abraço tempo, não, mas tá fazendo um serviço direitinho, Ebão.
12: É, faz a gente torcer, né? Passar raiva.
0: É bom, arrisca um placar aí pra gente.
12: 1-1.
0: Brasil 1-1 no tempo normal, né?
12: O A1 até a decisão de pênalti.
0: Beleza, vamos lá então. Tem giro 1 e giro 2 aqui pra você.
12: Giro 1.
0: Você sabe que você vai se lascar de todo jeito, né?
12: Ah, mais ou menos assim, né?
0: É. Vai lá, giro 1 pro Ebão.
8: Giro 1, 1 metro de couro de sapo.
11: Ok!
8: Giro 1, 1 metro de couro de sapo.
0: Difícil é achar um sapo que dá 1 metro de couro, né?
2: Mas eu sei que tem que arrumar, Diogo. É bom, se eu fosse você, eu cobraria esse brinde pro Diogo até o final da sua vida.
12: Verdade, né?
2: Ele fez a gracinha, agora ele se vira, né?
0: Viadão.
12: Vira no fim.
0: É bom, obrigado pela participação, viu?
12: Valeu,
0: fica demais. Com Deus.
2: E banou de quina, tá vendo?
0: É, onde é que eu vou arrumar um sapo que dá 1 metro de couro? Ah,
2: sei lá.
0: Não, o sapo é fácil de arrumar agora.
2: O sapo que dá tem um punhado.
0: Lepo.
2: Barbosa.
0: É seu.
1: É meu. Vamos lá.
2: Que dá 1 metro de couro.
0: Ah, tá.
1: Bom dia, quem fala?
13: É o Gabriel.
1: Ô, Gabriel.
0: É o filho de Piqui?
13: É, uai.
2: Não, você não vai ser atendido, não, Piqui.
1: Gabrielzinho tá aí firme,
2: o
1: né?
2: O Piqui tá aí na sua casa, ele lavando carro e não foi lá em casa?
13: Ai, tá aqui enrolado aqui.
2: Ei, então, tem um brinde lá, né? Ele não vai pegar o seu brinde, então você vai ficar 6-2 sem.
1: Uai.
13: Tá difícil, viu?
2: Difícil demais, viu?
1: Vamos lá, ô Gabriel. Tem o giro. Qual que é o giro?
0: Giro 1.
1: Sobrou o giro 1 pra você.
2: Giro 2 que sobrou.
0: É o giro 2.
1: Giro 2. Oi?
13: É o giro 2.
1: É o 2 mesmo, né, pro Gabriel?
0: O placar dele eu já anotei.
1: Vai lá, Gabriel. Giro 2 pro Gabriel.
8: Giro 2. Uma mordida de cobra cascavel.
11: Ok.
8: Giro 2. Uma mordida de cobra cascavel.
0: Agora, se você quiser mordida de cobra cascavel, você pode vir cá que eu resolvo pra você, tá bom?
13: Não, pode deixar
2: pro Dercinho
13: aí.
2: Chiba.
0: Valeu, meu amigo.
1: Valeu, Gabriel. Um abraço.
2: Pronto.
1: É, aí foi mais um Giro 5.
0: Tem algumas participações aqui, mas sapé com a propaganda aí pra nós.
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0: Vamos aqui para as nossas participações. Nosso amigo Anderson também está participando aqui com a gente. 2-1 Brasil sobre a Noruega. Que é isso, pessoal? Tá bem animado aí com esse jogo, viu? Também tô. O Brasil vai ganhar, mas vai ser 1-0 magrinho. 2-1 Brasil e Noruega. Beleza, obrigado pela participação. Deixa eu ver aqui. É, bom dia, vai ficar 2-0 para o Brasil. Quem tá falando é o Lelei. Ô, Lelei, 2-1. Lelelelelelele. Tem essa música, não tem?
2: Lelei.
0: essa aí mesmo. É, vamos lá então, quem continua participando com a gente aqui é a Jéssica. Obrigado, Jéssica, pela participação. Acho que ela deve ter ligado sem querer. A Vanícia também está por aqui. Fala, Vanícia, bom dia.
14: Bom dia, galera. É a Vanícia Salomão. Olha, meu palpite pro jogo do Brasil amanhã é 3-2. E aqui em casa não tem ninguém assim chato pra assistir o jogo, não, que é só eu e meu esposo mesmo, que assistimos o jogo aqui. E a maioria das vezes eu nem presto muita atenção pra gente ter estresse, né? Porque você pega a bola, você quer esse toquinho pra trás, isso me irrita, então eu vou mais é escutando isso. Então, é isso aí, cidade, dá te ouvir. Obrigado, bom dia. Também não acertei, por favor.
0: O Luiz Rios também tá por aqui, bom dia. Ele tá mandando uma mensagem aqui pra gente, obrigado. É, a pretinha do
2: Tem uma mensagem de áudio também, pode colocar.
0: Vamos ver aqui, vamos ver.
15: Bom dia, Dercinho, Diogo e Barbosinha.
2: Fala, Luiz.
15: Meu palpite pro jogo da manhã é o mesmo da Cláudia Raia. 3-1 pro Brasil e vai pros pênaltis.
2: Ué, mãe. Ué. Nossa, ela falou isso não, Luiz. Mentira.
0: Sério que ela falou isso?
2: Tem qual o Zil do Diogo. Vai ficar 1-0, mas vai pra prorrogação.
0: Não, porque assim, às vezes a pessoa, ela é... Como é que eu vou te explicar? Existe uma diferença? É aquele princípio da primazia da realidade sobre a forma.
2: Mas esse é o indeciso nato.
0: É, ué.
2: Resumindo.
0: Não, ela joga 3-1, mas ela tem certeza que vai pros pênaltis o jogo. Mas ela acredita que vai ser 3-1, mas não vai ser.
2: Então.
0: É o que eu tô falando.
2: Como que ela acredita no que vai ser?
0: Não, é porque ela tem fé, entendeu? Ela acredita em alguma coisa.
2: Isso, mas ela é tão desconfiante que que não vai ser.
0: É, o que vai ser não vai ser.
2: O que ela acredita não vai ser.
0: O que ela acredita que vai ser não é o que vai ser na realidade.
2: Então.
0: É isso que eu tô falando aí. Por isso que eu tô falando que vai 1-0, mas vai pra prorrogação.
2: É uma briga mental.
0: É, exatamente. Obrigado, Adriana, pela participação. 1-0 pro Brasil, já tá anotado seu placar. A Gesilda também tá por aqui. Bom dia. Deve ser seu lugar aí, viu, Gesilda? Porque aqui tá tudo tranquilo, tá bom? Obrigado pela participação.
2: Vamos conferir, tá?
0: O Alexandre Casarinho aqui, olha o barco aí, ó.
2: Ah, eu poderia trazer.
0: Traz aí, Alexandre, pra nós.
2: E esse barco aí já fundou, não tem mundial,
0: não,
2: né?
0: Não tem mundial. Não, ele é de Ilhéus, lá na Bahia, ó, pra saber
2: que é. É, mas tem o nosso, quem tem, tem que trazer aqui na Cassiano Lemos, 87, número 138.
0: Na latitude 19.
2: 87. Nossa, acho que
0: Você quer saber o... O CEP da rua?
2: Problema, 38, 183 a 36.
0: Exatamente. Bom, vai participando aí com a gente, manda sua mensagem pelo 998 20 94 50. Até o meio do dia você pode concorrer a brindes especiais.
2: Enquanto isso, vamos ouvir uma moda?
0: Bora lá.
2: Vamos ouvir uma modica. Sabe que o grupo Só Pra Contrariar fez uma versão da música Mordida de Amor. Ficou bacana demais. Quem que é o original? Depois você conta pra gente o original dessa música.
1: Yaru, né? Yeah.

0: Isso é não, ótimo.
1: Ótimo.
0: Bom, vamos sou lá. Eu.
1: Olha, Dessim, quem chegou aqui trazendo quem tem nos últimos minutos do programa foi o Alexandre Casarim.
0: E o que ele vai levar?
1: É, ele vai levar aí um vale compras de R$70 da Farmácia Curare do Luciano Lemos. Abraço, meu amigo Murilo. 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Fala um pouquinho a história desse barco seu aí. Você já aprendeu a fazer o ru lá dos vikings?
2: Aproxima o microfone, cara.
3: Não aprendi a fazer esse ru, não.
1: E amanhã, seu palpite pro...
3: 3-2.
1: 3-2? Anota aí, Diogo.
0: Você já participou?
1: Já tá aqui, então.
3: Mandei.
1: Beleza. Gol de quem, você acha?
3: Mas vai começar o Vini Júnior, né? O primeiro gol vai ser do Vini Júnior.
1: Ah, bacana.
0: E esse barco aí, conta pra gente a história.
3: Esse barco aqui eu ganhei de presente, um colega meu que foi lá no, em Ilhéus lá. Eu sou palmeirense, né? Aí ele trouxe esse barquinho aí pra mim.
1: Já tem um tempinho que você
3: já
1: tem?
3: Já tem uns... Capaz de ter uns 8 anos já, esse barquinho aí.
0: Bacana demais, levou o brinde, Barbosa.
1: E é do Palmeiras ainda, né?
0: Palmeiras ainda. E o que que ele vai levar?
1: Ele vai levar o vale compras de R$70 lá da Farmácia Curare. Cumpriu a provinha, trouxe o quem tem. Então tá aí, ó. Mais uma vez, o Quem Tem saindo aqui no nosso programa, Décio.
0: Valeu demais. Valeu, Alexandre Casarim.
3: Obrigado.
0: Valeu, Barbosa. Agora o restante dos ganhadores.
1: Quem é o torcedor mala lá? Ou na sua casa, ou na sua turma?
3: É eu mesmo.
1: É você?
3: Aí eu começo a torcer contra ali, pro povo ficar brabo.
1: Valeu, brigadão. Dá um tempinho aí, que daqui a pouquinho a gente vai te passar o vale-brinde aí, tá bom? Vamos lá, quem levou o X-Tudo Baleão, mais refri, mais entrega grátis foi o Luiz Rios, do 9216, final 00. 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Delícia, né? 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Quem levou ducha, carro de passeio no Giro 5 foi o Diogo Figueiró. Vai pegar na segunda-feira aqui o Vale Ducha.
0: Figueiró,
1: lá do Lava Jato, pague barato.
0: Figueiró.
1: Almoço à vontade, mais um refrigerante, caboclo faminto. Wilson Borges, um abraço, Elinho. Foi o David, do 9821, final 51. Pegando na segunda-feira aqui o Vale Almoço. O bolo, quem levou foi a Marília Barreto, do 8859, final 76. Ela printou, né, Dessinha, a foto, mandou pra gente e mandou também o número do telefone. Beleza? Então pode passar na segunda aqui pra retirar o Vale Bolo lá da Casa de Bolos, na Mariano de Ávila e também no Luciano Lemos. Quem levou aqui, deixa ver, vale compra de R$70, Alexandre Casarim. Levou aí lá da Farmácia Curare do Luciano Lemos. Vale compras, deixa eu ver aqui, da Aliança Pratas, amor por acessórios, agora tudo em um só lugar, na Mariano de Ávila, no centro de Araxá. Um abraço, Brunão. A Eliana, do 8862, final 08. Pode passar na segunda-feira para retirar o vale compras da Aliança Pratas. Tem mais aqui, ó. Vale compras, deixa eu ver, da Max Shop. Sua loja, a loja da família no calçadão, foi a Luísa, do 8886-3312. Pode pegar na segunda-feira aqui com a gente também. É, deixa eu ver mais. O Diogo, né, levou a ducha aí lá do Lava Jato Pague Barato, participou no Giro 5. A Paula levou também um vale-compras de R$50 da Max Shop. Beleza? Foram os ganhadores de hoje no nosso programa. Chega, né, Dessim, por
0: vamos
1: hoje.
0: Vamos com Deus. Valeu, turma. Até sábado que vem. Bom jogo.
4: Tchau, gente. Boa sorte pra nós.

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1: Meio dia 17, boa tarde.
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1: Meio dia 18. Oi, gente, boa tarde. Tudo em paz aí? Tudo bem? De agora até logo mais às 15, às 16 a gente vai estar por aqui, tá legal? Galera do Esbórnia já foi descansar, Babozinho, Dacinho, Diogo, todo mundo. E de agora até logo mais, Andréia Paiva e vocês. Esse climaço de almoço que a gente viu tanta coisa,
6: hein? Eu, menino de papai!
1: Meu Deus do céu! Muita gente nesse sábado aí, galera reunida, pessoal no comércio, galera de Araxá e toda a região, vem tudo junto aí, todo mundo juntinho, o plano é esse, gente. Alegria, alto astral, música pra você completando mais um aninho de vida, tá legal? É um prazer estar com vocês aí.

22, meio-dia 22 com você. Som de Secret Star, Zemp Mekia. Pessoal da região, nas fazendas. Curtindo a nossa programação 94,5, hein? Final de semana a gente relaxa, aproveita. Pessoal nas fazendas, né? Galera aí curtindo. Vamos zumbar. Zanzibar. Sem limites pra sonhar pra vocês aí, hein? Galera, nos ranchos, fazendas. Hã? Sem limites.

0: Meio-dia e 28 pra você. 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
1: Cantando.
0: Olha só, gente. Galera da cidade, hein? Pessoal da região curtindo, acompanhando a gente. Um abraço pra vocês aí. Oi, Ilma, boa tarde. Frânio, Suleiva, todo mundo juntinho, hein? Curtindo, acompanhando a nossa programação. Essa é pra tomar com suquinho, churrasquinho. Meu Deus do céu. A gente fica até sem ar, né, gente? Ó. Saudade sertaneja aí.

0: você, Sammy Rico, Zezé de Camargo e Luciana. Ai, meu Deus do céu. Gente, e jogão amanhã, hein? Vocês vão acompanhar onde? Me conta aí, por favor. Vamos dividir? Como é que tá o coraçãozinho de vocês aí? Porque o meu fica daquele jeito. Ah, meu Deus do céu. A gente não aguenta, né? Tá torcendo, acompanhando tudinho. Galera tá acompanhando aí. Tá preparando aquele churrasquinho pra amanhã, isso mesmo? Oi, Zelena. Boa tarde pra você. Tudo bem, meu amor? Ah, linda essa música, hein? Oi, Suleiva. Boa tarde. Nossa, que delícia. Ah, verdade. Nem todo dia, né, Suleiva? Nem todo dia. Tá participando aí, gente. É o 98-20-94-50. Em clima de jogão amanhã. Quem é mesmo que vai jogar amanhã? É o Brasil e quem? Me conta. Ai, esqueci agora. Meu Deus do céu.
1: Poderosa.
0: Hã? É Brasil e quem? Acorda, Andréa. Acorda. Acorda, meu Deus do céu. É Brasil e quem? Nossa senhora, me fugiu aqui de verdade. Me ajuda. Me contam aí, por favor. Tenho certeza que vocês sabem me informar direitinho, hein? Me conta quem vai jogar amanhã.
2: Brasil.
0: Brasil com quem?
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0: Ah, é isso mesmo, hein, Cida? Ah, é isso mesmo, Noruega. É aquele pessoal que tem aquele cheirinho gostoso aí de flores. Ah, flores fresquinhas. A gente imagina assim um lugar, né, correndo água, aquela coisa toda. A gente, como é bom, na verdade, a gente imaginar. Porque a gente vê o futebol, a gente vê além do futebol. Você concorda comigo? Não é só o pessoal que tá driblando. Tem cultura, tem muita coisa ali. Você concorda comigo? Hein? É? Aí você já imagina um lago lindo, a pescaria, fritando peixe. Tem gente que gosta de assar o peixe. Aí é tudo, mas do seu jeito, né? Aquele peixe com molho. Meu Deus do céu. Meio-dia 34.
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0: Meio-dia 35. Agora eu já te pergunto, né? Mês de julho todinho, nesse 4 de julho de 2026, sabadão. Copa do Mundo. Essa Julina, Fena Doces. Aí já é uma oportunidade única. Eu topo, eu topo. O que você quiser, eu topo. Brasil e Noruega, hein?
10: Se você quiser quebrar.
0: Sorriso tá no meio. 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

0: canção é Sorriso Maroto e o Topo. Lindíssima canção. Pagodinho todo especial pra você. Pessoal, participa com a gente aí. Badia, você tá chegando aí, Badia? Vamos ver onde você tá aqui. 94,5 Cidade, ainda gosto de ouvir.
1: Boa tarde, André. Oi, Deus te abençoa. Deus te abençoa. Todos nós. Tô curtindo essas músicas boas, todos aí. Consideração pro Joel, pro Rafael, pra Clarice, pra Fernandinha, pra Dona Edi, pra Dona Ilma, pro Zé, pro Vitinho das Galinhas, pro Batatinho, pro Reginaldo Gomes, pra Patrícia, pro Divaldinho Gomes, pro Evandro, pra Milene, pra Ana Laura e pra todos os ouvintes a mais que estamos no seu programa aí.
0: Nossa Senhora.
1: Andréia.
0: Meu Deus do
1: céu. Boa tarde. Deus te abençoe. Abençoa todos nós. Valeu. Tchau, tchau. Com Deus.
0: Amém. Com Deus também.
1: Obrigadão. Tchau.
0: Eu que agradeço. Deus. Obrigada a vocês aí pelo carinho e audiência. Tudo bem? Hã? Que isso? Nossa, gente, que vocês estão... Que isso? Ô, Afrânio, pode parar com esse negócio aí. Que é isso? Meu Deus do céu. Que é isso?
2: A versão brasileira é Herbert Richard.
0: Que isso? Hã? Ah, olho vivo, entendi.
3: Meu
0: Deus do céu! Gente, nossa senhora! Oi, Douglas! Grande abraço pra vocês aí. Bom final de semana, hein? Ah, tá pintando aí. Festa de Nossa Senhora das Cabeças, né? Possa estar iluminando, abençoando todos nós. Os romeiros também, Nossa Senhora da Badia. Tudo junto nesse mês aí, né, gente? Meu Deus do céu. É muita energia boa.

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1: Meio dia e 49. Boa tarde pra vocês aí, sabadão. Especial, hein? 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
2: Nossa, aí você pode fazer um vídeo também aí, pessoal que gosta de tomar um suquinho, tomar aquela branquinha, né? Gosta de nadar, mergulhar. Meu Deus do céu! 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

0: arrisca um placar. Poxa vida, essa aqui eu vou te contar uma coisa. A canção era de Joaquim e Manuel. Agora tem Ronaldo, Adriano e o Rick.
1: Muito obrigado pela honra. Você está me dando
0: um negocinho aqui, aquela.
1: Comigo,
0: que negócio, pessoal? Toma aí.
1: Valeu, nego velho.
0: Oh, meu Deus. Cadê?
1: Junto e misturado.
0: Cadê? Aí tá Itatiaia? É gol?

acompanhando a programação. Isa Helena, a gente não vai esquecer da sua música, tá bom? Um abraço ela oferecendo aí para o Abadinho. Amanhã, Brasil e Noruega para vocês. Pessoal participando, arriscando.

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0: 1:10, 1:10. Tarde pra vocês aí. Acompanhando o Prestido. Isso, 1:10. Oi, Ilma. Tudo bem com você, Ilma? Boa tarde. Vamos baixar um bocadinho aqui pra gente ouvir os nossos ouvintes aí, né, André?
7: Boa tarde, André.
0: Oi, querida.
7: O áudio chegou aí, não sei se chegou, se tiver chegado, não tô aqui, toquem pra mim, braiadas.
0: Ui,
7: I have.
0: Que isso?
7: Manda pra galerinha que tá aqui no Salão do Zé, de toda minha família, aqui no Lebron, meus amigos.
0: Uhum.
7: Pra você, sua família, todo mundo que tá curtindo a cidade aí, querida.
0: Obrigada, meu
7: um
0: amor.
7: Um bom fim de semana abençoado aí pra você, pra todos. Fique com Deus.
0: E vamos torcer, hein, uma
7: cidade da gosto de ouvir.
0: Legal, hein? Vamos torcer pro Brasil, gente. Amanhã, domingo, o mundo tá parado, hein? Meu Deus do céu. Aí para tudo, gente, para tudo. Pra você que tá curtindo, acompanhando aí a programação, tem gente que na hora também do futebol gosta de ler uma leitura, né? Assim, pra não ficar tão tenso no momento, aquela coisa toda. Come um docinho, né? Eu gosto de olhar, apreciar ali. A gente reza, né? Aqui na classe.

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1: Ih, meu Deus, sou mãe 12, de volta. Ah, gente, meu Deus do céu, né? Não pode, hein? Hã? Da cadeia, isso é um perigo esse negócio aí. Sou Gil Roth, agitando a nossa tarde. 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Nossa Senhora. Nossa Senhora, me proteja. Então vamos preparar os coraçõezinhos, hein, gente? Amanhã tem Brasil e Noruega. O que você acha que vai dar aí? Hã? Meu Deus do céu. Nossa Senhora. 1:12.

0: tarde para você, acompanhando a nossa programação, o pessoal participando ali. Que saudade de vocês, gente. Nossa senhora, o tá chegando ali.
1: Agora,
0: agora, Andréia Paiva. Um abraço para vocês aí. Vamos ver quem tá chegando aqui, meu Deus do céu.
2: Oi. Boa tarde, Andréia.
0: Oi.
2: Tudo bem?
0: Saudades.
2: Toca Natanzinho Lima e Panda para mim. Buzina, que chama a música.
0: Que isso? Que música é essa aí? Hein, Loirão? Que música é essa aí, Loirão? Que isso? Meu Deus do céu. Ai, nossa senhora, que isso, gente? Nossa senhora. Buzina. Minha filha tava saindo de casa lá e... Entendeu? E eu... Mandei um beijinho, né? Saudades de vocês aí. Pessoal curtindo, acompanhando a gente. Tomando aquele suquinho. A gente, tô sentindo vocês assim um pouco tenso. Não, relaxa. Relaxa, tá comigo, tá com Deus, hein? Hã? Pode, hoje pode. Relaxa aí, me ajuda aí, ué. Vamos aproveitar, vamos fazer a festa, gente. Amanhã é Brasil, hoje é sábado.

0: 20, 1:20. Já tem mais músicas pra vocês aí.
1: Atenção,
0: gente.
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2: Uma. 23 pra você que pediu aí. Ó. A buzina. Vem cá, um abraço pra vocês aí. Boa tarde, bom final de semana.

0: Gostei desse negócio aí. Isso é bom, essa buzininha aí. Meu Deus do céu.
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0: Agora vem. Já que a gente falou de buzina, viaja comigo. Som de Los Umbrellos.

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0: E aí, 33, e a galera do esporte? Como é que tá aí, gente? Ah, os meninos? Estão dando a notícia direitinho pra vocês aí? Meninos malvados, hein?

0: Rádio 142, brasileiríssimo esse som, hein? Vai para todos os motoristas também, pessoal que tá na estrada aí trabalhando. Deve ser, né, gente? Acompanhar a Copa do Mundo nas estradas, com a família, não é verdade? Diferente. Coraçãozinho quando o pessoal grita gol. O pessoal tá lá trabalhando. Grande abraço para todos vocês aí acompanhando a gente, tá bom? Essa música é linda, né? A gente veio hoje aí na Vera Cruz acompanhando.
1: É isso.
0: Assim com a bandeira do Brasil, pensando no jogaço de amanhã. E acreditando, gente. Né? Acreditando nesse Hexa. E que venha pra deixar a gente mais leve, mais feliz, mais transparente. Não é verdade?
1: Sempre continua.

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tudo limpinho? Tudo limpinho aí? Hã? Não é verdade? Eu deixo a casa prontinha pra amanhã. Brasil. Noruega.

cada vez melhor. Pessoal também da região, galera da Capina. Pessoal, as instalações aí, não sei qual passa aqui, gente. Os ouvintes também que participa com a gente, 3662-6030, WhatsApp 9820-9450.

0: Mais pra vocês aí.
1: E o número 3662-6030. 3662-6030. Aí cura tudo, né, gente? Ah, imagine, fecha o olho. Fecha o olho. Você imagina uma lua daquela ao lado do seu bem, assim.
2: Bem aos olhos da lua.
0: O telefone toca.
2: Resolvi te

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0: E sim, da companheira, gente. Oi, Rogério. Tudo bem, Luzia? Alô, João. Oi, Geisa. Alô, Késia. Daila. Meu Deus do céu. Pessoal que tá visitando a gente também nas redes sociais aí pra contar pra todo mundo que eu sei que você está na cola da gente aí, viu?
1: Marcelinho, do Brasil. Do Brasil.
0: Fazendo fofoca. Né? Eu sei, tá todo mundo fazendo fofoquinha, ligando um pro outro. Aí no meu WhatsApp também. Os bloquinhos, aquele negocinho todo. Né? Aí já junta tudo ali. Já junta tudo. Meu Deus do céu. Deixa eu mandar um alô especial aqui, gente. E diariamente vocês estão no meu pensamento. A gente acompanha de vez em quando algumas programações aí, né? Pra gente não dar saudade durante a semana, porque a gente vai se recuperando, se Deus quiser, cada dia melhor. Não é fácil, gente. Questão da depressão aí, né? A gente tá com acompanhamento, mandar um alô todo especial pro Dr. Jair, pessoal. Mas assim, acho que com fé, com as pessoas, um dia a gente vai retornar daquele jeitinho. Mas enquanto não, a gente vai brincando com vocês assim, como o vento, né? Patrick Swayze.

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2: 2 e 8 pra você. Olha só, Best Friend. Animando ainda mais a nossa tarde. Aqui pela 94,5 Cidade, hein? Eu gosto de ouvir, meu Deus do céu. É muito bom estar com cada um de vocês aí. Continue participando, gente. Vamos seguindo até mais uma horinha? Não, não sei. Vamos colocar tudo no automático. 2 e 9, mais músicas, mais emoção pra você. 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Meu Deus do céu! Nossa Senhora! Aqui, isso! Não. Sacolão Center, amanhã tem o quê? Tem o quê, gente? Tem o quê amanhã? Olha, vocês estão com saudades da gente aí? Sunday morning? Aos domingos? A gente podia vir, né, Leandro Silva? Convida a gente aí pra gente vir fazer um programa. Já pensou? Duplicidade? Leandro Silva, Andréa Paiva? Meu Deus do céu! Não é assim? Com muito carinho, com todo respeito, né, gente? Já imaginou? Aquela coisa toda, assim, se acordando domingo de manhã. Clima de Brasil e Noruega? Meu Deus do céu! Pessoal curtindo, acompanhando a gente. Já pensou? Que energia! Quem sabe, né? Uma hora acontece aí. A gente tá preparando uma programação toda especial. Quem sabe, né, Leandro? Você pode convidar a gente, convidar outras pessoas também. Ah, é momento político, gente. Momento político aí não pode, né?

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2: A hora 12:12.
5: Boa tarde pra vocês, é pessoal que sempre prepara aquele pit stop. Ô gente, como é que tá o pit stop aí da Rádio Cidade, hein? Tá tendo muito pit stop? A gente já vem recordando as galeras aí, né? Grandes nomes.

você, meu amigo, tudo bem? Grande abraço. Nossa, quanta gente aparecendo ali, oi. Boa tarde, coisa linda. Boa tarde pra você também, eu vi suas fotos lá, viu? Quem é? Terras Raras, Adriano Rios.

0: 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Tarde pra vocês aí, nossos ouvintes. Que isso? Vamos pra cima, hein? O pessoal fica brincando ali.
1: Gente, boa tarde, minha amiga André Farra. Boa tarde, Rádio Cidade.
0: Lá no espaço já. Vambora, Brasil. Tá lá em cima já, isso fica aprontando. É proibido, viu, gente? É proibido, viu? Ficar soltando esse negócio aí. Não pode não, viu? Tá legal? Não pode. Tem uma lei aqui em Araxá que não pode soltar esse negócio aí não, viu? Que, viu, Ângelo? O que, que você tá arrumando aí?
1: Boa tarde, minha amiga André Paiva. Boa tarde, Rádio Cidade.
0: Haja coração, meus amigos. Meu Deus do céu, não é fácil não, gente. Depois do intervalo, eu vou contar para vocês uma coisinha que eu vi aí, viu? Preciso fazer uma reivindicação, abrir o meu coração para vocês. O chefe falou que eu podia contar, então faz parte aí. 2h23, daqui a pouquinho eu conto para vocês.
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0: Nossa Senhora, oi Luísa, Deus abençoe vocês. Meu Deus do céu, como é que tá tudo redondinho aí, gente? Hein? Boa tarde pra vocês, meninas. Nossa Senhora, aí já faz parte, né? Meus amigos, todo mundo salvo.
1: Ronaldo.
0: 12h43.

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8: Nossa, 2h50. Mas, gente, aí eu já tô encerrando aqui, viu? Foi um prazer estar com vocês. Obrigada sempre pelo carinho, audiência. Bora torcer aí pra nossa seleção amanhã. Domingão, todo mundo, energia positiva pra cima, tá? Foi feito com muito carinho pra vocês aí, acompanhando a gente. Obrigada, viu? Pra você que a gente não cita o nome, mas tá aí fiel sempre, sempre, na nossa programação. Beijinho, bom final de semana.

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1: Sim, bora. 3 e 4, como vai você? Estamos chegando com Cidade do Samba. E bora então, hein? A partir de agora terá mais às 5 da tarde, tá bom? É o nossa Cidade do Samba. E você, é claro, participa comigo no 998-20-9450. Participando comigo, pedindo a sua música, mandando balas comigo, me ajudando a fazer a programação 94. Pararam, pararam. Ah, simbora, vai, fala sério. Que onda, pra começar, muito bem, obrigado. Participe comigo, vai. Pararam, pararam. Simbora.

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0: me oferecer ao cidade do samba. Esse esquema desse modelo, simbora.
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0: Fala comigo, Fernando. Ixa, não ouvi nada, hein?
3: Ei, Dalti, lembrei aí, lá do também. Ginásio da FAF. Ah. Do Clube União.
0: Isso.
3: Ei, aí foi longe, hein?
0: Ah, meu filho, você lembrou então? Você vai lembrar agora, viu, Fernando? Ó, se você lembra ou não.

0: É meu. Simbora, cidade. É, meu filho, cidade do samba. Nas ondas da Nambrão. Fala comigo, minha amiga Ilma Almeida.
1: Boa tarde, eles, tudo bem, querido? Toca aí pra mim com Raça Negra. Não sei se você já tocou, que eu liguei o rádio agora que eu cheguei. Tarde demais, ou que pena. O cigano deles aí, tá bom? Mandar pro Zé, acho que tá aqui trabalhando no salão, que não lembrou toda minha família, minhas amigas, meninas daí do Pilates. Todo esse domingo tá ligadinho aí, tá bom? Bom fim de semana pra vocês, abençoado aí.
0: Amém.
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0: Tá rolando aí uma tarde demais.

0: você acompanhando pelo 94 Cidade do Samba.
1: Muito obrigado, Salgadinho.
0: 14 faltando para as 4 agora, hein? Simbora.
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0: Sim, bora, deixa eu ver quem tá chegando por aqui.
3: Boa tarde, Adão.
0: Boa tarde.
3: Aqui é Cleonice. Eu queria pedir uma música da Eliana de Lima, daquelas mais velhas. Eu queria oferecer pra Danúbia, pro José, pra Anne e pra você. Tenha uma boa tarde.
0: Boa tarde, simbora então, a Eliana de Lima.

0: Aí pra você, o Cidade do Samba, Eliana de Lima.
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0: Quem tá chegando aí?
2: Olá, boa tarde, meu querido. Aqui é a Fábio Batistel do Pão de Açúcar. Gostaria muito de estar pedindo uma música do Raça Negra, sozinho, oferecendo aqui pro Bar da Beth, pro meu amigo Sidão, pro Tinouro, pra minha mãe Celeste, pra todos os ouvintes da Rádio Cidade.
0: Tá certo, rolando.

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Nossa, que cuíca nervosa! É isso aí, vamos formar esse samba aí. Quero ouvir tantã, pandeiro, repique, surdo. Ih, que delícia! É isso aí.

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0: Opa, boa tarde, Adalto. Toca fim da noite, Adriana. E a rapaziada, o Gessilto, como é que você tá? Tudo belê? Abraço, viu? Obrigado aí pelo carinho, obrigado pela companhia. Aguenta, mas daqui a pouquinho rola pra você.
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0: peças usadas em sacolões foi colocada ali para sinalizar a via no sentido Contagem, próximo ao Hospital Socorro, para que ela não fosse atropelada. Testemunhas disseram que acionaram o SAMU, porém, após meia hora, a ambulância ainda não tinha chegado. Uma viatura da Polícia Militar passou no local e socorreu a vítima a uma unidade de saúde mais próxima. Ela estava com ferimentos na cabeça e nas pernas. Ô Maraca, a reportagem da Itatiaia esteve no local e conversou com uma testemunha, ela que não será identificada. Ela afirma, né, que uma testemunha também acionou o SAMU, mas a ambulância não chegou.
1: Eu cheguei para trabalhar, eu vi uma moça numa volta dos 40 anos, ela caiu. Na hora que eu cheguei aqui, ela tava sangrando a cabeça, e um rapaz parou, chamou o SAMU. Só que o SAMU demorou a chegar, a polícia chegou e levou ela.
0: Inclusive, quando eu cheguei aqui, vi que tinha uma caixa, né? Essas de supermercado, vocês que sinalizaram aqui para protegê-la?
1: Foi um rapaz que parou e deixou, e eu coloquei no meio da rua para os carros não passarem em cima dela.
0: E no momento você ficou assustado ali, como é que foi a situação?
1: Na verdade, eu fiquei assustada por causa do sangue, mas eu não mexi nela porque ela tava sangrando, né? E a polícia chegou bem rápido.
0: Aí a PM passou aqui, colocou na viatura e socorreu?
1: Eles conseguiram acordar ela. Aí acordou ela, ela tava bem desorientada. Aí acordou ela e conseguiu levar ela pro hospital.
0: E no momento, quem que ela chamava ali na hora?
1: Só a mãe dela.
0: Chamava pela mãe?
1: O tempo todo, só queria ir com a mãe dela.
0: Agora, o que você acha dessa situação toda, né? Violência contra a mulher sendo agredida dessa forma aqui, independente ou não seja uma pessoa em situação de rua, é um ser humano, né?
1: Com certeza, com certeza. O que me deixou mais impressionado foi os roxos na perna dela também. Não sei quem bateu nela, né? Que igual eu te falei, na hora que eu cheguei ela já tava caída. E é uma impunidade assim, que não para, né? Todo dia tem aí uma mulher apanhando, uma mulher sendo morta, e tem que parar.
0: Situação muito complicada.
1: Demais, demais. É uma situação assim que lamentável.
0: E depois que você chegou aqui, o socorro demorou quanto tempo, mais ou menos, que o rapaz acionou o SAMU, né?
1: O socorro não chegou, né? A polícia...
0: A PM, né?
1: A polícia tava passando. Aí um outro rapaz que parou de moto com a esposa dele, que parece que trabalha no SAMU, né? Que estava de uniforme, que estava dando os primeiros socorros para ela, que conseguiu parar a polícia. Aí por volta de 30 minutos que ela ficou desmaiada.
0: Meia hora aqui?
1: Meia hora.
0: E nisso você é apreensivo aqui, porque ela poderia falecer, né?
1: Ela tava mexendo muito, e o pessoal passando, todo mundo perguntando, hein? O que tinha acontecido, e eu não sabe, sem saber o que falar. Mas demorou umas meia hora.
0: Difícil demais.
1: Demais, nossa senhora, se eu pudesse eu tinha levado ela, mas a gente ficou com medo pelo fato de ter sido na cabeça, né? Eles falam que não pode mexer, aí ninguém quis tocar nela, inclusive as pessoas que estavam parando.
0: Só isolaram a área ali mesmo?
1: Só isolou a área. Aí quando a polícia chegou, sentou ela aqui no meio-fio, passou uns 10 minutos, levou ela.
0: Deixa o recado então para as autoridades, para agilizar esse socorro, né?
1: Independente de ser pessoa de rua ou não, o atendimento tem que ser imediato. Imediato mesmo. Inclusive já aconteceu outros acidentes aqui que veio mais rápido. Entendeu? Mas o que ajudou muito foi esse casal que eu te falei, por eles trabalharem no SAMU, parece que o atendimento... Acho que quando eles ligam, né? Eles têm uma preferência maior, e a polícia chegou assim com questão de 10 minutos.
0: Ô Maracanã, nossa reportagem entrou em contato com a Secretaria Municipal de Saúde de Belo Horizonte, né? Por acaso já chegou alguma resposta aí da Prefeitura, do SAMU? Eu volto com você no estúdio, Maraca.
2: Muito obrigado, Kleber. Muito obrigado pelo trabalho aí autêntico. A Secretaria de Saúde informa que foi registrada uma solicitação às 6h53 para uma possível agressão física. Durante a ligação, o solicitante foi transferido para um atendimento médico regulador, porém a chamada foi encerrada antes da conclusão da avaliação médica. Dessa forma, não foi possível dar prosseguimento ao atendimento. A pasta ainda ressalta que o tempo de resposta para esse tipo de ocorrência depende muito da avaliação realizada pelo médico regulador, que define a necessidade do envio de uma unidade de suporte básico ou suporte avançado conforme a gravidade do caso, a demanda existente no momento e a classificação da prioridade com a ocorrência. Mas não pode ser assim, meu Deus do céu. Não pode ser assim. Vou pro intervalo e volto já.
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1: 5:01 em Belo Horizonte, tarde de céu ensolarado na capital mineira, 24 graus agora na Itatiaia, umidade relativa do ar 48%. Vamos às informações, ao vivo, Felipe Quintela.
2: Edson Costa, a Polícia Rodoviária Federal informou hoje que prendeu como suspeito de tráfico de drogas um homem de 29 anos que foi abordado na BR-381 em Betim, na Grande BH. Os policiais estavam ali fazendo uma operação no quilômetro 499 da rodovia e quando abordaram esse carro, né? Um Fiat Ideia. E os agentes encontraram no compartimento oculto, atrás do painel desse veículo, 17 tabletes de pasta base de cocaína, quase 18 quilos da droga. O motorista do carro alegou que pegou esse veículo na zona leste da cidade de São Paulo e que receberia R$3.000 para levar esse carro até um hotel aqui na região metropolitana de Belo Horizonte. Ele foi preso em flagrante, levado para a delegacia de plantão de Betim e a Polícia Civil agora investiga para identificar outros suspeitos de envolvimento com esse esquema. Repórter Felipe Quintela.
1: Começa a valer hoje o novo valor da passagem de ônibus em Coronel Fabriciano, no Vale do Aço. Os ônibus municipais que tinham tarifa de R$5 agora vão ter passagem a R$5,80. Segundo a Prefeitura de Fabriciano, o reajuste foi solicitado pela concessionária responsável pelo serviço e passou por análise técnica da administração municipal. Em nota enviada à Itatiaia Vale do Aço, o executivo afirmou que o aumento foi motivado pela alta acumulada nos preços dos combustíveis, insumos automotivos e demais custos operacionais do sistema. Ainda, conforme a nota, a concessionária teria solicitado um reajuste superior ao autorizado pelo município. A prefeitura afirma que reduziu o índice ao que considerou necessário para manter a operação do transporte coletivo.
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4: A Comissão de Segurança Pública do Senado volta a se reunir já na próxima terça-feira, dia 7, com uma pauta voltada ao combate de crimes embasados pela legislação penal. Entre os destaques está o projeto do senador Flávio Bolsonaro, que proíbe a concessão de liberdade provisória para presos em flagrante por crimes hediondos. Os senadores também devem analisar uma proposta que inclui os partidos políticos entre as entidades sujeitas às regras de prevenção à lavagem de dinheiro. De Brasília, Aline.

0: Peçanha.
1: Pediu licença do cargo a professora Michele Ramos, que denunciou que alunos colocaram um caco de vidro em seu copo de água durante uma aula em Escola Municipal de São José dos Campos, em São Paulo. A informação é do portal UOL. O caso ganhou grande proporção após o depoimento da professora viralizar nas redes sociais. A professora pediu afastamento temporário para decidir se vai continuar na mesma escola. Ela afirmou que a prefeitura ofereceu transferência para outra unidade, mas pediu prazo até o fim do recesso escolar para tomar uma decisão. A investigação interna foi aberta para apurar o caso. 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

0: amigos, neste sabadão, 4 de julho, é o dia da independência dos Estados Unidos, mas aqui estamos ainda naquela luta pela nossa independência da violência, pela nossa libertação desse cotidiano violento, o que só virá, meus amigos, claro, com leis mais eficientes, né? Porque o camarada hoje, ele é preso, ele é solto, né? E aí vai virando esta bola de neve nefasta. E em contagem foi pipoco pra todo lado. Pipoco pra todo lado, assassinato, quem manda tudo é ele, o trovão do microfone. Boa tarde, Kleber Ribeiro.
1: Boa tarde pra você também, Renato Rios Neto. O homem é executado com vários tiros na região metropolitana. Deve ser liberado do IML nas próximas horas o corpo do rapaz de 29 anos que foi alvejado por diversos disparos de arma de fogo nesse sábado na cidade de Contagem. Testemunhas no local, Renato, disseram que algumas pessoas estavam em um bar na rua C, bairro Campo Alto, atrás ali da Via Expressa, quando de repente ouviram os tiros. Houve aquele corre-corre e quando a polícia chegou, o homem já estava sem vida. Também, conforme as testemunhas, foram mais de 10 disparos. A reportagem da Itatiaia esteve no local e presenciou no chão alguns pinos de cocaína vazios, munições deflagradas e marcas de sangue também no chão. Esse morador, que não será identificado e terá a voz distorcida, conta como tudo aconteceu.
2: A gente estava aqui numa confraternização aqui, aí de repente o comércio fechou e simplesmente foram escutar uns barulhos aí, mas ninguém viu nada, não viu o que aconteceu, não entende, porque o bairro é um bairro tranquilo, pacato, ninguém tem problema com ninguém, confusão com nada, né? Acreditamos que deve ser, sei lá, alguma desavença de, não sei, a gente não sabe se é por causa de mulher, por causa que, enfim.
1: Foram muitos tiros, né?
2: É, foram escutados bastante tiros. Eu mesmo não escutei muita coisa não, mas foram bastante tiros.
1: Agora, o que você acha dessa situação toda, a insegurança, né? Chegando aqui na região metropolitana, um bairro que era bem tranquilo, acontecer esse tipo de coisa.
2: Olha, a gente sempre cobrou do poder público aí, né? Políticas públicas aí, pelo bairro, porque aqui, no bairro Campo Alto, é esquecido, né? Pelo poder público aí.
1: Pediu o pessoal pra patrulhar mais aí.
2: Isso, cobrar aí da segurança pública aí, mais patrulhamento aí, segurança aí, porque é um bairro tranquilo, os moradores que são bem.
1: E assusta a população, né?
2: Exatamente, causa um susto imenso aí, entendeu? Mas a vida tem que continuar.
1: Renato, outro morador que também saía para trabalhar, ouviu o barulho dos tiros e faltou do serviço por medo de sair na rua durante a confusão.
3: Na hora que eu cheguei aqui, foi de manhã. Na hora que eu tava saindo, eu vi os barulhos de tiro. Na questão, eu vi. Eu tava saindo pra tomar café na padaria. Aí eu vi aquela questão, eu fiquei dentro de casa quieto. Aí não saí, não.
1: Inclusive, você disse que tava indo trabalhar, né? Fazer hora extra hoje no sábado.
3: Isso. Exatamente. Aí eu vi aquela questão, falei, eu vou ficar quieto dentro de casa, eu não saí, não.
1: Qual que é a movimentação que tinha aqui?
3: Ué, tava tranquilo, né? Não tinha assim muita gente, assim, presente na hora, né? Aí depois foi que eu tava perguntando na padaria pra mim ali, o que aconteceu com o seu, não sei não.
1: Parece que assassinaram o rapaz aqui, né?
3: É, mataram ele, moço. Pelo que eu fiquei sabendo, que ele tomou, acho que foi 12.
1: 12 tiros?
3: É, tudo na cabeça. Vê a parede como é que tá assim já.
1: E aqui é um bairro tranquilo, né? O Campo Alto em contato.
3: É, tranquilo, moço. Tranquilinho aqui, é. Eu saio de madrugada, nunca vi. Hoje que eu vi. A primeira vez, eu falei, ah, fiquei. É, nem saí, não.
1: E a população fica com medo?
3: Fica, que... Você sabe como é que é, né? Ficar quieto, sair, trabalhar e correr pelo certo, mas senão...
1: Você conheceu o rapaz?
3: Não. Depois que eu fiquei sabendo quem era e quem não era, eu conheci assim de vista, entendeu?
1: Repórter Kleber Ribeiro.
0: É, foi pipoco pra todo lado. Quem tá na live tá vendo aí, ó, a cena emblemática, porque um pininho, é o pino, o famigerado pino de cocaína, em meio ali a cena do crime, né? Próximo ali à cena do crime. Aí a gente vê que a madrugada foi daquele jeitão, né, meus amigos? Foi daquele jeito lá em Contagem, nessa situação. E, enfim, foi pipoco pra todo lado. Agora, muito cedo ainda, né? A gente não sabe muito bem aí a questão da vítima, né? A caminhada da vítima, a vida pregressa. se tinha passagens no mundo do crime, se não tinha, tudo isso vai ser levantado no segundo momento, né? Vamos aguardar o trabalho investigativo do DHPP, principalmente a homicídio descontagem é fera, né? Doutor Emerson, doutor Ítalo, William, toda a equipe, os caras lá fazem a diferença e com certamente, né? Vão acabar descobrindo o que aconteceu, né? Que principalmente ver a vida da vítima, o que ele fazia, se tinha passagens, quais inimigos, estava devendo, não estava devendo. É assim que se investiga o homicídio, né? Você tem que fazer um pente fino na vida da vítima para ver onde estão ali possíveis inimigos. Mas foram daquele jeitão mesmo, pipoco para todo lado. Agora, o rapaz que não foi no serviço por com medo de tomar tiro, tem que ver se o patrão vai, né? Com todo respeito, é claro, deu entrevista, gente boa, né? Não foi identificado, mas enfim. Porque o homicídio foi o quê? Os disparos foram 5 segundos de tiros, né? 10 segundos. Ele falou, o quê? Vou ficar quietinho aqui. Ô chefe, mataram aqui, eu não vou pro serviço não. Vamos ver, né? Aí é, tomara que o chefe não leve pro coração, né? Tomara. Dá tudo certo aí, né, meu amigo? Ê, luta, só. 5:12. Pois é, né, gente? Então, quem tiver qualquer informação, diz que denúncias 181, né? Você vai ficar ali no anonimato, é tudo tranquilo, sua identidade não será identificada, né? Sua identidade será preservada, o que importa é a informação.
3: Exatamente. Aí eu vi aquela questão, falei, vou ficar quietinho em casa, não sair não.
1: Qual que é a movimentação que tinha aqui?
0: Fica quietinho.
3: Tava tranquilo, né? Não tinha assim muita gente, assim, presença na hora, né? Aí depois foi que eu tava perguntando na padaria pra mim ali, o que aconteceu com você, não sei não.
0: Ficar quieto, isso é bom, bro. Quem não é visto não é lembrado, não é verdade? 5:13, é isso, meus amigos. Ainda tem muita coisa no Itatiaia Patrulha de hoje, mas se o Itatiaia Patrulha mais curto, 5:45, tem a grande jornada esportiva, Copa do Mundo, né? A Itatiaia dando um show na transmissão da Copa do Mundo, mas vamos juntão, 5:13. 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
2: 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Com o dinheiro acontece exatamente a mesma coisa, viu, minha gente? A gente compra sem pensar, gasta por impulso e quando percebe, o dinheiro já foi embora. Hoje eu quero te fazer um convite. 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Pense nisso e viva de forma muito mais consciente. Vale a pena.
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4: Renato Rio Neto. 5:17. Olha, gente, hoje nós vamos falar de um caso que nós acompanhamos início, meio e fim, né? Vamos voltar lá para 2 de outubro de 2016. Nós acompanhamos a morte de Emerson Pereira Barbosa, né? Durante, ao que tudo indica ali, uma briga de trânsito no bairro Estrela do Oriente, que é aqui na Zona Oeste, né? Perto ali, Buritis, Estrela d'Alva, Betânia, hein? Essa meiuca, né? E até então o crime era um mistério e Eric Ferraz Martins acabou sendo aí acusado, investigado, primeiro indiciado pelo DHPP, acusado pelo Ministério Público e no dia 24 de outubro de 2025 aconteceu o julgamento que nós cobrimos também. E aí ele foi condenado a 20 anos de prisão, 20 anos na tranca por este homicídio, né? O crime em outubro de 2016, o julgamento em outubro de 2025, 9 anos depois. Pois bem, fomos procurados pela família do Eric e afirma ter elementos que mostram que ele seria inocente. Tô falando seria porque quem sou eu para dizer, né? O Ministério Público, a Polícia Civil investigou e indiciou, o Ministério Público acusou. O júri popular condenou, mas a família tem todo o direito de não concordar e de recorrer também, né? Tanto que isso está sendo, está em andamento agora no Tribunal de Justiça, que é a segunda instância, né? Eles estão recorrendo. Então, nosso papel enquanto jornalismo aqui é principalmente sempre ouvir os dois lados também. Então, vamos ouvir primeiro, né, o advogado de defesa, Klaus Veloso Van Dorp, que fala, né, sobre essa situação, como é que tá o andamento e sobre esse recurso. Vamos ouvir.
5: Então, Renato, a gente não concorda, né? No nosso papel de defesa e em busca da justiça, no caso do Eric, chegou pra gente com várias contradições que estão sendo muito bem discutidas tecnicamente, né? Hoje ele já foi condenado e tá cumprindo pena no regime fechado. Então, nós estamos discutindo todas essas contradições e todos os pontos que são falhos nesse processo, né? Agora no recurso de apelação. E o que mais nos chama atenção nesse caso é porque a única prova, né, a prova cabal desse caso é um depoimento de uma única testemunha, que no caso foi a esposa, né, da vítima. E o problema é que esse depoimento foi mudado, sabe, o Renato? Ao longo do processo, em nenhum momento o Eric tinha sido reconhecido como sendo autor desse crime. E depois de muito tempo, né, o depoimento dela mudou. Ela basicamente reconheceu o Eric, falou que conseguiu visualizar ele em algumas fotos do processo. E aí o que incomoda é justamente isso, né? Diante de várias contradições que foram reconhecidas, inclusive pelo juiz, na sentença de pronúncia que levou o Eric à júri, esse foi o depoimento que prevaleceu. E o problema é esse, sabe, Renato? Nos casos que são levados ao julgamento popular, ao tribunal do júri, a gente foge um pouquinho do espectro jurídico, né? Porque ali a consciência de quem está julgando vai prevalecer. E quem está no júri não é obrigado, às vezes, a entender e discutir uma nulidade, uma questão técnica do processo. E quem deveria ter feito, né, essa análise é o juiz de primeira instância. Então, na situação do Eric, né, o que a gente busca nesse recurso, resumindo, e para facilitar o entendimento de todos, sem juridiquês nenhum, né? A gente está tentando anular o julgamento do Eric para mostrar que, teoricamente, com as provas que tinham sido juntadas no processo, ele nem deveria ter sido levado ao júri popular. Porque as contradições e as nulidades que foram reconhecidas pelo juiz na sentença de pronúncia são muito graves. E o juiz, ele optou por reconhecer elas. Ele fala que a combativa defesa do Eric sustentou tudo isso, depoimento do porteiro que foi contraditório, cor do veículo, horários, enfim. São várias pontas soltas que a gente aborda nesse processo, que infelizmente não foram tecnicamente discutidas e exaustivamente analisadas. E por tudo isso, a gente realmente acredita na inocência do Eric, a gente acredita que, ainda que não tenhamos uma certeza, né, que possa ser possível, acreditamos que o trabalho que foi feito, inclusive da perícia particular, é muito suficiente para que o resultado dele seja revertido e o julgamento dele seja anulado, para que a liberdade se reestabeleça e a justiça seja feita.
4: E aí é o Tribunal de Justiça que analisa isso, a segunda instância?
5: Isso. Agora o recurso de apelação dele vai ser analisado pelo Tribunal de Justiça, pelos desembargadores, que vão eventualmente analisar todas as nossas teses.
4: Fale um pouco aí sobre essa perícia, doutor Klaus. Qual foi a conclusão da perícia particular?
5: Renato, o resumo da conclusão é basicamente mais contradições, né? A perita, ela faz um trabalho muito interessante em relação à ausência de exame residográfico, né? Em relação aos vestígios de bala, enfim, de qualquer coisa no veículo. Ela também fala em relação à cor do veículo, que teve uma discussão em relação a ser um veículo prata, preto, dourado. A placa, ao engate do carro, porque falam que o carro tinha engate, as fotos não é possível visualizar um engate no veículo, mas são fotos de baixa qualidade. Então, nós temos várias contradições e algumas coisas, tecnicamente, a gente precisou contar com uma perícia particular, porque são provas que não adianta eu falar que é ou não é, né? A gente precisa de alguém que tenha uma técnica especializada para fazer uma análise em relação a essas provas, para que a gente possa usar isso a nosso favor. No direito, a gente não pode simplesmente alegar alguma coisa sem ter uma fundamentação, uma prova que justifique, né, o nosso pedido. Então, a gente também está buscando a justiça porque temos provas técnicas suficientes para almejar esse resultado.
4: Pois bem, né? Ouvimos o advogado Klaus Veloso Van Dorp. Vamos ouvir também a mãe do Eric, né? A dona Dilmarina Ferraz, que acredita ali, ó, piamente, fielmente, que o filho é inocente.
6: Muito triste, Renato, porque meu filho é um menino trabalhador. Eu sempre trabalhei com ele, ele sempre teve pizzaria, restaurante. Sempre trabalhei com ele, nós sempre servimos ao público, entendeu? E para meu filho ir condenado por um crime que ele não cometeu, Renato.
4: A senhora acredita com toda a sua força na inocência dele?
6: Tem Deus no céu, como o meu Deus que eu sirvo, de todo meu coração. Meu filho é inocente, ele está pagando um crime, Renato, de outra pessoa.
4: É um crime grave, né? Homicídio.
6: É um crime grave, você entendeu? Que eu sei, que eu tenho certeza, eu criei meu filho com muito amor, meus filhos com muito amor e carinho. Eles não têm pai, não, mas eu criei eles com muito amor e carinho. Meu filho nunca ia tirar a vida de ninguém, Renato. De qualquer pessoa que seja.
4: E a senhora espera que essa reportagem aí chegue ao pessoal do Tribunal de Justiça, que está analisando o caso?
6: Sim, espero. E também tem os constrangimentos, né, Renato? Você sai na rua, aquele. Meu filho criado ali desde pequeno, né? Pessoas que acreditam na inocência do meu filho. Tem amigos, eu tenho amigos, no meu bairro eu tenho muitos amigos e todo mundo acredita na inocência do Eric.
4: Bom, essa dona Dilmarina, né? A gente como eu disse, estamos, não tô falando aqui que ele é inocente ou que é culpado, isso aí não cabe ao repórter dizer, né? A gente vai ouvindo todos os lados e a primeira decisão, na primeira instância, ele foi condenado, né? Vamos ouvir então a irmã dele, que não será identificada, e que fala aí sobre essa luta da família nesse momento.
7: A gente acredita sim que o Eric é inocente, é, que ele jamais ia matar alguém, ainda mais um pai de família, né? É, ele tem filho, ele tem mãe, então assim, ele jamais ia querer um pai de família, ver um pai de família morto, ainda mais por uma briga de trânsito. Então eu conheço meu irmão, isso nunca aconteceu, meu irmão nunca chegou a brigar com alguém, ou ainda mais matar, meu irmão não tem indício nenhum de assassino. E é isso, assim, a gente sabe que ele é inocente, até mesmo por isso que a gente tá aqui, pedindo justiça, e a gente quer ver ele solto, né?
4: Eu vi que vocês fizeram até um perfil no Instagram, vocês estão tentando mostrar o lado de vocês aí, que até então ninguém tinha ouvido, né?
7: Não, a gente não, assim, no caso, quando o Eric, ele foi pro júri, ele foi com a certeza de que ele ia sair. Então, assim, ele não quis que a família fosse, né? Porque ele tinha certeza, ele não cometeu esse crime, e ele falou, eu vou porque eu não cometi, eu vou sair. E acabou sendo preso, mas é que a gente tá aqui mesmo, a gente veio depois que o advogado falou que a gente podia vir falar por ele, entendeu? Porque até então ninguém tinha falado, ele não teve voz, e a gente tá aqui, a gente é a voz dele. É, e assim, ele...
4: A emoção bate.
7: Sim, sim, muita, porque ele tá, né, pagando por um crime que ele não cometeu.
4: E vocês vão lutar até o fim?
7: Até o fim, até o fim, ainda mais sabendo que ele é inocente.
4: Vocês, inclusive, né, além da defesa e tudo, chegaram até mesmo a contratar uma perícia particular, né?
7: Sim, exatamente, a gente pagou uma perícia particular que, né, fez todo o processo da perícia, e é como o advogado falou, né, o advogado, ele já falou anteriormente e mostrou a posição.
4: E você que, a gente estava conversando, né, você que vai lá na cadeia visitar ele, né, como é que ele tá atrás das grades?
7: Muito triste, emagreceu muito, tá muito magro, muito deprimido, né, chora muito. E assim, tem problema de saúde, a gente tem que comprar remédio, enviar com advogado. É muito triste ver ele daquele jeito. É muito triste, ainda sabendo que ele não cometeu crime algum.
4: Pois bem, gente, a gente fez o nosso papel, que eu vi todos os lados. Eu conversei com fontes ligadas aí na investigação, que acreditam também com muita convicção que sim, foi o Eric. A família nega de pé junto, afirma que, né, tem provas que não seria. Enfim, vamos deixar para o Tribunal de Justiça avaliar, né? Vamos deixar para o Tribunal de Justiça avaliar essa situação no recurso da primeira instância. Nesse momento aí não cabe a mim aqui fazer um julgamento, um juízo de valor, nada disso. Ouvimos todos os lados, né? Acompanhamos desde o início esse caso, por sinal, desde o dia do crime, depois o julgamento, e agora, né, ele segue preso e tá tentando mostrar o lado dele nessa história, né? Ele afirma ser inocente. Eu não tava lá, eu não tenho bola de cristal, eu deixo na mão da justiça e das autoridades. Vamos aguardar aí essa análise de recurso aí do Tribunal de Justiça, mas sempre, né? O microfone nosso tá aberto aqui para ouvir a família procurou, foi muito educada, a mãe, a irmã, e a gente segue acompanhando essa história, não é verdade? É isso, meus amigos. 5:29.
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9: Tá chegando a hora, é amanhã, hein? Brasil e Noruega, vale vaga nas quartas de final da Copa do Mundo. Emoções à flor da pele, como é que tá a expectativa, hein? Vamos ouvir o torcedor aqui na Itatiaia, é o povo na Copa. Fala pra mim, seu nome, meu amigo.
10: Marcos.
9: O que você tá esperando, tanto do Brasil como da Noruega?
10: Bom, desde o primeiro jogo da Copa, eu acho que o Brasil evoluiu muito, né? Não foi um jogo muito bom contra o Marrocos, evoluiu contra o Haiti, contra a Escócia. A cada jogo a gente vê uma evolução e isso tem me animado bastante pro prosseguir da Copa do Brasil.
9: Sem Paquetá e sem Rafinha, pra você reforço ou é desfalque?
10: Ó, vou te falar que o Rafinha, sem Rafinha, tá sendo reforço, mas o Paquetá, apesar das críticas, ele é o único que tenta um passe vertical, alguma coisa diferente. Ele, apesar dos erros de passe, é o único que tenta alguma coisa diferente no meio de campo.
9: E sem o Paquetá, Endrick, Neymar, quem que você escolheria? O Martinelli, que entrou e fez gol agora?
10: Ó, vou te falar que eu não sou muito fã do Martinelli não, mas tem que valorizar o que ele tem feito em campo. O Neymar não tá preparado, né? E o Endrick ainda é uma promessa.
9: Sua expectativa pro jogo, dá pra ganhar? Tem que levar pros pênaltis? Como é que a gente para o Haaland?
10: Parar o Haaland tem que apostar no Gabriel Magalhães, né? Que lá na Premier League ele tem feito tudo pra poder parar o Haaland, né? E a minha expectativa eu acho que é ganhar no jogo mesmo, acho que 2-0 Brasil ali, eu acho que vai ser por isso aí mesmo.
9: É a opinião do torcedor brasileiro e tá chegando a hora, hein? É Brasil contra a Noruega e todos os detalhes aqui na Itatiaia, emissora licenciada pela FIFA na cobertura da Copa do Mundo de 2026. Repórter Lucas Sanches.
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12: É, meus amigos, vamos direto à Zona da Mata. Boa tarde, Désia Souza.
0: Olá, Renato Rios Neto, uma boa tarde para você, boa tarde também a você, ouvinte do Itatiaia Patrulha. Três homens são procurados pelo duplo homicídio de pai e filho no córrego Vargem Grande, zona rural de Divino, na Zona da Mata. Segundo informações repassadas neste sábado pela Polícia Militar, o homem de 50 anos foi localizado em casa com um ferimento de disparo de arma de fogo na cabeça. O filho dele, de 29 anos, foi encontrado próximo à residência com diversas perfurações. O crime ocorreu na noite desta sexta-feira. As circunstâncias e a motivação do crime ainda estão sendo apuradas. Os corpos das vítimas foram encaminhados ao Instituto Médico Legal. Da Zona da Mata, repórter Désia Souza.
12: É muito estranho, né, gente? Muito estranho. Pai e filho assassinados, né? A informação que, né, três homens encapuzados entraram nessa residência e mataram pai e filho, né? Agora, o porquê disso tudo, né? Tá muito estranho. Muito estranho mesmo. Eu, hein? Cruz credo, macacos me mordam, doideira! Pai e filho assassinados na Zona da Mata, lá em Divino, né? Num povoado. Foi pipoco pra todo lado! Agora, meus amigos, teve um canão arrumado do DENARC, da Polícia Civil, Departamento de Combate aos Narcóticos e Entorpecentes, ao Tráfico de Drogas, lá no bairro Floramar. 608 barras de maconha estavam aí, né, com um camarada de 34 anos, que tem passagem por porte ilegal, tráfico de drogas. Ele estava saindo de uma oficina, o que seria uma oficina, mas na verdade estava sendo usada de fachada aí para esconder as drogas. Canão arrumado, um preju grande. E quem tiver na live, puder entrar, por favor, faço o convite aqui na humildade. Os policiais civis do DENARC, a turma sempre tem essas ideias criativas pra mostrar a droga. Fizeram a bandeira do Brasil no clima da Copa, a bandeira do Brasil de maconha. Cruz credo, macacos me mordam. Pegaram as barras coincidentemente são verde, amarelas e não é azul, mas é roxo. E aí fizeram a bandeira do Brasil. Esses tiras do DENARC são bons, hein? Os caras são criativos. Ó, pra você ver, ficou da hora até, né? Por que que ficou da hora? O Renato está fazendo apologia, pelo contrário, essa droga está sendo retirada das ruas. Então, é uma ótima informação. 608 barras retiradas das ruas, quase aí, se for ver, geralmente tem 1,2 kg, 1,5 kg, dá quase uma tonelada aí. E aí fez a bandeira do Brasil rumo ao Hexa. Ô Haaland, sua casa vai cair, fi. O seu navio Viking vai afundar. 5:37.
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2: 5:39. 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Foi pipoco pra todo lado no Arão Reis. Não é no novo Arão Reis, não. No Arão Reis. É, assassinato brutal. Quem traz mais informações é ele, Felipe Quintela, o sagaz repórter Felipe Quintela. Boa tarde, Quintela.
3: Boa tarde pra você também, Renato Rios Neto. Pois é, a gente tá acompanhando, né, desde ontem esse homicídio que aconteceu, impressionou o pessoal lá da região norte de Belo Horizonte, do bairro Arão Reis. E aconteceu, inclusive, durante o dia, né? Tardezinha ali. A vítima é o Felipe Rabelo Evangelho, 37 anos, morto a tiros na rua José Arnaldo Teixeira. E aí, Renato, né? Tem várias linhas naquele primeiro momento ali, mas aí a gente teve acesso, né, ao boletim de ocorrência, que relata aí exatamente o que aconteceu, né? Segundo as testemunhas aí que repassaram para a Polícia Militar. E tem um detalhe importante: esse homem tinha costume de toda sexta-feira ir cortar o cabelo ali numa barbearia nessa rua. Ele fez isso nessa sexta-feira e aí ele chegou lá num carro blindado, um Toyota Corolla, desceu do carro, né? Ele tava ali andando na rua em direção à barbearia, chegou lá, antes de chegar, na verdade, na barbearia, chegou um outro carro lá no local, um Fiat Ideia, e aí o passageiro desceu, sacou uma arma, começou a atirar nesse alvo dele, né? A vítima tentou ainda entrar de volta no Corolla blindado, acabou não conseguindo, e aí foi atingido aí por vários tiros, principalmente na cabeça, também no corpo, nos braços, né? Acabou falecendo ali no local mesmo. E aí tem a questão da fuga, né? Que os bandidos entraram, nesse atirador entrou no carro de novo, o motorista tentou dar uma ré ali, não conseguiu, mas aí fugiu, né? No sentido
2: Valdomiro. O caminhão logo atrás.
3: Deu esse azar aí, vamos dizer assim. E aí ele, na verdade, conseguiu, né, fugir e de até o momento os dois aí, o motorista e o atirador, a princípio os dois envolvidos, estão sendo procurados. E tem a questão da motivação, né, Renato, que o boletim de ocorrência aponta aí que essa vítima tinha envolvimento com o tráfico de drogas, inclusive fala que ele morava no Rio de Janeiro uma época aí e que já há alguns anos estava morando aqui em Belo Horizonte de volta, ali na região do bairro Heliópolis, né, região norte também da capital. E tem detalhe muito importante, que não é uma coisa que a gente vê toda hora, lá na cena do crime, R$7.000 em dinheiro.
4: Exatamente.
3: Junto com essa vítima, também dois celulares iPhone aí, e agora, né, a polícia tem alguns elementos bem fortes aí para indicar a motivação, provavelmente a autoria também, e esses R$7.000, né, para que será que era isso? A gente ainda não tem informação de ninguém preso, né, Renato?
2: Exatamente, pelo que eu pude apurar aqui, Tela, ele seria cria lá do São Gabriel, um vasto envolvimento aí com crime, e enfim, provavelmente é dinheiro proveniente de atividades ilícitas, né? Mas vamos aguardar as investigações, né, Quintela?
3: Pois é.
2: E o carro blindado, né?
3: Blindado.
2: Ele tentou chegar no carro, mas foi atingido antes.
3: E tem essa questão do costume, né? O pessoal apontou isso muito claramente, que ele ia toda sexta-feira nessa barbearia.
2: Exatamente, alguém tava estudando a rotina dele, né?
3: Provavelmente usaram isso contra ele.
2: Agora, Quintela, né? No pique, para finalizar, hoje a missa de sétimo dia em Itabirito do seu Cláudio e da dona Maria Clotilde, vítimas daquele latrocínio, duplo latrocínio covarde, que você, né, nós, mas você especificamente também acompanhando desde o primeiro momento.
3: Pois é, Renato, já aí sete dias quase, né, desse duplo latrocínio, a gente trouxe aqui hoje mais cedo a informação de que a missa então de sétimo dia do Cláudio e da Maria Clotilde, vai ser às 7 horas da noite de hoje, em Itabirito, região central do estado, né? Porque eles têm parentes lá, a informação que a gente teve do sobrinho das vítimas que está conversando com a gente desde o primeiro momento é essa, e tem um detalhe, né? Que seria, na verdade, amanhã de manhã, 8 horas da manhã.
2: Em BH, né?
3: Na verdade, Nova Lima, né? Ali no Vale do Sereno, né? Ali numa paróquia ali. E acabou sendo feito esse convite, a gente recebeu até a foto da missa de sétimo dia acontecendo hoje em Itabirito. A gente pensou que ia ter uma celebração amanhã também, mas a verdade é de amanhã foi cancelada. Então é, né, essa homenagem, esse último adeus religioso aí ao seu Cláudio, a dona Maria Clotilde, com a informação, né, para a família de que a Paola segue presa, né, Renato, com uma decisão muito forte, né, da justiça ontem, né, relacionada
2: exatamente
3: a ela.
2: É isso, né, Quintela? E agora o Depatre investigando, inclusive, informações de mais vítimas aí de furto, né? Claro que de latrocínio, graças a Deus não, mas outras vítimas aí que ela teria feito nesse modus operandi de dopar e furtar.
3: Pois é, o clonazepam, né, confirmado, teve aquela história do primo dela, das vítimas, citando que aconteceu uns negócios meio estranhos, então tem muita coisa pra aparecer ainda, né, Renato?
2: Exatamente, Felipe Quintela ao vivo aqui no Itatiaia Patrulha, mandando um abraço aí pro Henrique Maciel, que é o sobrinho, tá inclusive aí ouvindo a gente no momento. A gente vai acompanhar esse caso até o fim, viu? Até o fim. É isso, meus amigos, final de mais um Itatiaia Patrulha. E ó, você aí no mundo do crime, acha que é o cara? Lembre-se, um dia a casa cai. Um abraço e um ótimo final de semana, e amanhã vai pra cima, Brasil!

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8: Matuidi, Mbappé, Cristiano, Mbappé!

0: Abrimos para o Rádio de Minas os caminhos de todos os continentes. Alô Brasil! 4 de julho, dia da independência dos Estados Unidos. O segundo jogo de mata, oitavas de final da maior Copa do Mundo de todos os tempos. Aqui, Lincoln Financial Field. Nós estamos na Filadélfia, na Pensilvânia, nos Estados Unidos. Dentro de 10 minutos, a bola vai rolar. Paraguai e França vão se enfrentar. Um vai avançar para pegar o Marrocos. Sem perder tempo, girando a equipe internacional, trazendo as primeiras da França. A escalação, repórter do seu nome, seu bairro. Alô, Thiago Reis.
1: Alô, Canhão. Um abraço pra você, pra quem se liga nesta jornada esportiva de volta aqui no Lincoln Financial Field, casa do Philadelphia Eagles, com muito calor, hein, Canhão? 38 graus de temperatura, sensação 42 graus, muito quente mesmo, mas vai ficar ainda mais quente quando a bola rolar, porque a seleção francesa, favoritaça para a Copa do Mundo, entra mais uma vez em campo e o técnico Didier Deschamps escala a França desta maneira. O goleiro Manhan tinha 16. O ala pela direita é Koundé, número 5. A dupla de zaga com o Upamecano, número 4. Saliba, 17. Dinhê pela esquerda, tinha número 3. O meio-campo é o único setor onde ele vem mexendo ao longo da Copa. Hoje é a vez de Tchouaméni ficar no banco de reservas. Rabiot tinha 14, Koné meia dúzia. O ataque impressionante da França. Impressionante. Aliando juventude, habilidade e velocidade. Marcolá tinha número 12. Olise, número 11. Dembélé tinha número 7. E ele, o artilheiro francês, brigando pela artilharia geral da Copa. Kylian Mbappé. É esse o time do técnico Didier Deschamps. É a França escalada. Informando Guerdal, André Carlos.
0: Futebol é decisão, é Copa do Mundo, daqui pra frente não pode vacilar. O outro lado do jogo, a seleção paraguaia já é destaque na Copa do Mundo. Alô, alô, Cláudio Rezende, aquele abraço, Rezende.
2: Alô, alô, Canhão, um abraço a você também, a todos da Jornada Esportiva da Itatiaia. Paraguai que já eliminou a Alemanha, agora quer aprontar para cima da França. O técnico Gustavo Alfaro fecha a casinha, vai numa linha de 5 na defesa, mais 4 no meio campo, o famoso 5-4-1, a escalação do Paraguai na Itatiaia. O goleiro Orlando Gil tem a número 12. Gil, camisa 12. Cáceres, o lateral pela direita, tem a 4. Velásquez vem com a número 2. Gustavo Gomes, do Palmeiras, é o capitão do Paraguai. Gustavo Gomes, 15. Alderet tem a número 3. E Júnior Alonso, do Atlético. Júnior Alonso, hoje vai ter que marcar o Dembélé. Alonso, meia dúzia. Meu campo tem Cubas, número 14. Diego Gomes tem a número 8. Galaza vem com a número 23. E Almirón com a 10. Isolado no ataque do Paraguai. Enciso tem a camisa 19. Informando Senai, uma empresa do sistema Fieng. Abraçando o GG. E Almirón com a 10. Isolado no ataque do Paraguai. Enciso tem a camisa 19. Informando

0: isso, Canhão, bola vai rolar já já, mas eu vim aqui fora, dei um pulinho pra conversar com os nossos irmãos paraguaios. Eu tô na torcida pro Paraguai, eu sou paraguai hoje. Vem cá, meu filho, seu nome é seu barrio?
1: Arturo.
0: De onde é?
1: Nova York.
0: Pero, hoje na torcida pelo Paraguai?
1: Sim.
0: Confiante?
1: Sim, tô. Muy confianza en Paraguay, tengo mucho orgulloso para Paraguay y... ¡Ale, vamos Paraguay!
0: ¡Vamos! ¿Su nombre es Omar?
2: Mi nombre es John. Paraguay va a ganar, sí.
0: ¿Tu padre es brasileño?
2: ¿Ah? Yo soy de Paraguay, brasileño, japonés y...
0: Espera. ¿Qué es eso? ¿Japonés o Paraguay?
2: Soy de Itauá. Mi familia...
0: Seu pai é do Brasil.
2: Quê?
0: Seu pai, brasileiro.
2: Sim.
0: Agora, seu placar pra hoje.
2: Hã?
0: Placar, quando vai ser o partido?
2: Hoje, vamos jogar muito bem, vamos defender tanto bem também.
0: Então, vamos cantar agora uma canção de alento paraguaio. Vamos, uma canção de Paraguai.
2: Canção.

0: já já a bola rola. E aí, Tatiane, o clima dos jogos com os paraguaios. Fala baixinho, tá cheio de francês aqui. Eu vou torcer pro Paraguai, viu, Caião?
1: Tá certo, Thiago Reis, seu nome, seu bairro, também com a torcida paraguaia. E agora, comentarista Edu Panzi. A gente sabe que é difícil, o calor é muito forte, mas é Copa do Mundo, não tem que deixar pra depois. A sensação é essa, mais de 40 graus. Um abraço, Edu Panzi.
2: Alô, Canhão, Antônio Carlos, abraço pra você, pra quem se liga na mais tradicional jornada esportiva. Eu acho, Canhão, que o calor vai ser o principal adversário da França. Eu não vou falar que vai ser o principal adversário do Paraguai, porque do outro lado tá a França. A melhor seleção da Copa do Mundo, a melhor seleção do mundo, com Mbappé, Dembélé, Olise, Barcolá. É um time espetacular, é um time que vem cantando na Copa do Mundo. Mas, vou te contar, jogar debaixo dessa lua, com essa temperatura acima dos 40 graus, vai ser um grande desafio para as duas seleções. Ao Paraguai, lo que venga depois será um extra. O que vier, lucro. Para a França, segue com a responsabilidade de vitória. O Paraguai já fez o que tinha que fazer na Copa. Agora a responsabilidade é toda do adversário, da França, que segue como a grande favorita à conquista do Mundial. A campeã de 18, a vice-campeã de 22 e a favorita de 26, que agora vai ouvir um dos hinos mais bonitos do mundo, a Marseleza, Canhão.
1: Tá certo, Edu Panzi, comentarista Itatiaia, abraçando lá em São Paulo, doutor Daniel Magalhães, é simplesmente promotor do maior Ministério Público do Brasil, Ministério Público de São Paulo, e a doutora Lígia Dalcoleto, do Poder Judiciário, e o filho do casal Pietro, nosso abraço, Thiago Reis, arbitragem do jogo ao fundo, hino francês.
0: É isso, a Marseleza, dos mais tradicionais, né? Vamos ver um pouquinho.

sempre, grande emoção, né? De arrepiar, emocionante. O Antônio Carlos, o árbitro do jogo aqui na Filadélfia, no Lincoln Field Stadium, vem do Uzbequistão. E o Gistantachev, ele é auxiliado por Andrei Tsarenko e Timur Ganelan. O árbitro de vídeo hoje é chileno. Finalmente uma participação chilena na Copa, já que a seleção daquele país não veio, ao menos um árbitro do VAR. O Juan Lara, chileno, é quem estará no árbitro de vídeo. Protocolo de abertura sendo encerrado, muito bonito. Hoje, um protocolo diferente, né, Antônio Carlos? 4 de julho, data da independência norte-americana, aqui na Filadélfia, é o berço da independência dos Estados Unidos. Então tivemos, antes do protocolo inicial,

0: jogo também tivemos uma grande homenagem ao povo americano, com o hino sendo cantado ao vivo, aqueles jatos colorindo aqui o céu da Filadélfia. A bola vai rolar já já, hein? Quem vai para a fase quartas de final para se juntar ao Marrocos, que mais cedo eliminou o Canadá? Marrocos, o primeiro classificado. Aqui sai o próximo canhão informando. Grupo Herculano, Antônio Carlos.
1: 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Itatiaia, a central comando é do Davi, a mesa de áudio Lucas Carioca, o Luquinha, a gravadora de Sérgio Coelho, Chiquinho, engenharia e técnica aqui no Lincoln Financial Field, na Filadélfia, na Pensilvânia, Alan Carvalho, supervisão de Judson Porto e Lúcio Amar Mendes, a coordenação de esportes é do Alexandre Simões, a direção é do Michel Ângelo. O Cláudio Rezende fala mais dessa seleção paraguaia.
2: Vamos lá, Paraguai que em 98, canhão, teve umas oitavas de final contra a França. Naquela época tinha goleiro Chilavert, tinha o zagueiro Gamarra, que passou o jogo sem fazer falta. E a França passou naquela oportunidade na prorrogação, teve gol de ouro do zagueiro Blanc. Depois a França acabou sendo campeã mundial naquela oportunidade. Mas o Paraguai dificultou lá atrás, em 98. Já eliminou a seleção da Alemanha nos pênaltis. E agora? Vai também? Vai o Paraguai eliminar a toda poderosa França? É a expectativa de todo um continente sul-americano, canhão, informando Grupo Herculano.
1: Na Itatiaia já foi gol, a teste veste quem leva a emoção até você, Thiago Reis, quase tudo pronto, onde você está agora, Thiago?
0: Agora já aqui, Antônio Carlos, prontinho para acompanhar o ataque da seleção francesa no primeiro tempo. A França hoje vem toda de azul, viu, canhão? Toda de azul a seleção francesa. O Paraguai, calção e meia branco e a camisa alvirrubra em vermelho e branco. A bola vai rolar, hein? É mais um grande jogo da Copa do Mundo. E você vai na torcida pela França, no favoritismo? Quem sabe mais uma zebra na Copa do Mundo, hein? Quem sabe outra zebra aqui na Copa do Mundo? 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Ele vem aí na emoção do futebol, na rádio mais ouvida do Brasil. Ele é o canhão da Itatiaia.
1: Cláudio Rezende, Edu Panzi, João Vitor Xavier também conosco aqui na Filadélfia. À nossa direita, a seleção francesa toda de azul. O Paraguai, com a sua camisa com detalhes em vermelho, camisa listrada, calção em branco. À minha esquerda, a saída de bola é da seleção francesa. Já estamos com 13 minutos do atraso para o começo do jogo. A bola que vai rolar na emoção da Itatiaia na Copa do Mundo. Osvaldo Reis, o Piquetito, já acompanhou. Canadá despedindo. Marrocos avança. Tá aguardando França ou Paraguai. Contagem regressiva. E agora é pra começar o jogo. Vai rolar a bola. Rolou. Saiu a França. Tiago, a França já sai e mete a bola direto pra linha de lado.
0: É, o Paris Saint-Germain lançou essa moda na Liga dos Campeões, muitas seleções estão fazendo, não sai girando a bola não, manda pra lateral pra tentar roubar, não funcionou, ficou pro Paraguai.
1: E já ficou bola aqui no campo defensivo, a redonda vem pra Upamecano, ele já devolveu para o seu goleiro Manha. Manha tentou, domínio, virou aqui na canhota, ela vem para a descida francesa com o Salibal da 17, apertado por ali pelo Diego Gomes, ele corta, mete a bola pelo meio, carrega redonda, ela vem pro Olise, Olise pro Upamecano, ele já virou pro Condé lá pelo lado direito, ele carrega redonda, o Alonso tá mais longe lá pela esquerda, o Dembélé tá lá pela ponta, bola pra Dembélé, penetrou na área, rolou, Mbappé do que? chegou primeiro para tirar a zaga para do Paraguai, Thiago Reis.
0: É na primeira estocada, já procurando Mbappé. É o jogo todo buscando o artilheiro. Volta, França.
1: O Lindsay já meteu a bola no meio para o Condé. O lateral se infiltra pelo meio, carrega a bola, já soltou na direção de Rabiot. Rabiot vai fazer a virada de bola. É aqui do lado, canhoto, vem para o Barcolá, passou pelo meio, outra vez pelo Rabiot, voltou para o Dinier, colocou para Saliba. Saliba tem o domínio de bola. Ele abre para Koné, Koné virou para o Dembélé. É lá pela ponta direita, Alonso para cima dele. Devolução para o meio-campo. Condé ajeitou para o Mbappé. Vai aparecer para tirar a defensiva da seleção paraguaia. Ela volta lá para a direita para o Condé. Voltou para o Dembélé. Dembélé empurra para o Upamecano. Já coloca a defesa adiantada da seleção francesa. Bola para Saliba. 1:50. Etapa primeira. Bola vem no meio para Koné. Koné domina. Deixou para Rabiot. Levantou de canhota. Meteu na entrada da área. Já aparece para cortar o Gustavo Gomes. Corta. Mete a bola para fora da área, ela volta outra vez para a seleção francesa, carregada pela canhota, virada para Barcolá, a pressão para cima dele, afasta a defesa paraguaia, a bola vai correndo, chegava aqui o Cáceres, a bola vai correndo e ficando a favor da seleção francesa. Vale, essencial é viver a emoção do esporte. A bola está voltando, outra vez lá pela ponta direita, vai buscar o jogo, Lise já perdeu a bola, voltou para a canhota, já ganhou Galarza, perdeu para o Upamecano, ganhou lá pela direita, carregou para a seleção francesa, meteu pelo meio campo para Olinze. Olinze tá lá na direita, devolveu para Dembélé, é ali no cantinho do lado direito, campo de ataque, bola para Rabiot. Rabiot dominou, vai abrir para o Dinier, aqui pela canhota ele carrega a bola, toca pelo meio, a devolução outra vez do Mbappé, vai ficar para o Saliba. Pro Mbappé, domina, já abriu a bola lá para a direita, vem descer outra vez o Upamecano, soltou a bola para Olinze, é lá pela ponta direita, Alonso em cima dele, Galar também, os dois na marcação, ele carrega a bola, leva no pé canhoto, vai cutucar no meio campo, ela vem para o Koné, Koné dominou, já carregou, já devolveu pro Lise, o Koné tá dentro da área, o Lise vai pela linha de fundo, prepara a bola, ergueu pro Rabiot, cabeçada defensiva paraguaia, tirando, voltou pro Mbappé, tentou o domínio, vai ficar na defesa paraguaia, bola pro Almirón, vem ajudar a defesa, vai sair tocando e já perdendo a bola, recuperando outra vez, deixando lá direito, Cáceres domina, mandou bola longa pro campo de ataque, bola saiu, correu pro lado, Cláudio Rezende, já estamos com 3:40, é a primeira vez que o Paraguai põe a cabeça para fora da água, Cláudio.
2: É, já é a estratégia do técnico Alfaro, que sabe do poderio da França, ele vai jogar assim, tentando contra-ataque, início de jogo 0-0, informando o Gerdau.
1: Aqui do lado direito, Cáceres vem bater o arremesso lateral, é o camisa 4 Paraguai. Ele dominou, lançou a bola lá pra área. O Saliba já entrou, já tirou. O Olize por baixo, tá ganhando a parada do Cubas. Voltou no meio da rua, batida pro gol, fraquíssima, ficando de graça para o goleiro Manha. 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Em breve, Nova UPA, Teresópolis. Vamos chegando a 4 minutos. A bola vem pra Saliba, dominou na defensiva da seleção da França. Ele carrega a bola. É aqui pelo lado, canhoto, leva no pé direito, rola no meio pra Koné. Koné dominou. O Koné ajeitou a bola ali pro lado direito, ela passou do Olize lá na ponta direita para o Koné, Koné dominou, tocou para Dembélé, devolveu para Koné pelo meio campo, ele carrega a bola, já virou a redonda para o Upamecano, o zagueirão tá no campo de ataque, 4:40, bola de volta para Olize, abertura na ponta direita para Dembélé, Dembélé domina, trabalha a bola, Olize tá pedindo, Júnior Alonso. Não, não foi o Júnior Alonso, foi lá pelo lado esquerdo, o Alderete para fazer o corte. Bola vai ficar aqui atrás a favor da seleção francesa no seu campo de retaguarda. 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Olha a França atacando de novo. Barcolá domina aqui pela canhota. Ele é apertado pela marcação do Cáceres, que rouba a bola, vem carregando aqui pelo lado direito. Almirón tentou bater, Barcolá tomou a bola dele, empurrou pelo meio campo. Ela vai voltar outra vez para Saliba. Saliba domina, já abriu para o Olize lá pela direita, ele carrega ponto, Koundé passou, aberto lá pela ponta direita, Dembélé, Alonso vai na marcação dele, levou por cima, levantou na área, cabeçada defensiva, afasta Júnior Alonso e mete essa bola pelo meio campo. Vamos chegar a 6 minutos da etapa inicial, 0-0, é futebol, é Itatiaia, é Copa do Mundo. A bola vem lá pela ponta direita, Dembélé tá trabalhando. trabalhando, rolando a bola, Mbappé vai buscar o jogo, enfiou no meio das pernas do paraguaio, virou para o dinheiro, é do lado canhoto, ele carrega a bola, levou pelo meio, afasta a defesa, tem que pôr pro mato, defesa barra Almirón, Thiago Reis.
0: Nossa, mas a caneta que o Mbappé aplicou, com direita pedalada, meu Deus, escanteio, canhão, Dembélé vem na batida.
1: Vai bater Dembélé, marca de 6 minutos, ele correu, levantou, cruzou na cara do gol, passou por todo mundo, vai sobrar em lateral do lado direito, o Koundé vai pra fazer a batida do lateral, é Copa do Mundo, amanhã super cobertura para Brasil e Noruega, olha a bola voltando para o Koné, dominou pelo meio, carregou o Brasil, amanhã a bola rola 5 da tarde, a partir de 2 da tarde, a monumental cobertura, Dinheiro dominou, abriu para o Saliba, empurrou para o Upamecano pelo meio, virou a bola, outra vez pro Koné, o Koné tá lá pela ponta direita para ele, ele para, prende a bola, a França, a torcida começa a gritar olé, o Upamecano já abriu a bola, é lá pela ponta direita, é sempre pressão da seleção francesa, bola em volta para o Upamecano, ele domina e trabalha, faz abertura na esquerda para Dinheiro, Dinheiro dominou, tá escapando, mete a bola na cobertura para tirar a marcação paraguaia, bola colocada pela linha de lado lateral, já batido, bola no meio para Rabiot, Rabiot domina, vai descer para o ataque a seleção francesa, grupo Herculano, mineração para o novo tempo, olha a França, Barcola aqui pelo lado canhoto, ele tentou a penetração, aí o Thiago Reis, ele está achando que tá fácil, né? Se empolgou aí o Barcola.
0: É, e ainda há pouco deram uma precatada no Koné, ali na altura do pombo de Adão, aí dói, viu, canhão?
1: E volta pelo meio, bola pro meia dúzia, Koné, do Koné pro Koundé, Koundé domina o da camisa 5, ela do lado direito, intermediária, campo de ataque, ele devolveu para o Koné, para o Upamecano carrega a bola, solta pro Rabiot, Rabiot domina, é aqui do lado esquerdo, ele leva no pé canhoto, parece jogo de um time só, bola pra Saliba, já, Edu Panzi comenta na Itatiaia, bola pra Koundé, Koundé dominou, abriu para o Dembélé, devolveu para o Koundé, de volta para o Dembélé, ele carrega essa bola. Tá do seu lado, ele vai fazer a virada pro Upamecano, o Becão tá adiantado, tá lá na intermediária do Paraguai, bola pra Saliba, Saliba domina, 8 minutos e 20, etapa inicial 0-0, olha a bola virada, era pro Dinier, aí o passe foi mal feito, hein, Thiago?
0: É, mas é uma blitz, né, Canhão? Assim como vimos a França fazer com a Suécia no MetLife, essa semana o filme se repete, Paraguai não passa mesmo do meio de campo, não, é da intermediária, volta a França, Antônio Carlos.
1: 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Alonso, a marcação ali pra cima do Dembélé, enfiou pro Upamecano, deixou para o Saliba, Rabiot ao lado dele, ele abriu pro Barcola aqui pela canhota, 9 minutos, etapa inicial, 0-0, aqui na Filadélfia, olha a bola de volta pra Mbappé, Mbappé domina, abriu pelo meio pro Koné, Koné para Koundé, Koundé dominou, pode levantar na área, ele virou para o Dembélé, olha a marcação implacável do Júnior Alonso, deixou lá pela esquerda o Galaza, cruela cruzada na cara do gol, vai afastar de qualquer maneira, outra vez a defesa, voltou, tá dentro da área, por ali, não bate, uma bola pelo alto, estavam pedindo que fosse parado o jogo, a arbitragem mandou seguir, hein, Thiago?
0: É, o juizão do Uzbequistão, e o Gustavo, chefe, mandou seguir, volta a França, canhão.
1: Já voltou Dinheiro, preparou, cruzou pra área, buscou Lins e deu a volta no marcador, deixou o Cáceres na saudade, abriu pra Mbappé, Mbappé dominou aqui pelo lado, canhoto, ele trabalha, a bola toca nele, vai pela linha de lado, Emanuel na direita, vai respirar a seleção paraguaia, e atenção torcedor, hora de Belo, 5 da tarde, 13 minutos, aqui na Filadélfia, Prefeitura de Belo Horizonte informa o tempo do jogo, passamos de 10 minutos, a fase é inicial, o placar é da KTO, tá 0 para a França, 0 para a seleção paraguaia.
3: México, Canadá, Estados Unidos, Antônio Carlos.
1: É na onda da emoção, é vibrante o tempo inteiro, olha o Lívio descendo lá pelo lado direito, com a França, Alonso na marcação dele, ele carrega a bola pelo meio, abriu para Dembélé, vai daí Dembélé, não, demorou um pouquinho, foi desarmado, a bola voltou para Koné, Koné para Koundé, Koundé domina, Koundé devolveu para Koné, Koné trabalhou, carrega a bola, virou para Dembélé, Dembélé trabalha, campo de ataque, intermediária direita, virou pro Barcola, rifou a bola. imaginação do Barcola pela linha de fundo, Thiago.
0: A intenção foi maravilhosa. O passe do Dembélé se entra, meu amigo. Pegaria o Barcola cara a cara. A bola acabou sendo muito forte, linha de fundo. Tiro de meta, goleiro Gil da seleção paraguaia, informando prefeitura de Nova Lima.
1: 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Hoje é feriado nos Estados Unidos, a data mais importante do calendário cívico americano, dia da independência dos Estados Unidos. E agora uma falta ali pelo meio campo, bateram no Galarza, só assim, viu, o Cláudio Rezende, pra eu te chamar.
2: É, foi falta no Conê. Meia dúzia pra cima do Galarza, é o Paraguai no ataque, Canhão.
1: É o Paraguai, vai pela primeira vez lá pra chegar no ataque, o goleiro Manha, é um mero espectador, é uma falta aqui da intermediária, tá mais perto do círculo central, é Itatiaia de Belo Horizonte anunciando pra amanhã, 1 da tarde, domingão esportivo, a partir de 2, a Monumental, cobertura para o jogo do Brasil, Brasil e Noruega amanhã, Brasil é pra avançar, Brasil com todo o timaço, vai Itatiaia, o Almirão tá por ali, pra bater no pé canhoto, tem mais outros dois, bola cruzada, erguida lá pra área, cabeçada defensiva francesa, bola ficou pra Olize, olha o contra-golpe nascendo, ele escapa lá pela direita, o Mbappé corre aqui pelo meio, ele carrega a bola, prefere voltar para o Koundé, Koundé dominou, trabalhou pelo meio, rolou a bola no círculo central para Salimá, é o moço da camisa 17 que domina, ele trabalha, ele põe a bola pro Rabiot, já soltou para o Dinheiro domina, Cáceres vem na marcação, a bola volta pelo meio para Saliba, tá adiantada a seleção francesa, a bola para Koné, Koné para Dembélé, abriu pro Koundé, Koundé vai abrir lá pra direita, a bola vem para o Olize, Olize domina, vai para cima dele o Galarza, ele toca a bola para o Koundé, Koundé devolveu para o Olize, carregou pela ponta, tenta devolver para o Koundé, chutou no pé do Júnior Alonso e ainda comete a falta na sequência, Thiago.
0: É, mas no lance anterior o Alonso, xerifão, ex-galo, deu uma pegada no Olize, mas deu uma precatada, mandou o Olize pra fora do campo, já deu cartão de visitas. Alonso Esgalo vai jogar agora aqui nos Estados Unidos, na MLS, a Liga de Futebol Norte-Americana, informando Guerdal.
1: Esse estádio é o estádio do Philadelphia Eagles, não é isso, Thiago?
0: É, aí no futebol americano, né? Estádio para mais de 80 mil pessoas que está abarrotado, e um detalhe, o efeito do calor, todo mundo com lequezinho na mão, Canhão. Forma um efeito bonito na arquibancada, mas tá quente demais, Antônio Carlos.
1: Vem o Cáceres, domina a bola pelo lado direito, mas assim não, né? O Incio estava livrinho lá no comando de ataque, o Cáceres pega essa bola e rifa, Cláudio Rezende.
2: É, quando tem a posse de bola, tem que caprichar mais, né? O Cáceres deu de graça pra França, por enquanto o Paraguai vai levando o jogo. Nenhuma finalização dos franceses, hein, Canhão? 0-0, informando o Banco Mercantil.
1: Cláudio Rezende é do primeiro time do rádio, bola vem pelo meio, Olize carrega essa bola, abriu para o Dinheiro pela canhota, devolveu outra vez para o Olize, Olize trabalha a bola, empurra para o Saliba, Saliba dominou, abriu para o Koné, Koné dominou pelo meio campo, se ele quiser ele tem o Koundé na direita, ele tem o Dembélé mais aberto na ponta, passou pelo Koundé, abriu para o Dembélé, Alonso, a marcação ali do lado direito, bola devolvida, outra vez para o Koné, tentou o domínio pelo meio, encarregar a bola, soltou aqui pro Olize, Olize de canhota, abriu pro Barcola, Barcola dominou lado esquerdo, levou no pé direito, se deixar ele bate, ele cortou, se deixar ele chuta, ele empurrou na área, rabiou, voltou, Dinheiro, cruzou fraco, podia jogar melhor, o Dembélé abertinho lá na ponta direita, ele deu pro goleiro paraguaio, Thiago.
0: Ah, na mão do Orlando Gil, faz ótima Copa do Mundo, hein? Ótima Copa do Mundo, o telão tá mostrando agora o Embet, grande jogador aqui, aí ele ídolo, ele apareceu ali, teve um frisson aqui, viu, Caião?
1: É verdade, Thiago Reis, ô, Edu Panzi, já, eu acho que esse é o quarto jogo que eu faço da França, de novo começa jogo de uma seleção só, Edu Panzi.
4: É, a França ocupa o campo de ataque inteiro, agora é difícil, né, Canhão? Porque são 21 jogadores num espaço de 30 metros, ou seja, não tem espaço, você tem que tentar abrir a defesa adversária colocando dois jogadores rente à linha lateral. O que é que faz o Deschamps? Ele coloca o Koundé de um lado e o bar colado o outro, mas eu acho que não tem necessidade do Dinier fazer uma saída de três. Tenta abrir o campo com os dois laterais e joga o talento pro meio. Dembélé pro meio, Mbappé, Olise, lá vem a França.
1: Lá vem a França de novo, bola na direita, Olise tentou o domínio, volta, recupera Alonso, deixa a bola dentro da área para o Alderete, que recua pro goleiro. Aquele lado direito da França, o Edu Panzi, é um Deus nos acuda pra defesa paraguaia.
4: É onde a França tá forçando mais o jogo, por isso que eu falei que não precisa do Dinier fazer uma saída de três, abre o campo na esquerda com ele, pra o Dinier ser o Koundé do outro lado e o Barcola entrar no jogo, porque até agora só joga pela direita, porque o Olise tá caindo por aquele lado, traz o Olise pra cá, deixa o Dembélé pela direita pra encontrar espaço.
1: Olha a bola dominada, longa enfiada no vazio, foi muito forte pro Mbappé, foi de longe, de longa distância o passe, Thiago Reis.
5: É, como explicou o Edu Panzi, não tem espaço pra entrar de pé em pé, a França aposta na bola longa, mas tem que caprichar, né? Até aqui as 3, 4 tentativas, todas pela linha de fundo. É mais um tiro de meta pro goleirão do Paraguai, informando Grupo Herculano.
1: O canhão. Lançamento de bola pra direita, vinha outra vez a seleção paraguaia, fim Edu Panzi.
4: O detalhe foi aquela falta que o Paraguai cobrou, passou do meio de campo, foi falta, você pode ter certeza, os paraguaios vão cruzar a bola na área.
1: E tá voltando de novo e carregando a bola, Olise lá para a direita, Alonso vai ter um trabalho danado, bola explodiu na defesa, foi nele ou foi no Alderete ali, ô Thiago Reis?
5: Ah, no Alderete, e a França tem pressa.
1: E já bateu rapidamente, a bola veio para o Dembélé, cruzou mal, Dembélé deu dentro da área, vai sair tocando 14 cubas, dominando na defensiva da seleção paraguaia. Chegamos a 17 minutos e 45 da fase primeira, Nova Lima em destaque, quarta cidade mais segura de Minas, Prefeitura de Nova Lima, o futuro mora aqui. A bola tá lá pelo lado, o Canhoto vai sair tocando a bola, Júnior Alonso, ele carrega, ele chuta a bola em cima da marcação, bateu no Koundé, a bola correu pela linha de lado, é lateral que vai ficar lá na Canhota para bater, Júnior Alonso a favor da seleção paraguaia. 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Já batido o arremesso lateral, bola e abertura aqui na direita, vai cair do lado do Cáceres, tentou o domínio, Barcola deixou um prego para ele, ô Thiago.
5: Ai, vai tomar um amarelinho, amarelo pro Barcola e $10 mil no bolso da FIFA. Cada cartão amarelo, R$50 mil para a seleção punida. Agora é a vez da Federação Francesa de Futebol arcar com esses $10 mil aí. O Barcola tomou o drible, passou lotado e acabou deixando o pé. Acertou o zagueiro Cáceres, que está caído. Agora vai ganhar tempo. Ô Canhão, se pra gente que aqui estamos na sombra, com toda a estrutura da Itatiaia, tá difícil, tô pingando aqui um calorão de mais de 40 graus, amigo. Você imagina do lado oposto aqui na Filadélfia, pra quem tá do outro lado do estádio, só o apino na cabeça da turma. Não é brinquedo, é um calorão violento hoje na Filadélfia, Canhão.
2: Temperatura, se eu só peguei lá no Mar Morto, na Terra Santa, viu, Thiago? 40 graus, é a segunda vez. Só que lá não tava fazendo nada. 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E atenção, torcedor, a Prefeitura de Belo Horizonte informa o tempo do jogo. São 19 minutos e 40 da etapa primeira. Aqui na Filadélfia, na Pensilvânia, placar da KTO, Marrocos aguarda. Quem vai enfrentar Paraguai, França, que empatam por 0-0.
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1: É com o Canhão, é com o Timaço Itatiaia em mais uma Copa do Mundo. Bola virada aqui na direita pro Diego Gomes, o da camisa 8, Paraguai. Até quando o Cláudio tem uma falta que é pra eles, eles acabam errando, como foi nesse lance agora.
2: É, desperdiça, bola longa ali para o Gomes, que não conseguiu dominar, né? E aí é bola de novo para a França. É o estilo do Paraguai, que dificuldade também quando tem a bola. 0-0, informando o Banco Mercantil.
1: 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O Lise vai buscar o jogo para a seleção francesa, ele trabalha a bola pelo meio, o Cubas já fica marcando de longe, chuteirinhas brancas, bola fica pelo meio para o Upamecano, ele soltou aqui na esquerda para o Saliba, abriu a bola na ponta canhota para o Barcolá, devolveu para o Dinier, outra vez para o Saliba, vem para fazer o corte, a defensiva francesa para ficar a bola com Almiron, é o camisa 10 totalmente recuado, lançou na direção do inciso, melhor para o Saliba que corta, ela volta no ataque francês, do ataque paraguaio para o inciso, aí o Saliba vai ali na luta pessoal, a bola dominada, virada do Diego Gomes para o ataque, vai ficar de graça, vai sobrar outra vez para a seleção francesa, olha a bola virada lá na ponta direita, já vai buscar o jogo, o Mbappé trabalha no pé direito, abriu para o Dembélé, Dembélé dominou, bico da área na direita, carregou, rolou no meio para o Koné, vai daí Koné, vai, houve desvio, chutou de longe, escanteio para a França, Thiago Reis.
5: É, o Koné trouxe para canhota, meio desajeitado, bateu, levaria perigo, viu, Canhão, houve o desvio, bola pela linha de fundo, agora o Dembélé vai jogar na área, Antônio Carlos.
1: Vai bater Dembélé, já marca de 22 minutos, ele correu para a bola, ergueu para a área, cabeçada defensiva paraguaia, bola voltou outra vez para a Dinheta, fora da área, aqui do lado canhoto, ele devolveu para o Dembélé, dá um tapa de pé direito, mete a bola pelo meio, no peitoral do Koné, Koné dominou e já mandou a bola na direita pro Koundé, Koundé domina, ajeitou para o Saliba, devolveu para o Koné, tá pelo meio campo, ele vai virar lá pra ponta direita, vai buscar o jogo, Rabiot leva no pé direito, prepara a bola, ergue na área, era pro Dembélé, cabeçada defensiva paraguaia, salta o Velasquez pra meter pra linha de fundo, Thiago Reis.
5: Ai, pra turma da pezinha, o que já teve de escanteio e de tiro de meta pro Paraguai, meu amigo, é uma paga, é mais um escanteio pro Dembélé vir pra batida.
1: Vamos chegar a 23, Dembélé correu, levantou, meteu do outro lado, não dominou Mbappé, chegou tortinha pra ele, né, Thiago?
5: É, a França bate quase todos os escanteios no primeiro poste, agora ele tentou jogar lá no segundo, aí a bola muito forte, linha de fundo, é hora da pausa pra hidratação, Antônio Carlos informando 0-0, Grupo Herculano.
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4: Ô Canhão, eu acho que hoje devia ter umas 2 pausas para hidratação, porque tá quente pra caramba. Agora, é um início de jogo, batendo 24 minutos do primeiro tempo agora, de tempo corrido, de um time só, né? A França tem a bola, o Paraguai se defende muito bem, protege muito bem a área, a França não finaliza de dentro da área do goleiro Orlando Gil, apenas chutes de fora e nenhum deles foi na direção do goleiro. O Gil ainda não precisou fazer nenhuma defesa, apenas bateu o tiro de meta, orientou seu sistema defensivo. Paraguai protege muito bem os dois lados, Cáceres de um lado, Júnior Alonso do outro. A cabeça da área também muito bem protegida, afinal de contas, uma primeira linha de 5 defensores e outros 4 meio-campistas, volantes, meias à frente, apenas o Enciso, marcando os 2 zagueiros franceses que jogam na intermediária ofensiva, tanto o Upamecano quanto o Saliba. O que eu penso? Que o Deschamps, ele não precisa de 3 para sair, apenas os zagueiros. Transforma os volantes em meias, traz os pontas para dentro para jogar pelo corredor central, abre os laterais para tentar abrir essa última linha defensiva de 5 jogadores do Paraguai. E aí, com talento por dentro, Dembélé, Barcolá, Olise, tentar achar na vertical o Mbappé passando nas costas da linha defensiva, quando a bola tiver com o Dembélé, o Barcolá entrando, quando tiver com o Olise, Dembélé, Barcolá e Mbappé fazendo uma diagonal para quebrar essas linhas, essas últimas linhas do Paraguai. Paraguai. E outra, o chute de fora, como fez agora há pouco o Conê. É uma alternativa, chutar de média a longa distância, porque em 25 minutos a França não conseguiu fazer absolutamente nada no jogo. O Paraguai também não, mas pelas duas propostas, a equipe mais eficiente até aqui é a equipe paraguaia. Canhão.
1: Tá certo, Thiago Reis, o doutor Narcísio Gonçalves, subsecretário de Água e Esgoto lá de Ouro Preto, tá dizendo que você tá certíssimo, que não tem prorrogação hoje não, é França e pronto.
5: Eu falei isso?
1: Não, ele, doutor Narcísio lá tá dizendo.
5: Sei não, viu, doutor, Paraguai tá segurando aqui bravamente, Paraguai vai segurando bravamente. Antônio Carlos, mais um recorde da Itatiaia, hein? Única emissora do Brasil presente hoje em loco nesse estádio aqui na Filadélfia para França e Paraguai. Só a Itatiaia do Brasil aqui no estádio acompanhando em loco esse jogo entre França e Paraguai, Canhão.
1: É o Timaço Itatiaia na maior Copa de todos os tempos, a maior equipe de rádio do Brasil. 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Aqui na direita, Cáceres bateu lateral, buscou o Enciso. Chega ali a proteção. Quase que o Pamecano vacila. O Enciso tava na cara dele. O Cláudio Rezende.
2: É, o Pamecano pensou que o goleiro seria mais rápido, não foi? Quase, quase o Enciso. O Enciso é bom atacante, é rápido. Quase, quase nessa, Canhão.
1: E a bola veio pelo meio, o Conê vinha para buscar o jogo. Ela volta a favor da seleção paraguaia, que vai para o campo de ataque. É bola longa aqui na direita, o Mirou na ponta direita, leva no pé canhoto, ele busca o Enciso. Aí do outro lado, o Cundê tá tirando de cabeça. Ela volta para o Cubas, Cubas domina, trabalha pelo meio campo, vem descendo a seleção paraguaia. Olha a bola do Alonso, voltou na direita, batida do Diego Gomes. Chutou do jeito que o nariz apontou, esse camisa 8 paraguaio aí, hein, Cláudio Rezende?
2: É, poderia ter dominado. E aí teria um pouco mais tranquilidade para fazer, né? Quem sabe para arriscar melhor. Depois o chute do Alonso, que se apresentou no ataque também. 0 a 0. 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
1: Bola vem pro Barcolá, pela ponta canhota no ataque francês. O campo acabou para ele, hein, Thiago?
5: Acabou. Saiu com bola e tudo, literalmente. O Canhão, falava do Embiid, que apareceu aqui no telão. Nosso João Vitor Xavier, que acompanha muito de próximo a NBA, sempre muito atento aos jogos. Tá me lembrando que ele é da casa, viu? É aqui do Philadelphia 76ers, aliás, atrás, aqui o ginásio. E ali, Canhão, ó, se você observar à sua esquerda, é a casa dos Phillies, que é a turma do beisebol. É um baita complexo esportivo aqui na Filadélfia, onde a Itatiaia transmite 0 a 0 França e Paraguai, informando o Gerdau.
1: A Filadélfia que fica na região nordeste, na costa leste dos Estados Unidos. Estamos na Pensilvânia, bola tá voltando lá na direita, o Lise dominou, trabalhou com o Dembélé na área, desviou, não vai sair porque o Cáceres vai estar ligado aqui do lado direito. Se ele não chega, Thiago, essa bola cruzada na pequena área é um perigo.
5: Volta a França,
1: e volta a França, é Barcola quem domina, carrega a bola, empurra o adversário, a arbitragem manda seguir, o Cubas chega, dá um toque na bola, mas já tinha falta. Falta do ataque francesa, fica o Almirão caído no chão, Thiago Rei.
5: Ah, pegou lá, viu, Canhão? Eu não sei quem vai demorar a aguentar mais. Essa zaga do Paraguai ou eu nessa suadeira aqui, viu, Canha? E o telefone já começa a apitar com alertas para hidratação. A temperatura não cessa. Nesse momento, 38 graus, a sensação já de 43 em função do mormaço. Nenhuma brisa, né? A Itatiaia tá na boa. A gente tá na sombra aqui na cabine de transmissão. É lá na Filadélfia, eu tô com o nó da turma do outro lado ali no sol. Tem gente assistindo, buscando os bares, viu, Canhão? Aí, meu amigo, é só aquele latão pra resolver a parada, viu, Antônio Carlos?
1: E aqui não faz mal nenhum. Segunda-feira tem Portugal e Espanha lá em Dallas. A Pedro Abílio vai transmitir às 4 da tarde. Vamos ter a turma do bate-bola com João Vitor Cirilo. E vamos ter também mais tarde. Vamos transmitir Estados Unidos e Bélgica. Vou estar nessa com a equipe internacional da Itatiaia na segunda-feira. Bola vem para Dembélé, carrega essa bola lá pelo lado esquerdo. Vai para marcação ali o Júlio Alonso. A bola vem na ponta direita para Olise. Olise domina. Quem vai lá é o Alderete. A marcação, Olise carrega, leva no pé direito. Tem que ser a marcação dobrada. Ele põe a bola para Dembélé, bico da área. Cruzou, Mbappé! Cabeceou pra baixo, cabeceou pro chão, cabeceou errando o Thiago Reis.
5: E ele não costuma errar, cruzamento do Dembélé perfeito. O Mbappé na marca do pênalti, um pouco mais adiante. Zagueirão Cáceres foi esperto, deslocou o Mbappé, impedindo que ele chegasse na bola. A França tá martelando, canhão, a França tá martelando, segue 0-0.
1: 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E atenção, torcedor, Prefeitura de Belo Horizonte informa o tempo do jogo depois do ataque da seleção paraguaia. Enzo acaba perdendo a posse de bola. Ela vai ficar aqui pela linha de lado. Prefeitura de Belo Horizonte informa o tempo do jogo. 31 minutos, a fase é a primeira. Aqui na Filadélfia, placar da KTO, 0 para o Paraguai, 0 para a seleção francesa. Na maior cobertura da Copa. Agora uma bola também lançada pro Inciso, outra que foi pra linha de fundo. Cláudio Assis, não vão chegar nunca.
2: É, muito forte, né? Muito forte essa bola, fica difícil. Se segura o Paraguai, mas no ataque, produção pequena, canhão, 0-0, informando Vale Essencial e viver a emoção do esporte.
1: Lá vem o Pamecano, virou pro Dembélé, lá pela direita, carregou, tentava o Lívio, chegou Júnior Alonso, tá ali o Alderete, o Gustavo Gomes tá enfiado aqui pelo meio da defesa, só olhando, e a bola é desviada pela linha, não chega a sair, vai ficar na ponta direita, outra vez a para a seleção francesa, que vem pelo meio, Olis deixou passar pro Rabiot, de fora da área, o moço da 14, soltou a canhota nela, levantou um do torcedor, o Thiago.
5: Ah, o corte do Olis para essa bola, né? Espetacular, vendeu a zaga paraguaia, o Rabiot aproveitou espaço, bateu, mas sem direção, é só tiro de meta para o Paraguai, 0-0, hein? Paraguai vai resistindo bravamente, 0-0, informando Unimed BH.
1: E agora o Paraguai ia para o ataque, o Enciso, chegou, Saliba derrubou o Enciso, quando o Paraguai tenta alguma coisa, tem a falta em Cláudio Rezende.
2: Foi, agora foi bem, o Enciso recebeu a falta para respirar um pouco, o Paraguai sair lá de trás. É falta na intermediária para o Paraguai no ataque sem pressa. Já tá ajeitando ali o Almiron, tá chegando também na bola o Velasquez, é o Paraguai no ataque, canhão.
1: 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Eu não posso falar que ele não tá suado, porque o calor é terrível, o Cláudio Rezende.
2: É, com certeza, mas agora deve trabalhar um pouquinho, ficou bravo inclusive, né, com o Velasquez. O Manhã, goleiro da França, segue 0-0, é Copa do Mundo na Itatiaia, informando o Senai, uma empresa do Sistema Fieng.
1: 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O tempo fechou, o Mbappé, quem mais ali, Thiago Reis?
5: Fechou o tempo, canhão, fechou o tempo, rapaz, olha lá. O Mbappé foi agarrado, o Cubas quase arrancou a camisa do Mbappé. Aí partiram pra peitada. Goleiro Orlando Gil do Paraguai vem pro tumulto. O Mbappé com a sua escolta do Dembélé chegando por ali. O Pamecano também. Aí é ruim, hein? Trombar no Pamecano é fria. Olha o tamanho do armário, amigo. Aquele empurra, empurra, um tapa daqui, uma peitada de lá. O juizão fica só na conversa, viu, canhão? A falta vai levar muito perigo, apesar de ser de longa distância. O Olise já pega para fazer o cruzamento. Toda a tropa defensiva da França na área do Paraguai. Vem bola aérea na perna esquerda do Olise. já que por baixo não tá funcionando, quem sabe na bola aérea, Canhão?
1: Facenai, faz a jogada certa para sua carreira. 35 minutos já vai ser batida. 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É da intermediária do lado esquerdo do ataque francês. É o Lise para bater. Ele levantou, falhou a defesa. Afasta o Cubas na hora H para meter essa linha de fundo. Não, 14. Ia chamar o Canhão, Thiago.
5: Foi quase, hein? Foi quase. Vem aí o quinto escanteio da França, Dembélé.
1: Dembélé correu, bateu alto demais, cruzou a bola do outro lado, cabeça defensiva, voltou pro Koundé. Um canhotaço da bola de fora da área. Voou nela o goleiro Gil do Paraguai, o Thiago Reis.
5: É, e de novo com a canhota, o Koundé. Talvez por isso a bola não saia com tanta força. De novo no meio do gol, o goleiro Gil fez a catada. O Antônio Carlos, Gustavo Gomes, zagueiro do Palmeiras, líder dessa equipe do Paraguai, tá caído. Tá ganhando tempinho ali, né? Ganhando um refresco, muito calor e a tremenda pressão da seleção francesa. Segue 0-0. 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
4: Ô, Canhão, e esse calor, se a França não faz o gol, fica pro segundo tempo. E aí o desgaste físico é maior, né? Tudo que a França não quer é ir pro intervalo sem ter aberto o marcador. Quanto mais o tempo passa, pior fica fisicamente as duas seleções. Só que o Paraguai tá só se defendendo. E não tem ninguém pra contra-atacar, apenas o Incisa. Aliás, eu olhei pro banco, não tem um ponta, só tem centroavante. Lá vem a França de novo.
1: E lá vem o Koundé, já meteu pro Dembélé, carrega a bola lá pela ponta direita, ele levou, meteu dentro da área, errado, Gustavo Gomes, mete o pé na bola e manda pelo meio campo. 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A bola ficou lá na canhota, Alonso dominou, meteu no meio para Inciso, reclamou da falta, o Olise ganhou a bola, o árbitro não deu bola, tentou Olise passar, não vai passar, o Cubas já toma a bola dele, lançou para Almirón. Almirón domina, carrega a bola para a seleção paraguaia, vem pela ponta direita, já corre o Diego Gomes lá pelo comando, bola lançada para a direita, ele vem buscar o jogo aqui do lado direito da camisa 8. Saliba vem puxando, mas já tinha parado bandeira lá. Que ele deu por aí, ô Cláudio!
2: Deu só tiro de meta. O Diego Gomes estava dominando por ali, jogador do Brighton.
1: Olha a bola voltando outra vez na direita. Dembélé mandou pro gol, pra fora! Que canhota no bico lá da direita. Ele queria surpreender o goleiro Gil. Ô Thiago!
5: Pegaram o Mbappé. Pegaram o Mbappé fora do lance. Ih, rapaz! Ah, se o VAR chamar. Olha, o camisa 23, o Galarza, ex-Vasco da Gama, deu um tapão.
4: É, mas foi mal com mão, né? Mal com mão.
5: Valorizou também o Mbappé, né? Deu uma valorização.
4: Busca por espaço. Busca por espaço.
5: Aliás, falando em espaço, Canhão, a sombra, olha aí, tomou já mais da metade do campo. Os jogadores também estão buscando a sombra, Canhão. Do lado de lá, no solão, ninguém quer encarar, amigo. Ninguém quer buscar o sol, tá todo mundo tentando correr aqui pela sombra que já ocupa mais da metade da faixa do campo. Escanteio é outro escanteio. Dembélé vem na batida.
1: Sempre Dembélé para bater o escanteio aqui na ponta direita. 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Ele vai bater o escanteio de pé direito. O árbitro apitou, escutei. Ele cruzou, meteu bola lá pro lado direito. O Mbappé foi atrás da bola. Também tá reclamando muito o Mbappé, hein, Thiago?
5: É, mas os caras não estão dando mole, não, viu? Os paraguaios também não estão dando mole, não. E eles vão revezando, tá, Canhão? Ora o Galarza, depois o Alonso. O Alonso já deu a precatada ali também. Agora o Alderete. Velasquez também já deu a sua carimbada no Mbappé. Eles estão girando pra tentar destabilizar o grande craque francês. 0-0. 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
1: 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Edu Panzi.
4: Ô Canhão, é que a França eliminou a Suécia, que jogou fechadinha também. Mas foi fofa, né? O Paraguai não é fofo, não. O Paraguai é chegando junto o tempo inteiro. É América do Sul, irmão. Não tem fofura na América do Sul.
1: Esse é do Panzi, é comentarista internacional, é comentarista de Copa do Mundo. A bola tá ficando lá pela direita, Conde tá dominando, é o da camisa 5, carrega, virou para o Dembélé, é pela ponta direita, devolveu para o Conde e a cruzar. Alderete mete o pé na bola e foi para escanteio. É lá na ponta direita, Thiago.
5: No sol, lá no sol, Canhão. Sétimo escanteio da França, rapaz. Impressionante. Só que o Dembélé agora saiu da batida. Tá deixando pro Olise com a canhota, André Carlos.
1: Vai bater Olise, o escanteio na marca de 41. Lá na ponta direita, ele correu, preparou, ergueu, tirou de soco. O goleiro voltou para a área, ficou para Condé. Pé direito na bola, tenta cruzar, voltou para o Condé. Condé dominou e abriu para Dinhê. Dinhê dominou o lateral da canhota, mandou pra área, na pequena área. Voa nela o goleiro Gil para a catada, Thiago.
5: Outro Carlos, só abraçar aqui o Gustavo Werneck, Pedro Torres, querido Pedro Torres, o Rapa, a turma da Gerdau, tá todo mundo na sua escuta, na torcida pelos sul-americanos, né? Paraguai tem que caprichar aí, Gustavo Werneck, o Rapa, o Pedro Torres, turma da Gerdau, né? Parceira, só Itatiaia do Brasil, aqui no estádio, informando Gerdau, né, André Carlos?
1: 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Prefeitura de Belo Horizonte informa o tempo do jogo. 42 etapa, é a primeira aqui na Filadélfia. Placar da KTO, 0 para a França, 0 para a seleção do Paraguai. A França, bola pela direita, Dembélé carrega a bola. Ele rolou pro Olise, Olise dominou, quem sabe ainda no primeiro tempo, Olise pelo meio, perdeu, voltou para o Pamecano e volta o Pamecano, faz o passe na ponta direita para Dembélé, a marcação do Galarza, do Júnior Alonso, ela volta para o Dembélé, lá pela ponta direita, foi desarmada, a bola pro lado, confirmando o placar, KTO 0 Paraguai, 0

0: toda a emoção vibrando o tempo inteiro na maior rádio do Brasil. O Pamecano domina para a França, carrega a bola, o Lise está ao lado dele, ele prefere o Koné. Koné domina pelo meio, tá daí Koné, bate Koné, bate Koné, de fora da área, mandou para fora, Thiago.
1: Escuta o Antônio Carlos não, filho. Você não acertou uma até agora. Não vai na do Antônio Carlos não. Tenta por baixo. A França vai tentando no chute de fora da área. O Koné não acerta uma, rapaz. O Rabiot já tentou três vezes também, só por cima até agora. Paraguai segura bravamente. Finalzinho do primeiro tempo, 0-0. 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
0: 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Sai a defesa da França tocando a bola, bola para o Pamecano. Ele domina pelo meio campo, ele carrega a bola lá do lado esquerdo. A marcação do camisa 8, Diego Gomes. A bola lançada, virada aqui na esquerda. Ela vem pro Barcolá. Barcolá domina mais atrás o Dinheiro. Ele carrega pelo meio, enfiou Lise, deixou a bola pro Koné. Koné dominou, abriu pro Dembélé. É na ponta direita. Ele penetrou pela área, Sassaricou, demorou demais, voltou, retrocedeu, buscou e acabou perdendo a posse de bola. Vai ficar para Júnior Alonso lá pelo lado canhoto. Ele deixa mais atrás a bola para o Derete, que domina e sai tocando pelo meio. Olha a bola avançada, Cubas dominou, carregou, meteu longa no comando para Enciso. Melhor para o Pamecano. O Enciso não ganha uma com o Pamecano, hein, Cláudio Rezende?
2: É, muito forte o Pamecano. Foi mais rápido ver a França de novo.
0: 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A bola vem outra vez, a para Mbappé, domina para a França, deixou para Rabiot no campo de ataque aqui do lado canhoto. O Rabiot domina, ele vai se infiltrar pelo meio, ele rola a bola para o Pamecano, aparece na camisa 4, pé direito na bola. Ele rolou na frente, voltou pro Rabiot, bateu, bola desviou. Ele tentava ali um passe de bola para o Barcolá, demorou um pouquinho só, Thiago.
1: É isso, Canhão. Mais uma bola pro goleiro Orlando Gil. Teremos mais três. 3 minutos, vamos até os 48, André Carlos.
0: 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Olha a bola pelo meio, marcou lá, dominou, carrega essa bola, rolou para Koné. O Koné bate daí, Koné, ele vira pro Koné, Koné devolve pro Koné. Koné trabalha pra direita e demora e acaba perdendo a bola. Ela vai ficar para o Enciso. Enciso corta para a seleção paraguaia. Olha o Pamecano de novo em cima dele. O Pamecano agora ficou na saudade. Enciso foi lá pela linha de fundo. O Pamecano chegou. É uma briga de foice no escuro. O Cláudio Rezende.
2: É, aí é o Pamecano que é muito forte e o Enciso que é rápido, esperto. Só que o Ato deu a bola pra França. O Enciso falou: não faz comigo não. Finalzinho de jogo. Primeiro tempo, 0-0. 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
0: Você ligado, 46 minutos. Já termina o primeiro tempo. 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A seleção francesa tem bola pelo meio para Koné. Koné domina, já soltou pro Rabiot, carregou lá pela direita. O Canhão quer um gol no primeiro tempo. Não importa se é da França, se é do Paraguai. A bola volta pelo meio para Lise. Lise domina, leva no pé canhoto. O Cubas em cima dele, ele rolou pro Koné. Koné abriu aqui na canhota para Dinheiro. Cáceres vem na marcação, ele carrega a bola e domina no pé direito, empurra mais atrás pro Saliba. Zagueirão tá todo no campo de ataque. Voltou para Koné. Koné vai virar para Koné. Koné lá pela direita, ele carrega a bola, domina o moço da camisa 5 francês. Ele vai soltar pro craque lá na direita. Mbappé domina. Dois em cima do Mbappé. Quando o Mbappé pega a bola, Thiago, tem que ter dois, Thiago. Um só não dá.
1: Mas o Edu tocou no ponto crucial. Contra a Suécia, ele dava de letrinha, passava o pé em cima da bola e a turma deixava. Os paraguaios estão chiando o bambu nele, Canhão.
0: 47, etapa final. Bola do Pamecano virando para o Olívia. Alô, Alonso na marcação. O Alonso vai ter ganhar um prêmio especial. Bola para o Pamecano, deixou para o Rabiot, que vai bater dali. Fez por elevação, entregou mal, né? Aí passou por todo mundo pela linha de fundo, Thiago.
1: Os paraguaios já estão de pé, celebrando o finalzinho do primeiro tempo. Resistiram bravamente ao ataque ataque francês. Que massacre, né? Não passou do meio de campo, mas segurou o 0-0, lembrando essa fase também com prorrogação e pênaltis, Canhão.
0: Se terminar a igualdade, vai para a prorrogação, todo mundo tenta mais, só o Mercantil é 50 a mais. Olha o Dembélé voltando com a França lá pela ponta direita, Alonso em cima dele, já passou atrás, ela vem ali pro Condé, dominou, meteu na área pro Barcola, quando ele fez o giro, acabou sendo desarmado. Fim de papo no primeiro tempo. Etapa, ele é seu nome, seu bairro, ele vai comandar o show do intervalo, do final da Copa do Mundo. Ele é do seu nome, seu bairro, vai comigo, Luquinha, ele é do seu nome, seu bairro, quem é ele?
1: É comigo aqui, com o primeiro time do rádio, a única emissora do Brasil presente nesse jogo entre França e Paraguai. E Tupanzi, os paraguaios resistiram bravamente. Ah, mas a França teve 7 escanteios. Ah, mas a posse de bola foi mais de 60% dos franceses. Mas o objetivo paraguaio foi alcançado em não ser vazado no primeiro tempo, Edu.
3: É, dentro das duas propostas, e todo mundo já sabia quais seriam as propostas. A França atacando, buscando gol a qualquer custo, e o Paraguai se defendendo e saindo na boa. Se não der pra sair na boa, quebra a bola. E o fez muito bem. Dentro das duas propostas, o Paraguai foi mais eficiente no primeiro tempo. Thiago, em momento algum, Dembélé pela direita, Barcola pela esquerda, Olise flutuando, ficaram em um contra um. Sempre havia uma dobra na marcação. No miolo da defesa, o Mbappé não ficou livre hora nenhuma. Ele não recebeu uma bola de frente pro gol que ele pudesse ajeitar e chutar. Aliás, nenhum chute da França na direção do gol até aqui. O Orlando Gil simplesmente não fez nenhuma defesa no primeiro tempo. O Manhã também não. Mas a proposta do Paraguai é essa. E deu muito certo até aqui. No duelo, ou nos duelos, Alonso Dembélé, Gustavo Gómez Mbappé, os sul-americanos que atuam, barra, atuavam no Brasil, levaram a melhor no primeiro tempo.
1: É isso, impressionante a defesa paraguaia, na raça dos sul-americanos, também com a dosezinha de maldade, né? Porque
3: sem fofura.
1: Sem fofura é o termo. A Suécia foi mansinha demais. O Mbappé fez o que quis. Passinho de letra, embaixadinha, pedalada. O Mbappé, o Paraguai não, viu, Mbappé? Buraco é mais embaixo. Assunção é mais abaixo. Tá bom, Mbappé? 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Vamos, Mbappé. 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
1: México, Canadá, Estados Unidos.
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2: De volta aqui na Filadélfia, Itatiaia acompanha mais um jogo da Copa do Mundo. Pra você, a maior Copa do Mundo de todos os tempos, com a cobertura do jeitinho da Itatiaia, né? De mineiro pra mineiro, aliás, a única emissora do Brasil a transmitir ao vivo aqui do estádio, aqui direto da casa do Philadelphia Eagles, o Lincoln Field, o Lincoln Financial Field, a casa do Philadelphia Eagles. 0-0 para Paraguai e França. 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O Wellington Campos, vamos sair aqui da Philadelphia, vamos sair aqui direto do jogo da França para outra favorita Copa do Mundo, que é a seleção brasileira. É amanhã, tá chegando a hora. Como está a preparação do Brasil em Morristown? Amanhã, Nova Jersey. Grande cobertura da Itatiaia. 3 horas de pré-jogo. A bola rola 5 da tarde. Fala aí, Wellington.
3: Alô, amigos da Itatiaia. Falamos aqui do MetLife Stadium e na entrevista coletiva, o técnico Carlo Ancelotti tenta despistar quanto ao substituto de Lucas Paquetá. Além de Danilo Santos, de Martinelli, ele falou também o nome de Ederson Silva. Vamos ouvi-lo aqui na Itatiaia.
4: Bom, não temos no elenco jogador com a qualidade de Lucas Paquetá, então temos que reemplazar com outro jogador. E neste aspecto temos diferentes características.

0: Danilo è differente da Gabriel, come è differente da Matteo Scugna, come è differente da Ederson. Avevamo da voi a scogliere un giocatore in funzione del gioco del nostro equipo, tenendo ovviamente in conto la forza del rival, perché sempre tu tieni che tener conto della forza del rival, però funzionale all'idea che chiediamo di mettere nel gioco di Amagna.
1: Aí o técnico Carlo Ancelotti, agora esperar, vamos ver o que ele faz realmente para esse jogo de amanhã com a seleção da Noruega. Temos que ganhar para continuar com o sonho do hexacampeonato. 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
2: Nossa, melhor opção para amanhã na vaga do Paquetá e do Panzi. Ô, Thiago, assim, as opções que o Ancelotti tem características diferentes. O Martinelli, por exemplo, eu acho que ele traz um desequilíbrio maior com a bola. Dobra com o Vini, podem trocar de posição, Martinelli mais aberto, o Vini jogando por dentro. E o Martinelli tem um poder de recomposição. Ele é um cara que marca muito, se entrega demais. Mas tem um desequilíbrio defensivo. Por ser o Martinelli um cara muito ofensivo. O Danilo já traz o maior equilíbrio nos dois lados, tanto atacando quanto defendendo. Com a bola, a gente se acostumou a ver o Danilo chegando com a camisa do Botafogo, pisando na área, defendendo, mas sem a bola, ele tem maior capacidade que o Martinelli. E aí a gente tem que pensar para que o Ancelotti não mexa na estrutura. Então, para mim, seria um dos dois, para não mexer na estrutura que vem dando certo até aqui. Como o adversário é a Noruega, que é uma seleção mediana, uma segunda prateleira, eu acho que a escolha pelo Martinelli não é nenhum absurdo, até porque o Brasil vai jogar pela vitória. Mas eu não sei, cara, eu acho que eu ainda iria de Danilo para esse jogo, mas teve poucos minutos na Copa até aqui.
3: Amanhã, a grande cobertura da Itatiaia, direto do MetLife, hein? Grande cobertura, a maior equipe de rádio do Brasil presente no estádio, contando tudo pra você. Bora, Brasil, buscar essa classificação. 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Vamos fazer um rápido intervalo. Na volta, hein? Tem o segundo tempo de França e Paraguai. A sombra vai tomando conta aqui do estádio. E o curioso, do outro lado, né? Onde ainda bate sol, o estádio foi praticamente evacuado. Todo mundo correu para a área dos bares, tomar aquele latão e dar uma arrefecida, porque o calor tá demais. A gente volta já.
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2: De volta aqui direto do Lincoln Financial Field. Aliás, já o segundo tempo, o Edu Panzi, vendo ali as seleções voltando, tô acompanhando aqui a repercussão nas redes sociais da Itatiaia. Eu entrevistei a Larissa Riquelme ainda há pouco, musa da Copa do Mundo, né? Ela aparece ali em 2010, 2014 no Brasil. Ela comentou que esteve em Belo Horizonte. Tá bem a Larissa Riquelme, viu? Muito simpática, muito educada a Larissa Riquelme. Se você quiser ver como tá a Larissa Riquelme, é só dar um pulinho no Instagram da Itatiaia. O Paraguai tá voltando sem alteração, hein, Edu? Eu tô vendo ali o Isidro Pita, né? Que passou pelo Cuiabá, hoje no Bragantino. Seria uma boa opção, Pita, pro segundo tempo?
16: Cara, falta a seleção do Paraguai, um pontinho, né? Falta um ângulo que o Equador tem. Eu não vou falar dos brasileiros, porque aí é demais, nem dos argentinos. Não vou ficar só no Equador. Falta o Luiz Dias, que a Colômbia tem. Paraguai não tem um ponta, cara. Você olha pro banco, só tem centroavante, os grandão. Não adianta colocar centroavante pra correr 50 metros. Então, o Alfaro vai esticar a corda com o que tem. E se tiver que fazer alteração, vai colocar mais meia no jogo até o Enciso cansar. Aí coloca um centroavante com uma bola aérea. Já a França, acho que vale a conversa mesmo e no reposicionamento.
2: É, são os mesmos times pro segundo tempo. Bola vai rolar. Tá tão quente que o telefone não carrega, canhão. Os celulares não carregam. Isso porque estamos na sombra, hein? Você imagina no sol. Bora pro segundo tempo. 0-0. Paraguai e França. Ele vem aí. 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
17: Do seu nome e seu bairro, meu celular já deu alerta, desligue imediatamente. Abraçando a minha Pati e o Gilson e a turma da chácara lá em Coelhos, distrito, subdistrito de Amarantina, ouvindo a Itatiaia, apita o árbitro, sai o Paraguai, começa o segundo tempo. Canhão é com a equipe internacional da Itatiaia, bola no meio, o Cone já subiu de cabeça, perdeu por ali, voltou a redonda, outra vez a para Galarza, domina para a seleção do Paraguai, tentou para o Almirón, tirou a defesa da França, voltou para o Cubas, atentou o domínio pelo meio campo, ele trabalha a bola com Diego Gomes, Gomes domina, é o jogador da camisa de número 8, ele volta a bola para a direita, para Velasquez, Velasquez domina, é o zagueiro da direita, ele tenta a bola lá para a ponta direita, já houve a primeira falta, é aqui no meio campo, batendo no Almirón, é falta para o Paraguai, Thiago Reis.
2: É, os franceses também sabem dar suas chegadas, né, Antônio Carlos? Apanharam muito no primeiro tempo, agora já deram o recado ali pro Almirón, que é o melhorzinho do Paraguai, né? Fala a verdade, é o melhorzinho que tem no Paraguai, atua também aqui no futebol norte-americano, jogou por muitos anos na Premier League, vestindo a camisa do Newcastle. Almirón é o 10 do Paraguai, é o dono da bola, ele vem pra batida.
17: 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A bola rola 5 para Brasil e Noruega. Olha a falta batida para o Paraguai. Bola e abertura do outro lado. Já saltou para tirar o Conde de cabeça amanhã. Ele é nosso. Ele vai transmitir o jogo. Hugo Sérgio vai comandar o Brasil contra a seleção noruega. E agora uma falta na defensiva da seleção francesa. Foi derrubado por ali o Olise. É falta, quem vai bater o próprio camisa 11. Bateu atrás para o Pavecano. Ele já invade um círculo central do gramado. Já está no campo inimigo. Ele abriu para o Dinheiro lá pela canhota. O Barcola está aberto pela ponta. Bola para ele. Ele recolhe a pelota. O Cáceres marca a distância. Ele trabalha pelo meio. Devolve a bola para o Rabiot. Abriu para o Conde. Conde para Conde. Conde domina. Trabalha a bola. 2:20. Etapa final. 0-0. Placar do primeiro tempo. Bola para o Upamecano. Para o Mbappé. Outra vez para o Saliba. Na esquerda para o Rabiot. Abriu na canhota. Vem para o Dinheiro. Domina essa bola. Trabalha. Outra vez do lado esquerdo. O Rabiot. Solta a bola mais atrás. Vem para o Saliba. Saliba carrega. Vem pelo meio. Mbappé vai tocando. Abriu a bola para o Koundé. Koundé dominou com o Dembélé. Outra vez com o Koundé na frente para o Koundé. Está na área. Sobrou. Era pro Lise. Fica para a defesa paraguaia, Cláudio Rezende.
18: Ficou, porque não se entenderam por ali, né? Jogadores da França que tentam apertar mais o segundo tempo. Por enquanto, 0-0, Canhão.
17: E volta a França outra vez na direita. Olise dominou, vai pra cima dele. O Júnior Alonso ganha e deixa a bola pro Galarza, que vai tocar pelo meio campo. Recupera outra vez a seleção francesa. Bola pra Koné. Koné dominou, abriu pelo meio. Ali pro Rabiot, faz a virada na direita pro Olise. Olise domina. Domina, linha lateral da área. Ele devolveu aqui para o Koné. Koné pro Rabiot, vai bater daí. Rabiot de fora da área. Aquele moço da 14 mandou por cima da trave com detalhe, Cláudio. A sombra agora toma quase que 100% do gramado do estádio aqui da Filadélfia.
18: Melhora um pouco, né, Canhão? Esse calorão danado na Filadélfia, nos Estados Unidos. Chute de canhota no Rabiot. Passou, o goleiro só acompanhou. O Gil, Orlando Gil, goleiro do Paraguai. 0-0. O Paraguai tá segurando a França até aqui, hein? 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
17: 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Olha o Paraguai voltando lá pela ponta direita, tentativa de cruzamento. Almirão buscou o escanteio lá na ponta direita, ele conseguiu, Thiago Leite.
2: É, correndo pra cima dos dois zagueiros franceses, o Saliba e o Upamecano. O camisa 4, o Upamecano deu bote certo, colocou pela linha de fundo. Primeiro escanteio do Paraguai. A França tem 7 escanteios aos franceses, o primeiro dos paraguaios. O Almirão vem pra batida.
17: Aqui do lado esquerdo, Júnior Alonso, ao lado dele está Gustavo Gomes. Almirão vai bater o escanteio na marca de 4:50. É lá pela ponta direita, escanteio, é momento de pressão. O árbitro vai lá, conversa com os jogadores do Paraguai, também com a marcação ali do camisa 5, Koundé da seleção francesa. Vai bater o escanteio, Almirão, é na ponta direita, bate no pé canhoto, é lá na ponta esquerda, tá no pé trocado, ele vai levantar essa bola pra linha de gol, correu, Júnior Alonso chegou, salta tirando de soco o goleiro, voltou bola, outra vez pro Alonso, abriu aqui para o Velasquez, tentou passar, é travado pelo Upamecano, Thiago Reis.
2: É um zagueiro extraordinário, né? Muito firme, muito duro, mas sempre na bola, o Upamecano colocou pela linha lateral e ele marcando Gustavo Gomes nessa bola aérea. Bom duelo, viu, Canhão?
17: Júnior Alonso do Galão da Massa pra bater, bateu direto nas mãos do goleiro. E o lançamento pro ataque da seleção da França. O Mbappé dominou, penetrou na área, vai fazer, é travado! Cáceres! E alega que o Mbappé levou com a mão essa bola, Cláudio Rezende.
18: É, tá bravo, hein? Tá bravo o Cáceres.
17: E bateu rapidinho, bola voltou, batida na rede pelo lado de fora. Chegava ali o Dembélé, o goleiro foi lá, o Gil, os dois trombaram. Tá sentindo o goleiro paraguaio, o Cláudio.
18: acabou levando a pior o Gil, porque tomou a pancada do Dembélé, foi sem querer, mas acabou atingindo o goleiro paraguaio. Agora, Canhão, até pro Edu, né? Paraguai tem o jogo inteiro lá, vai pro contra-ataque, deram um contra-ataque pro Mbappé, agora que ele dominou no braço, ele dominou, viu? O árbitro que não viu.
16: Não ia valer, né? O VAR ia chamar, o Mbappé levou na mão, né? Na mão grande, aliás, no braço direito, ele tentou ajeitar, e na sequência do lance, o choque, o Dembélé acaba pisando sem querer, porque tá na queda do salto, com a perna esquerda, trava da chuteira, na panturrilha direita do goleiro Orlando Gil. Isso dói pra caramba, mas foi absolutamente sem querer. Ou seja, pro Paraguai, se o Mbappé naquele contra-ataque, aliás, foi o primeiro, né? Talvez a grande chance que a França tentou ter no jogo, vamos dizer assim. Se sai o gol, ele seria invalidado, o VAR iria acionar o árbitro de campo, o Tantachev, o Uzbek, e ele iria anular, porque o Mbappé tentou levar na mão grande, Canhão.
17: 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A França mexeu na cor da chuteira do Dembélé, viu, Thiago? Ele meteu uma chuteirinha vermelha agora no segundo tempo.
2: Será que não são seus óculos que estão aí suados? Não, olha lá. Meio laranja aquela chuteira dele, viu?
18: Não, mas no primeiro tempo ele tava com uma meio abacate, alguma coisa assim. Pode ter certeza. Esse é o lance do Canhão pra narrar de longe.
16: Amadureceu.
2: E é o tipo de coisa que só o narrador que enxerga, né? Só o narrador que enxerga. Ô, Canhão, agora o Gil vai se levantando. Torcedor francês já começa a vaiar, né? Claro que a seleção paraguaia aproveita toda a catimba. 0-0. Impressionante, né? Já ao cair da tarde e o calor não vai embora, Canhão.
18: Por exemplo, o Cubas, camisa 14 do Paraguai, tá de chuteiras brancas. 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A minha Patrícia tava perguntando, Thiago, eu não soube responder, por que que nessa Copa a maioria dos atletas de praticamente todas as seleções usando chuteira cor de rosa?
2: Tanto Adidas como Nike, as principais fornecedoras, adotaram essa linha, esse lançamento para 2026, um tom mais rosado, e a turma gosta, né, Canhão?
17: Tá certo, Thiago Reis, a bola vem pelo meio, é pro Cornet, vai daí pro gol! Ô Claudio! Defesaça do Gil, hein? Coné chutou de longe, ele pegou escanteio, França. É escanteio para a França, é aqui pelo lado direito, vai ser batido o escanteio. O Lise vem bater o escanteio, Dembélé tá ao lado dele. O Lise agora com uma chuteirinha azul bonita, vai bater o escanteio. É na ponta esquerda, cruzou para dentro da área, vai afastado. Diego Gomes que tá aqui atrás ajudando a defesa. Ela volta para o Coné, Coné dominou, tentou pro Lise. O Lise, eu vi o Lise. Ele até tentou controlar essa bola em cima da linha lateral, já aperta a bandeira de escanteio, mas escapou, né, Cláudio?
18: Escapou. E aí, respira um pouquinho o Paraguai. O treinador do Paraguai pede calma pra turma. 0-0. 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O nosso Alan Carvalho, nosso engenheiro, nosso homem do som aqui no estado, trouxe uma garrafa d'água pra mim. Mas, tadinho, só dele caminhar lá de baixo aqui, a água já esquentou, viu, Thiago? Tá fervendo. É água de radiador. Olha a bola voltando. Mbappé dominou para a França, abriu do lado esquerdo, meteu bola pro Barcola. É na canhota, tentou passar, não passa, reclama escanteio a França e o Cáceres toca por último nela, Cláudio.
13: O Cáceres fala que tocou no Barcola, mas o árbitro perto do lance mandou escanteio, é na esquerda, sempre ele, Dembélé.
17: Vai bater Dembélé, quando a vida pede urgência, Betim responde em breve, Nova UPA Teresópolis, na marca de 10:45, Dembélé vai bater o escanteio, o Pamecano fica aqui no segundo pau, olha a bola erguida nas mãos do goleiro, firme a catada dele, Cláudio.
18: Tentou, mas fechado ali, cruzamento, o Pamecano tava na área, Gil, goleirão do Paraguai. Já parou a Alemanha, tá parando a França. 0-0 informando, vale essencial é viver a emoção do esporte.
17: E atenção, torcedor, Prefeitura de Belo Horizonte informa o tempo do jogo. Passamos de 11 da etapa final. O placar é da KTO, não é de ninguém. 0 para o Paraguai, 0 para a seleção francesa.
4: México, Canadá, Estados Unidos, Antônio Carlos.
17: É com canhão, é com timaço da Itatiaia. Agora o Gustavo Gomes acorta o ataque da seleção. É Dodo da França, a bola vem na esquerda, vai dominar aqui. O Enciso, ele carrega a bola pela ponta, chega primeiro com D, Thiago.
2: O Cláudio Rezende falava do duelo entre Paraguai e Alemanha, né? Que os paraguaios levaram a melhor. A Itatiaia registrou antes do jogo, nosso diretor Michel Ângelo, nas imagens, que muitos alemães presentes ao estádio, canhão. Aquela turma comprou o ingresso antecipado, a Alemanha não passou. Eles vieram assim mesmo marcar presença aqui na Filadélfia. A Alemanha ficou pelo caminho, mas muitos torcedores vieram ao estádio. Cláudio Rezende, o Paraguai vai precisar mexer.
18: Aldeirete.
2: Ordem médica. O Alderete não aguentou, Rezendão.
18: É, problema físico, vem o Canali. Anote aí, viu, canhão? Canali, número 13, zagueiro do Lanús da Argentina, foi titular no último jogo, inclusive bateu o pênalti na classificação contra a Alemanha. Canali 13 vem pro jogo.
17: Canali 13 vem aí, Senai, uma empresa do sistema Fieng. Passamos de 12 minutos e 50 da etapa final. De 0 para o Paraguai, de 0 para a seleção da França. E essa mudança aí, o Alderete, um papel importante, um leão ali naquela zaga paraguaia, em Edu Panzi.
16: Ah, sem dúvida, fazia um grande jogo, né? Muita concentração, pouquíssimos erros no jogo. Aliás, o Paraguai, ele marca o Dembélé, o Bacolá, o Olis e o Mbappé. E deixa Rabiot e o Koné mais livres. Tanto que as únicas finalizações da França no jogo são dos volantes. Olha o Paraguai contra-atacando.
17: Olha o Mbappé cochilando e perdendo a bola, mas aí volta na recuperação o Saliba para dominar essa bola, deixa para Mbappé, ele já vai abrir pro Barcolá, o Cáceres já vai para cima do Barcolá, ele passou no meio das pernas do adversário, penetrou pela área, ficou com o goleiro, o Cláudio Rezende.
18: Tentou fazer fila o Barcolá, mas no último ali o Cáceres chegou firme para cima dele, o goleirão ficou com a bola, é o Paraguai segurando a França.
17: E volta o Paraguai lá pela direita, Enciso tentou o domínio, chega primeiro Saliba, briga ali pessoal, bateu no Enciso, a bola foi lateral para a seleção francesa. 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Vamos chegar a 14 minutos, a bola vem com D, dominou, abriu bola aqui do lado direito para Dembélé, outra vez enfiou ali no meio pro Cornet. Cornet dominou, abriu pra Upamecano, ele domina, já soltou bola pra Rabiot, abriu pro Barcolá, bico da área, levou, vai bater daí, ele avisou, ô Barcolá, o Cláudio Rezende, ele chuta melhor do que isso, Cláudio.
18: Ah, chuta muito melhor, essa aí é desequilibrado, vai bater no desespero, tem hora, né? Na França, que não consegue achar o gol, facilitou essa o Barcolá para o Paraguai, 0-0, é Copa do Mundo na Itatiaia, informando o Grupo Herculano.
2: Sentiu
18: quem?
2: Enciso, 19. Comandou o Paraguai, não tá aguentando não, correu demais contra a Alemanha. E nesse calorão aqui o pessoal sentiu, hein, Cláudio Rezende?
18: Vem aí o Cabadeiro, número 24, Cabadeiro que pertence ao Santos. Tá jogando aí fora do país. Vem aí o Cabadeiro, centroavante, número 24.
17: Abraçar a comunidade de Santa Rita de Ouro Preto, que perdeu ontem o padre Antônio Jesus Vieira, 40 anos na matriz de Santa Rita de Ouro Preto, papai do céu, o chamou, vai deixar um legado gigante. A França vai mexer, Thiago Reis.
2: É, vem aí doer. Campeão da Liga dos Campeões pelo Paris Saint-Germain, tá saindo o Barcolá, que é seu companheiro de equipe, né? Também jogador do Paris Saint-Germain. Vai embora o Barcolá, entra Doer, são dois garotos. A França tem uma geração espetacular. Doer, camisa de número 20, é a primeira alteração na seleção francesa, informando Grupo Herculano, canhão.
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18: 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É Tupanzi, 16 minutos, né, com essa temperatura, até que eles estão sendo heróis, tanto franceses quanto paraguaios.
16: É, mas é ruim pro Alfaro, né? Porque teve que fazer duas mudanças, duas mexidas em tempos diferentes. Então ele já gastou duas alterações, duas paradas. E não é bom isso, né? Num jogo tão desgastante. Agora ele só tem mais uma parada, evidentemente, se tivermos prorrogação é outra história. E a França, a sua primeira. Agora coloca o Doué, que é jogador do um contra um, descansado. O Barcola tentou ir até onde pôde. É muita qualidade, né? Uma seleção tem um banco espetacular. A outra vai com o que tem, Canhão.
18: Bola pra Dinheiro, dominou lá pela canhota, vai na tabelinha, recebe de volta, vai pela linha de fundo. Acabou o campo, não acabou, não acabou. Chega primeiro o Diego Gomes, o da camisa 8, pra cortar o perigo. 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Itatiaia 17, etapa final. De 0 para o Paraguai, de 0 para a França, aqui na Filadélfia, no dia 4 de julho 2026, o dia da independência norte-americana. A bola fica na defensiva da seleção francesa, é para o Upamecano. 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Galarza domina, deixa a bola ali para o Canali. Canali vira a bola para o lado esquerdo. O lançamento na frente, ela vai, volta para a seleção francesa, que recupera essa bola, que trabalha com o moço da meia dúzia, Coné. Coné domina, virou pro Saliba, é lá pela canhota, ele domina a bola, já enfiou pro Dinier, já buscou o Doué, é lá pela canhota, entrou agora, vai pra linha lateral da área, carrega pelo meio, se deixar ele bate, é derrubado, mas levou vantagem, voltou, bola ficou aqui pro Condé, dominou, abriu na direita pro Olise, Olise carrega a bola, a marcação do Alonso, a marcação do Galarza, lançou para Dembélé, erra Dembélé, tá no pé do Júnior Alonso. Mas volta para o Upamecano, domina para a seleção francesa, abre para o Mbappé, vai daí, craque. Mas hoje, ô Cláudio, esse pessoal da França tá rifando a bola.
19: É, tá com desespero, né? Não é uma jogada que a gente vê o Mbappé fazer, né, Canhão? Chutou de longe, mal, pela linha de fundo, 0-0, nada de gols na Filadélfia, informando o Banco Mercantil.
18: 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Vamos chegar a 19. A bola está com o Condé. Ele mete pelo meio para o Condé, devolve para o Condé. Ele vai abrir para o Salibala pelo lado canhoto. Já virou para o Doué. Doué domina, carrega a bola, vem pelo meio campo. Aí tocando a bola para o Rabiot. Rabiot dominou, já deixou aqui pro Coné, Coné dominou, devolveu pro Olise, o meia dúzia da França trabalha com o Saliba, ele pode soltar agora pro Doué, lá pelo lado canhoto, ele carrega a bola, Rabiot tá aqui dentro da área, trabalhou o Doué, carrega, devolveu pro Dinier, Dinier tem liberdade, vai tocando agora, a sombra já bate no gramado aqui do estádio da Filadélfia, a casa do Filadélfia Eagles, a bola pro Dembélé, tenta passar pelo Júnior Alonso, não passa, corta Dembélé, abre a bola pelo meio para Mbappé, voltou para o Saliba, o zagueirão tá adiantado, ele vai virar pro Doué, é lá na canhota, Doué carregou, penetrou pela área, cortou, limpou, girou, derrubado, caiu de Maduro, o Cláudio.
19: É, forçou o lance, nada, viu, Canhão?
18: E agora o Almirão escapou lá pela direita, chega o primeiro, Saliba para ficar com a bola.
2: Morreu. Acabou pro Almirão, sozinho, dando esse monte de pique aqui. Não aguenta, tá muito quente, cara, muito quente. Olha, agora caído o atacante francês, um lado caído o atacante paraguaio do outro. Doué pede o pênalti, o telão mostra o lance. É, lance pro VAR. E o Almirão vai tentando recuperar o fôlego. Jogo parado, 0-0. O VAR tá checando, hein? O VAR tá checando.
16: Pra mim foi pênalti. Pra mim foi pênalti. Pra mim é o toque. O zagueiro do Paraguai erra a bola. Toca o Doué. Vamos ver a interpretação do árbitro. Se o Doué não leva o pé pro choque. A minha interpretação é de penal. Se eu sou o VAR, eu chamo o árbitro Uzbek para o monitor.
19: Chamou.
3: Ele parece que já começa a atravessar o campo. Roberto Mota, no Carlos.
19: E você, Cláudio Rezende, a sua visão, Cláudio?
18: É, teve o toque, o Diego Gomes chegava na jogada. E aí agora vai ser a avaliação do árbitro no monitor do VAR, pode ser pênalti pra França.
19: Ah, o telão mostra, viu? Pênalti, um pisão no pé, o Edu Panzer, tem erro não.
16: É, perna esquerda do Gomes, na perna esquerda do Doué, a bola passa e ele acerta o francês, que na velocidade acaba caindo e é o toque dentro da área. A área protege o atacante, você não pode tocar o atacante e não bater na bola. Para mim, pênalti para a França.
19: Prefeitura de Belo Horizonte vai informar daqui a pouquinho. O árbitro, tem o áudio dele aí.
20: After the off-field review, number 8 of defender trips attacker player inside the penalty area. Decision is
19: penalty. Ele falou no microfone Itatiaia, penalty, Cláudio Rezende.
18: Penalty. Ele explicou aí em inglês que o camisa 8 fez a falta dentro da área. Penalty. Penalty para a França, que pode abrir o placar, tem a chance de ouro agora.
19: Prefeitura de Belo Horizonte informa o tempo do jogo, 22, etapa final. 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Por enquanto, 0 para o Paraguai, 0 para a França.
21: Nosso time é campeão, Antônio Carlos.
19: Com o canhão, com a equipe internacional, é o Dembélé, colocou a bola debaixo do braço, aí é para o Mbappé. Ô Cláudio!
18: É, normalmente o Mbappé que bate. O jogador fica ali só pra mancar o território. O Mbappé que vai bater, viu, Canhão?
19: Marca território, viu, Thiago Reis? Ele marca e fala: Mbappé, agora você vem, você que é o bom. Aliás, eu sou bom, mas você é top também.
3: E ele tirou a pressão toda de cima do Mbappé, que sai da roda, né? Sai do bolo lá. O Mbappé vai lá pro outro lado. Os jogadores paraguaios já perceberam e começam pra cima dele. Dembélé passa a bola para o Mbappé, para ser artilheiro também da Copa do Mundo. Na disputa, gol a gol com o Lionel Messi. Mbappé é o 10 da Argentina contra o 10 da França. Na disputa pela artilharia, o Mbappé bate o pênalti aqui na Filadélfia, Antônio Carlos.
19: 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Toma posição Mbappé para bater o pênalti que aconteceu a 22 da etapa final. Pode explodir a torcida francesa, grande presença aqui na Filadélfia neste sábado de história para os Estados Unidos da sua independência. Quatro conversas por ali, hein, Cláudio?
18: Vamos ver, né? Mbappé. Paraguai, eles estão falando que tá fora da área. Tá catimbando o Paraguai.
19: Que a bola tá mal colocada por ali, o Mbappé ajeitou. 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Mbappé pode explodir a Filadélfia, pode explodir o Lincoln Financial. Olha o Mbappé, é uma parada.

0: Gil, que foi pro seu canto direito. O Mbappé esperou até o último momento, deslocou, colocou no canto esquerdo, baixo, sem chances. Olha a França aí, hein? Mbappé de pênalti, França 1, Paraguai.
1: O Diego Gomes, o 8, vai embora, vem o 11 aí, Cláudio.
0: Maurício, jogador revelado pelo Cruzeiro, hoje no Palmeiras. Maurício, naturalizado paraguaio recentemente. E vem o 21 também. Pode anotar aí. Ávalos. Ávalos tem a número 21. É mais um jogador de ataque do Paraguai, que agora tem as últimas vestidas do técnico.
1: Sai o Almirão.
0: Almirão vai embora.
1: Almirão vai embora, vem aí a Balusa com a camisa 21, hora de opinião, Edu Panzi, no microfone Itatiaia, maior do Brasil, na maior Copa do Mundo.
2: É, o Cláudio falou, tá difícil, chama o 10, mas na verdade o Deschamps chamou com o 20. E em 5 minutos o Doué, ele fez o que Mbappé, Dembélé, Barcola, o Lis não conseguiram em 61. Ele foi pro 1 contra 1, partiu pra cima dos caras, foi pro drible. Primeiro ele sofreu uma falta que o árbitro fingiu que não viu. E depois ele sofreu o pênalti, que o árbitro de novo fingiu que não viu. Mas aí o VAR, o chileno Juan Lara, chamou o Uzbek e ele voltou atrás. Doué, vai pra conta dele. O gol do desafogo francês, que agora obriga o Paraguai a se abrir, a sair pro jogo. E a França vai ter espaço. E com espaço, Doué, Mbappé, Dembélé, Olise, essa turma deita e rola, canhão.
1: 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Pegaram o Rabiot ali, deu uma porrada nele.
3: Pode preparar, viu, Rezendão? O Alonso já jurou aqui. O Mbappé, olha lá, agora o Mbappé. Ih, rapaz, o Mbappé deu um tranco lá. Eu tô dizendo, isso não vai acabar bem, não. Os franceses estão achando que os paraguaios são a Suécia, olha lá. Fechou o tempo. O Mbappé já tinha dado uma peitada no Alonso. Agora ele deu sem bola na pausa para hidratação. Fechou o tempo aqui, Antônio Carlos.
1: 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Vamos trazer o Edu Panzi falando qual vai ser o comportamento paraguaio daqui pra frente, extenuado. A França parece que foi mais consciente, segurou um pouquinho mais, hein, Edu Panzi?
2: Ah, mas é por conta da qualidade, né? Jogadores paraguaios foram cansando. Ah, das 4 alterações, 3, os caras lá da frente que tentaram puxar contra-ataque, todos eles completamente exaustos. O Alderete saiu por conta de uma lesão. Mas lá na frente a turma estava esgotada. E aí o Alfaro teve que promover as alterações, as mudanças. Já foram feitas as 3 paradas. Ele não pode parar mais para mexer. Enquanto isso, o Deschamps fez uma, tirou o Barcola para colocar o Doué, que mudou o jogo. Em 2 tentativas, uma numa falta que o Arco não viu, que foi, e na outra no lance do pênalti. E o VAR chamou, o Mbappé bateu e a França fez 1-0. Agora, essa parada para hidratação deveria ser feita com água e açúcar, para acalmar os ânimos dos dois lados. Não precisa de bate-boca, de discussão. Agora, canhão, a tendência é que fique um jogo mais gostoso de assistir, com lances mais plásticos, porque a França provavelmente vai ter mais espaço. A gente está caminhando para a segunda metade, para os últimos 20 minutos de jogo. E aí o Paraguai, atrás do placar, ele vai ter que ir para cima, vai ter que sair pro jogo. De que adianta o Paraguai morrer na Copa vendendo saúde? Ah, fui eliminado, perdi só por 1-0. Pô, que se dane 1-0. Agora é hora do Paraguai tentar empatar, sair pro jogo. Vai ter que correr risco. E correr risco contra a França, você bota risco nisso. Mas vai ser muito risco que o Paraguai vai correr no jogo. E o Paraguai indo pra cima, a França não corre tanto risco. Pelo contrário, vai ter espaço e a tendência é que tenhamos mais gols pro lado francês.
1: Edu Lima transmitiu o amistoso do Cruzeiro 2-0 para o Cabuloso, com imagens nos canais do YouTube da Itatiaia. 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Promessa também de muito calor amanhã, viu, Thiago?
3: É, vou me hidratar. Ô Canhão, no meio do tumulto aqui, sabe quem tava no bolo? O Gatito, ex-goleiro do Botafogo, Gatito Fernandes, hoje é goleiro do Cerro Porteño, foi titular da seleção paraguaia há muito tempo, hoje na reserva. Ele chamou o Mbappé pra porrada, viu, Canhão?
1: 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A bola tá ficando com o Condele, põe na sua defesa para o Pamecano, vai fazer a virada pro Duel, o cara que mudou a cara do jogo. Entrou o Cáceres, cortou de cabeça, meteu a bola pelo meio, o Rabiot disputou por ali, voltou para o Pamecano, vai abrir lá pelo lado canhoto, de novo é pra Duel. Olha o Mbappé ao lado dele, Mbappé na tabelinha, perdeu, chegou empurrando, atropelando. O Mbappé também, viu, Cláudio? Hoje ele tá com uma caixinha de ferramentas, assim, é bacana, viu? Supera aquela de ferramentas do nosso Alan Carvalho.
0: E aí, depois, caiu, falou que foi atingido. O Mbappé tá pilhado hoje. A turma do Paraguai chega forte em cima dele, é o craque do time, mas ele também vai distribuindo suas pancadas também. 1-0 foi o gol dele, hein? Mbappé. Que eu não tenho dúvidas, viu, Canhão? Vai ser o maior artilheiro da história das Copas. Lá no futebol.
1: Desculpa, Cláudio.
3: Ô, Canhão!
1: Eu não podia passar ileso, né, Thiago?
3: Daqui a pouquinho você
1: pensa. O calor tá derretendo meu cérebro.
3: Daqui a pouquinho você pensa aí. 68.324. 68.324 é o público aqui na Filadélfia. Agora você pode pensar aí, Canhão.
1: 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E atenção, torcedor. Agora a Prefeitura de Belo Horizonte traz o tempo do jogo no segundo período. 32:30 passados, etapa final. 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Mbappé de pênalti a 24. 1 para a França, 0 para o Paraguai. 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Você ligado no futebol, bola vem ali pelo meio, tá tentando. Kondé já perdeu, bola voltou, ficou na direita, tentou por aqui o Kondé pelo meio, perdeu a posse de bola, voltou pra seleção do Paraguai. Olha o Júlio Alonso dominando, ele vai soltar pro Canali, diga Edu Panzi.
2: Seleção do Paraguai que já desmanchou aquela linha defensiva com 5, né? Agora apenas 4 defensores. O Velasquez foi adiantado para uma segunda linha de meio de campo. Vai se abrir o Paraguai e precisa se abrir.
1: Vai sair tocando a bola com Cáceres, é pelo meio campo, ele devolve para Galarza aqui pelo lado canhoto. Cubas já tá pelo meio, bola para ele. É o moço da camisa 14, ele trabalha pelo meio. Já soltou a bola, Maurício domina, trabalhou, virou a bola para direita. Por ali para descer a equipe paraguaia de volta na canhota. Júnior Alonso por elevação, meteu na frente, bola puxada à frente. Aí chega primeiro para cortar o Koundé, deixa aqui na direita para o Pamecano. Árbitro já tinha parado aí, Thiago Reis.
3: Mas o Bandeira e o quarto árbitro corrigiram ele aqui. Ele tava marcando lateral para França. Mas ela bateu no Pamecano antes de sair. Lateral para o Paraguai. Vem lá o Alonso. Ex-galo. Vai jogar aqui nos Estados Unidos agora o Alonso. Ele bate o lateral, Canhão.
1: Júnior Alonso que deixou o galo. 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Lateral já foi batido. Bola virada para dentro da área. Do outro lado do eixo chegou Rabiot. Houve a falta. A falta no camisa 4 francês, o Pamecano, em Thiago Reis.
3: É, mas pra derrubar o Pamecano, meu amigo, ou é na falta ou é no jiu-jitsu. Você luta algum dos dois, Canhão? Porque o homem é gigantesco, muito forte.
1: O apanho das duas situações.
3: É, o camisa de número 21, Ábalos, derrubou o Pamecano. A França vence 1-0. Agora é a vez dos franceses não terem pressa. 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
2: Ô Thiago, eu falei agora há pouco que o Velasquez foi pra linha de meio de campo, passa borracha. Velasquez fica como lateral direito. O Cáceres vira um meia direita ali à frente do Velasquez. Então, duas linhas de quatro, mais dois atacantes, um deles, o Maurício, ex-Cruzeiro.
1: 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Passamos de 35 e meio. Tenta jogar outra vez a seleção francesa. Alonso entra cortando, mete a bola pelo meio campo. Entra Cáceres, exatamente como Edu falou. Olha ele ali com a bola. Tenta passar Paulelli. Foi quem ali? Foi o Conê. Chegou metendo porrete, hein, Thiago?
3: Ah, eu tô dizendo. Não é só apanhar, não, amigo. Eles também sabem bater. Pau que dá em Francisco, mas em Chico também, viu? Os franceses deram uma bela butinada. O Conê tá amarelado, canhão.
1: 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É falta aqui na esquerda. Canal, o Maurício, né, tá ali pra bola. O Canal tá aqui pra bater. Maurício tá pedindo lá do outro lado. Bola levantada pra área. Sai o goleiro pra fazer a catada. Não vai chegar nunca. Tem manha na equipe da França, Thiago.
3: É, e o Paraguai esforça. Você vê que tem muita luta, mas do meio pra frente é uma tristeza, né, canhão? Sozinho pra cabecear, rapaz. Escolheu o companheiro na área. Ele cabeceou na mão do goleiro francês. 1-0. Mais um sul-americano indo embora. Os paraguaios estão perdendo aqui na Filadélfia. 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
1: Esse é Thiago Reis, o repórter do seu nome, do seu bairro, na sua quinta consecutiva Copa do Mundo. Tentava atacar a seleção do Paraguai. Maurício pediu falta nele, Thiago.
3: É, o juizão não quer entrar na conversa, não. Ele quer jogo, canhão. Quer jogo. Reta final aqui na Filadélfia. Vai a França em busca do segundo gol.
1: 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Quase 38 minutos, anunciando para segunda-feira a cobertura da Copa do Mundo. Jogo 16h em Dallas, hein? Pedro Abílio vai transmitir Portugal e Espanha. Mais tarde tem Estados Unidos e Bélgica com o Caião, com o Tiamaço e Itatiaia. Você ligado na emoção do futebol, tá cortando lá na direita outra vez. A defensiva do Gustavo Gomes do Paraguai mete a bola pelo meio. Ela volta por aqui, ficou ali pelo meio. Vai buscar outra vez a seleção da França. Chega na cobertura o Cabadeiro para parar o lance. Era um ataque promissor. Vai mexer a França daqui a pouquinho, hein, Thiago Reis?
3: E agora? Tá vendo o camisa 24, Cherki, que aliás se desentendeu com o técnico Didier Deschamps no último jogo. Cherki tá querendo a vaga de titular, mas durante toda a Copa do Mundo esteve no banco de reservas. E hoje não foi diferente, mas saiu Dembélé, número 7, para a entrada do Cherki, jogador do Manchester City. Craque de bola, viu, canhão? Cherki tem a 24, é a segunda alteração do Didier Deschamps na seleção francesa, informando o grupo Herculano.
1: Na canhota do E tentava passar Velasquez, tomou a bola dele. 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Bola vem pro lado esquerdo pra Dinier, carregou, abriu para Doê. É lá pelo lado, canhoto, ele domina a bola. O Rabiot tá ao lado dele, Olise pelo meio. Ele rolou a bola aqui pro Cherki, a primeira dele no jogo, lançou para Olise. Olise devolveu para Cherki, bico da área na direita, devolveu para o Olise. De volta pro Cherquinho, de volta pro Liz, eles vão ficar tocando a bola pra lá e pra cá, do um pro outro, do outro para um. 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A bola vem lá pela canhota, está dominando outra vez a seleção francesa, vencendo o jogo pelo placar de 1-0. Dinheiro domina, abre a bola no meio pra Mbappé. Ele vai soltar mais atrás pra Saliba, já virou lá no meio, da esquerda pra Coné, vai tocando a bola de Mbappé pra Saliba, pra Upamecano, na marca de 40, ele vai fazer a abertura pra Cherki, é na ponta direita, Alonso na marcação, vem também uma dobra por ali, tá caindo Cáceres pra ajudar, a bola foi pro camisa 5, que é o Condé. Condé rolou pelo meio, Rabiot dominou, abriu para o Dinier, o dueto aberto lá pela ponta canhota, prende a bola, soltou a redonda, vem tocando do Ed, volta pro Dinier lá pelo lado esquerdo, tá tirando a defensiva paraguaia, toca no francês e vai pela linha de lado. E atenção, torcedor, hora certa em Belo, são 7:50, são 6:50 aqui na Filadélfia, nos Estados Unidos. 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Placar da KTO foi mexido, é Mbappé, o 10 da França, de pênalti a 24, 1 para a França, 0 para o Paraguai.
4: México, Canadá, Estados Unidos, Antônio
1: Carlos. Alonso invadiu na esquerda, mandou de canhota, errou por pouco, Thiago Rey.
3: É que ele não definiu se era um cruzamento ou um chute ao gol, né? Ficou pelo meio do caminho nas duas ocasiões. Então a bola saiu pela linha de fundo, finalzinho. A França, hein? Vai confirmando o seu favoritismo. Vence mais uma na Copa do Mundo sem tomar gols a França no Mundial. Aqui na Filadélfia, Canhão. Já são agora 7:50 em Belo Horizonte da noite, 6:50 aqui. Continuamos com 38 graus de sensação térmica, Antônio Carlos.
1: Alonso, terça-feira, a seleção da casa, a seleção dos Estados Unidos vai enfrentar a Bélgica. Esse jogo em Seattle, 9 da noite, o Canhão vai transmitir com o primeiro time do rádio. A bola vem lá na esquerda, virada era pro Liz, tirou a defensiva paraguaia. Vai ficar a bola pelo meio, Cubas sobe para cortar. 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É Copa do Mundo, emoção amanhã. Amanhã teu Brasil é para passar, hein, Brasil? É para se classificar, Brasil. É para avançar, Brasil. 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A jornada começa às 2.

0: gritar os gols do Brasil amanhã. A bola vem para o Cubas, dominou para a seleção do Paraguai. Ele vai fazer a abertura para Alderete lá pela direita, para Velasquez, digo, lá pela direita. Carrega a bola e já perderam, voltou para Doer, dominou para Mbappé. Mbappé dominou, Olise vai pelo meio, Cherki vai pelo comando. Mbappé dominou, bateu, defendeu o goleiro Gil. Voltou para Olise, aqui do lado direito, vem carregar outra vez a seleção francesa. Foi uma bomba, Cláudio Rezende.
1: Foi, do jeito que gosta o Mbappé. Foi quente, hein? Goleirão fez o que pôde, fez a defesa. 1-0 França, Caião.
0: Hoje aquela limonada com Strawberry, viu? Alan Carvalho, nosso engenheiro. E claro, ele é o nosso 10 da técnica do Rádio Esportivo do Mundo. Hoje eu vou tomar um latão de limonada, viu, Thiago Reis? 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A bola fica na defesa. O Saliba devolve para o goleiro. Manha, Manha domina. O Manha trabalha a bola aqui na direita para o Pamecano. Já tô querendo, é o segundo da França logo para matar essa história. A bola voltou para o Manha, ele dominou. Trabalha o goleirão de amarelo da seleção francesa de canhota. Ele manda a bola para o campo de ataque. 44. Etapa complementar. 1-0 para a França. Bola volta. Olha o ataque lá pela direita. O Maurício abate. Foi Maurício. A batida de fora da área, foi ele mesmo, o Thiago.
2: É, o brasileiro naturalizado, revelado no Cruzeiro, Maurício. O Antônio Carlos, lembrando que a França vai enfrentar Marrocos na próxima fase. Seleção marroquina também avançou neste sábado. Venceu o Canadá 3-0. Primeira anfitriã a deixar a Copa do Mundo, a seleção canadense, Antônio Carlos.
0: Piquetito acompanhou o Maurício, veio, meteu a bola na área, ela é afastada para fora, voltou aqui do lado canhoto, vai ficar para Júnior Alonso, tenta ali com o Cherki de cabeça. Júnior Alonso pintou o acréscimo do jogo aí, Thiago. Yes! 10 minutos, quem é você? Olha a bola para a direita, atentada a seleção paraguaia, vai ficar para Rabiot, cortou, virou para Olise. Olise dominou para a França, Mbappé escapou, Doué escapou lá pela ponta. Mbappé vem aqui pelo centro, carrega Doué, dominou, bateu, foi travado dentro da área, afasta de perna direita, Júnior Alonso corta na hora H o ataque francês. A bola tá voltando pelo meio campo, Rabiot tá dominando, ele prefere voltar no seu campo defensivo. 45 minutos e 45. 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Bola fica ali pro ataque da França, tem uma falta ali da intermediária. Tem alguém aí para mandar e chamar o canhão, Cláudio Rezende?
1: O Rabiot costuma chutar de longe, né? O Mbappé também. Detalhe, viu, canhão? O Thiago falava aí, quarta de final, França contra a seleção de Marrocos. Eles se enfrentaram na última Copa, nas semifinais, deu França 2-0.
0: É uma falta aqui, o Olise está de longe, né? O Mbappé também.
1: Detalhe, viu, canhão? O Thiago falava aí, quarta de final, França contra a seleção de Marrocos. Eles se enfrentaram na última Copa, nas semifinais.

0: ali, o Koundé chegou pra cima do Ávalo, o árbitro já tinha apitado e deu é pra França, Thiago Reis.
1: Rapaz, mas o juizão tá deixando o bambu gemer, viu? Upamecano agarrou o Ávalos, que quase arrancou a camisa do Upamecano. Depois ele deu um impum no zagueirão francês. Tipo, lei pra derrubar, só se for no jiu-jitsu, no judô. Caiu o zagueiro francês. O árbitro do Uzbequistão marcou a falta. 1-0 França. Informando o Guerdal, Antônio Carlos.
0: 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Edu Panzi, que Copa faz o Upamecano, hein?
2: É um baita zagueiro, né, Canhão? E ele tá cercado de grandes jogadores. Zagueiro da França, ele vai além do defensor, né? Como hoje, ele foi construtor. Tanto ele quanto o Saliba passaram o primeiro tempo tocando na bola. Foram os que mais tocaram na bola. Aliás, a França tocou muitos passes. Foram quase 700 passes até agora no jogo. E tem muito desses dois zagueiros.
0: E volta Cherki com a seleção da França. Júnior Alonso chegou. Júnior Alonso falou assim: não, eu não toquei pra linha de fundo. É escanteio. Vem a França e vem com ela, Cláudio Rezende.
3: É, mas tocou, né? O último toque foi o Alonso pela direita aqui, o Cherki. A França quer mais um pra matar o jogo, Canhão.
0: Vamos até 55 minutos, é escanteio, é aqui na ponta direita, quem vem lá é o Lise, vai bater o escanteio na ponta canhota, a favor da seleção francesa, quem sabe pode vir o segundo gol, o gol fatal para liquidar de vez o jogo, para não correr nenhum risco. O Lise toma a posição, reclama muito ali com bandeira. Ô Lise, você quer fazer o segundo gol? Esquece tudo isso, você tá alegando que tem um próximo ali, que é o da 24, é o Cabadeiro, tá muito perto. Rafael, ele bate a si mesmo, ele bateu pra Doê, Doê dominou, Cabadeiro na marcação, bola voltou pro Lise, levou no pé canhoto, empurrou pelo meio, vai ficar para Maurício, corta a pelota, vai armar o contra-golpe, o Paraguai, olha a bola virada aqui pra esquerda, foi tirada por ali do Galarza, foi pro lado, é lateral.
1: Acertaram o Koundé fora do lance. Acertaram o Koundé, é o Galarza, ex-Vasco, Canhão. Torcedor que acompanha mais atentamente o futebol brasileiro vai se lembrar, passou no Vasco uma passagem desastrosa. Na corrida ali, ele deixa o braço, ele já tinha feito o mesmo com o Mbappé no primeiro tempo. O jogador francês dá uma baita de uma valorizada também, né? Agora estão se jurando ali. É, a França tem muito mais a perder, né, Antônio Carlos? A França tá avançando a próxima Copa do Mundo. Os paraguaios já sentem esse finalzinho, já vira clima de Libertadores. Tudo pra cima da canela é cotovelo agora, viu, Canhão?
0: Verdade, amanhã 6 da manhã, Nath Filza com tiro de meta, 1 da tarde, Emerson Romano, Domingão Esportivo a partir de 2, 3 horas é de pré-jogo na Itatiaia. 5 da tarde, a bola rola para Brasil e Noruega no MetLife Stadium em Nova Jersey. A bola tá voltando aqui para o Canali, Canali dominou, pé canhoto, levantou bola, meteu pra área, sai o goleiro, olha a cabeçada do Ginhê pra trás, quase, o Mané ia fazer uma gracinha por ali, manha, fez uma manha por ali, Thiago.
1: É, ele pega muito, goleiro do Milan, da Itália, tá muito seguro nesse Mundial, a França agora vai usufruindo, esperando o final do jogo, a França avançando na Copa do Mundo 1-0, informando o Banco Mercantil.
0: 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Vamos chegar a 51 minutos da etapa final. O placar da Cateola vem do E. Lá pela canhota, a França vence para 1-0. Pode matar o jogo. Mbappé bateu, defendeu o goleiro Gil. Bateu o Mbappé, defendeu o goleiro. Essa não entra. O Cláudio.
3: Duas defesas na sequência e duas defesaças do Gil, hein? Só não parou o Mbappé no pênalti, mas agora duas vezes. E não é fácil, hein, Canhão? Pega duas dessas cara a cara com o Mbappé.
0: E agora meteram o pé ali no Galarza, subiu um cartão amarelo para um francês. Confesso que daqui não consegui pegar, viu, Thiago?
1: Olha esse. Ah, revidou, né? Esse aí é o que eu disse. Uma tava apanhando, agora revidaram. Ele deu uma no Galarza, o jogo tava parado, o Galarza também deu uma barulho. Ô, Canhão, olha aí, todo o time do Paraguai na área. Quem sabe, hein, Canhão? Quem sabe o empate?
0: Eu quero prorrogação, falta batida, bola erguida lá na área, vai aparecer no ar. Fora da área, tirando a bola, 52 minutos, a mais 3 minutos e vai acabar.

0: do jogo. A França tá avançando, será adversária do Marrocos. É claro que vai ter transmissão da Itatiaia. Olha a bola na área. O Saliba deu uma chutada, meteu para escanteio, Thiago.
1: É, mas tem crédito, né? Tem crédito. Zagueirão francês, canhão, já pensou? Bora, Paraguai!
2: Aquela bola vadia, hein?
1: Ah, aquele gol agado, né, garoto? Olha lá! A vida pra batida, o Maurício, André Carlos!
0: Ô, Maurício, faz olímpico, Maurício! E já teve empurrão lá na área, Gustavo Gomes vai reclamar com a, pegaram o Galarza, ô, Thiago!
1: É, o Galarza bateu o jogo todo, né? Agora a turma tá tentando descontar nele. Folgado, viu? Folgado. Tá ali encarando até o juizão. Vambora pro jogo.
0: Claro que ele não entendeu. Galarza não entendeu nada que o árbitro disse. Olha o escanteio batido, bola erguida nas mãos do goleiro francês. Ô, Thiago.
1: É, sem pressa. Amanhã agora espera a reposição. França vence 1-0. Empurrando o Guerdal.
0: Lá pela canhota, Dinheiro começa. 53 minutos, etapa complementar. Olha a bola do Duê, lançou pro Mbappé lá pelo lado canhoto. A marcação ali do Cáceres pra cima dele. Ele levou pra ali de fundo pra bandeira, escanteio. Tenta passar pelo Cáceres, não passa. Vai pro chão, cai o 10 da França. Lá perto da bandeira de escanteio. É lá na canhota do outro lado, Cláudio Rezende.
3: O Mbappé colocou na frente, o Cáceres não teve outra solução, né? Derrubar o Mbappé, falta o Mbappé dar um sorrisinho ali pro árbitro, queria cartão amarelo. Mbappé, França na frente, 1-0. Agora é França e Marrocos na próxima fase, o bicho vai pegar ainda.
0: Um minuto mais e vai terminar o jogo, a não ser que o árbitro acrescente algo mais. A falta batida, voltou pro Mbappé, levou na bandeira de escanteio, chegou o Galarza, meteu o pé nela, é escanteio, é isso, Cláudio?
3: Escanteio, chegou o Galarza, e o Mbappé sorri pra ele, o Galarza tá nervoso, é escanteio pra França.
0: É a última tentativa, 54 minutos e meio, vai terminar o jogo, vai acabar o jogo, é lá pela canhota, escanteio rapidamente batido, bola tá lá pelo lado canhoto, é para a seleção francesa, não domina, vai cortar o Cáceres tirando lá pela direita e perde a bola, ela voltou pro Duê, Duê carrega, leva a bola pra ali de fundo, entra o Cáceres, entra Maurício, Maurício perde a bola, reclama falta, arbitragem para, é falta na defesa da seleção paraguaia, Cláudio.
3: É bola para a seleção paraguaia. Vai terminar, né, Canhão?
0: Vai terminar, é só o goleiro mandar essa bola.
1: De fato deixou o pau cantar, né, rapaz? Ele deixou o bambu gemer o segundo tempo inteiro, não proibiu nada. Os franceses correm pra sair do bolo, que um cartão aí prejudicaria eles. É festa francesa na Filadélfia, Antônio Carlos.
0: Valeu, quinta-feira, dia 9 de julho, 5 da tarde em Boston, tem Marrocos e França, e ele vem aí, ele vai comandar o final da nossa jornada, a vitória francesa. Eu gosto dessa vietinha dele, ele é
3: vamos nessa, Canhão, 8-5 em Belo Horizonte, 7-5 na Filadélfia, deu França, a França segue na Copa do Mundo. Paraguai foi guerreiro, mas não deu, não conseguiu. O gol de pênalti do Mbappé, capitão da França, que agora artilheiro junto com o Messi. 7 gols para cada um. Artilharia, o bicho tá pegando na Copa do Mundo. Edu Panzi, melhor em campo nesse França 1, Paraguai.
0: Ricardo.
2: Ô Cláudio, não foi um grande jogo individual de quem a gente esperava, né? Dos franceses. Pra mim o melhor da França foi o Doué, que entrou e mudou o jogo com dois lances, entre eles o do penal. Mas quem fez o diferente no jogo, quem foi acima da média individualmente no jogo, no segundo tempo, foi o Gil. Orlando Gil, que parou o Mbappé cara a cara duas vezes. Fora os chutes de fora da área da seleção francesa. Pra mim, o goleiro paraguaio, Gil, o melhor em campo.
3: Aí, goleiro paraguaio. Poderia ter sido pior, então, né? Na análise aí do Edu Panzi, Gil é o voto do Edu Panzi. E você, Thiago Reis?
1: Entrou e mudou o jogo. Doê, ele decidiu, viu, Claudio?
3: Bom jogador. Paris Saint-Germain, campeão da Champions League. Começou titular na Copa, agora tá aí como opção no segundo tempo. E você que narrou o gol do Mbappé, quem foi melhor em campo, Tenhão?
0: É, eu normalmente gosto de prestigiar quem faz o gol, por causa do Mbappé, mas eu tenho que acompanhar o Edu Panzi, porque se não é o goleiro Gil do Paraguai, o Mbappé teria feito 3 gols, ele fez 1, teria feito pelo menos mais 2, assim, cara a cara com ele. Melhor jogador foi o goleiro de amarelo da seleção do Paraguai, o Gil. Ele tem que receber um especial aí por esse jogo. Gil, não vou deixar nada empatado, Cláudio.
2: Ô, Cláudio Rezende, yeah. Mas bom mesmo, o melhor é o Canhão, que tá dançando Free From Desire aqui no estádio. Você tem que ver que cena maravilhosa. Canhão se soltou.
0: Já tô daquele jeito, né, Cláudio? 40 graus de temperatura. Vamos soltar!
3: Hoje, então, é limonada com strawberry, é isso?
0: É, limonada com morango. É, essa é o Alan Passos que me ensinou. Fiquei viciado. Não bebo latão, só se for de limonada.
3: Aí, loucura. Vamos seguindo com o jogo na Itatiaia. 8-8, deu França. França e Marrocos agora, hein, galera? França e Marrocos. Quinta-feira, próxima quinta-feira, dia 9, 5 da tarde em Boston. Já temos a primeira definição, primeiro duelo de quartas de final. Ainda tem muitos jogos pela frente dessa fase, oitavas de final amanhã. É a seleção brasileira contra Noruega. Edu Panzi, esse jogo truncado, poucas chances de gol. Paraguai segurou até onde pôde. Eu vejo aqui agora o Gustavo Gomes chorando, goleiro, o capitão do time, né? Zagueiro do Palmeiras. Os paraguaios foram guerreiros hoje, hein, Edu?
2: Hoje, contra a Alemanha, foram muito guerreiros. Souberam se defender. Aliás, Cláudio, hoje não teve gol com bola rolando. O Paraguai segurou a França. Não teve gol do Mbappé driblando, tabelando. Não teve gol de arco, de chute de fora da área do Dembélé. Não teve assistência do Olis. Porque o Paraguai se defendeu muito bem. Foi muito valente. Eu acho que o povo paraguaio pode estar muito orgulhoso da sua seleção, que se classificou em terceiro no grupo D, eliminou a Alemanha e encarou a França, cara. Perdeu apenas por 1-0 de uma França que estava passando o rolo compressor em todos os adversários. E o Paraguai foi segurando até o lance do pênalti. E que foi pênalti, né? Do Diego Gomes pra cima do Doué, que tinha acabado de entrar. Ele dribla e aí a área protege o atacante. Ao toque, o Mbappé bateu muito bem, tirou o Orlando Gil e fez 1-0 pra França. E no segundo tempo que conseguiu criar, que obrigou o Gil a fazer duas grandes defesas em chutes de fora da área. E aqueles 2 lances em seguida, uma defesaça no primeiro chute do Mbappé e outra defesa espetacular já caído no rebote do próprio Mbappé. Aliás, foram essas as finalizações da França no jogo. A França passou o primeiro tempo inteiro sem chutar no gol. O Gil, goleiro paraguai, não fez nenhuma defesa no primeiro tempo. É verdade que o Manhã também não trabalhou o jogo inteiro praticamente. Mas era a proposta de jogo paraguai. A França avança, segue como a melhor seleção, o melhor futebol da Copa do Mundo, mas fica o recado: há como parar o franceses, pelo menos com bola rolando. Eles precisaram de uma penalidade máxima para eliminarem a fraca seleção do Paraguai. Gente, e é fraca mesmo, com todo respeito. A gente conhece o Paraguai como poucos. É uma seleção frágil. É frágil na eliminatória sul-americana. É frágil na Copa América. E é frágil na Copa do Mundo. Mas foi muito valente. Foi corajosa. Não foi uma seleção fofa como a Suécia. Na hora de chegar junto, na hora de cantar o pau, o Paraguai cantou. Na hora de defender com garra, o Paraguai defendeu. Mas é a França. É muita qualidade. Se você marca o Mbappé, sobra o Olise. Se você marca Mbappé e Olise, sobra Dembélé. Se você marca Mbappé, Olise e Dembélé, sobra Barcolá. Se você marca Mbappé, Olise, Dembélé e Barcolá, sobra o Doué. E o Doué deu conta do recado, sofreu o pênalti, o Mbappé bateu e marcou. A França segue na Copa. O time dos monstros, Claudão, segue na competição. E agora vai duelar contra a boa seleção marroquina, que hoje parece ter perdido o seu artilheiro, o Saibari, que saiu aos 22 minutos do primeiro tempo, chorando e com uma lesão. Mas pode ter certeza, vai ser um grande duelo, um grande jogo, de uma escola africana, mas que tem muito da França, o Marrocos, diante da melhor seleção do mundo, a França. Os franceses seguem na Copa do Mundo. O Paraguai dá adiós à competição.
3: Impressionantes 14 gols, Edu, fez até aqui a França em 5 jogos na Copa do Mundo. Você falou bem. 3 gols no Senegal, foi 3-1 na estreia. 3 gols no Iraque. 4 gols na Noruega. Noruega, é verdade, poupou uma turma ali, não era todo mundo em campo, mas 4-1 França, 3-0 na Suécia. Quem dificultou mais para a França foi o Paraguai. E se ontem teve muita gente que deve ter pensado, né, Edu? Dá para ganhar dos atuais campeões do mundo? Porque Cabo Verde dificultou e dificultou demais para a Argentina? Dá para complicar a França também, não, Edu?
2: Precisa competir. Precisa competir muito. Precisa de um altíssimo nível de concentração. Mas, acima de tudo, Cláudio Rezende, precisa se defender bem. Contra a França, primeiro você precisa se defender muito bem. E depois tentar machucar, tentar incomodar. O Paraguai não teve força para atacar, para incomodar. E do meio para frente, o Paraguai é muito ruim. Não tem ponto, só tem centroavante, não tem velocidade. Mas do meio para trás, os caras foram muito machos. O Paraguai foi muito macho do meio para trás, encarou, se defendeu bem. Mas o futebol costuma premiar os melhores. E no lance do Doué, no lance espetacular do um contra um, ele foi driblando um, dois, e no terceiro o Diego Gomes acabou parando com falta, e falta dentro da área é pênalti. Quase que a França para Paraguai, mas não deu. Mbappé marcou de penal e a França não para. Ela segue na Copa do Mundo. Quem para é o Paraguai, Cláudio Rezende.
3: É, Paraguai vai embora pra casa. O Almirão joga no Atlanta United. O Almirão, que é bom jogador, camisa 10. Deve ter agora o Júnior Alonso como colega dele. O Júnior Alonso que já se despediu do Atlético e que vai definir o seu futuro a partir de agora, né? Com o fim da Copa do Mundo, o Júnior Alonso já tá para
2: os Estados Unidos
3: para acertar essa situação aí, né, Edu?
2: É. Aliás, do lado do Júnior Alonso, você me acompanha, a gente tá junto todo dia, Cláudio. Eu bato na tecla. Defesa é sistema, não é peça. Uma boa defesa de um time é composta por um bom sistema defensivo, por uma boa organização defensiva. Se você tem bons zagueiros, você pula etapas. Mas um bom sistema, ele vai além de peça. E hoje, o Júnior Alonso, contestado e com razão nos últimos anos no Atlético, hoje o Dembélé não jogou para cima dele. E o Cherki não jogou para cima dele. A França conseguiu o lance do pênalti pelo outro lado, com o Doué, porque o lado do Júnior Alonso não deu brecha. Porque o sistema defensivo paraguaio funcionou. Defesa é organização. Você monta uma boa defesa com jogadores medianos. Do meio para frente, a qualidade fala mais alto. E o Paraguai não tem. A França sim.
3: Vamos ouvir o goleiro. Foi eleito o melhor em campo pela Itatiaia, tá falando aqui na saída do campo, Gil. Goleiro do Paraguai. A gente tem o áudio aí do goleiro Gil, que conseguiu boas defesas. Hoje,
2: o Cláudio
3: vai trazer então a participação dos jogadores aqui no pós-jogo. Ele foi muito bem no jogo.
2: O Gil foi herói contra a Alemanha, né? Pegando pênalti, fazendo defesas nos 90 minutos mais prorrogação. E hoje, cara, hoje não teve culpa. Agora sim, parece que tá falando, né, Cláudio?
4: Obviamente, por bueno, por algo cobrou. Por bueno, Paraguai está com a frente em alta, Paraguai de volta. Gracias.
3: Aí então, o Gil, finalzinho ali, falando que agora continuar trabalho, né? Vocês falavam durante a transmissão, porque o Gil apareceu muito bem nessa Copa do Mundo. Há um tempo atrás, tinha o Gatito Fernandes, né? Como goleiro, que virou reserva, e o Gil tomou conta do gol da seleção paraguaia. Então tá aí o Gil, que você destacou, né, Edu? Contra a seleção da Alemanha, pegou pênalti, já tinha ido muito bem no jogo. Eu transmiti essa partida com o Piquetito na Itatiaia, e o Gil foi um dos destaques dessa seleção do Paraguai na Copa, com certeza, né, Edu?
2: Sem dúvida nenhuma. Ele que é goleiro do San Lorenzo, da Argentina, é uma equipe tradicional da Argentina, e o Gil tá lá, joga Copa Sul-Americana, joga Libertadores, aparece pouco, né? É por isso que a Copa do Mundo é espetacular. A Copa do Mundo, ela tá aí pra isso, pra fazer jogadores aparecerem, chamar atenção. Você pode ter certeza, Cláudio, que o mundo olhou diferente pro Orlando Gil nesses dois jogos contra europeus poderosíssimos, contra a tetracampeã mundial Alemanha e contra a França. O Gil, ele fez grandes partidas e você não tenha dúvida, chamou a atenção do resto do mundo. E aí o São Lourenço vai ter que fazer um esforço para segurar o seu goleiro, que hoje viveu mais uma grande tarde / noite nos Estados Unidos.
3: Muito bem, tá aí o Edu Panzi, 7:18. Eu vou querer saber do Edu Panzi daqui a pouquinho sobre o Brasil para liberá-lo. Mas vamos até Nova Jersey. O Wellington Campos acompanhou há pouco, teve entrevista do Ancelotti. Amanhã tem o Brasil, hein? A França já passou. Marrocos já passou. Amanhã o Brasil contra a Noruega. Alô, alô, Wellington Campos.
5: Alô, amigos da Itatiaia, voltamos aqui de Morningstone. Já estivemos lá no estádio do jogo de amanhã, né? O MetLife Stadium, onde a seleção brasileira com o técnico Carlo Ancelotti e o meio-campo Bruno Guimarães apenas conversaram com os jornalistas brasileiros e estrangeiros também. O Bruno Guimarães foi questionado, até tentando descobrir quem vai jogar, se é o Danilo Santos, se é o próprio Gabriel Martinelli. O Ederson Silva foi citado na coletiva do técnico Carlo Ancelotti. Ele foi questionado: e aí, você vai jogar mais adiante, mais atrás? Olha o que ele respondeu.
6: Acho que muda dependendo de quem vai jogar. O mister treinou todas as possibilidades. Acho que eu não posso nem te contar muito para não dar muito spoiler, mas obviamente muda a minha função dependendo de quem for jogar. Se for alguém mais ofensivo, óbvio que eu vou ter um papel um pouco mais defensivo nesse jogo para recompor. Então vai depender da opção que o mister vai optar.
5: Bem, pela resposta do Bruno Guimarães, a gente está apostando aí que Martinelli, Gabriel Martinelli, deverá ser o escolhido do técnico Carlo Ancelotti. 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
3: Aí, Wellington Campos falando, e as informações são essas mesmo, né, Edu? Dos últimos dias, o Martinelli à frente nessa disputa para ser o substituto do Lucas Paquetá na seleção brasileira. Eu acompanhei no intervalo você dizendo, né, Edu, que até você faria opção pelo Danilo Santos do Botafogo. Mas O Martinelli jogou mais, me parece à frente aí nessa lista do Ancelotti para jogar, né, Edu?
2: Tem mais minutos, né? E eu acho que, olhando pro adversário, a Noruega, ela tem um cintura dura lá atrás, né, Cláudio? E aí você colocar um ataque mais poderoso, uma dobradinha pela esquerda, com Martinelli e Vini, tendo o Rayan pela direita, com Bruno Guimarães articulando esse time, com o Matheus Cunha se movimentando, flutuando lá na frente, eu acho que pode dar bom. Tem que tomar cuidado com a recomposição defensiva, porque o Casemiro costuma voltar a correr para trás sozinho, né? E ele já é muito lento. Por isso a minha preferência pelo Danilo, para dar mais equilíbrio. Mas talvez o Ancelotti esteja pensando em desequilibrar ofensivamente desde o início. Eu acredito até, passando o Brasil pela Noruega, enfrentando o México ou Inglaterra, e sem o Paquetá, aí talvez ele repense. Ele deixa o Brasil um pouco mais equilibrado. Mas é jogo a jogo. E o próximo jogo é a Noruega, amanhã, no MetLife Stadium, que promete uma temperatura mais amena. 31, 32 graus de máximo. Porque aqui, Cláudio, em Filadélfia, nesse momento, 37 graus. Às 7h22 da noite. E tá prometendo muito vento para daqui uma hora e meia e muita chuva. O tempo vai virar por aqui. Mas ó, é um calor inacreditável. E a água, ela tá a temperatura ambiente. Você vai tomar água, ela tá com 40 graus. Não dá nem para tomar água, viu, Cláudio?
3: É, não dá. Fica difícil realmente. E um detalhe, né, Edu? Bom que vai diminuir a temperatura. E a meteorologia nos Estados Unidos acerta mesmo, né, Edu? Eles não erram.
2: E eles não erram.
3: Bom, porque é uma hora atrás, né? É uma hora mais cedo o jogo do Brasil em relação ao jogo de hoje da França.
2: Exatamente. É, então vai ser uma temperatura mais, entre aspas, amena, Brasil e Noruega. Porque hoje, cara, ó, eu bato palma de pé pros jogadores da França e do Paraguai, que correram barbaridade num calor inacreditável aqui na Filadélfia. Esses caras realmente são atletas de altíssimo nível de rendimento. É um negócio absurdo o que esses caras são capazes de fazer debaixo de um calor igual que a gente sentiu hoje. Mas foi legal, foi espetacular acompanhar a França, que é a melhor seleção do mundo. Foi muito legal ver essa seleção valente e corajosa do Paraguai, tudo isso de perto. É um prazer acompanhar jogadores como Mbappé, Dembélé, Doué, Olise de pé. E é um orgulho muito grande vestir a camisa da maior rádio do Brasil em mais uma Copa do Mundo. Vamos em frente, Cláudio Rezende, porque amanhã tem a maior seleção do mundo, a seleção brasileira. Se os melhores são os franceses, o Brasil segue sendo o único penta. A maior entra em campo amanhã e você ouve na maior do Brasil, na Itatiaia.
3: Com certeza, a Itatiaia é a única emissora de rádio do Brasil em loco hoje, na Filadélfia. Ontem também a única emissora em loco em Miami, para transmissão de Argentina e Cabo Verde. Lógico, amanhã grande cobertura da Itatiaia para Brasil e Noruega. O bicho vai pegar na Copa do Mundo. Para te liberar, Edu Panzi, alguns jogos interessantes nessas quartas de final da Copa do Mundo. Nós vamos ter um Portugal e Espanha. Amanhã também esse Inglaterra e México. Promete também, Edu.
2: Dá uma sorte esse tal de Pedro Abílio, hein? Só pega jogão pela frente. Portugal e Espanha. Olha, favoritismo para Espanha. Mas aquele favoritismo 55 a 45. Não dá para desprezar esse timaço de Portugal. Cristiano Ronaldo fez um jogo épico contra a Croácia e a Espanha tá melhorando. E Cláudio, eu tô depositando todas as fichas nesse México e Inglaterra, cara. Vai ser um dos jogos mais legais da Copa do Mundo, no estádio mais legal da Copa do Mundo, o mais emblemático, o Azteca. México invicto desde 1970 em Copas do Mundo. Na sua casa, no Azteca, diante de uma Inglaterra poderosíssima, com um dos grandes craques da nossa geração, Harry Kane. Vai ser um senhor jogo de futebol. E claro, a Itatiaia vai transmitir.
3: logo depois do Brasil amanhã, com Piquetito, estaremos nessa, para México e Inglaterra, bola às 9 da noite, o Brasil mais cedo, 5 horas da tarde. Um abraço do Panda e bom retorno à base da Itatiaia e Nova Jersey.
2: Vamos rasgar essa rodovia espetacular, Cláudio. Um abraço pra você, um abraço pra nossa audiência. E segue a Copa do Mundo na rádio, na maior rádio do Brasil.
3: É isso mesmo, segue a Itatiaia dando show na Copa do Mundo, a maior Copa do Mundo de todos os tempos. Vamos ouvir agora noticiário, o boletim. Hoje não tivemos a turma do bate-bola por conta da transmissão de França e Paraguai. Vamos saber o Cruzeiro, porque hoje teve amistoso. A Itatiaia transmitiu com imagens na narração do Enio Lima, Cruzeiro contra o Defensor Sporting do Uruguai. Emerson Pancieri chega agora para falar as últimas informações do Cruzeiro, Pancieri.
7: Um abraço para você nos Estados Unidos, na cobertura da Copa do Mundo, na nossa jornada esportiva. O Cruzeirão mais lindo do mundo venceu a equipe do Defensor por 2-0. Teve gol do Caio Jorge, teve gol do Felipe Moraes e teve o Caio Jorge também no fim da partida dizendo que tá melhor fisicamente, não sentindo dores daquela pubalgia que o incomodou bastante no início da temporada e muito confiante para render bem com a camisa do Cruzeiro na participação dentro do Campeonato Brasileiro, Copa do Brasil e Copa Libertadores da América. Zagueiro Fabrício Bruno também deu entrevista após o jogo e destacou a chegada, por exemplo, do Rojas e também do Gabriel Peck. O Cruzeiro agindo rápido no mercado para contratar jogadores e deixar o elenco qualificado, já que Christian está praticamente vendido ao Krasnodar da Rússia e o Kaique já se apresentou ao Como da Itália. Técnico Arthur Jorge gostou da movimentação, disse que é importante na intertemporada ter jogos, principalmente para avaliação daquilo que está sendo conduzido na Toca da Raposa. O que os jogadores estão fazendo no dia a dia é importante para ver a intensidade também dos atletas e pensar quando as competições oficiais retornarem. Gostou bastante também da movimentação do Gabriel Rojas, fez elogios aos jogadores de base do Cruzeiro que foram acionados, no caso até o Felipe Moraes, teve a primeira oportunidade no time principal do Cruzeiro e balançou as redes, ele que é cria da Toca. O domingo é de folga para os atletas do Cruzeiro que voltam aos trabalhos na segunda-feira, pensando no amistoso de domingo, dia 12 de julho, jogo em Brasília, no Mané Garrincha, às 5 horas da tarde, mais um amistoso importante na caminhada do Cruzeiro, desta vez com o Grêmio. Vamos então desembarcar em Brasília para esse amistoso com o Grêmio. Mais uma informação, goleiro Léo Aragão, que estava emprestado ao Avaí, o Cruzeiro pediu o retorno, então o atleta vai ser integrado ao elenco do Cruzeiro, não mais emprestado ao Avaí, já que o Matheus Cunha, inclusive, está machucado, está lesionado e não vem treinando na Toca da Raposa. Será que também é um indício que o Matheus Cunha pode deixar o Cruzeiro? Fica com certeza essa dúvida no ar. Eu falei em nome de Gerdau, segue com você.
3: Sigo sim, Emerson Pancieri. Vamos saber agora do Atlético Galão da Massa. Você, Paulo Azeredo.
8: Abraço para você que está ligado com a gente na jornada esportiva aqui na Itatiaia. O Atlético treinou neste sábado pela manhã e os jogadores depois foram liberados, já que domingo será de folga para que o grupo atleticano possa passar o domingo com sua família e também, é claro, acompanhar o jogo Brasil e Noruega. Galo se preparando para o compromisso dia 21 contra o Bahia. É o retorno das atividades no Campeonato Brasileiro às 7:30 da noite na Arena MRV. E o Baba Domingues, que deve ter nos próximos dias, nas próximas semanas, pelo menos 2 jogos treino para que possa colocar o Atlético a ponto de bala para este retorno no Brasileirão. Nos bastidores, sem muitas novidades, apenas o Bruninho, que é cria do Atlético, foi criado dentro da base do Atlético, negociado do futebol da Ucrânia para o futebol israelense. O Atlético tinha 10% do passe, a negociação foi na casa de 1.700.000 euros. O Galo deve levar, além dessa porcentagem, também aquela porcentagem ligada ao mecanismo de solidariedade como clube formador da FIFA. Então, o Galo faturando alguns milhões também com a venda de Bruninho para o futebol de Israel. Abraço para você.
3: Um abraço, Paulo Azeredo. Agora vamos saber o América. Fabrício Calazans chega aqui na Itatiaia. 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
9: Deixa comigo, um abraço pra você, pra quem se liga na Rádio Top 1 do Brasil. Sabadão no Coelhão é de folga geral, o mesmo acontece neste domingo. A reapresentação está marcada para a próxima segunda-feira, porque o América só volta a campo na outra segunda-feira, dia 13. O América vai receber o Londrina na Arena Independência, Coelhão que vem de 3 derrotas seguidas na Série B do Campeonato Brasileiro. Muitas especulações no mercado e dois nomes do Coelhão especulados em outras equipes. No norte do país, chegou a informação de que o Paysandu teria feito proposta pelo zagueiro Emerson. A Itatiaia apurou com fontes ligadas ao Coelhão e não procede esta informação. O América não foi procurado, não teve sondagem, não teve consulta. Se aconteceu algo, foi entre representantes da equipe do Paysandu e o staff do próprio atleta. Outra notícia é que o Guarani de Campinas tenta a contratação do Everton Brito, atacante de velocidade. Procede sim esta informação, a Itatiaia apurou, o Guarani fez sim proposta para tirar o Everton Brito do Coelho. Seria um contrato maior do que o contrato atual do Everton Brito com a América, pensando já na próxima temporada. Detalhe que o Everton Brito foi atleta da rival Ponte Preta, lá mesmo em Campinas. Então, é o mercado da bola agitado, o Coelhão com atletas sendo procurados aí, ou não, né, por outras equipes. O que chama atenção é que foram procuras até aqui de equipes da Série C do Campeonato Brasileiro, e eu tô correndo dessa palavra, Série C, informando Grupo Herculano.
3: Obrigado, Fabrício Calazans. 8:32, a Itatiaia transmitiu com o Antônio Carlos Ocanhão, direto de Filadélfia. A vitória da França, gol de Mbappé de pênalti, deu França contra o Paraguai. Amanhã tem o Brasil na Itatiaia, vem aí o Noite Livre com Vinícius de Castro. Daqui a pouquinho, na sequência, mais tarde, o apito final é Copa do Mundo na Itatiaia.

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0: Porta com Vinição. Vamos juntos nessa emoção até às 11 horas da noite. Então vamos fazendo festa aqui na programação da Itatiaia, porque tudo fica melhor, porque hoje é sábado e o sábado nos inspira. O sábado dá aquela vontade de não prestar, ainda mais véspera, né? De jogão da seleção brasileira. Imagina só como que vai ficar esse programa hoje. Eu conto muito com a sua audiência, com o seu carinho, com a sua alegria, com a sua participação aqui na Rádio de Minas, a top 1 do rádio brasileiro. A minha equipe já tá prontinha para fazer o melhor programa do rádio brasileiro. A central tem o querido Davi. Ô, Davi, bom trabalho para você, meu irmãozão. Aquele abraço especial. A programação é do Mestre Sato, é uma programação maravilhosa, gostosa para sua noite de sábado. Agora, quem comanda a mesa de som mais poderosa do rádio brasileiro? Deu um show na transmissão do jogo, hein? Paraguai e França, meu Deus do céu. É o meu querido amigo Lucas Oliveira, é o Cari que tá comigo hoje. Boa noite, Cari. Meu nome é Vinícius de Castro, desejo pra você uma noite deliciosa. Tamo aqui, ó, Brasilzão no coração. Brasilzão vai dar Brasil amanhã. Empolgação de verdade. E essa empolgação do torcedor brasileiro com a seleção está ainda, assim, bem na alta nessa Copa do Mundo de 2026. Está impulsionando muitas pessoas, impulsionando o comércio, impulsionando você que tem o seu aplicativo, aí você que trabalha no táxi, né? Trabalha no aplicativo, tô arrumando a gola aqui, ó, tô lá bonito, tô no YouTube agora, hein? Vai lá no YouTube, confira o Vinição lá.
1: É o mesmo, gatinho sensual.
0: É lindo, né? Eu tô me achando lindo. Tá bonitão. Ó, chave puro. Vai lá no YouTube da Itatiaia. Mas vamos lá. Deixa eu falar com você. Essa Copa do Mundo 2026 tá crescendo. Impulsionada por grandes atuações e pelo trabalho do Carlos Ancelotti na seleção brasileira. A equipe garantiu a classificação no torneio e se prepara para um duelo decisivo contra a Noruega. É, rapaz. Esse povo frio vai vir jogar com a gente querendo dar remada, mas não vai nada. Não vai, vai estar amanhã, creu! Você vai ver. A campanha deste ano tem sido marcada por momentos emocionantes, né, gente? Tá muito bom, tá muito gostoso. Então vamos lá. Próximo desafio, clima é de expectativa amanhã. E a Itatiaia vai estar juntinho com você.

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Olha, tá lançado o nosso tema da noite. Você vai participar comigo. Quem tem sido o seu jogador favorito na seleção brasileira? Vamos jogar dois temas aqui. Qual é o seu palpite pro jogo contra a Noruega? Tá? Já vamos sair de frente aqui pra frente. Eu já mandei o meu, foi 4-2. É, dois por quê? Porque, não sei, vem na cabeça, 4-2. Então, qual é o seu palpite para o jogo contra a Noruega? E quem tem sido o seu jogador favorito nesta campanha da seleção brasileira? Vou liberar agora as nossas linhas, 31999967074. Tô te esperando aqui no YouTube da Rádio Itatiaia, tô te esperando aqui no nosso WhatsApp, 31999967074. Você vem comigo então? Então vem fazer festa na programação da Rádio de Minas. Tá tudo pronto? Tá preparado? Música boa, alegria. Se você tá aí no seu barzinho preferido, tá no sítio, tá na roça, tá tomando uma de leve, tá na reunião com a família, tá no táxi, tá no aplicativo, tá no metrô, tá no foninho, tá ouvindo a Itatiaia? Então aumenta o volume dessa emoção. Quem chega pra cantar bonito? Na Itatiaia, Zezé de Camargo e Luciano. A canção Sonho de Amor, aqui na Rádio de Minas. Sejam todos bem-vindos. A nossa noturna tem mais sabor, tem mais alegria. Às 8:42. Uma ótima noite pra você.

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Na noite de sábado, você sempre em primeiro lugar. Pela última vez, menos é mais. Isso é bom demais. E o Natanzinho, né? Cantando bonito aqui na Rádio de Minas. Agora, 8h47. Onde você tá ouvindo o sonzão da Rádio de Minas? Tá em casa? Tá no barzinho? Tá com a turma? Tá reunido aí? Coisa boa. Tá no sítio, tá na roça. Me conta tudo, não me esconda nada. Ô, meu querido Cari, a minha conterrânea lá de Sete Lagoas é a Vera Lúcia. Falou que tá nos ouvindo. Falou que tem uma música do Nando Moreno, Bebo e Chorar. Será que o nome é esse mesmo? Dá uma conferida se a gente tem essa canção. Você tá querendo ouvir um pedaço dessa música? Falou que é bonita pra caramba. Ô Vera Lúcia, qual que é o seu placar, hein, minha amiga? Hã? Amanhã tem jogão. Você tá animada? Tá entusiasmada? Tem que tá, tem que tá pra cima. Tem que tá com empolgação. Tem que torcer, rapaz. Tem gente que é pessimista, é ruim demais, né? Nem, não gosta de gente pessimista, não. Tem que dar sorriso, abraço, dar beijo, dar cheiro e torcer. Torcer pelo Brasilzão. Achou aí alguma coisa? Vamos ver.

Morena Voz, parece mais com a do Eduardo Costa. Parece mesmo, viu? Forte abraço, Nando Moreno, gostou, né, Vera? Boa, boa canção. Agora, quem tá ligado comigo aqui também, a turma lá em Cachoeira da Prata. Alô, Dunga, que saudade de você, Dunga. Acho que eu vou chegar e vai ter um baile aí, né? Chapolin vai fazer um baile, eu acho que eu vou estar chegando aí. É, se eu receber um convite especial, eu vou. Como é que se convida pra ir pra festa dos outros? É bom assim, isso. Marcos Azevedo, tá ligado comigo? Tá lá do Santinho, tá mandando áudio? Ah, aquele abraço pra vocês. Zé Maiado já tá comigo aqui. Olha quem tá participando na programação da Itatiaia, tá deixando aqui. O Hernani Vieira. O Hernani, você tá bem, Hernani? Tá bem? Tá feliz? Ah, coisa boa. Mais cedo ele fez um desenho do Jaspion, né? Em homenagem ao ator que fazia o Jaspion. E agora ele tá mandando o placar aqui. Brasil vai jogar bonito, com raça, com muito amor à pátria. Vai dar 3-0 pro Brasil. Ah, tomara. Eu tô torcendo. Eu já mandei, foi 4 no peito aqui de uma vez já. O Manuel Fernandes, do Triângulo Mineiro, Araguari. Alô, turma de Araguari. Ele também mandou 3-0 pro Brasil. É isso aí. É isso aí, Manuel. Um abração pra você e ouvindo pela Itatiaia. Você sabe, né? É Itatiaia, sai na frente. O gol chega primeiro no radinho. E você, tá participando, tá mandando áudio? Tá, tô te esperando aqui. O Charles Niemeyer, o que você tá arrumando aí, Charles? Rapaz, eu já vi uma 51 ali já no canto. O copinho tá em cima, ou seja, você não começou ainda? Ou já começou tem muito tempo, Charles? Me conta. Não esconde nada não, viu? Charles, você tomou tendência, Charles. Agora 8h51, chegou algum áudio aí já? Turma já tá mandando áudio? Daqui a pouquinho, né? Daqui a pouquinho então. Eu tô te esperando do 31999967074. Mas não deixa pra depois não. É bom demais se ouvir aqui, ouvir gente feliz. Você vai mandar seu beijo, vai mandar seu abraço, vai dizer o que é que você tá arrumando nessa noite boa de sábado aqui na Itatiaia. O final de semana chegou e quem canta? João Bosco e o Xará Vinícius da Rádio de Minas. Anota aí, essa é a Itatiaia, gente amiga. Agora 8h51 na Itatiaia.

0: meu xará Vinícius, e o final de semana aí, ó, delícia de final de semana. Ô, gente, 8h54, um breve intervalo, eu volto já já ao vivo para todo o Brasil, no programão mais gostoso do rádio brasileiro. É o nosso Noite Livre, a nossa noite é livre, eu volto já já. Vinícius
1: de Castro. 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

0: estamos de volta ao vivo para todo o Brasil. Muitos registros, muitas participações aqui na Itatiaia. Meu caro amigo, querido comunicador do rádio brasileiro, Roberto Alves, tá ligado? Tá lá na cidade em Inhaúma agora. É tão friozinho gostoso, né? Pra ele e a querida Malena. Beijo, Malena. Forte abraço pro seu pai, pra toda essa família Itatiaia, na cidade de Inhaúma. Cidade que eu tenho um carinho muito grande. Ô, Robertão Alves, comunica bonito lá da Muzirama, fala que eu mandei um abraço pra aquele povo bonito de Sete Lagoas e toda a região. Esquece não, hein? Robertão é campeão de audiência. Forte abraço pra você, amigo. Agora, 8h57. Quem também tá ligada comigo aqui é a querida Margarida. A Margarida é cozinheira e tá aqui puxando minha orelha. Ô Vinição, eu tô aqui trabalhando, tô num restaurante, tô ouvindo o programão aí, você não mandou beijo? Margarida, um beijo, um cheiro pra você. Bom trabalho, viu? Tudo de bom. Muito obrigado pelo seu carinho. A turma de Ipatinga, na Itatiaia, Vale do Aço. Alô, Marcelino. Marcelino tá na sintonia. Alô, querido Daniel Vinícius, meu amigo. Forte abraço pra você. Tudo de bom sempre. A turma tá na segurança, né? A turma tá na retaguarda. Pra você que tá aí na portaria do seu prédio, do condomínio. Pra você que tá aí na empresa, tá na guarita. De olho no movimento e o radinho ligado na Itatiaia. Meu muito obrigado por esse carinho, por essa grandiosa audiência. O Dalvo Anselmo também tá ligado comigo. Ô Vinição, boa noite pra você. Um abraço pra toda a turma na cidade de Rio Pomba, nas Minas Gerais. O meu placar é esse, Vinição. 1-0 pro Brasil. 1-0 ganhou, tá ganho. Tá bom demais da conta, né, Dalmo? Um abração pra você. Que Deus abençoe a sua caminhada. O Ricardo de Juatuba, ele tá ligado. Falou que vai ser um jogo pesado amanhã. Mas o Brasil vai sair bem. 3-1 em cima da Noruega. Falou que 2 gols do Xará Vinícius. Ah, sim. Eu gosto de gente animada. Ei, Ricardo, um abração pra você. Ele é galo doido também, né? Tá na sintonia da Itatiaia. Muito obrigado por esse carinho. Rosa América, linda. Acompanhando a programação da Itatiaia, né, Rosa? Falou que o Brasil vai mandar 2-0. Maravilha, Rosa. Beijo pra você, toda a turma aí no São Gererê, na nossa sintonia. O Adilson. Adilson é lá de Janaúba, Nortão de Minas. Alô, turma de Janaúba. Ele é do Volante Grande, não perde a programação da Itatiaia e tá curtindo. Foto bonita ele com a família. Muito legal. Forte abraço pra você, meu amigo. Obrigado por esse carinho, por essa grandiosa audiência. Quem mais tá ligado aqui? O Silvano. Silvano é motorista de aplicativo. Falou que tá todo mundo ouvindo o sonzão da Itatiaia no grupo lá do aplicativo. Muito obrigado, Silvano. Um abraço pra você. Manda o nome do grupo aí. Manda aí pra gente. Um abração pra você, pra todos os motoristas e gratidão por essa audiência maravilhosa. Vamos fazer uma pausa agora, tá chegando. Itatiaia Urgente. Edson Costa, eu volto na sequência. 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
1: Agora são 9 horas em ponto, em Belo Horizonte, que tem uma noite de tempo firme, céu limpo agora na capital mineira. 20 graus. A umidade relativa do ar é de 68%. Vamos a Brasília agora com informações de Aline Peçanha.
2: Em meio a um cenário de crise entre Michele e Flávio Bolsonaro, a vice-presidente do PL Mulher, a deputada federal Priscila Costa, do Ceará, divulgou um vídeo em defesa da unidade do partido. A parlamentar disse que o apoio à pré-candidatura de Flávio à presidência segue uma orientação dada pela própria Michele Bolsonaro quando presidia o PL Mulher. Priscila também elogiou a atuação da ex-primeira-dama e disse que o momento exige união, afirmando que tanto Michele quanto Flávio defendem a mesma causa e que a prioridade deve ser fortalecer o projeto político do grupo. De Brasília, Aline Peçanha.
1: O líder do Partido Liberal PL na Câmara dos Deputados, Sóstenes Cavalcante, divulgou um vídeo nas redes sociais para rebater as acusações feitas pela Polícia Federal no âmbito da Operação Galho Fraco 2. O parlamentar negou qualquer irregularidade envolvendo o uso da cota parlamentar e a venda de um imóvel, além de afirmar que é alvo de perseguição política desde que assumiu a liderança da maior bancada da oposição na Câmara. Segundo Sóstenes, as investigações contra